0: novembro em Levallois-Perret. A ascensão do Wisma Lima tem sido meteórica. Em poucos anos, o atleta nascido em Angola, conhecido como o Monstro, tem acumulado vitórias e cinturões, sinónimo de campeão nessa categoria. A 14 de novembro, o pugilista luso-angolano de 33 anos vai defrontar o francês Bakary Samaké, jovem de 23 anos e promessa do boxe gaulês. Um desafio, mais um, para o Wisma Lima, que coloca na mesa o cinturão WBC Internacional, enquanto o francês coloca em jogo o cinturão WBC Silver. Em termos de hierarquia no boxe, o cinturão do francês é mais importante e mais apetecível para o Wisma Lima, que quer chegar a patamares ainda mais altos. De notar que no ranking mundial o francês ocupa o 5º lugar, enquanto o Wisma Lima está na 17ª posição. A RFI esteve presente na conferência de imprensa e no face-off, um frente-a-frente diante dos meios de comunicação. Um ritual que nem sempre corre bem, mas aqui os dois pugilistas mostraram muito respeito um para o outro. Ao microfone da RFI, o Wisma Lima, com quem já tínhamos falado há cerca de 2 anos, revelou-nos a ambição para este combate.
1: Sinto-me bem, opa, sinto confiante para o combate e estou ansioso.
0: O que é que representa este combate?
1: Este combate é mais um marco histórico que posso levar depois para Portugal, que é não um, mas 2 títulos. Um título que já tinha ganho em Marselha e agora tem outro, que é o WBC Silver. Sempre ansiei lutar por este título, ainda mais para um atleta como o Samaké, por isso estou mais ansioso que mostrar trabalho e para vocês agora verem o meu novo trabalho como o meu novo treinador.
0: Faltam 2 meses. O que é que ainda falta fazer nestes 2 meses?
1: Já comecei a fazer a minha preparação há 1 mês atrás, por isso já estou tipo mais que em forma, agora é alinhar ali os detalhezinhos para chegar ao combate mais pronto que nunca.
0: A que momento se vê os combates do adversário?
1: Eu já sigo o Samaké há muito tempo, o Samaké e muitos atletas tipo na minha categoria. Sou uma pessoa competitiva, por isso estou sempre a ver os meus futuros pugilistas que eu posso lutar. Já fizemos o nosso trabalho de estudo e opa, assim, estou ansioso para mostrar o meu trabalho e debater com a estratégia deles contra a minha e para vocês verem o meu boxe.
0: Quem é o Bakary? O que é que representa no boxe hoje em dia?
1: O Samaké é um jovem, por acaso, com muito talento. Se não é o número 1 de França, é o número 2. Opa, tem um grande potencial e para um ano ou dois sempre que lutar com ele, porque opa, é um atleta de alto nível. Não quero mentir, quero jogar com os melhores. Acho que vai ser bom para mim, porque ele está bem ranqueado em tipo a WBC e lá está, ganhando o Samaké, posso voltar outra vez ao topo mundial, que é ir para a América e jogar por um título futuramente.
0: Já defrontou um francês, venceu, seria a ocasião de fazer um bis?
1: Como eu fui à Alemanha 2 vezes e ganhei na Alemanha, falta agora Paris, ganhei a 2ª vez aqui e mudar de país. Estou ansioso por isso.
0: O que é que representa também de Paris?
1: É a primeira vez que eu venho a Paris, por acaso isto aqui é muito bonito. Um dia espero trazer aqui meus filhos e a minha mulher, que casei recentemente também, né? Mas agora é tempo de trabalhar e depois sim, vou desfrutar. Mas Paris é muito bonito e quero sair daqui com um sorriso no rosto.
0: Pois, mas sempre disse na conferência de imprensa que combate sempre fora, então já está habituado completamente a ser, entre aspas, o inimigo da casa.
1: Sim, lá está, como o nosso boxe em Portugal sempre foi muito desvalorizado, tive que arriscar fora do nosso país para ter bons combates, financeiramente está estável e opa, graças a Deus temos conseguido e eu tenho conseguido, a minha equipa tem conseguido e temos feito história até agora. Por isso, 14 de novembro, antes de fazer outra história, que é levar o primeiro WBC para Portugal, porque eu acho que nunca ninguém levou nenhum WBC Silver, ainda mais jogando fora de casa. Há muitos portugueses já jogaram pelos WBCs em casa, mas jogar fora de casa é tripla da missão, custa muito mais, o pessoal sabe. E lutando com um atleta como Samaké, toda a gente conhece esse e, opa, lá está, um prospect para ser campeão mundial um dia. Estou ansioso para isso.
0: Falámos há 2 anos. O que é que mudou em 2 anos?
1: Aí está, eu continuo a mesma pessoa, motivado, focado, acreditando sempre em mim. Agora estou com mais fome que nunca, o meu estilo mudou um pouco, acho que estou mais assassino, estou mais inteligente a jogar. Com as minhas derrotas e com o novo treinador que eu tenho, acho que vou chamar o meu novo Wisma, um novo monstro, um estilo diferente, mas vocês vão adorar. Por isso, 14 de novembro, sério, fiquem atentos. E mesmo apoiar cá em Paris, por favor, que é importante. Ou então, streaming, tentem comprar. É muito importante vocês agora apanhar os pugilistas profissionais, não só a mim, mas a todos. Vocês querem que Portugal tenha um bom boxe profissional.
0: Mudou o estilo? Mudou os treinos?
1: O estilo não mudou, mas ficou mais melhor. As falhas melhoraram muito, já não há falhas, ou se houver, são mínimas e vocês agora vão ver um estilo de monstro que vocês vão adorar.
0: Como é que foi mudar então de treinador, mudar de ambiente, como é que foi isso tudo?
1: É sempre um pouco difícil adaptar ainda mais um novo país longe da família, deixar um treinador que tinha uma grande amizade e ter que mudar outro. Não é fácil, não é, mas lá está, como atleta

0: quero sempre o melhor para mim. Cheguei à conclusão que era hora de mudar. Desde o primeiro dia que eu fui para Vitória, sempre tinha dito ao meu treinador que era, estava comigo a 100%, e um dia eu queria mudar de treinador, porque opa, eu quero sempre melhorar o meu boxe e eu como pessoa. E opa, fiz isso agora. Também tenho 3, 4 anos de carreira para dar tudo. E acho que agora tenho que mexer em mim. Com o Billy é sempre todos os dias uma nova missão. Aprendemos sempre algo. É um treinador muito exigente, puxa muito por nós, e ele sabe o meu potencial e acho que é a pessoa ideal nesta fase para exprimir tudo que eu tenho.
1: Quais foram as maiores dificuldades então?
0: O compasso do Billy é completamente diferente do que eu estava habituado, não é? E lá está, não vou estar aqui a dizer o quê, que é tipo surpresa por combate, mas em nível de footwork acho que melhorou muito o meu footwork. Já tinha um bom footwork, mas mudou muito. E agora acho que também a nível de estratégia de combate, acho que estou com mais estratégia, com mais knowledge, estou com mais leitura de jogo. E opa, é uma coisa que eu quero mesmo para o dia 14 de novembro para vocês verem. Vamos ver isso.
1: A língua, como é que foi comunicar?
0: Eu ia sempre fazer os meus campos de treinos em Londres, o inglês lá é diferente, e para a Escócia. O inglês lá parece com a minha palavras, é complicado. O meu treinador ainda fala um inglês mais internacional, ainda dá para perceber, mas meus parceiros de treinos e assim é complicado. Mas com o tempo, acho que o primeiro campo de treino foi difícil. Agora já como estou aí para o segundo campo de treino, já entendo mais. Eu acho que depois com o tempo as pessoas começam a perceber. Mesmo o meu inglês, opa, não tenho o melhor inglês do mundo, eles também já me entendem muito melhor. Aí lá está, acho que estamos em mútuo acordo todos.
1: Passar do Minho à Escócia.
0: Eu estarei sempre com o povo vimaranense, sempre me acolheram bem, sempre amei e amarei o povo vimaranense, sempre me trataram bem, e eu também, opa, gosto deles, sinto que eles são e serão sempre a minha família. Mas foi a hora de dar um novo passo à minha carreira. Espero que eles sejam felizes comigo, como eu estou sempre feliz pelo Guimarães e o povo vimaranense. E meus antigos colegas de treino, até o meu treinador e a filha dele. Mas opa, chegou ao ponto que eu tenho que pensar mais em mim e quero sempre melhor. Acho que um atleta tem poucos anos de carreira e tem que exprimir tudo enquanto consegue, enquanto tem tempo. E opa, estou a ter que fazer isso por mim, sem nunca esquecer que foram meus treinadores antigos que me deram tudo, o Alberto, o Fernando Kinga e o Ricardo Lisboa. Nunca esquecer de agradecer a eles, só obrigado por tudo.
1: Os Jogos Olímpicos, é alguma coisa que já passou ou ainda é algo que pode ficar na mente?
0: E eu vou ser sincero, desde o início eu sabia muito bem o meu objetivo, porque na altura que eu fazia boxe amador, eu cheguei a fazer 51 combates amadores e nunca consegui ter seleção nacional no meu tempo. Não havia uma boa federação estável, não havia federação que fizesse esses torneios, nem que publicidade, quando era o campeonato regional e nacional. E desde cedo eu sempre, não, vou estar aqui a gastar dinheiro da minha família, da minha casa, da minha renda, para pôr num sonho que pode não haver sem seleção nacional. Então, opa, fiz tudo e foquei-me o máximo para ter um estilo mais profissional e, opa, tipo sorte, graças a Deus, estou onde sempre quis estar. Acho que até sonhei, pensei que nunca ia chegar tipo onde cheguei, já cheguei, já fui à América a primeira vez, fui campeão mundial IBO, acho que já conquistei tanto. Se eu parasse agora, estava tipo finalizado, estava muito feliz, mas não, quero mais, quero sempre mais. Não é só para mim, mas também para ver que se eu consigo, qualquer um consegue. Por isso, façam, acreditem em vocês, vão com tudo.
2: O Isma Lima, enquanto profissional, conta com 16 triunfos e apenas 2 derrotas, tendo já conquistado vários cinturões IBF, Intercontinental e IBO, Super Welter, menos de 70 quilos. Chegamos assim ao fim deste Magazine de Esporto. Até breve.
3: Chegamos também ao ponto final desta segunda parte da nossa emissão em português aqui na RFI. Nesta sexta-feira, dia 18 de setembro, voltamos, já sabe, todos os dias, quando o relógio aponta às 15 e às 18 horas, hora francesa. Continua a acompanhar-nos no nosso site em rfi.fr/pt. Desejo-vos uma boa tarde. Até amanhã.

0: Boa tarde, são 18 horas aqui em Paris, 16 horas em Bissau. Começa aqui em língua portuguesa, um jornal da Rádio França Internacional.
1: Lígia Anjo.
0: Marcar os títulos desta sexta-feira, dia 18 de setembro, em França, Emmanuel Macron reuniu no Eliseu líderes partidários e candidatos às presidenciais de 2027 para discutir o agravamento da situação internacional, em particular na Ucrânia e no Médio Oriente. Na Guiné-Bissau, o PAIGC acusa o antigo presidente de querer afastar o partido na sua sede nacional e de envolver o comando militar que tomou o poder à força no país nesta alegada operação. No controle técnico desta emissão está Antonin Dulin. Aqui em França, o presidente avistou-se esta manhã em Paris com dirigentes partidários e comentou a escalada de tensões a nível internacional e respectivas repercussões sobre a subida dos preços de combustíveis. Emmanuel Macron anunciou uma reunião do G7 nas próximas semanas sobre a questão energética, afirmando estar mobilizado em várias frentes, sem deixar de comentar o que qualificou de novas ameaças russas contra a Europa.
2: Ces dernières semaines, la menace hybride russe à l'égard des Européens et de la France s'est intensifiée.
3: Nestas últimas semanas intensificou-se a ameaça híbrida russa contra os europeus e a França. O apoio à Ucrânia é mais do que nunca indispensável, porque é a condição da nossa segurança e do regresso a uma paz justa e duradoura. A segunda crise que vivemos é a consequência da guerra no Próximo e Médio Oriente, e em particular as consequências em relação ao preço da energia e a vida dos nossos compatriotas. Nas próximas semanas terá lugar um G7 consagrado a estes temas energéticos, e isto tanto para se reforçar a cooperação e evitar tensões inúteis entre os países do G7 e os nossos principais parceiros. E também para equacionar as possibilidades de acesso a armazenamentos estratégicos ou de desbloqueio, como tínhamos feito, aliás, há alguns meses com os nossos parceiros.
2: De estoque estratégico ou de desbloqueio, como nous l'avions fait d'ailleurs il y a quelques mois avec nos partenaires.
0: Declarações de presidente francês aqui dobrado por Miguel Martins. Emmanuel Macron apelou à unidade, anunciou um plano de reforço para reforçar a proteção de infraestruturas críticas contra ataques de drones e ciberataques. No Iémen, os Houthis convocaram manifestações para esta sexta-feira em Sanaa, em protesto contra a Arábia Saudita e em apoio às suas forças. O apelo surge depois de Riad ter acusado o movimento de tentar atacar a Meca com um drone, alegações rejeitadas pelos Houthis. A mobilização acontece num contexto de nova escalada entre as duas partes e deve também servir para demonstrar a capacidade de mobilização do movimento na zona que controla. A Ucrânia recebe esta sexta-feira a primeira cimeira do grupo C8, que reúne 8 países da região. O encontro junta Ucrânia, Roménia, Sérvia, Polónia, Eslováquia, República Checa, Hungria e Áustria, com o objetivo de reforçar a cooperação em segurança, energia, logística e comércio transfronteiriço. Vladimir Zelensky apresentou a iniciativa como uma nova plataforma regional, enquanto o primeiro-ministro polaco, Donald Tusk, sublinhou a necessidade de solidariedade perante o que considera uma ameaça russa comum aos países europeus. A União Europeia pode retomar o debate sobre a taxação dos lucros extraordinários das petrolíferas. Portugal, Alemanha, Áustria, Espanha, Itália e Polónia pediram uma solução comum numa altura em que a guerra no Médio Oriente pressiona os preços de energia. A Irlanda, que preside o Conselho da União Europeia, admite pedir à Comissão Europeia novas propostas para o próximo mês de outubro. Portugal defende que o modelo nacional com uma taxa de 33% sobre parte dos lucros extraordinários possa servir de base a uma solução europeia harmonizada.
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0: Na Guiné-Bissau, o PAIGC acusa o antigo presidente de estar obcecado em desalojar o partido da sua sede. O posicionamento acontece depois de uma reunião da Comissão Permanente do Partido, num formato virtual, nesta quarta-feira, anteontem, comentando o posicionamento dos militares ao darem 7 dias aos partidos para se mudarem caso as respectivas sedes se encontrem a menos de 500 metros de órgãos de soberania, caso é o caso do PAIGC, que se encontra nas imediações da Presidência da República, como explica aqui o porta-voz do PAIGC, Munir Conte.
4: A Comissão Permanente constata com profunda preocupação que as autoridades de facto persistem na via de atropelos sucessivos às leis, sendo que o último ato dessa saga é uma resolução do Comando Militar que insta os partidos políticos a abandonarem as suas sedes situadas a menos de 500 metros de algumas instituições, nomeadamente a Presidência da República, Prematura, hospitais, unidades militares e paramilitares e representações diplomáticas num prazo de 7 dias. A Comissão Permanente lamenta que um grupo de oficiais militares que deviam honrar os seus precursores, os nossos gloriosos combatentes liberados da pátria, tome decisões políticas que desrespeitam a nossa história e a nossa luta de libertação nacional, com o único propósito de satisfazer os interesses mesquinhos de um indivíduo. Há muito tempo que o ex-presidente da República, Omar Sugem Baló, cuja agenda está a ser meticulosamente cumprida pelo Comando Militar, está obcecado com a ideia de desalojar o PSGC da sua sede nacional e ninguém tem dúvidas de que esta resolução do Comando Militar visa concretamente o PSGC.
0: Esclarecimentos do porta-voz do PSGC, Munir Conté. Em Angola, o sultão de Uma iniciou esta sexta-feira uma visita de 48 horas ao país, apostado no reforço de cooperação, Vlir Miguel.
5: O sultão de Oman, Aitan Tariq Al-Sayed, iniciou hoje uma visita de 48 horas a Angola, a convite do seu homólogo angolano João Lourenço, para reforçar a cooperação bilateral entre os dois países. Para além de um encontro privado entre os dois chefes de Estado, delegações ministeriais dos dois países avaliaram as possibilidades de se estabelecer novas áreas de cooperação para assinatura de novos protocolos de intercâmbio econômico. Nas conversações na manhã de hoje com o sultão de Oman, o presidente João Lourenço manifestou a disponibilidade de Angola receber investimentos daquele país em vários domínios da economia, com destaque para a agropecuária, recursos minerais, petróleo e gás, pescas, energia elétrica, indústria farmacêutica e defesa. João Lourenço e Aitan Tariq El-Sayed destacaram o reforço da cooperação entre os dois países, com a assinatura de instrumentos jurídicos em vários domínios. Hoje foram assinados novos protocolos de cooperação, destacando-se os setores do transporte aéreo, diplomático, consultas políticas, promoção de investimentos, agricultura, energia e fiscal. Durante a visita do presidente João Lourenço ao Sultanato de Oman, em 2024, foram assinados 4 acordos, nomeadamente nas áreas dos diamantes, petróleos e financeiro. Avelino Miguel, Luanda, RFI.
0: E a Agência de Saúde da União Africana desmentiu a Organização Mundial de Saúde e o governo da RDC que evocaram sinais encorajadores na luta contra o ébola. O diretor-geral de África, CDC, avisa que ninguém pode afirmar que a epidemia está controlada, Karina Branco.
6: O diretor da Agência de Saúde da União Africana, João Kaseya, disse esta quinta-feira que ninguém pode afirmar que a epidemia está controlada. A declaração surge um dia depois de o diretor-geral da Organização Mundial de Saúde, Tedros Adhanom Ghebreyesus, ter falado em sinais encorajadores na luta contra a epidemia na RDC, ainda que sublinhando que a resposta precisará de continuar durante vários meses. Por outro lado, no sábado, também o porta-voz do governo da RDC, Patrick Muyaya, escreveu na rede social X que o pico foi atingido no início da terceira semana de agosto. Em resposta, o diretor do Centro Africano de Controlo e Prevenção de Doenças disse que o número de casos estabilizou, mas que os dados disponíveis não permitem confirmar que o pico da epidemia já foi atingido. João Kaseya disse ainda que não condenaria o governo da RDC, mas que alguns dos comentários feitos foram baseados em dados incompletos. Além disso, avisou que o número de casos de contacto reportados não é nada animador. De acordo com a Agência de Saúde da União Africana, a epidemia registada em 7 províncias do leste da República Democrática do Congo resultou até agora em 3.577 mortes e mais de 7 mil casos reportados até meados de setembro.
0: E no desporto, o novo selecionador de Cabo Verde divulgou a primeira convocatória com 26 jogadores para o arranque da qualificação para a CAN 2027.
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0: Passam agora 10 minutos das 18 horas, hora francesa, desta sexta-feira, 18 de setembro. Esta sexta-feira, como é habitual, teremos o magazine desportivo. Para já vamos até São Tomé e Príncipe, onde decorre a campanha para as eleições de 27 de setembro. Hoje ouvimos Abenildo Oliveira, ele é líder de cabeça de lista do partido Nossa Terra, da oposição. Uma entrevista de Liliana Henriques.
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8: A campanha para as legislativas autárquicas e regional de 27 de setembro em São Tomé e Príncipe está lançada desde 12 de setembro. Neste âmbito, acompanhamos este período pré-eleitoral, dando a palavra às formações candidatas à governação. Nesta sexta-feira, ouvimos Abenildo Oliveira, líder e cabeça de lista do partido Nossa Terra na oposição. Rosto conhecido da vida política são-tomense por ter ocupado outros cargos, Abenildo Oliveira preconiza a privatização da empresa de água e eletricidade e uma reforma do setor da justiça.
9: Nós temos uma visão política assente na reforma do Estado em vários setores, no domínio da defesa, no domínio da terra, no domínio da saúde, educação e particularmente no domínio da justiça, que é necessário que nós possamos dar garantias de segurança jurídica aos investimentos, sejam nacionais, mas sobretudo estrangeiro, para nós dinamizarmos nossa economia, porque se nós não investirmos fortemente e de forma sustentável na economia do país, teremos poucas receitas para cobrir as despesas no setor social, como a saúde e a educação.
8: O partido que tem estado no governo negociou com o Banco Mundial e o FMI para haver um envelope reservado precisamente para dinamizar o país e o Banco Mundial e o FMI preconizaram precisamente uma série de reformas, nomeadamente na administração pública, portanto uma diminuição dos custos e também um aumento dos impostos. O que é que acha dessas preconizações?
9: Primeiro, temos que saudar todas as parcerias. Nós precisamos manter e dinamizar a nossa parceria com o Banco Mundial e a FMI e os programas que temos com essas instituições. Mas, nos últimos anos, o crescimento económico de São Tomé e Príncipe foi fraco. E o país continua muito exposto a crises externas. Este acordo com a FMI, por si só, não vai ajudar a nossa economia. É, de facto, de reconhecer que é um caminho, é uma ajuda, mas o aumento de imposto para uma população que já vive com salário mínimo a cerca de 50 euros, não sei se isto vai facilitar que a população tenha a melhor saúde, a melhor educação, sobretudo garantir o básico, que é a energia em casa, que é a comida na mesa e termos um governo limpo. Logo, na nossa perspectiva, o aumento de imposto, mais uma sobrecarga à nossa população, não vejo, na minha opinião, neste momento, como uma medida de política que facilite o bem-estar da população. É verdade que nós temos que alargar a nossa base tributária. O que nós devemos fazer, sobretudo, é de levarmos uma política, uma reforma, para que possamos fazer uma transição, diminuir aquilo que é a economia informal para a economia formal. Acreditamos que nessa transição para a economia mais formal conseguiremos, obviamente, termos uma base tributária mais alargada, mas não sobrecarregar a população com mais impostos.
8: Falou da necessidade de haver comida na mesa e também energia em casa. A energia foi uma das questões mais prementes destes últimos meses devido à crise que o país atravessou. Como é que vê precisamente esse aspecto? O que é que prevê no vosso programa?
9: A energia que nós produzimos hoje, ela não é suficiente, ela não tem qualidade necessária e ela não é sustentável. Logo, se hoje ela está aquém das nossas capacidades de consumo, projetando o país para um desenvolvimento acelerado e sustentável, sobretudo no turismo e um turismo de excelência, vai requerer um esforço adicional da parte do Estado no investimento no setor da energia. Para isso, vamos ter que abrir as possibilidades. Por essa razão, falei há pouco tempo, daquilo que é dar as garantias jurídicas para a atração de investimento externo no país. Por esta via, temos como investir no setor da energia e há muitos parceiros interessados a investir no nosso setor de energia. Acredito eu que desta forma poderemos ter energia mais sustentável e satisfazer as necessidades, porque não podemos construir um Estado para daqui a um ano, dois anos. Temos de ver a construção de um Estado para daqui a 10, 20 anos.
8: Ou seja, o que está a dizer é que preconiza a intervenção de capital privado no setor da energia.
9: Obviamente, esta é a nossa visão e asseguramos com coragem. O Estado por si só não vai assegurar, não podemos continuar com o Estado providência. Nós preconizamos a diversificação de fonte de produção de energia, mas temos que dar um passo um pouco mais para frente, na medida que, havendo uma possibilidade de parceria público-privada, e se for o caso também, avaliando as propostas até a privatização do setor energético.
8: Outro pelouro que é sempre considerado uma prioridade é a saúde para todos os são-tomenses. Quais são as vossas preconizações?
9: Nós elegemos como o centro catalisador da nossa economia um turismo de excelência. E São Tomé e Príncipe, já de algum tempo esta parte, é consensual da parte de todos os santomenses que façamos destas ilhas um centro de prestação de serviços. Agora, para nós termos um Santo Meio Príncipe como centro de prestação de serviços e o nosso grande potencial, que é o turismo, até porque nós recentemente fomos classificados como o país da biosfera da Unesco, todo o país, é um elemento catalisador para o nosso turismo, mas levarmos o país para um estágio de turismo de excelência não seria compaginável sem o respaldo de um setor de saúde ao nível que dê confiança não só aos que nos visitam, mas também aos próprios santomenses. Logo, há necessidade de olharmos o setor da saúde como um elemento a par da energia ao mesmo nível que temos a necessidade de investir no setor de energia, temos ao mesmo nível de investir no setor da saúde. Não só do ponto de vista das infraestruturas, mas sobretudo na questão da formação e capacitação dos médicos, sem descurar o assegurar do abastecimento permanente dos medicamentos e consumíveis necessários à nossa população.
8: Nestes últimos anos tem-se constatado uma forte onda de emigração da população jovem, que constitui também a faixa maioritária no país. Como é que pensa fazer com que se possa reter essa população?
9: O Estado por si só não vai garantir empregos a toda a população, a todos os jovens. A nossa visão é transformar realmente São Tomé e Príncipe como um centro de prestação de serviço, investindo num turismo de excelência. Obviamente que isto traz consigo uma aposta em diversos setores. Para isso, nós propomos zona econômica empresarial e de um estilo de vida aceitável, zona tecnológica de informação e também zona de educação e pesquisa, zona médica e zona de alta produção e agroalimentar e, sem falar, a zona de lazer e turismo. Acreditando que nesses seis pontos, na nossa visão, em termos dessas zonas especiais que nós propomos, serão catalisadores de criação de postos de emprego para manter e fixar os que cá estão e também abrir possibilidades os que saíram, que possam regressar e ter assim possibilidade de trabalhar. Porque não basta só regressar, é necessário regressar e ter também como garantir o sustento das suas famílias. Quando olharmos para o setor da educação, é verdade que nós temos, em termos de acesso à educação e muita gente que sabe ler e sabe escrever, mas estamos a falar da questão da qualidade. E nós propomos transformar São Tomé e Príncipe num país bilíngue. Estamos a falar de uma questão de visão, um turismo de excelência. Logo, nós, santomenses, precisamos falar muito bem a língua oficial portuguesa e precisamos também de uma segunda língua e a nossa aposta tem que ser o inglês. Dito isto, Claro que nós temos que fazer um investimento sério no setor da educação. No setor da defesa, nós temos, há três ramos das Forças Armadas, nós temos mais virado para o Exército e temos uma Guarda Costeira. Mas é necessário ver, tendo em conta a nossa realidade enquanto ilhas, enquanto arquipélago, olhamos para Santo Meio Príncipe daqui a 10, 20 anos. E a nossa visão é uma aposta pela Marinha. Se nós olharmos para o custo que isto tem, para a nossa realidade hoje presente, vamos cruzar os braços e não vamos fazer nada. Mas para quem quer deixar um legado para os seus filhos, tendo em conta que a nossa zona marítima, as nossas riquezas estão mais no mar, então a nossa visão passa por olhar para as Forças Armadas, mas pela componente da Marinha, sem negar os custos que isto tem por detrás. Mas temos que assumir com coragem, por essa razão que nós colocamos em cima da mesa reforma com coragem, porque é disto que o Santo Meio Príncipe precisa, e não podemos olhar o país daqui a um ano, daqui a dois anos. Temos que olhar o país daqui a 5, 10 anos para que deixamos um bom legado para os nossos filhos e os nossos netos.
8: Ouvimos Abnildo Oliveira, líder e cabeça de lista do partido Nossa Terra nas legislativas do próximo dia 27 de setembro em Santo Tomé Príncipe.
0: E começa esta feira dia de Magazine Desportivo, preparado por Marco Martins.
10: Desporto.
11: Pugilista luso-angolano Wisma Lima está a preparar-se para o seu próximo combate, que vai ter lugar em França a 14 de novembro em Levallois-Perret. A ascensão do Wisma Lima tem sido meteórica. Em poucos anos, o atleta nascido em Angola, conhecido como o Monstro, tem acumulado vitórias e cinturões, sinónimo de campeão nessa categoria. A 14 de novembro, o pugilista luso-angolano de 33 anos vai defrontar o francês Bakary Samaké, jovem de 23 anos e promessa do boxe gaulês. Um desafio, mais um, para o Wisma Lima, que coloca na mesa o cinturão WBC Internacional, enquanto o francês coloca em jogo o cinturão WBC Silver. Em termos de hierarquia no boxe, o cinturão do francês é mais importante e mais apetecível para o Wisma Lima, que quer chegar a patamares ainda mais altos. De notar que no ranking mundial o francês ocupa o 5º lugar, enquanto o Wisma Lima está na 17ª posição. A RFI esteve presente na conferência de imprensa e no face-off, um frente-a-frente diante dos meios de comunicação. Um ritual que nem sempre corre bem, mas aqui os dois pugilistas mostraram muito respeito um para o outro. Ao microfone da RFI, o Wisma Lima, com quem já tínhamos falado há cerca de 2 anos, revelou-nos a ambição para este combate.
12: Sinto-me bem, sinto-me confiante para o combate e estou ansioso.
11: O que é que representa este combate?
12: Este combate é mais um marco histórico que posso levar depois para Portugal, que é não um, mas dois títulos. Um título que já tinha ganho em Marselha e agora até outro, que é o WBC Silver. Sempre ansiei lutar por este título, ainda mais para um atleta como o Samaké, por isso estou mais ansioso que mostrar trabalho e para vocês agora verem o meu novo trabalho como o meu novo treinador.
11: Faltam 2 meses. O que é que ainda falta fazer nestes 2 meses?
12: Já comecei a fazer a minha preparação há 1 mês atrás, por isso já estou tipo mais que em forma, agora é alinhar ali os detalhezinhos para chegar ao combate mais pronto que nunca.
11: A que momento se vê os combates do adversário?
12: Eu já sigo o Samaké há muito tempo, o Samaké e muitos atletas tipo na minha categoria, sou uma pessoa competitiva, por isso estou sempre a ver os meus futuros pugilistas que eu posso lutar. Já fizemos o nosso trabalho de estudo e opa, sim, estou ansioso para mostrar o meu trabalho e debater com a estratégia deles contra a minha, e para vocês verem o meu boxe.
11: Quem é o Bakary? O que é que representa no boxe hoje em dia?
12: O Samaké é um jovem, por acaso, com muito talento. Se não é o número 1 de França, é o número 2. Opa, tem um grande potencial e para um ano ou dois sempre que lutar com ele, porque opa, é um atleta de alto nível. Não quero mentir, quero jogar com os melhores. Acho que vai ser bom para mim, porque ele está bem ranqueado em tipo a WBC, e lá está, ganhando o Samaké posso voltar outra vez ao topo mundial, que é ir para a América e jogar por um título futuramente.
11: Já defrontou um francês, venceu, seria a ocasião de fazer um bis?
12: Como eu fui à Alemanha 2 vezes e ganhei na Alemanha, falta agora Paris, ganhei a 2ª vez aqui e mudar de país. Estou ansioso por isso.
10: O que é que representa muito Paris?
12: É a primeira vez que eu venho a Paris, por acaso isto aqui é muito bonito. Um dia espero trazer aqui meus filhos e a minha mulher, que casei recentemente também, né? Mas agora é tempo de trabalhar e depois sim, vou desfrutar. Mas Paris é muito bonito e quero sair daqui com um sorriso no rosto.
10: Pois, mas sempre disse na conferência de imprensa que combate sempre fora, então já está habituado completamente a ser, entre aspas, o inimigo da casa.
12: Sim, lá está, como o nosso boxe em Portugal sempre foi muito desvalorizado, tive que arriscar fora do nosso país para ter bons combates, financeiramente está estável e, opa, graças a Deus temos conseguido e eu tenho conseguido, a minha equipa tem conseguido e temos feito história até agora. Por isso, 14 de novembro, antes de fazer outra história, que é levar o primeiro WBC para Portugal, porque eu acho que nunca ninguém levou nenhum WBC Silver, ainda mais jogando fora de casa. Há muitos portugueses já jogaram pelos WBCs em casa, mas jogar fora de casa é tripla da missão, custa muito mais, o pessoal sabe. E lutando com um atleta como Samaké, toda a gente conhece e, opa, lá está, é um prospect para ser campeão mundial um dia, estou ansioso para isso.
10: Falámos há 2 anos, o que é que mudou em 2 anos?
12: Aí está, eu continuo a mesma pessoa, motivado, focado, acreditando sempre em mim. Agora estou com mais fome que nunca, o meu estilo mudou um pouco, acho que estou mais assassino, estou mais inteligente a jogar. Com as minhas derrotas e com o novo treinador que eu tenho, acho que vou chamar o meu novo Wisma, um novo monstro, um estilo diferente, mas vocês vão adorar. Por isso, 14 de novembro, sério, fiquem atentos. E mesmo apoiar cá em Paris, por favor, que é importante. Ou então, streaming, tentem comprar. É muito importante vocês agora apanhar os pugilistas profissionais, não só a mim, mas a todos. Vocês querem que Portugal tenha um bom boxe profissional.
10: Mudou o estilo? Mudou os treinos?
12: O estilo não mudou, mas ficou mais melhor. As falhas melhoraram muito, já não há falhas, ou se houver, são mínimas, e vocês agora vão ver um estilo de monstro que vocês vão adorar.
10: Como é que foi mudar então de treinador, mudar de ambiente, como é que foi isso tudo?
12: É sempre um pouco difícil adaptar ainda mais a um novo país, longe da família, deixar um treinador que tinha uma grande amizade e ter que mudar outro, não é fácil, não é, mas lá está, como atleta, eu quero sempre melhor para mim, e cheguei à conclusão que era hora de mudar. Desde o primeiro dia que eu fui para Vitória, sempre tinha dito ao meu treinador que era, estava comigo a 100%, e um dia eu queria mudar de treinador porque, opa, eu quero sempre melhorar o meu boxe e eu como pessoa, e, opa, fiz isso agora. Também tenho 3, 4 anos de carreira para dar tudo e acho que agora tenho que mexer em mim. Com o Billy é sempre todos os dias uma nova missão, aprendemos sempre algo, é um treinador muito exigente, puxa muito por nós e ele sabe o meu potencial e acho que é a pessoa ideal nesta fase para exprimir tudo que eu tenho.
10: Quais foram as maiores dificuldades então?
12: O compasso do Billy é completamente diferente do que eu estava habituado, não é? E lá está, vou estar aqui a dizer o quê? Que é tipo surpresa para o combate, mas em nível de footwork acho que melhorou muito o meu footwork, já tinha um bom footwork, mas mudou muito e agora acho que também a nível de estratégia de combate, acho que estou com mais estratégia, com mais knowledge, estou com mais leitura de jogo e, opa, é uma coisa que eu quero mesmo para o dia 14 de novembro para vocês verem, vamos ver isso.
10: A língua, como é que foi comunicar?
12: Eu ia sempre fazer os meus campos de treinos em Londres, o inglês lá é diferente, e para a Escócia, o inglês lá parece com minhas palavras, é complicado. O meu treinador ainda fala um inglês mais internacional, ainda dá para perceber, mas meus parceiros de treinos e assim é complicado. Mas com o tempo, acho que o primeiro campo de treino foi difícil. Agora já como estou aí para o segundo campo de treino, já entendo mais. Eu acho que depois com o tempo as pessoas começam a perceber. Mesmo o meu inglês, opa, não tenho o melhor inglês do mundo, eles também já me entendem muito melhor. Aí lá está, acho que estamos em mútuo acordo todos.
10: Passar do Minho à Escócia.
12: Eu estarei sempre com o povo vimaranense, sempre me acolheram bem, sempre amei e amarei o povo vimaranense, sempre me trataram bem, eu também, opa, gosto deles, sinto que eles são e serão sempre a minha família, mas foi a hora de dar um novo passo à minha carreira, espero que eles sejam felizes comigo, como eu estou sempre feliz pelo Guimarães e o povo vimaranense e meus antigos colegas de treino, até o meu treinador e a filha dele, mas, opa, chegou ao ponto que eu tenho que pensar mais em mim e quero sempre melhor. Acho que um atleta tem poucos anos de carreira e tem que exprimir tudo enquanto consegue, enquanto tem tempo, e, opa, estou a ter que fazer isso por mim, sem nunca esquecer que foram meus treinadores antigos que me deram tudo, o Alberto, o Fernando Kinga e o Ricardo Lisboa, nunca esquecer de agradecer a eles, obrigado por tudo.
10: Os Jogos Olímpicos, é alguma coisa que já passou ou ainda é algo que pode ficar na mente?
12: E eu vou ser sincero, eu desde o início eu sabia muito bem o meu objetivo, porque na altura que eu fazia boxe amador, eu cheguei a fazer 51 combates amadores e nunca consegui ter seleção nacional no meu tempo, não havia uma boa federação estável, não havia federação que fizesse fizesse torneios, que nem publicidade quando era o campeonato regional e nacional. E desde cedo eu sempre, não, vou estar aqui a gastar dinheiro da minha família, da minha casa, da minha renda, para pôr num sonho que pode não haver sem seleção nacional. Então, opa, fiz tudo e foquei-me o máximo para ter um estilo mais profissional e, opa, tipo sorte, graças a Deus, estou onde sempre quis estar. Acho que até sonhei, pensei que nunca ia chegar tipo onde cheguei, já cheguei, já fui à América a primeira vez, fui campeão mundial IBO, acho que já conquistei tanto. Se eu parasse agora, estava tipo finalizado, estava muito feliz, mas não, quero mais, quero sempre mais. Não é só para mim, mas também para ver que se eu consigo, qualquer um consegue, por isso façam, acreditem em vocês, vão com tudo.
11: O Isma Lima, enquanto profissional, conta com 16 triunfos e apenas 2 derrotas, tendo já conquistado vários cinturões IBF, Intercontinental e IBO, Super Welter, menos de 70 quilos. Chegamos assim ao fim deste Magazine de Desporto. Até breve.
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0: Muito boa tarde, são 18 horas aqui em Paris, 16 horas em Bissau. Começa aqui em língua portuguesa, um jornal da Rádio França Internacional.
1: Lígia Anjo.
0: Marcar os títulos desta sexta-feira, dia 18 de setembro, em França, Emmanuel Macron reuniu no Eliseu líderes partidários e candidatos às presidenciais de 2027 para discutir o agravamento da situação internacional, em particular na Ucrânia e no Médio Oriente. Na Guiné-Bissau, o PAIGC acusa o antigo presidente de querer afastar o partido na sua sede nacional e de envolver o comando militar que tomou poder à força no país nesta alegada operação. No controle técnico desta missão está António Julien. Aqui em França, o presidente avistou-se esta manhã em Paris com dirigentes partidários e comentou a escalada de tensões a nível internacional e respectivas repercussões sobre a subida dos preços de combustíveis. Emmanuel Macron anunciou uma reunião do G7 nas próximas semanas sobre a questão energética, afirmando estar mobilizado em várias frentes, sem deixar de comentar o que qualificou de novas ameaças russas contra a Europa.
2: Ces dernières semaines, la menace hybride russe à l'égard des Européens et de la France s'est intensifiée.
3: Nestas últimas semanas intensificou-se a ameaça híbrida russa contra os europeus e a França. O apoio à Ucrânia é mais do que nunca indispensável, porque é a condição da nossa segurança e do regresso a uma paz justa e duradoura. A segunda crise que vivemos é a consequência da guerra no Próximo e Médio Oriente, e em particular as consequências em relação ao preço da energia e a vida dos nossos compatriotas. Nas próximas semanas terá lugar um G7 consagrado a estes temas energéticos, e isto tanto para se reforçar a cooperação e evitar tensões inúteis entre os países do G7 e os nossos principais parceiros. E também para equacionar as possibilidades de acesso a armazenamentos estratégicos ou de desbloqueio, como tínhamos feito, aliás, há alguns meses com os nossos parceiros.
2: De estoque estratégico ou de desbloqueio, como nous l'avions fait d'ailleurs il y a quelques mois avec nos partenaires.
0: Declarações de presidente francês aqui dobrado por Miguel Martins. Emmanuel Macron apelou à unidade, anunciou um plano de reforço para reforçar a proteção de infraestruturas críticas contra ataques de drones e ciberataques. No Iémen, os Houthis convocaram manifestações para esta sexta-feira em Sanaa, em protesto contra a Arábia Saudita e em apoio às suas forças. O apelo surge depois de Riad ter acusado o movimento de tentar atacar a Meca com um drone, alegações rejeitadas pelos Houthis. A mobilização acontece num contexto de nova escalada entre as duas partes e deve também servir para demonstrar a capacidade de mobilização do movimento na zona que controla. A Ucrânia recebe esta sexta-feira a primeira cimeira do grupo C8, que reúne 8 países da região. O encontro junta Ucrânia, Roménia, Sérvia, Polónia, Eslováquia, República Checa, Hungria e Áustria, com o objetivo de reforçar a cooperação em segurança, energia, logística e comércio transfronteiriço. Vladimir Zelensky apresentou a iniciativa como uma nova plataforma regional, enquanto o primeiro-ministro polaco, Donald Tusk, sublinhou a necessidade de solidariedade perante o que considera uma ameaça russa comum aos países europeus. A União Europeia pode retomar o debate sobre a taxação dos lucros extraordinários das petrolíferas. Portugal, Alemanha, Áustria, Espanha, Itália e Polónia pediram uma solução comum numa altura em que a guerra no Médio Oriente pressiona os preços de energia. A Irlanda, que preside o Conselho da União Europeia, admite pedir à Comissão Europeia novas propostas para o próximo mês de outubro. Portugal defende que o modelo nacional com uma taxa de 33% sobre parte dos lucros extraordinários possa servir de base a uma solução europeia harmonizada.
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0: Na Guiné-Bissau, o PAIGC acusa o antigo presidente de estar obcecado em desalojar o partido da sua sede. O posicionamento acontece depois de uma reunião da Comissão Permanente do Partido, num formato virtual, nesta quarta-feira, anteontem, comentando o posicionamento dos militares ao darem 7 dias aos partidos para se mudarem caso as respectivas sedes se encontrem a menos de 500 metros de órgãos de soberania, caso é o caso do PAIGC, que se encontra nas imediações da Presidência da República, como explica aqui o porta-voz do PAIGC, Munir Conte.
4: A Comissão Permanente constata com profunda preocupação que as autoridades de facto persistem na via de atropelos sucessivos às leis, sendo que o último ato dessa saga é uma resolução do Comando Militar que insta os partidos políticos a abandonarem as suas sedes situadas a menos de 500 metros de algumas instituições, nomeadamente a Presidência da República, Prematura, hospitais, unidades militares e paramilitares e representações diplomáticas num prazo de 7 dias. A Comissão Permanente lamenta que um grupo de oficiais militares que deviam honrar os seus precursores, os nossos gloriosos combatentes na verdade da pátria, tome decisões políticas que desrespeitam a nossa história e a nossa luta de libertação nacional, com o único propósito de satisfazer os interesses mesquinhos de um indivíduo. Há muito tempo que o ex-presidente da República, Omar Sugem Baló, cuja agenda está a ser meticulosamente cumprida pelo Comando Militar, está obcecado com a ideia de desalojar o PSGC da sua sede nacional e ninguém tem dúvidas de que esta resolução do Comando Militar visa concretamente o PSGC.
0: Esclarecimentos do porta-voz do PSGC, Munir Conté. Em Angola, o sultão de Uma iniciou esta sexta-feira uma visita de 48 horas ao país, apostado no reforço de cooperação, Vlir Miguel.
5: O sultão de Oman, Aitan Tariq Al-Sayed, iniciou hoje uma visita de 48 horas a Angola, a convite do seu homólogo angolano João Lourenço, para reforçar a cooperação bilateral entre os dois países. Para além de um encontro privado entre os dois chefes de Estado, delegações ministeriais dos dois países avaliaram as possibilidades de se estabelecer novas áreas de cooperação para assinatura de novos protocolos de intercâmbio econômico. Nas conversações na manhã de hoje com o sultão de Oman, o presidente João Lourenço manifestou a disponibilidade de Angola receber investimentos daquele país em vários domínios da economia, com destaque para a agropecuária, recursos minerais, petróleo e gás, pescas, energia elétrica, indústria farmacêutica e defesa. João Lourenço e Aitan Tariq El-Sayed destacaram o reforço da cooperação entre os dois países, com a assinatura de instrumentos jurídicos em vários domínios. Hoje foram assinados novos protocolos de cooperação, destacando-se os setores do transporte aéreo, diplomático, consultas políticas, promoção de investimentos, agricultura, energia e fiscal. Durante a visita do presidente João Lourenço ao Sultanato de Oman, em 2024, foram assinados 4 acordos, nomeadamente nas áreas dos diamantes, petróleos e financeiro. Avelino Miguel, Luanda, RFI.
0: E a Agência de Saúde da União Africana desmentiu a Organização Mundial de Saúde e o governo da RDC que evocaram sinais encorajadores na luta contra o ébola. O diretor-geral de África, CDC, avisa que ninguém pode afirmar que a epidemia está controlada, Karina Branco.
6: O diretor da Agência de Saúde da União Africana, João Kazaya, disse esta quinta-feira que ninguém pode afirmar que a epidemia está controlada. A declaração surge um dia depois de o diretor-geral da Organização Mundial de Saúde, Tedros Adhanom Ghebreyesus, ter falado em sinais encorajadores na luta contra a epidemia na RDC, ainda que sublinhando que a resposta precisará de continuar durante vários meses. Por outro lado, no sábado, também o porta-voz do governo da RDC, Patrick Muyaya, escreveu na rede social X que o pico foi atingido no início da terceira semana de agosto. Em resposta, o diretor do Centro Africano de Controlo e Prevenção de Doenças disse que o número de casos estabilizou, mas que os dados disponíveis não permitem confirmar que o pico da epidemia já foi atingido. João Kazaya disse ainda que não condenaria o governo da RDC, mas que alguns dos comentários feitos foram baseados em dados incompletos. Além disso, avisou que o número de casos de contacto reportados não é nada animador. De acordo com a Agência de Saúde da União Africana, a epidemia registada em 7 províncias do leste da República Democrática do Congo resultou até agora em 3.577 mortes e mais de 7 mil casos reportados até meados de setembro.
0: E no desporto, o novo selecionador de Cabo Verde divulgou a primeira convocatória com 26 jogadores para o arranque da qualificação para a CAN 2027.
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0: Passam agora 10 minutos das 18 horas, hora francesa, desta sexta-feira, 18 de setembro. Esta sexta-feira, como é habitual, teremos o magazine desportivo. Para já vamos até São Tomé e Príncipe, onde decorre a campanha para as eleições de 27 de setembro. Hoje ouvimos Abenildo Oliveira, ele é líder de cabeça de lista do partido Nossa Terra, da oposição. Uma entrevista de Liliana Henriques.
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7: A campanha para as legislativas autárquicas e regional de 27 de setembro em São Tomé e Príncipe está lançada desde 12 de setembro. Neste âmbito, acompanhamos este período pré-eleitoral, dando a palavra às formações candidatas à governação. Nesta sexta-feira, ouvimos Abenildo Oliveira, líder e cabeça de lista do partido Nossa Terra na oposição. Rosto conhecido da vida política são-tomense por ter ocupado outros cargos, Abenildo Oliveira preconiza a privatização da empresa de água e eletricidade e uma reforma do setor da justiça.
8: Nós temos uma visão política assente na reforma do Estado em vários setores, no domínio da defesa, no domínio da terra, no domínio da saúde, educação e particularmente no domínio da justiça, que é necessário que nós possamos dar garantias de segurança jurídica aos investimentos, sejam nacionais, mas sobretudo estrangeiro, para nós dinamizarmos nossa economia, porque se nós não investirmos fortemente e de forma sustentável na economia do país, teremos poucas receitas para cobrir as despesas no setor social, como a saúde e a educação.
7: O partido que tem estado no governo negociou com o Banco Mundial e o FMI para haver um envelope reservado precisamente para dinamizar o país e o Banco Mundial e o FMI preconizaram precisamente uma série de reformas, nomeadamente na administração pública, portanto uma diminuição dos custos e também um aumento dos impostos. O que é que acha dessas preconizações?
8: Primeiro, temos que saudar todas as parcerias. Nós precisamos manter e dinamizar a nossa parceria com o Banco Mundial e a FMI e os programas que temos com essas instituições. Mas, nos últimos anos, o crescimento económico de São Tomé e Príncipe foi fraco. E o país continua muito exposto a crises externas. Este acordo com a FMI, por si só, não vai ajudar a nossa economia. É, de facto, de reconhecer que é um caminho, é uma ajuda, mas o aumento de imposto para uma população que já vive com salário mínimo a cerca de 50 euros, não sei se isto vai facilitar que a população tenha a melhor saúde, a melhor educação, sobretudo garantir o básico, que é a energia em casa, que é comida na mesa e termos um governo limpo. Logo, na nossa perspectiva, o aumento de imposto, mais uma sobrecarga à nossa população, não vejo, na minha opinião, neste momento, como uma medida de política que facilite o bem-estar da população. É verdade que nós temos que alargar a nossa base tributária. O que nós devemos fazer, sobretudo, é de levarmos uma política, uma reforma, para que possamos fazer uma transição, diminuir aquilo que é a economia informal para a economia formal. Acreditamos que nessa transição para a economia mais formal, conseguiremos, obviamente, termos uma base tributária mais alargada, mas não sobrecarregar a população com mais impostos.
7: Falou da necessidade de haver comida na mesa e também energia em casa. A energia foi uma das questões mais prementes destes últimos meses devido à crise que o país atravessou. Como é que vê precisamente esse aspecto? O que é que prevê no vosso programa?
8: A energia que nós produzimos hoje, ela não é suficiente, ela não tem qualidade necessária e ela não é sustentável. Logo, se hoje ela está aquém das nossas capacidades de consumo, projetando o país para um desenvolvimento acelerado e sustentável, sobretudo no turismo e um turismo de excelência, vai requerer um esforço adicional da parte do Estado no investimento no setor da energia. Para isso, vamos ter que abrir as possibilidades, por essa razão falei há pouco tempo, daquilo que é dar as garantias jurídicas para a atração de investimento externo no país, por esta via temos como investirmos no setor da energia e há muitos parceiros interessados a investir no nosso setor de energia. Acredito eu que desta forma poderemos ter energia mais sustentável e satisfazer as necessidades, porque não podemos construir um Estado para daqui a um ano, dois anos. Temos de ver a construção de um Estado para daqui a 10, 20 anos.
7: Ou seja, o que está a dizer é que preconiza a intervenção de capital privado no setor da energia.
8: Obviamente, esta é a nossa visão e asseguramos com coragem. O Estado por si só não vai assegurar, não podemos continuar com o Estado providência. Nós preconizamos a diversificação de fonte de produção de energia, mas temos que dar um passo um pouco mais para frente, na medida em que, havendo uma possibilidade de parceria público-privada, e se for o caso também, avaliando as propostas até a privatização do setor energético.
7: Outro pelouro que é sempre considerado uma prioridade é a saúde para todos os são-tomenses. Quais são as vossas preconizações?
8: Nós elegemos como o centro catalisador da nossa economia um turismo de excelência. E São Tomé e Príncipe, já de algum tempo esta parte, é consensual da parte de todos os santomenses que façamos destas ilhas um centro de prestação de serviços. Agora, para nós termos um Santo Meio Príncipe como centro de prestação de serviços e o nosso grande potencial, que é o turismo, até porque nós recentemente fomos classificados como o país da biosfera da Unesco, todo o país, é um elemento catalisador para o nosso turismo, mas levarmos o país para um estágio de turismo de excelência não seria compaginável sem o respaldo de um setor de saúde ao nível que dê confiança não só aos que nos visitam, mas também aos próprios santomenses. Logo, há necessidade de olharmos o setor da saúde como um elemento a par da energia ao mesmo nível que temos a necessidade de investir no setor de energia, temos

0: ouvimos Abneildo Oliveira, líder e cabeça de lista do partido Nossa Terra nas legislativas do próximo dia 27 de setembro em São Tomé Príncipe.
1: E começa esta feira dia de magazine desportivo preparado por Marco Martins.
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3: O pugilista luso-angolano Wisma Lima está a preparar-se para o seu próximo combate, que vai ter lugar em França a 14 de novembro.

0: 2, opa, tem um grande potencial e para um ano ou dois sempre que lutar com ele, porque opa, é um atleta de alto nível. Não quero mentir, quero jogar com os melhores, acho que vai ser bom para mim, porque ele está bem ranqueado em tipo a WBC e lá está, ganhando o Samak, posso voltar outra vez ao topo mundial, que é ir para a América e jogar por um título futuramente.
1: Já defrontou um francês, venceu, seria a ocasião de fazer um bis?
0: Como eu fui à Alemanha duas vezes e ganhei na Alemanha, falta agora Paris, ganhei a segunda vez aqui e mudar de país. Estou ansioso por isso.
1: O que é que representa também de Paris?
0: É a primeira vez que eu venho a Paris, por acaso isto aqui é muito bonito. Um dia espero trazer aqui meus filhos e a minha mulher, que casei recentemente também, né? Mas agora é tempo de trabalhar e depois sim, vou desfrutar. Mas Paris é muito bonito e quero sair daqui com um sorriso no rosto.
1: Pois, mas sempre disse na conferência de imprensa que combate sempre fora, então já está habituado completamente a ser, entre aspas, o inimigo da casa.
0: Sim, lá está, como o nosso boxe em Portugal sempre foi muito desvalorizado, tive que arriscar fora do nosso país para ter bons combates, financeiramente está estável e, opa, graças a Deus temos conseguido e eu tenho conseguido, a minha equipa tem conseguido e temos feito história até agora. Por isso, 14 de novembro, antes de fazer outra história, que é levar o primeiro WBC para Portugal, porque eu acho que nunca ninguém levou nenhum WBC Silver, ainda mais jogando fora de casa. Há muitos portugueses já jogaram os WBCs em casa, mas jogar fora de casa é tripla da missão, custa muito mais, o pessoal sabe. E lutando com um atleta como Samak, toda a gente conhece. Conheço e, opa, lá está, um prospect para ser campeão mundial um dia. Estou ansioso para isso.
1: Falámos há 2 anos. O que é que mudou em 2 anos?
0: Aí está, eu continuo a mesma pessoa, motivado, focado, acreditando sempre em mim. Agora estou com mais fome que nunca, o meu estilo mudou um pouco, acho que estou mais assassino, estou mais inteligente a jogar. Com as minhas derrotas e com o novo treinador que eu tenho, acho que vou chamar o meu novo ismo, um novo monstro, um estilo diferente, mas vocês vão adorar. Por isso, 14 de novembro, sério, fiquem atentos. E mesmo apoiar cá em Paris, por favor, que é importante. Ou então, streaming, tentem comprar. É muito importante vocês agora apanhar os pugilistas profissionais, não só a mim, mas a todos. Vocês querem que Portugal tenha um bom boxe profissional.
1: Mudou o estilo? Mudou os treinos?
0: O estilo não mudou, mas ficou mais melhor. As falhas melhoraram muito, já não há falhas, ou se houver, são mínimas, e vocês agora vão ver um estilo de monstro que vocês vão adorar.
1: Como é que foi mudar então de treinador, mudar de ambiente, como é que foi isso tudo?
0: É sempre um pouco difícil adaptar ainda mais um novo país, longe da família, deixar um treinador que tinha uma grande amizade e ter que mudar outro, não é fácil, não é, mas lá está, como atleta eu quero sempre melhor para mim, e cheguei à conclusão que era hora de mudar. Desde o primeiro dia que eu fui para Vitória, sempre tinha dito ao meu treinador que estava comigo a 100%, e um dia eu queria mudar de treinador, porque, opa, eu quero sempre melhorar o meu boxe e eu como pessoa, e, opa, fiz isso agora. Também tenho 3, 4 anos de carreira para dar tudo e acho que agora tenho que mexer em mim. Com o Billy é sempre todos os dias uma nova missão, aprendemos sempre algo, é um treinador muito exigente, puxa muito por nós e ele sabe o meu potencial e acho que é a pessoa ideal nesta fase para exprimir tudo que eu tenho.
1: Quais foram as maiores dificuldades então?
0: O compasso do Billy é completamente diferente do que eu estava habituado, não é? E lá está, não vou estar aqui a dizer o quê, que é tipo surpresa para o combate, mas em nível de footwork acho que melhorou muito o meu footwork, já tinha um bom footwork, mas mudou muito e agora acho também a nível de estratégia de combate, acho que estou com mais estratégia, com mais knowledge, estou com mais leitura de jogo e opa, é uma coisa que eu quero mesmo para o dia 14 de novembro para vocês verem, vamos ver isso.
1: A língua, como é que vai comunicar?
0: Eu ia sempre fazer os meus campos de treinos em Londres, o inglês lá é diferente e para a Escócia, o inglês lá parece com minhas palavras, é complicado. O meu treinador ainda fala um inglês mais internacional, ainda dá para perceber, mas meus parceiros de treinos e assim é complicado. Mas com o tempo, acho que o primeiro campo de treino foi difícil. Agora já como estou aí para o segundo campo de treino, já entendo mais. Eu acho que depois com o tempo as pessoas começam a perceber. Mesmo o meu inglês, opa, não tenho o melhor inglês do mundo, eles também já me entendem muito melhor. Aí lá está, acho que estamos em mútuo acordo todos.
1: Passar do Minho à Escócia.
0: Eu estarei sempre com o povo vimaranense, sempre me acolheram bem, sempre amei e amarei o povo vimaranense, sempre me trataram bem e eu também, opa, gosto deles, sinto que eles são e serão sempre a minha família, mas foi a hora de dar um novo passo à minha carreira, espero que eles sejam felizes comigo, como eu estou sempre feliz pelo Guimarães e o povo vimaranense e meus antigos colegas de treino, até o meu treinador e a filha dele, mas opa, chegou ao ponto que eu tenho que pensar mais em mim e quero sempre melhor. Acho que um atleta tem poucos anos de carreira e tem que exprimir tudo enquanto consegue, enquanto tem tempo. E opa, estou a ter que fazer isso por mim. Sem nunca esquecer que foram meus treinadores antigos que me deram tudo, o Alberto, o Fernando Kinga e o Ricardo Lisboa. Nunca esquecer de agradecer a eles. Obrigado por tudo.
1: Os Jogos Olímpicos, é alguma coisa que já passou ou ainda é algo que pode ficar na mente?
0: Eu vou-te ser sincero, desde o início eu sabia muito bem o meu objetivo. Porque na altura que eu fazia boxe amador, eu cheguei a fazer 51 combates amadores e nunca consegui ter

0: seleção nacional no meu tempo. Não havia uma boa federação estável, não havia federação que fizesse torneios, que nem que publicasse quando era o campeonato regional e nacional. E desde cedo eu sempre, não, vou estar aqui a gastar dinheiro da minha família, da minha casa, da minha renda, para pôr num sonho que pode não haver sem seleção nacional. Então, opa, fiz tudo e foquei-me o máximo para ter um estilo mais profissional e, opa, tipo sorte, graças a Deus, estou onde sempre quis estar. Acho que até sonhei, pensei que nunca ia chegar tipo onde cheguei, já cheguei, já fui à América a primeira vez, fui campeão mundial de IBO, acho que já conquistei tanto. Se eu parasse agora, estava tipo finalizado, estava muito feliz, mas não, quero mais, quero sempre mais. Não é só por mim, mas também para ver que se eu consigo, qualquer um consegue. Por isso, façam, acreditem em vocês, vão com tudo.
1: O Isma Lima, enquanto profissional, conta com 16 triunfos e apenas 2 derrotas, tendo já conquistado vários cinturões IBF, Intercontinental e IBO Super Welter, menos de 70 quilos. Chegamos assim ao fim deste Magazine de Desporto. Até breve.
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0: Muito boa tarde, são 18 horas aqui em Paris, 16 horas em Bissau. Começa aqui em língua portuguesa, um jornal da Rádio França Internacional.
1: Lígia Anjos.
0: Marcar os títulos desta sexta-feira, dia 18 de setembro, em França, Emmanuel Macron reuniu no Eliseu líderes partidários e candidatos às presidenciais de 2027 para discutir o agravamento da situação internacional, em particular na Ucrânia e no Médio Oriente. Na Guiné-Bissau, o PAIGC acusa o antigo presidente de querer afastar o partido na sua sede nacional e de envolver o comando militar que tomou poder à força no país nesta alegada operação. No controle técnico desta missão está Antonin Dulé. Aqui em França, o presidente avistou-se esta manhã em Paris com dirigentes partidários e comentou a escalada de tensões a nível internacional e as respectivas repercussões sobre a subida dos preços de combustíveis. Emmanuel Macron anunciou uma reunião do G7 nas próximas semanas sobre a questão energética, afirmando estar mobilizado em várias frentes, sem deixar de comentar o que qualificou de novas ameaças russas contra a Europa.
2: Ces dernières semaines, la menace hybride russe à l'égard des Européens et de la France s'est intensifiée.
3: Nestas últimas semanas intensificou-se a ameaça híbrida russa contra os europeus e a França. O apoio à Ucrânia é mais do que nunca indispensável, porque é a condição da nossa segurança e do regresso a uma paz justa e duradoura. A segunda crise que vivemos é a consequência da guerra no Próximo e Médio Oriente, e em particular as consequências em relação ao preço da energia e a vida dos nossos compatriotas. Nas próximas semanas terá lugar um G7 consagrado a estes temas energéticos, e isto tanto para se reforçar a cooperação e evitar tensões inúteis entre os países do G7 e os nossos principais parceiros. E também para equacionar as possibilidades de acesso a armazenamentos estratégicos ou de desbloqueio, como tínhamos feito, aliás, há alguns meses com os nossos parceiros.
2: De estoque estratégico ou de desblocage, como nous l'avions fait d'ailleurs il y a quelques mois avec nos partenaires.
0: Declarações de presidente francês aqui dobrado por Miguel Martins. Emmanuel Macron apelou à unidade, anunciou um plano de reforço para reforçar a proteção de infraestruturas críticas contra ataques de drones e ciberataques. No Iémen, os Houthis convocaram manifestações para esta sexta-feira em Sanaa, em protesto contra a Arábia Saudita e em apoio às suas forças. O apelo surge depois de Riad ter acusado o movimento de tentar atacar a Meca com um drone, alegações rejeitadas pelos Houthis. A mobilização acontece num contexto de nova escalada entre as duas partes e deve também servir para demonstrar a capacidade de mobilização do movimento na zona que controla. A Ucrânia recebe esta sexta-feira a primeira cimeira do grupo C8, que reúne 8 países da região. O encontro junta Ucrânia, Roménia, Sérvia, Polónia, Eslováquia, República Checa, Hungria e Áustria, com o objetivo de reforçar a cooperação em segurança, energia, logística e comércio transfronteiriço. Vladimir Zelensky apresentou a iniciativa como uma nova plataforma regional, enquanto o primeiro-ministro polaco, Donald Tusk, sublinhou a necessidade de solidariedade perante o que considera uma ameaça russa comum aos países europeus. A União Europeia pode retomar o debate sobre a taxação dos lucros extraordinários das petrolíferas. Portugal, Alemanha, Áustria, Espanha, Itália e Polónia pediram uma solução comum numa altura em que a guerra no Médio Oriente pressiona os preços de energia. A Irlanda, que preside o Conselho da União Europeia, admite pedir à Comissão Europeia novas propostas para o próximo mês de outubro. Portugal defende que o modelo nacional com uma taxa de 33% sobre parte dos lucros extraordinários possa servir de base a uma solução europeia harmonizada.
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0: Na Guiné-Bissau, o PAIGC acusa o antigo presidente de estar obcecado em desalojar o partido da sua sede. O posicionamento acontece depois de uma reunião da comissão permanente do partido, num formato virtual, nesta quarta-feira, anteontem, comentando o posicionamento dos militares ao darem 7 dias aos partidos para se mudarem caso as respectivas sedes se encontrem a menos de 500 metros de órgãos de soberania, caso é o caso do PAIGC, que se encontra nas imediações da Presidência da República, como explica aqui o porta-voz do PAIGC, Munir Conte.
4: A Comissão Permanente constata com profunda preocupação que as autoridades de facto persistem na via de atropelos sucessivos às leis, sendo que o último ato dessa saga é uma resolução do Comando Militar que insta os partidos políticos a abandonarem as suas sedes situadas a menos de 500 metros de algumas instituições, nomeadamente a Presidência da República, Prematura, hospitais, unidades militares e paramilitares e representações diplomáticas num prazo de 7 dias. A Comissão Permanente lamenta que um grupo de oficiais militares que deviam honrar os seus precursores, os nossos gloriosos combatentes de liberdade da pátria, tome decisões políticas que desrespeitam a nossa história e a nossa luta de libertação nacional, com o único propósito de satisfazer os interesses mesquinhos do indivíduo. Há muito tempo que o ex-presidente da República, Omar Sylvain Barlow, cuja agenda está a ser meticulosamente cumprida pelo Comando Militar, está obcecado com a ideia de desalojar o PSGC da sua sede nacional e ninguém tem dúvidas de que esta resolução do Comando Militar visa concretamente o PSGC.
0: Esclarecimentos do porta-voz do PSGC, Munir Conté, em Angola. O sultão de Uma iniciou esta sexta-feira uma visita de 48 horas ao país, apostado no reforço de cooperação, Vlir Miguel.
5: O sultão de Oman, Aitan Tariq Al-Sayed, iniciou hoje uma visita de 48 horas a Angola, a convite do seu homólogo angolano João Lourenço, para reforçar a cooperação bilateral entre os dois países. Para além de um encontro privado entre os dois chefes de Estado, delegações ministeriais dos dois países avaliaram as possibilidades de se estabelecer novas áreas de cooperação para assinatura de novos protocolos de intercâmbio econômico. Nas conversações na manhã de hoje com o sultão de Oman, o presidente João Lourenço manifestou a disponibilidade de Angola receber investimentos daquele país em vários domínios da economia, com destaque para a agropecuária, recursos minerais, petróleo e gás, pescas, energia elétrica, indústria farmacêutica e defesa. João Lourenço e Aitan Tariq El-Sayed destacaram o reforço da cooperação entre os dois países, com a assinatura de instrumentos jurídicos em vários domínios. Hoje foram assinados novos protocolos de cooperação, destacando-se os setores do transporte aéreo, diplomático, consultas políticas, promoção de investimentos, agricultura, energia e fiscal. Durante a visita do presidente João Lourenço ao Sultanato de Oman, em 2024, foram assinados 4 acordos, nomeadamente nas áreas dos diamantes, petróleos e financeiro. Avelino Miguel, Luanda, RFI.
0: E a Agência de Saúde da União Africana desmentiu a Organização Mundial de Saúde e o governo da RDC que evocaram sinais encorajadores na luta contra o ébola. O diretor-geral de África, CDC, avisa que ninguém pode afirmar que a epidemia está controlada, Karina Branco.
6: O diretor da Agência de Saúde da União Africana, João Kaseya, disse esta quinta-feira que ninguém pode afirmar que a epidemia está controlada. A declaração surge um dia depois de o diretor-geral da Organização Mundial de Saúde, Tedros Adhanom Ghebreyesus, ter falado em sinais encorajadores na luta contra a epidemia na RDC, ainda que sublinhando que a resposta precisará de continuar durante vários meses. Por outro lado, no sábado, também o porta-voz do governo da RDC, Patrick Muyaya, escreveu na rede social X que o pico foi atingido no início da terceira semana de agosto. Em resposta, o diretor do Centro Africano de Controlo e Prevenção de Doenças disse que o número de casos estabilizou, mas que os dados disponíveis não permitem confirmar que o pico da epidemia já foi atingido. João Kaseya disse ainda que não condenaria o governo da RDC, mas que alguns dos comentários feitos foram baseados em dados incompletos. Além disso, avisou que o número de casos de contacto reportados não é nada animador. De acordo com a Agência de Saúde da União Africana, a epidemia registada em 7 províncias do leste da República Democrática do Congo resultou até agora em 3.577 mortes e mais de 7 mil casos reportados até meados de setembro.
0: E no desporto, o novo selecionador de Cabo Verde divulgou a primeira convocatória com 26 jogadores para o arranque da qualificação para a CAN 2027.
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0: Passam agora 10 minutos das 18 horas, hora francesa, desta sexta-feira, 18 de setembro. Esta sexta-feira, como é habitual, teremos o magazine desportivo. Para já vamos até São Tomé e Príncipe, onde decorre a campanha para as eleições de 27 de setembro. Hoje ouvimos Abenildo Oliveira, ele é líder e cabeça de lista do partido Nossa Terra, da oposição. Uma entrevista de Liliana Henriques.
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8: A campanha para as legislativas autárquicas e regional de 27 de setembro em São Tomé e Príncipe está lançada desde 12 de setembro. Neste âmbito, acompanhamos este período pré-eleitoral, dando a palavra às formações candidatas à governação. Nesta sexta-feira, ouvimos Abenildo Oliveira, líder e cabeça de lista do partido Nossa Terra na oposição. Rosto conhecido da vida política são-tomense por ter ocupado outros cargos, Abenildo Oliveira preconiza a privatização da empresa de água e eletricidade e uma reforma do setor da justiça.
9: Nós temos uma visão política assente na reforma do Estado em vários setores, no domínio da defesa, no domínio da terra, no domínio da saúde, educação e particularmente no domínio da justiça, que é necessário que nós possamos dar garantias de segurança jurídica aos investimentos, sejam nacionais, mas sobretudo estrangeiro, para nós dinamizarmos nossa economia, porque se nós não investirmos fortemente e de forma sustentável na economia do país, teremos poucas receitas para cobrir as despesas no setor social, como a saúde e a educação.
8: O partido que tem estado no governo negociou com o Banco Mundial e o FMI para haver um envelope reservado precisamente para dinamizar o país e o Banco Mundial e o FMI preconizaram precisamente uma série de reformas, nomeadamente na administração pública, portanto uma diminuição dos custos e também um aumento dos impostos. O que é que acha dessas preconizações?
9: Primeiro, temos que saudar todas as parcerias. Nós precisamos manter e dinamizar a nossa parceria com o Banco Mundial e a FMI e os programas que temos com essas instituições. Mas, nos últimos anos, o crescimento econômico de São Tomé e Príncipe foi fraco e o país continuou muito exposto a crises externas. Este acordo com a FMI, por si só, não vai ajudar a nossa economia. É, de facto, de reconhecer que é um caminho, é uma ajuda, mas o aumento de imposto para uma população que já vive com salário mínimo a cerca de 50 euros, não sei se isto vai facilitar que a população tenha a melhor saúde, a melhor educação, sobretudo garantir o básico, que é a energia em casa, que é comida na mesa e termos um governo limpo. Logo, na nossa perspectiva, o aumento de imposto, mais uma sobrecarga à nossa população, não vejo, na minha opinião, neste momento, como uma medida de política que facilite o bem-estar da população. É verdade que nós temos que alargar a nossa base tributária. O que nós devemos fazer, sobretudo, é de levarmos uma política, uma reforma, para que possamos fazer uma transição, diminuir aquilo que é a economia informal para a economia formal. Acreditamos que nessa transição para a economia mais formal, conseguiremos, obviamente, termos uma base tributária mais alargada, mas não sobrecarregar a população com mais impostos.
8: Falou da necessidade de haver comida na mesa e também energia em casa. A energia foi uma das questões mais prementes destes últimos meses devido à crise que o país atravessou. Como é que vê precisamente esse aspecto? O que é que prevê no vosso programa?
9: A energia que nós produzimos hoje, ela não é suficiente, ela não tem qualidade necessária e ela não é sustentável. Logo, se hoje ela está aquém das nossas capacidades de consumo, projetando o país para um desenvolvimento acelerado e sustentável, sobretudo no turismo e um turismo de excelência, vai requerer um esforço adicional da parte do Estado no investimento no setor da energia. Para isso, vamos ter que abrir as possibilidades, por essa razão falei há pouco tempo, daquilo que é dar as garantias jurídicas para a atração de investimento externo no país, por esta via temos como investirmos no setor da energia e há muitos parceiros interessados a investir no setor de energia. Acredito eu que desta forma poderemos ter energia mais sustentável e satisfazer as necessidades, porque não podemos construir um Estado para daqui a um ano, dois anos. Temos de ver a construção de um Estado para daqui a 10, 20 anos.
8: Ou seja, o que está a dizer é que preconiza a intervenção de capital privado no setor da energia.
9: Obviamente, esta é a nossa visão e asseguramos com coragem. O Estado por si só não vai assegurar, não podemos continuar com o Estado providência. Nós preconizamos a diversificação de fonte de produção de energia, mas temos que dar um passo um pouco mais para frente, na medida em que, havendo uma possibilidade de parceria público-privada, e se for o caso também, avaliando as propostas até a privatização do setor energético.
8: Outro pelouro que é sempre considerado uma prioridade é a saúde para todos os são-tomenses. Quais são as vossas preconizações?
9: Nós elegemos como o centro catalisador da nossa economia um turismo de excelência. E São Tomé e Príncipe, já de algum tempo esta parte, é consensual da parte de todos os santomenses que façamos destas ilhas um centro de prestação de serviços. Agora, para nós termos um Santo Meio Príncipe como centro de prestação de serviços e o nosso grande potencial, que é o turismo, até porque nós recentemente fomos classificados como o país da biosfera da Unesco, todo o país, é um elemento catalisador para o nosso turismo, mas levarmos o país para um estágio de turismo de excelência não seria compaginável sem o respaldo de um setor de saúde ao nível que dê confiança não só aos que nos visitam, mas também aos próprios santomenses. Logo, há necessidade de olharmos o setor da saúde como um elemento a par da energia ao mesmo nível que temos a necessidade de investir no setor de energia, temos ao mesmo nível de investir no setor da saúde. Não só do ponto de vista das infraestruturas, mas sobretudo na questão da formação e capacitação dos médicos, sem descurar o assegurar do abastecimento permanente dos medicamentos e consumíveis necessários à nossa população.
8: Nestes últimos anos tem-se constatado uma forte onda de emigração da população jovem, que constitui também a faixa maioritária no país. Como é que pensa fazer com que se possa reter essa população?
9: O Estado por si só não vai garantir empregos a toda a população, a todos os jovens. A nossa visão é transformar realmente São Tomé e Príncipe como um centro de prestação de serviço, investindo num turismo de excelência. Obviamente que isto traz consigo uma aposta em diversos setores. Para isso, nós propomos zona econômica empresarial e de um estilo de vida aceitável, zona tecnológica de informação e também zona de educação e pesquisa, zona médica e zona de alta produção e agroalimentar e, sem falar, a zona de lazer e turismo. Acreditando que nesses seis pontos, na nossa visão, em termos dessas zonas especiais que nós propomos, serão catalisadores de criação de postos de emprego para manter e fixar os que cá estão e também abrir possibilidades os que saíram, que possam regressar e ter assim possibilidade de trabalhar. Porque não basta só regressar, é necessário regressar e ter também como garantir o sustento das suas famílias. Quando olharmos para o setor da educação, é verdade que nós temos em termos de acesso à educação e muita gente que sabe ler e sabe escrever, mas estamos a falar da questão da qualidade. E nós propomos transformar São Tomé e Príncipe num país bilíngue. Estamos a falar de uma questão de visão, um turismo de excelência. Logo, nós, santomenses, precisamos falar muito bem a língua oficial portuguesa e precisamos também de uma segunda língua e a nossa aposta tem que ser o inglês. Dito isto, claro que nós temos que fazer um investimento sério no setor da educação. No setor da defesa, nós temos, há três ramos das Forças Armadas, nós temos mais virado para o Exército e temos uma Guarda Costeira. Mas é necessário ver, tendo em conta a nossa realidade enquanto ilhas, enquanto arquipélago, olhamos para São Tomé e Príncipe daqui a 10, 20 anos. E a nossa visão é uma aposta pela Marinha. Se nós olharmos para o custo que isto tem, Para a nossa realidade hoje presente, vamos cruzar os braços e não vamos fazer nada. Mas para quem quer deixar um legado para os seus filhos, tendo em conta que a nossa zona marítima, as nossas riquezas estão mais no mar, então a nossa visão passa por olhar para as Forças Armadas, mas pela componente da Marinha, sem negar os custos que isto tem por detrás. Mas temos que assumir com coragem, por essa razão que nós colocamos em cima da mesa reforma com coragem, porque é disto que o São Tomé e Príncipe precisa, e não podemos olhar o país daqui a um ano, daqui a dois anos. Temos que olhar o país daqui a 5, 10 anos para que deixamos um bom legado para os nossos filhos e os nossos netos.
8: Ouvimos Abneildo Oliveira, líder e cabeça de lista do Partido Nossa Terra nas legislativas do próximo dia 27 de setembro em São Tomé e Príncipe.
0: E começa esta feira dia de Magazine Desportivo, preparado por Marco Martins.
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11: Pugilista luso-angolano Wisma Lima está a preparar-se para o seu próximo combate, que vai ter lugar em França a 14 de novembro em Levallois-Perret. A ascensão do Wisma Lima tem sido meteórica. Em poucos anos, o atleta nascido em Angola, conhecido como o Monstro, tem acumulado vitórias e cinturões, sinónimo de campeão nessa categoria. A 14 de novembro, o pugilista luso-angolano de 33 anos vai defrontar o francês Bakary Samaké, jovem de 23 anos e promessa do boxe gaulês. Um desafio, mais um, para o Wisma Lima, que coloca na mesa o cinturão WBC Internacional, enquanto o francês coloca em jogo o cinturão WBC Silver. Em termos de hierarquia no boxe, o cinturão do francês é mais importante e mais apetecível para o Wisma Lima, que quer chegar a patamares ainda mais altos. De notar que no ranking mundial o francês ocupa o 5º lugar, enquanto o Wisma Lima está na 17ª posição. A RFI esteve presente na conferência de imprensa e no face-off, um frente-a-frente diante dos meios de comunicação. Um ritual que nem sempre corre bem, mas aqui os dois pugilistas mostraram muito respeito um para o outro. Ao microfone da RFI, o Wisma Lima, com quem já tínhamos falado há cerca de 2 anos, revelou-nos a ambição para este combate.
12: Sinto-me bem, opa, sinto-me confiante para o combate e estou ansioso.
11: O que é que representa este combate?
12: Este combate é mais um marco histórico que posso levar depois para Portugal, que é não um, mas dois títulos. Um título que já tinha ganho em Marselha e agora até outro, que é o WBC Silver. Sempre ansiei lutar por este título, ainda mais para um atleta como o Samaké, por isso estou mais ansioso que mostrar trabalho e para vocês agora verem o meu novo trabalho como o meu novo treinador.
11: Faltam 2 meses. O que é que ainda falta fazer nestes 2 meses?
12: Já comecei a fazer a minha preparação há 1 mês atrás, por isso já estou tipo mais que em forma, agora é alinhar ali os detalhezinhos para chegar ao combate mais pronto que nunca.
11: A que momento se vê os combates do adversário?
12: Eu já sigo o Samaké há muito tempo, o Samaké e muitos atletas tipo na minha categoria, sou uma pessoa competitiva, por isso estou sempre a ver os meus futuros pugilistas que eu posso lutar. Já fizemos o nosso trabalho de estudo e opa, assim, estou ansioso para mostrar o meu trabalho e debater com a estratégia deles contra a minha, e para vocês verem o meu boxe.
11: Quem é o Bakary? O que é que representa no boxe hoje em dia?
12: O Samaké é um jovem, por acaso, com muito talento. Se não é o número 1 de França, é o número 2. Tem um grande potencial e para um ano ou dois sempre que lutar com ele, porque opa, é um atleta de alto nível. Não quero mentir, quero jogar com os melhores. Acho que vai ser bom para mim, porque ele está bem ranqueado em tipo a WBC, e lá está, ganhando o Samaké posso voltar outra vez ao topo mundial, que é ir para a América e jogar por um motivo futuramente.
11: Já defrontou um francês, venceu, seria a ocasião de fazer um bis?
12: Como eu fui à Alemanha 2 vezes e ganhei na Alemanha, falta agora Paris, ganhei a 2ª vez aqui e mudar de país. Estou ansioso por isso.
11: O que é que representa muito Paris?
12: É a primeira vez que eu venho a Paris, por acaso isto aqui é muito bonito. Um dia espero trazer aqui meus filhos e a minha mulher, que casei recentemente também, né? Mas agora é tempo de trabalhar e depois sim, vou desfrutar. Mas Paris é muito bonito e quero sair daqui com um sorriso no rosto.
11: Pois, mas sempre disse na conferência de imprensa que combate sempre fora, então já está habituado completamente a ser, entre aspas, o inimigo da casa.
12: Sim, lá está, como o nosso boxe em Portugal sempre foi muito desvalorizado, tive que arriscar fora do nosso nosso país para ter bons combates, financeiramente está estável. E, opa, graças a Deus temos conseguido, e eu tenho conseguido, a minha equipa tem conseguido, e temos feito história até agora. Por isso, 14 de novembro, antes de fazer outra história, que é levar o primeiro WBC Silver para Portugal, porque eu acho que nunca ninguém levou nenhum WBC Silver, ainda mais jogando fora de casa. Há muitos portugueses já jogaram pelos WBCs em casa, mas jogar fora de casa é tripla da missão, custa muito mais, o pessoal sabe. E lutando com um atleta como Samaque, toda a gente conhece, e opa, lá está, um prospect para ser campeão mundial um dia, estou ansioso para isso.
10: Falámos há 2 anos, o que é que mudou em 2 anos?
12: Aí está, eu continuo a mesma pessoa, motivado, focado, acreditando sempre em mim. Agora estou com mais fome que nunca, o meu estilo mudou um pouco, acho que estou mais assassino, estou mais inteligente a jogar. Com as minhas derrotas e com o novo treinador que eu tenho, acho que vou chamar o meu novo Ismael, um novo monstro, um estilo diferente, mas vocês vão adorar. Por isso, 14 de novembro, sério, fiquem atentos. E mesmo apoiar cá em Paris, por favor, que é importante. Ou então, streaming, tentem-me comprar. É muito importante vocês agora apanhar os pugilistas profissionais, não só a mim, mas a todos. Vocês querem que Portugal tenha um bom boxe profissional.
10: Mudou o estilo? Mudou os treinos?
12: O estilo não mudou, mas ficou mais melhor. As falhas melhoraram muito, já não há falhas, ou se houver, são mínimas, e vocês agora vão ver um estilo de monstro que vocês vão adorar.
10: Como é que foi mudar então de treinador, mudar de ambiente, como é que foi isso tudo?
12: É sempre um pouco difícil adaptar ainda mais um novo país, longe da família, deixar um treinador que tinha uma grande amizade e ter que mudar outro, não é fácil, não é, mas lá está, como atleta eu quero sempre melhor para mim, e cheguei à conclusão que era hora de mudar. Desde o primeiro dia que eu fui para Vitória, sempre tinha dito ao meu treinador que era, estava comigo a 100%, e um dia eu queria mudar de treinador porque, opa, eu quero sempre melhorar o meu boxe e eu como pessoa, e opa, fiz isso agora. Também tenho 3, 4 anos de carreira para dar tudo, e acho que agora tenho que mexer em mim. Com o Billy é sempre todos os dias uma nova missão, aprendemos sempre algo. É um treinador muito exigente, puxa muito por nós, e ele sabe o meu potencial, e acho que é a pessoa ideal nesta fase para exprimir tudo que eu tenho.
10: Quais foram as maiores dificuldades então?
12: O compasso do Billy é completamente diferente do que eu estava habituado, não é? E lá está, vou estar aqui a dizer o quê? Que é tipo surpresa por combate, mas em nível de footwork acho que melhorou muito o meu footwork. Já tinha um bom footwork, mas mudou muito, e agora acho que também a nível de estratégia de combate, acho que estou com mais estratégia, com mais knowledge, estou com mais leitura de jogo, e opa, é uma coisa que eu quero mesmo para o dia 14 de novembro para vocês verem. Vamos ver isso.
10: A língua, como é que vai comunicar?
12: Eu ia sempre fazer os meus campos de treinos em Londres, o inglês lá é diferente, e para a Escócia, o inglês lá parece com minhas palavras, é complicado. O meu treinador ainda fala um inglês mais internacional, ainda dá para perceber, mas meus parceiros de treinos e assim, é complicado. Mas com o tempo, acho que o primeiro campo de treino foi difícil. Agora já como estou aí para o segundo campo de treino, já entendo mais. Eu acho que depois com o tempo as pessoas começam a perceber. Mesmo o meu inglês, opa, não tenho o melhor inglês do mundo, eles também já me entendem, é muito melhor. Aí já está, acho que estamos em mútuo acordo todos.
10: Passar do Minho à Escócia.
12: Eu estarei sempre com o povo vimaranense, sempre me acolheram bem, sempre amei e amarei o povo vimaranense, sempre me trataram bem, e eu também, opa, gosto deles, sinto que eles são e serão sempre a minha família. Mas foi a hora de dar um novo passo à minha carreira, espero que eles sejam felizes comigo, como eu estou sempre feliz pelo Guimarães e o povo vimaranense. E meus antigos colegas de treino, até o meu treinador e a filha dele. Mas opa, chegou ao ponto que eu tenho que pensar mais em mim e quero sempre melhor. Acho que um atleta tem poucos anos de carreira e tem que exprimir tudo enquanto consegue, enquanto tem tempo. E opa, estou a ter que fazer isso por mim, sem nunca esquecer que foram meus treinadores antigos que me deram tudo, o Alberto, o Fernando Kinga e o Ricardo Lisboa. Nunca esquecer de agradecer a eles, obrigado por tudo.
10: Os Jogos Olímpicos, é alguma coisa que já passou ou ainda é algo que pode ficar na mente?
12: E eu vou ser sincero, desde o início eu sabia muito bem o meu objetivo, porque na altura que eu fazia boxe amador, eu cheguei a fazer 51 combates amadores e nunca consegui ter seleção nacional no meu tempo. Não havia uma boa federação estável, não havia federação que fizesse torneios, nem publicidade, quando era o campeonato regional e nacional. E desde cedo eu sempre, não, vou estar aqui a gastar dinheiro da minha família, da minha casa, da minha renda, para pôr num sonho que pode não haver sem seleção nacional. Então, opa, fiz tudo e foquei-me o máximo para ter um estilo mais profissional e, opa, tipo sorte, graças a Deus, estou onde sempre quis estar. Acho que até sonhei, pensei que nunca ia chegar tipo onde cheguei, e já cheguei, já fui à América a primeira vez, fui campeão Mundial IBO, acho que já conquistei tanto. Se eu parasse agora, estava tipo finalizado, estava muito feliz, mas não, quero mais, quero sempre mais. Não é só para mim, mas também para ver que se eu consigo, qualquer um consegue. Por isso, façam, acreditem em vocês, vão com tudo.
11: O Ismael Lima, enquanto profissional, conta com 16 triunfos e apenas 2 derrotas, tendo já conquistado vários cinturões IBF, Intercontinental e IBO, Super Welter, menos de 70 quilos. Chegamos assim ao fim deste Magazine de Esporto. Até breve.
0: Chegamos também ao ponto final desta segunda parte da nossa emissão em português aqui na RFI. Nesta sexta-feira, dia 18 de setembro, voltamos, já sabe, todos os dias, quando o relógio aponta às 15 e às 18 horas, hora francesa. Continua a acompanhar-nos no nosso site em rfi.fr/pt. Desejo-vos uma boa tarde. Até amanhã.

0: Muito boa tarde, são 18 horas aqui em Paris, 16 horas em Bissau. Começa aqui em língua portuguesa no jornal da Rádio França Internacional.
1: Lígia Anjo.
0: Marcar os títulos desta sexta-feira, dia 18 de setembro, em França, Emmanuel Macron reuniu no Eliseu líderes partidários e candidatos às presidenciais de 2027 para discutir o agravamento da situação internacional, em particular na Ucrânia e no Médio Oriente. Na Guiné-Bissau, o PAIGC acusa o antigo presidente de querer afastar o partido na sua sede nacional e de envolver o comando militar que tomou o poder à força no país nesta alegada operação. No controle técnico desta missão está António Julien. Aqui em França, o presidente avistou-se esta manhã em Paris com dirigentes partidários e comentou a escalada de tensões a nível internacional e as respectivas repercussões sobre a subida dos preços de combustíveis. Emmanuel Macron anunciou uma reunião do G7 nas próximas semanas sobre a questão energética, afirmando estar mobilizado em várias frentes, sem deixar de comentar o que qualificou de novas ameaças russas contra a Europa.
2: Ces dernières semaines, la menace hybride russe à l'égard des Européens et de la France s'est intensifiée.
3: Nestas últimas semanas intensificou-se a ameaça híbrida russa contra os europeus e a França. O apoio à Ucrânia é mais do que nunca indispensável, porque é a condição da nossa segurança e do regresso a uma paz justa e duradoura. A segunda crise que vivemos é a consequência da guerra no Próximo e Médio Oriente, e em particular as consequências em relação ao preço da energia e a vida dos nossos compatriotas. Nas próximas semanas, terá lugar um G7 consagrado a estes temas energéticos. E isto tanto para se reforçar a cooperação e evitar tensões inúteis entre os países do G7 e os nossos principais parceiros. E também para equacionar as possibilidades de acesso a armazenamentos estratégicos ou de desbloqueio, como tínhamos feito, aliás, há alguns meses com os nossos parceiros.
2: De estoque estratégico ou de desbloqueio, como nous l'avions fait d'ailleurs il y a quelques mois avec nos partenaires.
0: Declarações de presidente francês aqui dobrado por Miguel Martins. Emmanuel Macron apelou à unidade, anunciou um plano de reforço para reforçar a proteção de infraestruturas críticas contra ataques de drones e ciberataques. No Iémen, os Houthis convocaram manifestações para esta sexta-feira em Sana'a, em protesto contra a Arábia Saudita e em apoio às suas forças. O apelo surge depois de Riad ter acusado o movimento de tentar atacar a Meca com um drone, alegações rejeitadas pelos Houthis. A mobilização acontece num contexto de nova escalada entre as duas partes e deve também servir para demonstrar a capacidade de mobilização do movimento na zona que controla. A Ucrânia recebe esta sexta-feira a primeira cimeira do grupo C8, que reúne 8 países da região. O encontro junta Ucrânia, Roménia, Sérvia, Polónia, Eslováquia, República Checa, Hungria e Áustria, com o objetivo de reforçar a cooperação em segurança, energia, logística e comércio transfronteiriço. Vladimir Zelensky apresentou a iniciativa como uma nova plataforma regional, enquanto o primeiro-ministro polaco, Donald Tusk, sublinhou a necessidade de solidariedade perante o que considera uma ameaça russa comum aos países europeus. A União Europeia pode retomar o debate sobre a taxação dos lucros extraordinários das petrolíferas. Portugal, Alemanha, Áustria, Espanha, Itália e Polónia pediram uma solução comum numa altura em que a guerra no Médio Oriente pressiona os preços de energia. A Irlanda, que preside o Conselho da União Europeia, admite pedir à Comissão Europeia novas propostas para o próximo mês de outubro. Portugal defende que o modelo nacional com uma taxa de 33% sobre parte dos lucros extraordinários possa servir de base a uma solução europeia harmonizada.
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0: Na Guiné-Bissau, o PAIGC acusa o antigo presidente de estar obcecado em desalojar o partido da sua sede. O posicionamento acontece depois de uma reunião da Comissão Permanente do Partido, num formato virtual, nesta quarta-feira, anteontem, comentando o posicionamento dos militares ao darem 7 dias aos partidos para se mudarem caso as respectivas sedes se encontrem a menos de 500 metros de órgãos de soberania, caso é o caso do PAIGC, que se encontra nas imediações da Presidência da República, como explica aqui o porta-voz do PAIGC, Munir Conte.
4: A Comissão Permanente constata com profunda preocupação que as autoridades de facto persistem na via de atropelos sucessivos às leis, sendo que o último ato dessa saga é uma resolução do Comando Militar que insta os partidos políticos a abandonarem as suas sedes situadas a menos de 500 metros de algumas instituições, nomeadamente a Presidência da República, Prematura, hospitais, unidades militares e paramilitares e representações diplomáticas num prazo de 7 dias. A Comissão Permanente lamenta que um grupo de oficiais militares que deviam honrar os seus precursores, os nossos gloriosos combatentes da verdade pátria, tome decisões políticas que desrespeitam a nossa história e a nossa luta de libertação nacional, com o único propósito de satisfazer os interesses mesquinhos de um indivíduo. Há muito tempo que o ex-presidente da República, Omar Sylvain Balon, cuja agenda está a ser meticulosamente cumprida pelo Comando Militar, está obcecado com a ideia de desalojar o PSGC da sua sede nacional e ninguém tem dúvidas de que esta resolução do Comando Militar visa concretamente o PSGC.
0: Esclarecimentos do porta-voz do PSGC, Munir Conté. Em Angola, o sultão de Uma iniciou esta sexta-feira uma visita de 48 horas ao país, apostado no reforço de cooperação, Valir Miguel.
5: O sultão de Oman, Aitan Tariq Al-Sayed, iniciou hoje uma visita de 48 horas a Angola, a convite do seu homólogo angolano João Lourenço, para reforçar a cooperação bilateral entre os dois países. Para além de um encontro privado entre os dois chefes de Estado, delegações ministeriais dos dois países avaliaram as possibilidades de se estabelecer novas áreas de cooperação para assinatura de novos protocolos de intercâmbio econômico. Nas conversações na manhã de hoje com o sultão de Oman, o presidente João Lourenço manifestou a disponibilidade de Angola receber investimentos daquele país em vários domínios da economia, com destaque para a agropecuária, recursos minerais, petróleo e gás, pescas, energia elétrica, indústria farmacêutica e defesa. João Lourenço e Aitan Tariq El-Sayed destacaram o reforço da cooperação entre os dois países, com a assinatura de instrumentos jurídicos em vários domínios. Hoje foram assinados novos protocolos de cooperação, destacando-se os setores do transporte aéreo, diplomático, consultas políticas, promoção de investimentos, agricultura, energia e fiscal. Durante a visita do presidente João Lourenço ao Sultanato de Oman, em 2024, foram assinados 4 acordos, nomeadamente nas áreas dos diamantes, petróleos e financeiro. Avelino Miguel, Luanda, RFI.
0: E a Agência de Saúde da União Africana desmentiu a Organização Mundial de Saúde e o governo da RDC, que evocaram sinais encorajadores na luta contra o ébola. O diretor-geral de África, CDC, avisa que ninguém pode afirmar que a epidemia está controlada, Karina Branco.
6: O diretor da Agência de Saúde da União Africana, João Kazaya, disse esta quinta-feira que ninguém pode afirmar que a epidemia está controlada. A declaração surge um dia depois de o diretor-geral da Organização Mundial de Saúde, Tedros Adhanom Ghebreyesus, ter falado em sinais encorajadores na luta contra a epidemia na RDC, ainda que sublinhando que a resposta precisará de continuar durante vários meses. Por outro lado, no sábado, também o porta-voz do governo da RDC, Patrick Muyaya, escreveu na rede social X que o pico foi atingido no início da terceira semana de agosto. Em resposta, o diretor do Centro Africano de Controlo e Prevenção de Doenças disse que o número de casos estabilizou, mas que os dados disponíveis não permitem confirmar que o pico da epidemia já foi atingido. João Kazaya disse ainda que não condenaria o governo da RDC, mas que alguns dos comentários feitos foram baseados em dados incompletos. Além disso, avisou que o número de casos de contacto reportados não é nada animador. De acordo com a Agência de Saúde da União Africana, a epidemia registada em 7 províncias do leste da República Democrática do Congo resultou até agora em 3.577 mortes e mais de 7 mil casos reportados até meados de setembro.
0: E no desporto, o novo selecionador de Cabo Verde divulgou a primeira convocatória com 26 jogadores para o arranque da qualificação para a CAN 2027.
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0: Passam agora 10 minutos das 18 horas, hora francesa, desta sexta-feira, 18 de setembro. Esta sexta-feira, como é habitual, teremos o Magazine Desportivo. Para já vamos até São Tomé e Príncipe, onde decorre a campanha para as eleições de 27 de setembro. Hoje ouvimos Abenildo Oliveira, ele é líder e cabeça de lista do partido Nossa Terra, da oposição. Uma entrevista de Liliana Henriques.
7: Convidado.
8: A campanha para as legislativas autárquicas e regional de 27 de setembro em São Tomé e Príncipe está lançada desde 12 de setembro. Neste âmbito, acompanhamos este período pré-eleitoral, dando a palavra às formações candidatas à governação. Nesta sexta-feira, ouvimos Abenildo Oliveira, líder e cabeça de lista do partido Nossa Terra na oposição. Rosto conhecido da vida política são-tomense por ter ocupado outros cargos, Abenildo Oliveira preconiza a privatização da empresa de água e eletricidade e uma reforma do setor da justiça.
9: Nós temos uma visão política assente na reforma do Estado em vários setores, no domínio da defesa, no domínio da terra, no domínio da saúde, educação e particularmente no domínio da justiça, que é necessário que nós possamos dar garantias de segurança jurídica aos investimentos, sejam nacionais, mas sobretudo estrangeiros, para nós dinamizarmos nossa economia, porque se nós não investirmos fortemente e de forma sustentável na economia do país, teremos poucas receitas para cobrir as despesas no setor social, como a saúde e a educação.
8: O partido que tem estado no governo negociou com o Banco Mundial e o FMI para haver um envelope reservado precisamente para dinamizar o país e o Banco Mundial e o FMI preconizaram precisamente uma série de reformas, nomeadamente na administração pública, portanto uma diminuição dos custos e também um aumento dos impostos. O que é que acha dessas preconizações?
9: Primeiro, temos que saudar todas as parcerias. Nós precisamos manter e dinamizar a nossa parceria com o Banco Mundial e a FMI e os programas que temos com essas instituições. Mas, nos últimos anos, o crescimento económico de São Tomé e Príncipe foi fraco e o país continuou muito exposto a crises externas. Este acordo com a FMI, por si só, não vai ajudar a nossa economia. É, de facto, de reconhecer que é um caminho, é uma ajuda, mas o aumento de imposto para uma população que já vive com salário mínimo a cerca de 50 euros, não sei se isto vai facilitar que a população tenha a melhor saúde, a melhor educação, sobretudo garantir o básico, que é a energia em casa, que é a comida na mesa e termos um governo limpo. Logo, na nossa perspectiva, o aumento de imposto, mais uma sobrecarga à nossa população, não vejo, na minha opinião, neste momento, como uma medida de política que facilite o bem-estar da população. É verdade que nós temos que alargar a nossa base tributária. O que nós devemos fazer, sobretudo, é de levarmos uma política, uma reforma, para que possamos fazer uma transição, diminuir aquilo que é a economia informal para a economia formal. Acreditamos que nessa transição para a economia mais formal, conseguiremos, obviamente, termos uma base tributária mais alargada, mas não sobrecarregar a população com mais impostos.
8: Falou da necessidade de haver comida na mesa e também energia em casa. A energia foi uma das questões mais prementes destes últimos meses devido à crise que o país atravessou. Como é que vê precisamente esse aspecto? O que é que prevê no vosso programa?
9: A energia que nós produzimos hoje, ela não é suficiente, ela não tem qualidade necessária e ela não é sustentável. Logo, se hoje ela está aquém das nossas capacidades de consumo, projetando o país para um desenvolvimento acelerado e sustentável, sobretudo no turismo e um turismo de excelência, vai requerer um esforço adicional da parte do Estado no investimento no setor da energia. Para isso, vamos ter que abrir as possibilidades. Por essa razão, falei há pouco tempo daquilo que é dar as garantias jurídicas para a atração de investimento externo no país. Por esta via, temos como investirmos no setor da energia e há muitos parceiros interessados a investir no setor de energia. Acredito eu que desta forma poderemos ter energia mais sustentável e satisfazer as necessidades, porque não podemos construir um Estado para daqui a um ano, dois anos. Temos de ver a construção de um Estado para daqui a 10, 20 anos.
8: Ou seja, o que está a dizer é que preconiza a intervenção de capital privado no setor da energia.
9: Obviamente, esta é a nossa visão e asseguramos com coragem. O Estado por si só não vai assegurar, não podemos continuar com o Estado providência. Nós preconizamos a diversificação de fonte de produção de energia, mas temos que dar um passo um pouco mais para frente, na medida que, havendo uma possibilidade de parceria público-privada, e se for o caso também, avaliando as propostas até a privatização do setor energético.
8: Outro pelouro que é sempre considerado uma prioridade é a saúde para todos os são-tomenses. Quais são as vossas preconizações?
9: Nós elegemos como o centro catalisador da nossa economia um turismo de excelência. E São Tomé e Príncipe, já de algum tempo esta parte, é consensual da parte de todos os santomenses que façamos destas ilhas um centro de prestação de serviços. Agora, para nós termos um São Tomé e Príncipe como centro de prestação de serviços e o nosso grande potencial, que é o turismo, até porque nós recentemente fomos classificados como o país da biosfera da Unesco, todo o país, é um elemento catalisador para o nosso turismo, mas levarmos o país para um estágio de turismo de excelência não seria compaginável sem o respaldo de um setor de saúde ao nível que dê confiança não só aos que nos visitam, mas também aos próprios santomenses. Logo, há necessidade de olharmos o setor da saúde como um elemento a par da energia ao mesmo nível que temos a necessidade de investir no setor de energia, temos ao mesmo nível de investir no setor da saúde. Não só do ponto de vista das infraestruturas, mas sobretudo na questão da formação e capacitação dos médicos, sem descurar o assegurar do abastecimento permanente dos medicamentos e consumíveis necessários à nossa população.
8: Nestes últimos anos tem-se constatado uma forte onda de emigração da população jovem, que constitui também a faixa maioritária no país. Como é que pensa fazer com que se possa reter essa população?
9: O Estado por si só não vai garantir empregos a toda a população, a todos os jovens. A nossa visão é transformar realmente São Tomé e Príncipe como um centro de prestação de serviço, investindo num turismo de excelência. Obviamente que isto traz consigo uma aposta em diversos setores. Para isso, nós propomos zona econômica empresarial e de um estilo de vida aceitável, zona tecnológica de informação e também zona de educação e pesquisa, zona médica e zona de alta produção e agroalimentar e, sem falar, a zona de lazer e turismo. Acreditando que nesses seis pontos, na nossa visão, em termos dessas zonas especiais que nós propomos, serão catalisadores de criação de postos de emprego para manter e fixar os que cá estão e também abrir possibilidades os que saíram que possam regressar e ter assim possibilidade de trabalhar. Porque não basta só regressar, é necessário regressar e ter também como garantir o sustento das suas famílias. Quando olharmos para o setor da educação, é verdade que nós temos em termos de acesso à educação e muita gente que sabe ler e sabe escrever, mas estamos a falar da questão da qualidade. E nós propomos transformar São Tomé e Príncipe num país bilíngue. Estamos a falar de uma questão de visão, um turismo de excelência. Logo, nós, santomenses, precisamos falar muito bem a língua oficial portuguesa e precisamos também de uma segunda língua e a nossa aposta tem que ser o inglês. Dito isto, claro que nós temos que fazer um investimento sério no setor da educação. No setor da defesa, nós temos há três ramos das Forças Armadas, nós temos mais virado para o Exército e temos uma Guarda Costeira. Mas é necessário ver, tendo em conta a nossa realidade enquanto ilhas, enquanto arquipélago, olhamos para São Tomé e Príncipe daqui a 10, 20 anos. E a nossa visão é uma aposta pela Marinha. Se nós olharmos para o custo que isto tem, Para a nossa realidade hoje, presente, vamos cruzar os braços e não vamos fazer nada. Mas para quem quer deixar um legado para os seus filhos, tendo em conta que a nossa zona marítima, as nossas riquezas estão mais no mar, então a nossa visão passa por olhar para as Forças Armadas, mas pela componente da Marinha, sem negar os custos que isto tem por detrás. Mas temos que assumir com coragem, por essa razão que nós colocamos em cima da mesa reforma com coragem, porque é disto que o São Tomé e Príncipe precisa, e não podemos olhar o país daqui a um ano, daqui a dois anos. Temos que olhar o país daqui a 5, 10 anos para que deixamos um bom legado para os nossos filhos e os nossos netos.
8: Ouvimos Abnildo Oliveira, líder e cabeça de lista do partido Nossa Terra nas legislativas do próximo dia 27 de setembro em São Tomé e Príncipe.
0: E começa esta feira dia de magazine desportivo preparado por Marco Martins.
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11: O pugilista luso-angolano Wisma Lima está a preparar-se para o seu próximo combate, que vai ter lugar em França, a 14 de novembro, em Levallois-Perret. A ascensão do Wisma Lima tem sido meteórica. Em poucos anos, o atleta nascido em Angola, conhecido como o Monstro, tem acumulado vitórias e cinturões, sinónimo de campeão nessa categoria. A 14 de novembro, o pugilista luso-angolano de 33 anos vai defrontar o francês Bakary Samaké, jovem de 23 anos e promessa do boxe gaulês. Um desafio, mais um, para o Wisma Lima, que coloca na mesa o cinturão WBC Internacional, enquanto o francês coloca em jogo o cinturão WBC Silver. Em termos de hierarquia no boxe, o cinturão do francês é mais importante e mais apetecível para o Wisma Lima, que quer chegar a patamares ainda mais altos. De notar que no ranking mundial o francês ocupa o 5º lugar, enquanto o Wisma Lima está na 17ª posição. A RFI esteve presente na conferência de imprensa e no face-off, um frente-a-frente diante dos meios de comunicação. Um ritual que nem sempre corre bem, mas aqui os dois pugilistas mostraram muito respeito um para o outro. Ao microfone da RFI, o Wisma Lima, com quem já tínhamos falado há cerca de 2 anos, revelou-nos a ambição para este combate.
12: Sinto-me bem, sinto confiante para o combate e estou ansioso.
11: O que é que representa este combate?
12: Este combate é mais um marco histórico que posso levar depois para Portugal, que é não um, mas 2 títulos. Um título que já tinha ganho em Marselha e agora até outro, que é o WBC Silver. Sempre ansiei lutar por este título, ainda mais para um atleta como o Samaké, por isso estou mais ansioso que mostrar trabalho e para vocês agora verem o meu novo trabalho como o meu novo treinador.
11: Faltam 2 meses. O que é que ainda falta fazer nestes 2 meses?
12: Já comecei a fazer a minha preparação há 1 mês atrás, por isso já estou tipo mais que em forma, agora é alinhar ali os detalhezinhos para chegar ao combate mais pronto que nunca.
11: A que momento se vê os combates do adversário?
12: Eu já sigo o Samaké há muito tempo, o Samaké e muitos atletas tipo na minha categoria. Sou uma pessoa competitiva, por isso estou sempre a ver os meus futuros pugilistas que eu posso lutar. Já fizemos o nosso trabalho de estudo e opa, sim, estou ansioso para mostrar o meu trabalho e debater com a estratégia deles contra a minha, e para vocês verem o meu boxe.
11: Quem é o Bakary? O que é que representa no boxe hoje em dia?
12: O Samaké é um jovem, por acaso, com muito talento. Se não é o número 1 de França, é o número 2. Tem um grande potencial e para um ano ou dois sempre que lutar com ele, porque é um atleta de alto nível. Não quero mentir, quero jogar com os melhores. Acho que vai ser bom para mim, porque ele está bem ranqueado em tipo a WBC, e lá está, ganhando o Samaké posso botar outro potencial e para um ano ou dois sempre que lutar com ele, porque é um atleta de alto nível. Não quero mentir, quero jogar com os melhores. Acho que vai ser bom para mim, porque ele está bem ranqueado em tipo a WBC, e lá está, ganhando o Samaké posso botar outra vez ao topo mundial, que é ir para a América e jogar por um título futuramente.
11: Já defrontou o Flamengo?

0: depois sim, vou desfrutar. Mas Paris é muito bonito e quero sair daqui com um sorriso no rosto.
1: Luís, mas sempre disse na conferência de imprensa que combate sempre fora, então já está habituado completamente a ser, entre aspas, o inimigo da casa.
0: Sim, lá está, como o nosso boxe em Portugal sempre foi muito desvalorizado, tive que arriscar fora do nosso país para ter bons combates, financeiramente está estável e, opa, graças a Deus temos conseguido, e eu tenho conseguido, a minha equipa tem conseguido e temos feito história até agora, por isso 14 de novembro antes de fazer outra história, que é levar o primeiro WBC Silver para Portugal, porque eu acho que nunca ninguém levou nenhum WBC Silver, ainda mais jogando fora de casa. Há muitos portugueses já jogaram os WBCs em casa, mas jogar fora de casa é tripla da missão, custa muito mais, o pessoal sabe, e lutando com um atleta como Samaque, toda a gente conhece, e opa, lá está, é um prospect para ser campeão mundial um dia, estou ansioso para isso.
1: Falámos há 2 anos, o que é que mudou em 2 anos?
0: Aí está, eu continuo a mesma pessoa, motivado, focado, acreditando sempre em mim. Agora estou com mais fome que nunca, o meu estilo mudou um pouco, acho que estou mais assassino, estou mais inteligente a jogar, com as minhas derrotas e com o novo treinador que eu tenho, acho que vou chamar o meu novo Ismo, um novo monstro, um estilo diferente, mas vocês vão adorar. Por isso, 14 de novembro, sério, ficam atentos. E venham-me apoiar cá em Paris, por favor, que é importante. Ou então, streaming, tentem-me comprar. É muito importante vocês agora apanhar os pugilistas profissionais, não só a mim, mas a todos. Vocês querem que Portugal tenha um bom boxe profissional.
1: Mudou o estilo? Mudou os treinos?
0: O estilo não mudou, mas ficou mais melhor. As falhas melhoraram muito, já não há falhas, ou se houver, são mínimas, e vocês agora vão ver um estilo de monstro que vocês vão adorar.
1: Como é que foi mudar então de treinador, mudar de ambiente, como é que foi isso tudo?
0: É sempre um pouco difícil adaptar ainda mais um novo país, longe da família, deixar um treinador que tinha uma grande amizade e ter que mudar outro, não é fácil, não é, mas lá está, como atleta eu quero sempre melhor para mim, e cheguei à conclusão que era hora de mudar. Desde o primeiro dia que eu fui para Vitória, sempre tinha dito ao meu treinador que era, estava comigo a 100%, e um dia eu queria mudar de treinador porque, opa, eu quero sempre melhorar o meu boxe e eu como pessoa, e opa, fiz isso agora. Também tenho 3, 4 anos de carreira para dar tudo, e acho que agora tenho que mexer em mim. Com o Billy é sempre todos os dias uma nova missão, aprendemos sempre algo, é um treinador muito exigente, puxa muito por nós e ele sabe o meu potencial, e acho que é a pessoa ideal nesta fase para exprimir tudo que eu tenho.
1: Quais foram as maiores dificuldades então?
0: O compasso do Billy é completamente diferente do que eu estava habituado, não é? E lá está, vou estar aqui a dizer o quê? Que é tipo surpresa para o combate, mas em nível de footwork acho que melhorou muito o meu footwork, já tinha um bom footwork, mas mudou muito, e agora acho também a nível de estratégia de combate, acho que estou com mais estratégia, com mais knowledge, estou com mais leitura de jogo, e opa, é uma coisa que eu quero mesmo para o dia 14 de novembro para vocês verem, vamos ver isso.
1: A língua, como é que vai comunicar?
0: Eu ia sempre fazer os meus campos de treinos em Londres, o inglês lá é diferente, e para a Escócia, o inglês lá parece com minhas palavras, é complicado. O meu treinador ainda fala um inglês mais internacional, ainda dá para perceber, mas meus parceiros de treinos e assim, é complicado. Mas com o tempo, acho que o primeiro campo de treino foi difícil. Agora já como estou aí para o segundo campo de treino, já entendo mais. Eu acho que depois com o tempo as pessoas começam a perceber. Mesmo o meu inglês, opa, não tenho o melhor inglês do mundo, eles também já me entendem, é muito melhor. Aí lá está, acho que estamos em mútuo acordo todos.
1: Passar do Minho à Escócia.
0: Eu estarei sempre com o povo vimaranense, sempre me acolheram bem, sempre amei e amarei o povo vimaranense, sempre me trataram bem, e eu também, opa, gosto deles, sinto que eles são e serão sempre a minha família, mas foi a hora de dar um novo passo à minha carreira, espero que eles sejam felizes comigo, como eu estou sempre feliz pelo Guimarães e o povo vimaranense, e meus antigos colegas de treino, até o meu treinador e a filha dele, mas opa, chegou ao ponto que eu tenho que pensar mais em mim e quero sempre melhor. Acho que um atleta tem poucos anos de carreira e tem que exprimir tudo enquanto consegue, enquanto tem tempo, e opa, estou a ter que fazer isso por mim, sem nunca esquecer que foram meus treinadores antigos que me deram tudo, o Alberto, o Fernando Kinga e o Ricardo Lisboa, nunca esquecer de agradecer a eles, só obrigado por tudo.
1: Os Jogos Olímpicos, é alguma coisa que já passou ou ainda é algo que pode ficar na mente?
0: E eu vou ser sincero, eu desde o início eu sabia muito bem o meu objetivo, porque na altura que eu fazia boxe amador, eu cheguei a fazer 51 combates amadores e nunca consegui ter seleção nacional no meu tempo, não havia uma boa federação estável, não havia federação que fizesse esses torneios, que nem publicidade quando era o campeonato regional e nacional, e desde cedo eu sempre, não, vou estar aqui a gastar dinheiro da minha família, da minha casa, da minha renda para pôr num sonho que pode não haver sem seleção nacional. Então, opa, fiz tudo e foquei-me o máximo para ter um estilo mais profissional e, opa, tipo sorte, graças a Deus, estou onde sempre quis estar. Acho que até sonhei, pensei que nunca ia chegar tipo onde cheguei, já cheguei, já fui à América a primeira vez, fui campeão mundial IBO, acho que já conquistei tanto. Se eu parasse agora, estava tipo finalizado, estava muito feliz, mas não, quero mais, quero sempre mais. Não é só por mim, mas também para ver que se eu

0: Consigo, qualquer um consegue, por isso façam-me, acredito em vocês, vão com tudo.
1: O Isma Lima, enquanto profissional, conta com 16 triunfos e apenas 2 derrotas, tendo já conquistado vários cinturões IBF, Intercontinental e IBO, Super Welter, menos de 70 quilos. Chegamos assim ao fim deste Magazine de Desporto. Até breve.
2: Chegamos também ao ponto final desta segunda parte da nossa emissão em português aqui na RFI. Nesta sexta-feira, dia 18 de setembro, voltamos, já sabe, todos os dias, quando o relógio aponta às 15 e às 18 horas, hora francesa. Continua a acompanhar-nos no nosso site em rfi.fr/pt. Desejo-vos uma boa tarde. Até amanhã.

0: Muito boa tarde, são 18 horas aqui em Paris, 16 horas em Bissau. Começa aqui em língua portuguesa no jornal da Rádio França Internacional.
1: Lígia Anjo.
0: Marcar os títulos desta sexta-feira, dia 18 de setembro, em França, Emmanuel Macron reuniu no Eliseu líderes partidários e candidatos às presidenciais de 2027 para discutir o agravamento da situação internacional, em particular na Ucrânia e no Médio Oriente. Na Guiné-Bissau, o PAIGC acusa o antigo presidente de querer afastar o partido na sua sede nacional e de envolver o comando militar que tomou o poder à força no país nesta alegada operação. No controle técnico desta emissão está Antonin Julien. Aqui em França, o presidente avistou-se esta manhã em Paris com dirigentes partidários e comentou a escalada de tensões a nível internacional e as respectivas repercussões sobre a subida dos preços de combustíveis. Emmanuel Macron anunciou uma reunião do G7 nas próximas semanas sobre a questão energética, afirmando estar mobilizado em várias frentes, sem deixar de comentar o que qualificou de novas ameaças russas contra a Europa.
2: Ces dernières semaines, la menace hybride russe à l'égard des Européens et de la France s'est intensifiée.
3: Nestas últimas semanas intensificou-se a ameaça híbrida russa contra os europeus e a França. O apoio à Ucrânia é mais do que nunca indispensável, porque é a condição da nossa segurança e do regresso a uma paz justa e duradoura. A segunda crise que vivemos é a consequência da guerra no Próximo e Médio Oriente, e em particular as consequências em relação ao preço da energia e a vida dos nossos compatriotas. Nas próximas semanas, terá lugar um G7 consagrado a estes temas energéticos. E isto tanto para se reforçar a cooperação e evitar tensões inúteis entre os países do G7 e os nossos principais parceiros. E também para equacionar as possibilidades de acesso a armazenamentos estratégicos ou de desbloqueio, como tínhamos feito, aliás, há alguns meses com os nossos parceiros.
2: De estoque estratégico ou de desbloqueio, como nous l'avions fait d'ailleurs il y a quelques mois avec nos partenaires.
0: Declarações de presidente francês aqui dobrado por Miguel Martins. Emmanuel Macron apelou à unidade, anunciou um plano de reforço para reforçar a proteção de infraestruturas críticas contra ataques de drones e ciberataques. No Iémen, os Houthis convocaram manifestações para esta sexta-feira em Sana'a, em protesto contra a Arábia Saudita e em apoio às suas forças. O apelo surge depois de Riad ter acusado o movimento de tentar atacar a Meca com um drone, alegações rejeitadas pelos Houthis. A mobilização acontece num contexto de nova escalada entre as duas partes e deve também servir para demonstrar a capacidade de mobilização do movimento na zona que controla. A Ucrânia recebe esta sexta-feira a primeira cimeira do grupo C8, que reúne 8 países da região. O encontro junta Ucrânia, Roménia, Sérvia, Polónia, Eslováquia, República Checa, Hungria e Áustria, com o objetivo de reforçar a cooperação em segurança, energia, logística e comércio transfronteiriço. Vladimir Zelensky apresentou a iniciativa como uma nova plataforma regional, enquanto o primeiro-ministro polaco, Donald Tusk, sublinhou a necessidade de solidariedade perante o que considera uma ameaça russa comum aos países europeus. A União Europeia pode retomar o debate sobre a taxação dos lucros extraordinários das petrolíferas. Portugal, Alemanha, Áustria, Espanha, Itália e Polónia pediram uma solução comum numa altura em que a guerra no Médio Oriente pressiona os preços de energia. A Irlanda, que preside o Conselho da União Europeia, admite pedir à Comissão Europeia novas propostas para o próximo mês de outubro. Portugal defende que o modelo nacional com uma taxa de 33% sobre parte dos lucros extraordinários possa servir de base a uma solução europeia harmonizada.
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0: Na Guiné-Bissau, o PAIGC acusa o antigo presidente de estar obcecado em desalojar o partido da sua sede. O posicionamento acontece depois de uma reunião da Comissão Permanente do Partido, num formato virtual, nesta quarta-feira, anteontem, comentando o posicionamento dos militares ao darem 7 dias aos partidos para se mudarem caso as respectivas sedes se encontrem a menos de 500 metros de órgãos de soberania, caso é o caso do PAIGC, que se encontra nas imediações da Presidência da República, como explica aqui o porta-voz do PAIGC, Munir Conte.
4: A Comissão Permanente constata com profunda preocupação que as autoridades de facto persistem na via de atropelos sucessivos às leis, sendo que o último ato dessa saga é uma resolução do Comando Militar que insta os partidos políticos a abandonarem as suas sedes situadas a menos de 500 metros de algumas instituições, nomeadamente a Presidência da República, Prematura, hospitais, unidades militares e paramilitares e representações diplomáticas num prazo de 7 dias. A Comissão Permanente lamenta que um grupo de oficiais militares que deviam honrar os seus precursores, os nossos gloriosos combatentes da liberdade da pátria, tome decisões políticas que desrespeitam a nossa história e a nossa luta de libertação nacional, com o único propósito de satisfazer os interesses mesquinhos de um indivíduo. Há muito tempo o ex-presidente da República, Omar Sylvain Barlow, cuja agenda está a ser meticulosamente cumprida pelo Comando Militar, está obcecado com a ideia de desalojar o PSGC da sua sede nacional e ninguém tem dúvidas de que esta resolução do Comando Militar visa concretamente o PSGC.
0: Esclarecimentos do porta-voz do PSGC, Munir Conté. Em Angola, o sultão de Uma iniciou esta sexta-feira uma visita de 48 horas ao país, apostado no reforço de cooperação, Valir Miguel.
5: O sultão de Oman, Aitan Tariq Al-Sayed, iniciou hoje uma visita de 48 horas a Angola, a convite do seu homólogo angolano João Lourenço, para reforçar a cooperação bilateral entre os dois países. Para além de um encontro privado entre os dois chefes de Estado, delegações ministeriais dos dois países avaliaram as possibilidades de se estabelecer novas áreas de cooperação para assinatura de novos protocolos de intercâmbio econômico. Nas conversações na manhã de hoje com o sultão de Oman, o presidente João Lourenço manifestou a disponibilidade de Angola receber investimentos daquele país em vários domínios da economia, com destaque para a agropecuária, recursos minerais, petróleo e gás, pescas, energia elétrica, indústria farmacêutica e defesa. João Lourenço e Aitan Tariq El-Sayed destacaram o reforço da cooperação entre os dois países, com a assinatura de instrumentos jurídicos em vários domínios. Hoje foram assinados novos protocolos de cooperação, destacando-se os setores do transporte aéreo, diplomático, consultas políticas, promoção de investimentos, agricultura, energia e fiscal. Durante a visita do presidente João Lourenço ao Sultanato de Oman, em 2024, foram assinados 4 acordos, nomeadamente nas áreas dos diamantes, petróleos e financeiro. Avelino Miguel, Luanda.
0: E a Agência de Saúde da União Africana desmentiu a Organização Mundial de Saúde e o governo da RDC que evocaram sinais encorajadores na luta contra o ébola. O diretor-geral de África, CDC, avisa que ninguém pode afirmar que a epidemia está controlada, Karina Branco.
6: O diretor da Agência de Saúde da União Africana, João Kazeya, disse esta quinta-feira que ninguém pode afirmar que a epidemia está controlada. A declaração surge um dia depois de o diretor-geral da Organização Mundial de Saúde, Tedros Adhanom Ghebreyesus, ter falado em sinais encorajadores na luta contra a epidemia na RDC, ainda que sublinhando que a resposta precisará de continuar durante vários meses. Por outro lado, no sábado, também o porta-voz do governo da RDC, Patrick Muyaya, escreveu na rede social X que o pico foi atingido no início da terceira semana de agosto. Em resposta, o diretor do Centro Africano de Controlo e Prevenção de Doenças disse que o número de casos estabilizou, mas que os dados disponíveis não permitem confirmar que o pico da epidemia já foi atingido. João Kazeya disse ainda que não condenaria o governo da RDC, mas que alguns dos comentários feitos foram baseados em dados incompletos. Além disso, avisou que o número de casos de contacto reportados não é nada animador. De acordo com a Agência de Saúde da União Africana, a epidemia registada em 7 províncias do leste da República Democrática do Congo resultou até agora em 3.577 mortes e mais de 7 mil casos reportados até meados de setembro.
0: E no desporto, o novo selecionador de Cabo Verde divulgou a primeira convocatória com 26 jogadores para o arranque da qualificação para a CAN 2027.
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0: Passam agora 10 minutos das 18 horas, hora francesa, desta sexta-feira, 18 de setembro. Esta sexta-feira, como é habitual, teremos um magazine desportivo. Para já vamos até São Tomé e Príncipe, onde decorre a campanha para as eleições de 27 de setembro. Hoje ouvimos Abenildo Oliveira, ele é líder e cabeça de lista do partido Nossa Terra, da oposição. Uma entrevista de Liliana Henriques.
7: Convidado.
8: A campanha para as legislativas autárquicas e regional de 27 de setembro em São Tomé e Príncipe está lançada desde 12 de setembro. Neste âmbito, acompanhamos este período pré-eleitoral, dando a palavra às formações candidatas à governação. Nesta sexta-feira, ouvimos Abenildo Oliveira, líder e cabeça de lista do partido Nossa Terra na oposição. Rosto conhecido da vida política são-tomense por ter ocupado outros cargos, Abenildo Oliveira preconiza a privatização da empresa de água e eletricidade e uma reforma do setor da justiça.
9: Nós temos uma visão política assente na reforma do Estado em vários setores, no domínio da defesa, no domínio da terra, no domínio da saúde, educação e particularmente no domínio da justiça, que é necessário que nós possamos dar garantias de segurança jurídica aos investimentos, sejam nacionais, mas sobretudo estrangeiro, para nós dinamizarmos nossa economia, porque se nós não investirmos fortemente e de forma sustentável na economia do país, teremos poucas receitas para cobrir as despesas no setor social, como a saúde e a educação.
8: O partido que tem estado no governo negociou com o Banco Mundial e o FMI para haver um envelope reservado precisamente para dinamizar o país e o Banco Mundial e o FMI preconizaram precisamente uma série de reformas, nomeadamente na administração pública, portanto uma diminuição dos custos e também um aumento dos impostos. O que é que acha dessas preconizações?
9: Primeiro, temos que saudar todas as parcerias. Nós precisamos manter e dinamizar a nossa parceria com o Banco Mundial e a FMI e os programas que temos com essas instituições. Mas, nos últimos anos, o crescimento económico de São Tomé e Príncipe foi fraco e o país continuou muito exposto a crises externas. Este acordo com a FMI, por si só, não vai ajudar a nossa economia. É, de facto, de reconhecer que é um caminho, é uma ajuda, mas o aumento de imposto para uma população que já vive com salário mínimo a cerca de 50 euros, não sei se isto vai facilitar que a população tenha a melhor saúde, a melhor educação, sobretudo garantir o básico, que é a energia em casa, que é comida na mesa e termos um governo limpo. Logo, na nossa perspectiva, o aumento de imposto, mais uma sobrecarga à nossa população, não vejo, na minha opinião, neste momento, como uma medida de política que facilite o bem-estar da população. É verdade que nós temos que alargar a nossa base tributária. O que nós devemos fazer, sobretudo, é de levarmos uma política, uma reforma, para que possamos fazer uma transição, diminuir aquilo que é a economia informal para a economia formal. Acreditamos que nessa transição para a economia mais formal, conseguiremos, obviamente, termos uma base tributária mais alargada, mas não sobrecarregar a população com mais impostos.
8: Falou da necessidade de haver comida na mesa e também energia em casa. A energia foi uma das questões mais prementes destes últimos meses devido à crise que o país atravessou. Como é que vê precisamente esse aspecto? O que é que prevê no vosso programa?
9: A energia que nós produzimos hoje, ela não é suficiente, ela não tem qualidade necessária e ela não é sustentável. Logo, se hoje ela está aquém das nossas capacidades de consumo, projetando o país para um desenvolvimento acelerado e sustentável, sobretudo no turismo e um turismo de excelência, vai requerer um esforço adicional da parte do Estado no investimento no setor da energia. Para isso, vamos ter que abrir as possibilidades. Por essa razão, falei há pouco tempo daquilo que é dar as garantias jurídicas para a atração de investimento externo no país, por esta via temos como investirmos no setor da energia e há muitos parceiros interessados a investir no setor de energia. Acredito eu que desta forma poderemos ter energia mais sustentável e satisfazer as necessidades, porque não podemos construir um Estado para daqui a um ano, dois anos. Temos de ver a construção de um Estado para daqui a 10, 20 anos.
8: Ou seja, o que está a dizer é que preconiza a intervenção de capital privado no setor da energia.
9: Obviamente, esta é a nossa visão e asseguramos com coragem. O Estado por si só não vai assegurar, não podemos continuar com o Estado providência. Nós preconizamos a diversificação de fonte de produção de energia, mas temos que dar um passo um pouco mais para frente, na medida que, havendo uma possibilidade de parceria público-privada, e se for o caso também, avaliando as propostas até a privatização do setor energético.
8: Outro pelouro que é sempre considerado uma prioridade é a saúde para todos os são-tomenses. Quais são as vossas preconizações?
9: Nós elegemos como o centro catalisador da nossa economia um turismo de excelência. E São Tomé e Príncipe, já de algum tempo esta parte, é consensual da parte de todos os santomenses que façamos destas ilhas um centro de prestação de serviços. Agora, para nós termos um São Tomé e Príncipe como centro de prestação de serviços e o nosso grande potencial, que é o turismo, até porque nós recentemente fomos classificados como o país da biosfera da Unesco, todo o país, é um elemento catalisador para o nosso turismo, mas levarmos o país para um estágio de turismo de excelência não seria compaginável sem o respaldo de um setor de saúde ao nível que dê confiança não só aos que nos visitam, mas também aos próprios santomenses. Logo, há necessidade de olharmos o setor da saúde como um elemento a par da energia ao mesmo nível que temos a necessidade de investir no setor de energia, temos ao mesmo nível de investir no setor da saúde. Não só do ponto de vista das infraestruturas, mas sobretudo na questão da formação e capacitação dos médicos, sem descurar o assegurar do abastecimento permanente dos medicamentos e consumíveis necessários à nossa população.
8: Nestes últimos anos tem-se constatado uma forte onda de emigração da população jovem, que constitui também a faixa maioritária no país. Como é que pensa fazer com que se possa reter essa população?
9: O Estado por si só não vai garantir empregos a toda a população, a todos os jovens. A nossa visão é transformar realmente São Tomé e Príncipe como um centro de prestação de serviço, investindo num turismo de excelência. Obviamente que isto traz consigo uma aposta em diversos setores. Para isso, nós propomos zona econômica empresarial e de um estilo de vida aceitável, zona tecnológica de informação e também zona de educação e pesquisa, zona médica e zona de alta produção e agroalimentar e, sem falar, a zona de lazer e turismo. Acreditando que nesses seis pontos, na nossa visão, em termos dessas zonas especiais que nós propomos, serão catalisadores de criação de postos de emprego para manter e fixar os que cá estão e também abrir possibilidades os que saíram, que possam regressar e ter assim possibilidade de trabalhar. Porque não basta só regressar, é necessário regressar e ter também como garantir o sustento das suas famílias. Quando olharmos para o setor da educação, é verdade que nós temos em termos de acesso à educação e muita gente que sabe ler e sabe escrever, mas estamos a falar da questão da qualidade. E nós propomos transformar São Tomé e Príncipe num país bilíngue. Estamos a falar de uma questão de visão, um turismo de excelência. Logo, nós, santomenses, precisamos falar muito bem a língua oficial portuguesa e precisamos também de uma segunda língua e a nossa aposta tem que ser o inglês. Dito isto, claro que nós temos que fazer um investimento sério no setor da educação. No setor da defesa, nós temos, há três ramos das Forças Armadas, nós temos mais virado para o Exército e temos uma Guarda Costeira. Mas é necessário ver, tendo em conta a nossa realidade enquanto ilhas, enquanto arquipélago, olhamos para São Tomé e Príncipe daqui a 10, 20 anos. E a nossa visão é uma aposta pela Marinha. Se nós olharmos para o custo que isto tem, Para a nossa realidade hoje presente, vamos cruzar os braços e não vamos fazer nada. Mas para quem quer deixar um legado para os seus filhos, tendo em conta que a nossa zona marítima, as nossas riquezas estão mais no mar, então a nossa visão passa por olhar para as Forças Armadas, mas pela componente da Marinha, sem negar os custos que isto tem por detrás. Mas temos que assumir com coragem, por essa razão que nós colocamos em cima da mesa reforma com coragem, porque é disto que o São Tomé e Príncipe precisa, e não podemos olhar o país daqui a um ano, daqui a dois anos. Temos que olhar o país daqui a 5, 10 anos para que deixamos um bom legado para os nossos filhos e os nossos netos.
8: Ouvimos Abnildo Oliveira, líder e cabeça de lista do partido Nossa Terra nas legislativas do próximo dia 27 de setembro em São Tomé e Príncipe.
0: E começa esta feira dia de Magazine Desportivo, preparado por Marco Martins.
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11: O pugilista luso-angolano Wisma Lima está a preparar-se para o seu próximo combate, que vai ter lugar em França, a 14 de novembro, em Levallois-Perret. A ascensão do Wisma Lima tem sido meteórica. Em poucos anos, o atleta nascido em Angola, conhecido como o Monstro, tem acumulado vitórias e cinturões, sinónimo de campeão nessa categoria. A 14 de novembro, o pugilista luso-angolano de 33 anos vai defrontar o francês Bakary Samaké, jovem de 23 anos e promessa do boxe gaulês. Um desafio, mais um, para o Wisma Lima, que coloca na mesa o cinturão WBC Internacional, enquanto o francês coloca em jogo o cinturão WBC Silver. Em termos de hierarquia no boxe, o cinturão do francês é mais importante e mais apetecível para o Wisma Lima, que quer chegar a patamares ainda mais altos. De notar que no ranking mundial o francês ocupa o 5º lugar, enquanto o Wisma Lima está na 17ª posição. A RFI esteve presente na conferência de imprensa e no face-off, um frente-a-frente diante dos meios de comunicação. Um ritual que nem sempre corre bem, mas aqui os dois pugilistas mostraram muito respeito um para o outro. Ao microfone da RFI, o Wisma Lima, com quem já tínhamos falado há cerca de 2 anos, revelou-nos a ambição para este combate.
12: Sinto-me bem, sinto confiante para o combate e estou ansioso.
11: O que é que representa este combate?
12: Este combate é mais um marco histórico que posso levar depois para Portugal, que é não um, mas 2 títulos. Um título que já tinha ganho em Marselha e agora até outro, que é o WBC Silver. Sempre ansiei lutar por este título, ainda mais para um atleta como o Samaké. Por isso, estou mais ansioso que mostrar trabalho e para vocês agora verem o meu novo trabalho como o meu novo treinador.
11: Faltam 2 meses. O que é que ainda falta fazer nestes 2 meses?
12: Já comecei a fazer a minha preparação há 1 mês atrás, por isso já estou tipo mais que em forma. Agora é alinhar ali os detalhezinhos para chegar ao combate mais pronto que nunca.
11: A que momento se vê os combates do adversário?
12: Eu já sigo o Samaké há muito tempo. O Samaké e muitos atletas tipo na minha categoria. Sou uma pessoa competitiva, por isso estou sempre a ver os meus futuros pugilistas que eu posso lutar. Já fizemos o nosso trabalho de estudo e opa, sim, estou ansioso para mostrar o meu trabalho e debater com a estratégia deles contra a minha, e para vocês verem o meu boxe.
11: Quem é o Bakary? O que é que representa no boxe hoje em dia?
12: O Samaké é um jovem, por acaso, com muito talento. Se um é o número 1 de França, é o número 2. Tem um grande potencial e para um ano ou dois sempre que lutar com ele, porque opa, é um atleta de alto nível. Não quero mentir, quero jogar com os melhores. Acho que vai ser bom para mim, porque ele está bem ranqueado em tipo a WBC, e lá está, ganhando o Samaké posso voltar outra vez ao topo mundial, que é ir para a América e jogar por um título futuramente.
11: Já defrontou um francês, venceu, seria a ocasião de fazer um bis?
12: Como eu fui à Alemanha 2 vezes e ganhei na Alemanha, falta agora Paris, ganhei a 2ª vez aqui e mudar de país. Estou ansioso por isso.
11: O que é que representa também de Paris?
12: É a primeira vez que eu venho a Paris, por acaso isto aqui é muito bonito. Um dia espero trazer aqui meus filhos e a minha mulher, que casei recentemente também, né? Mas agora é tempo de trabalhar e depois sim, vou desfrutar. Mas Paris é muito bonito e quero sair daqui com um sorriso no rosto.
11: Pois, mas sempre disse na conferência de imprensa que combate sempre fora, então já está habituado completamente a ser, entre aspas, o inimigo da casa.
12: Sim, lá está, como o nosso boxe em Portugal sempre foi muito desvalorizado, tive que arriscar fora do nosso nosso país para ter bons combates, financeiramente está estável. E, opa, graças a Deus, temos conseguido, e eu tenho conseguido, a minha equipa tem conseguido, e temos feito história até agora. Por isso, 14 de novembro, antes de fazer outra história, que é levar o primeiro WBC para Portugal, porque eu acho que nunca ninguém levou nenhum WBC Silver, ainda mais jogando fora de casa. Há muitos portugueses já jogaram os WBCs em casa, mas jogar fora de casa é tripla da missão, custa muito mais, o pessoal sabe. E lutando com um atleta como Samaké, toda a gente conhece, e opa, lá está, um prospect para ser campeão mundial um dia, estou ansioso para isso.
10: Falámos há 2 anos, o que é que mudou em 2 anos?
12: Aí está, eu continuo a mesma pessoa, motivado, focado, acreditando sempre em mim. Agora estou com mais fome que nunca, o meu estilo mudou um pouco, acho que estou mais assassino, estou mais inteligente a jogar, com as minhas derrotas e com o novo treinador que eu tenho, acho que vocês vão ver um novo ismo, um novo monstro, um estilo diferente, mas que vocês vão adorar. Por isso, 14 de novembro, sério, fiquem atentos. E mesmo apoiar cá em Paris, por favor, que é importante, ou então streaming, tentem me comprar. É muito importante vocês agora apanhar os pugilistas profissionais, não só a mim, mas a todos. Vocês querem que Portugal tenha um bom boxe profissional.
10: Mudou o estilo? Mudou os treinos?
12: O estilo não mudou, mas ficou mais melhorado. As falhas melhoraram muito, já não há falhas, ou se houver, são mínimas, e vocês agora vão ver um estilo de monstro que vocês vão adorar.
10: Como é que foi mudar então de treinador, mudar de ambiente, como é que foi isso tudo?
12: É sempre um pouco difícil adaptar ainda mais um novo país longe da família, deixar um treinador que tinha uma grande amizade e ter que mudar outro, não é fácil, não é, mas lá está, como atleta eu quero sempre melhor para mim, e cheguei à conclusão que era hora de mudar. Desde o primeiro dia que eu fui para Vitória, sempre tinha dito ao meu treinador que estava comigo a 100%, e um dia eu queria mudar de treinador porque, opa, eu quero sempre melhorar o meu boxe e eu como pessoa, e opa, fiz isso agora. Também tenho 3, 4 anos de carreira para dar tudo, e acho que agora tenho que mexer em mim. Com o Billy é sempre todos os dias uma nova missão, aprendemos sempre algo, é um treinador muito exigente, puxa muito por nós, e ele sabe o meu potencial, e acho que é a pessoa ideal nesta fase para exprimir tudo que eu tenho.
10: Quais foram as maiores dificuldades então?
12: O compasso do Billy é completamente diferente do que eu estava habituado, não é? E lá está, vou estar aqui a dizer o quê? Que é tipo surpresa para o combate, mas em nível de footwork acho que melhorou muito o meu footwork, já tinha um bom footwork, mas mudou muito, e agora acho também a nível de estratégia de combate, acho que estou com mais estratégia, com mais knowledge, estou com mais leitura de jogo, e opa, é uma coisa que eu quero mesmo para o dia 14 de novembro para vocês verem, vamos ver isso.
10: A língua, como é que vai comunicar?
12: Eu ia sempre fazer os meus campos de treinos em Londres, o inglês lá é diferente, e para a Escócia, o inglês lá parece com a minha palavras, é complicado. O meu treinador ainda fala um inglês mais internacional, ainda dá para perceber, mas meus parceiros de treinos e assim, é complicado. Mas com o tempo, acho que o primeiro campo de treino foi difícil. Agora já como estou aí para o segundo campo de treino, já entendo mais. Eu acho que depois com o tempo as pessoas começam a perceber. Mesmo o meu inglês, opa, não tenho o melhor inglês do mundo, eles também já me entendem, é muito melhor. Aí já está, acho que estamos em mútuo acordo todos.
10: Passar do Minho à Escócia.
12: Eu estarei sempre com o povo vimaranense, sempre me acolheram bem, sempre amei e amarei o povo vimaranense, me trataram bem, eu também, opa, gosto deles, sinto que eles são e serão sempre a minha família, mas foi a hora de dar um novo passo na minha carreira, espero que eles sejam felizes comigo, como eu estou sempre feliz pelo Guimarães e o povo vimaranense, e meus antigos colegas de treino, até o meu treinador e a filha dele, mas opa, chegou ao ponto que eu tenho que pensar mais em mim e quero sempre melhor, acho que um atleta tem poucos anos de carreira e tem que exprimir tudo enquanto consegue, enquanto tem tempo, e opa, estou a ter que fazer isso por mim, sem nunca esquecer que foram meus treinadores antigos que me deram tudo, o Alberto, o Fernando Kinga e o Ricardo Lisboa, nunca esquecer de agradecer a eles, só obrigado por tudo.
10: Os Jogos Olímpicos, é alguma coisa que já passou ou ainda é algo que pode ficar na mente?
12: E eu vou-te ser sincero, desde o início eu sabia muito bem o meu objetivo, porque na altura que eu fazia boxe amador, eu cheguei a fazer 51 combates amadores e nunca consegui ter seleção nacional no meu tempo, não havia uma boa federação estável, não havia federação que fizesse esses torneios, que nem publicidade quando era o campeonato regional e nacional, e desde cedo eu sempre, não, vou estar aqui a gastar dinheiro da minha família, da minha casa, da minha renda para pôr num sonho que pode não haver sem seleção nacional. Então, opa, fiz tudo e foquei-me o máximo para ter um estilo mais profissional e, opa, tipo sorte, graças a Deus, estou onde sempre quis estar, acho que até sonhei, pensei que nunca ia chegar tipo onde cheguei, e já cheguei, já fui à América a primeira vez, fui campeão mundial IBO, acho que já conquistei tanto, só parece agora, estava tipo finalizado, estava muito feliz, mas não, quero mais, quero sempre mais, não é só para mim, mas também para ver que se eu consigo, qualquer um consegue, por isso façam, acreditem em vocês, vão com tudo.
11: O Isma Lima, enquanto profissional, conta com 16 triunfos e apenas 2 derrotas, tendo já conquistado vários cinturões IBF, Intercontinental e IBO, Super Welter, menos de 70 quilos. Chegamos assim ao fim deste Magazine de Desporto. Até breve.
0: Chegamos também ao ponto final desta segunda parte da nossa emissão em português aqui na RFI. Nesta sexta-feira, dia 18 de setembro, voltamos, já sabe, todos os dias, quando o relógio aponta às 15 e às 18 horas, hora francesa. Continua a acompanhar-nos no nosso site em rfi.fr/pt. Desejo-vos uma boa tarde. Até amanhã.

0: Muito boa tarde, são 18 horas aqui em Paris, 16 horas em Bissau. Começa aqui em língua portuguesa no jornal da Rádio França Internacional.
1: Lígia Anjo.
0: Marcar os títulos desta sexta-feira, dia 18 de setembro, em França, Emmanuel Macron reuniu no Eliseu líderes partidários e candidatos às presidenciais de 2027 para discutir o agravamento da situação internacional, em particular na Ucrânia e no Médio Oriente. Na Guiné-Bissau, o PAIGC acusa o antigo presidente de querer afastar o partido na sua sede nacional e de envolver o comando militar que tomou o poder à força no país nesta alegada operação. No controle técnico desta missão está António Julien. Aqui em França, o presidente avistou-se esta manhã em Paris com dirigentes partidários e comentou a escalada de tensões a nível internacional e respectivas repercussões sobre a subida dos preços de combustíveis. Emmanuel Macron anunciou uma reunião do G7 nas próximas semanas sobre a questão energética, afirmando estar mobilizado em várias frentes, sem deixar de comentar o que qualificou de novas ameaças russas contra a Europa.
2: Ces dernières semaines, la menace hybride russe à l'égard des Européens et de la France s'est intensifiée.
3: Nestas últimas semanas intensificou-se a ameaça híbrida russa contra os europeus e a França. O apoio à Ucrânia é mais do que nunca indispensável, porque é a condição da nossa segurança e do regresso a uma paz justa e duradoura. A segunda crise que vivemos é a consequência da guerra no Próximo e Médio Oriente, e em particular as consequências em relação ao preço da energia e a vida dos nossos compatriotas. Nas próximas semanas terá lugar um G7 consagrado a estes temas energéticos, e isto tanto para se reforçar a cooperação e evitar tensões inúteis entre os países do G7 e os nossos principais parceiros, e também para equacionar as possibilidades de acesso a armazenamentos estratégicos ou de desbloqueio, como tínhamos feito, aliás, há alguns meses com os nossos parceiros.
2: De estoque estratégico ou de desbloqueio, como nous l'avions fait d'ailleurs il y a quelques mois avec nos partenaires.
0: Declarações de presidente francês aqui dobrado por Miguel Martins. Emmanuel Macron apelou à unidade, anunciou um plano de reforço para reforçar a proteção de infraestruturas críticas contra ataques de drones e ciberataques. No Iémen, os Houthis convocaram manifestações para esta sexta-feira em Sanaa, em protesto contra a Arábia Saudita e em apoio às suas forças. O apelo surge depois de Riad ter acusado o movimento de tentar atacar a Meca com um drone, alegações rejeitadas pelos Houthis. A mobilização acontece num contexto de nova escalada entre as duas partes e deve também servir para demonstrar a capacidade de mobilização do movimento na zona que controla. A Ucrânia recebe esta sexta-feira a primeira cimeira do grupo C8, que reúne 8 países da região. O encontro junta Ucrânia, Roménia, Sérvia, Polónia, Eslováquia, República Checa, Hungria e Áustria, com o objetivo de reforçar a cooperação em segurança, energia, logística e comércio transfronteiriço. Vladimir Zelensky apresentou a iniciativa como uma nova plataforma regional, enquanto o primeiro-ministro polaco, Donald Tusk, sublinhou a necessidade de solidariedade perante o que considera uma ameaça russa comum aos países europeus. A União Europeia pode retomar o debate sobre a taxação dos lucros extraordinários das petrolíferas. Portugal, Alemanha, Áustria, Espanha, Itália e Polónia pediram uma solução comum numa altura em que a guerra no Médio Oriente pressiona os preços de energia. A Irlanda, que preside o Conselho da União Europeia, admite pedir à Comissão Europeia novas propostas para o próximo mês de outubro. Portugal defende que o modelo nacional com uma taxa de 33% sobre parte dos lucros extraordinários possa servir de base a uma solução europeia harmonizada.
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0: Na Guiné-Bissau, o PAIGC acusa o antigo presidente de estar obcecado em desalojar o partido da sua sede. O posicionamento acontece depois de uma reunião da Comissão Permanente do partido, num formato virtual, nesta quarta-feira, anteontem, comentando o posicionamento dos militares ao darem 7 dias aos partidos para se mudarem caso as respectivas sedes se encontrem a menos de 500 metros de órgãos de soberania, caso é o caso do PAIGC, que se encontra nas imediações da Presidência da República, como explica aqui o porta-voz do PAIGC, Munir Conte.
4: A Comissão Permanente constata com profunda preocupação que as autoridades de facto persistem na via de atropelos sucessivos às leis, sendo que o último ato dessa saga é uma resolução do Comando Militar que insta os partidos políticos a abandonarem as suas sedes situadas a menos de 500 metros de algumas instituições, nomeadamente a Presidência da República, Prematura, hospitais, unidades militares e paramilitares e representações diplomáticas num prazo de 7 dias. A Comissão Permanente lamenta que um grupo de oficiais militares que deviam honrar os seus precursores, os nossos gloriosos combatentes de liberdade da pátria, tome decisões políticas que desrespeitam a nossa história e a nossa luta de libertação nacional, com o único propósito de satisfazer os interesses mesquinhos de um indivíduo. Há muito tempo que o ex-presidente da República, Omar Sugem Baló, cuja agenda está a ser meticulosamente cumprida pelo Comando Militar, está obcecado com a ideia de desalojar o PSGC da sua sede nacional e ninguém tem dúvidas de que esta resolução do Comando Militar visa concretamente o PSGC.
0: Esclarecimentos do porta-voz do PSGC, Munir Conté. Em Angola, o sultão de Uma iniciou esta sexta-feira uma visita de 48 horas ao país, apostado no reforço de cooperação, Vlir Miguel.
5: O sultão de Oman, Aitan Tariq Al-Sayed, iniciou hoje uma visita de 48 horas a Angola, a convite do seu homólogo angolano João Lourenço, para reforçar a cooperação bilateral entre os dois países. Para além de um encontro privado entre os dois chefes de Estado, delegações ministeriais dos dois países avaliaram as possibilidades de se estabelecer novas áreas de cooperação para assinatura de novos protocolos de intercâmbio econômico. Nas conversações na manhã de hoje com o sultão de Oman, o presidente João Lourenço manifestou a disponibilidade de Angola receber investimentos daquele país em vários domínios da economia, com destaque para a agropecuária, recursos minerais, petróleo e gás, pescas, energia elétrica, indústria farmacêutica e defesa. João Lourenço e Aitan Tariq El-Sayed destacaram o reforço da cooperação entre os dois países, com a assinatura de instrumentos jurídicos em vários domínios. Hoje foram assinados novos protocolos de cooperação, destacando-se os setores do transporte aéreo, diplomático, consultas políticas, promoção de investimentos, agricultura, energia e fiscal. Durante a visita do presidente João Lourenço ao Sultanato de Oman, em 2024, foram assinados 4 acordos, nomeadamente nas áreas dos diamantes, petróleos e financeiro. Avelino Miguel, Luanda, RFI.
0: E a Agência de Saúde da União Africana desmentiu a Organização Mundial de Saúde e o governo da RDC que evocaram sinais encorajadores na luta contra o ébola. O diretor-geral de África, CDC, avisa que ninguém pode afirmar que a epidemia está controlada, Karina Branco.
6: O diretor da Agência de Saúde da União Africana, João Kazaya, disse esta quinta-feira que ninguém pode afirmar que a epidemia está controlada. A declaração surge um dia depois de o diretor-geral da Organização Mundial de Saúde, Tedros Adhanom Ghebreyesus, ter falado em sinais encorajadores na luta contra a epidemia na RDC, ainda que sublinhando que a resposta precisará de continuar durante vários meses. Por outro lado, no sábado, também o porta-voz do governo da RDC, Patrick Muyaya, escreveu na rede social X que o pico foi atingido no início da terceira semana de agosto. Em resposta, o diretor do Centro Africano de Controlo e Prevenção de Doenças disse que o número de casos estabilizou, mas que os dados disponíveis não permitem confirmar que o pico da epidemia já foi atingido. João Kazaya disse ainda que não condenaria o governo da RDC, mas que alguns dos comentários feitos foram baseados em dados incompletos. Além disso, avisou que o número de casos de contacto reportados não é nada animador. De acordo com a Agência de Saúde da União Africana, a epidemia registada em 7 províncias do leste da República Democrática do Congo resultou até agora em 3.577 mortes e mais de 7 mil casos reportados até meados de setembro.
0: E no desporto, o novo selecionador de Cabo Verde divulgou a primeira convocatória com 26 jogadores para o arranque da qualificação para a CAN 2027.
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0: Passam agora 10 minutos das 18 horas, hora francesa, desta sexta-feira, 18 de setembro. Esta sexta-feira, como é habitual, teremos o magazine desportivo. Para já vamos até São Tomé e Príncipe, onde decorre a campanha para as eleições de 27 de setembro. Hoje ouvimos Abenildo Oliveira, ele é líder de cabeça de lista do partido Nossa Terra, da oposição. Uma entrevista de Liliana Henriques.
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7: A campanha para as legislativas autárquicas e regional de 27 de setembro em São Tomé e Príncipe está lançada desde 12 de setembro. Neste âmbito, acompanhamos este período pré-eleitoral, dando a palavra às formações candidatas à governação. Nesta sexta-feira, ouvimos Abenildo Oliveira, líder e cabeça de lista do partido Nossa Terra na oposição. Rosto conhecido da vida política são-tomense por ter ocupado outros cargos, Abenildo Oliveira preconiza a privatização da empresa de água e eletricidade e uma reforma do setor da justiça.
8: Nós temos uma visão política assente na reforma do Estado em vários setores, no domínio da defesa, no domínio da terra, no domínio da saúde, educação e particularmente no domínio da justiça, que é necessário que nós possamos dar garantias de segurança jurídica aos investimentos, sejam nacionais, mas sobretudo estrangeiro, para nós dinamizarmos nossa economia, porque se nós não investirmos fortemente e de forma sustentável na economia do país, teremos poucas receitas para cobrir as despesas no setor social, como a saúde e a educação.
7: O partido que tem estado no governo negociou com o Banco Mundial e o FMI para haver um envelope reservado precisamente para dinamizar o país e o Banco Mundial e o FMI preconizaram precisamente uma série de reformas, nomeadamente na administração pública, portanto uma diminuição dos custos e também um aumento dos impostos. O que é que acha dessas preconizações?
8: Primeiro, temos que saudar todas as parcerias. Nós precisamos manter e dinamizar a nossa parceria com o Banco Mundial e a FMI e os programas que temos com essas instituições. Mas, nos últimos anos, o crescimento económico de São Tomé e Príncipe foi fraco. E o país continua muito exposto a crises externas. Este acordo com a FMI, por si só, não vai ajudar a nossa economia. É, de facto, de reconhecer que é um caminho, é uma ajuda, mas o aumento de imposto para uma população que já vive com salário mínimo a cerca de 50 euros, não sei se isto vai facilitar que a população tenha a melhor saúde, a melhor educação, sobretudo garantir o básico, que é a energia em casa, que é comida na mesa e termos um governo limpo. Logo, na nossa perspectiva, o aumento de imposto, mais uma sobrecarga à nossa população, não vejo, na minha opinião, neste momento, como uma medida de política que facilite o bem-estar da população. É verdade que nós temos que alargar a nossa base tributária. O que nós devemos fazer, sobretudo, é de levarmos uma política, uma reforma, para que possamos fazer uma transição, diminuir aquilo que é a economia informal para a economia formal. Acreditamos que nessa transição para a economia mais formal, conseguiremos, obviamente, termos uma base tributária mais alargada, mas não sobrecarregar a população com mais impostos.
7: Falou da necessidade de haver comida na mesa e também energia em casa. A energia foi uma das questões mais prementes destes últimos meses devido à crise que o país atravessou. Como é que vê precisamente esse aspecto? O que é que prevê no vosso programa?
8: A energia que nós produzimos hoje, ela não é suficiente, ela não tem qualidade necessária e ela não é sustentável. Logo, se hoje ela está aquém das nossas capacidades de consumo, projetando o país para um desenvolvimento acelerado e sustentável, sobretudo no turismo e um turismo de excelência, vai requerer um esforço adicional da parte do Estado no investimento no setor da energia. Para isso, vamos ter que abrir as possibilidades, por essa razão falei há pouco tempo, daquilo que é dar as garantias jurídicas para a atração de investimento externo no país. Por esta via, temos como investirmos no setor da energia e há muitos parceiros interessados a investir no setor de energia. Acredito eu que desta forma poderemos ter energia mais sustentável e satisfazer as necessidades, porque não podemos construir um Estado para daqui a um ano, dois anos. Temos de ver a construção de um Estado para daqui a 10, 20 anos.
7: Ou seja, o que está a dizer é que preconiza a intervenção de capital privado no setor da energia.
8: Obviamente, esta é a nossa visão e asseguramos com coragem. O Estado por si só não vai assegurar, não podemos continuar com o Estado providência. Nós preconizamos a diversificação de fonte de produção de energia, mas temos que dar um passo um pouco mais para frente, na medida em que, havendo uma possibilidade de parceria público-privada, e se for o caso também, avaliando as propostas até a privatização do setor energético.
7: Outro pelouro que é sempre considerado uma prioridade é a saúde para todos os são-tomenses. Quais são as vossas preconizações?
8: Nós elegemos como o centro catalisador da nossa economia um turismo de excelência. E São Tomé e Príncipe, já de algum tempo esta parte, é consensual da parte de todos os santomenses que façamos destas ilhas um centro de prestação de serviços. Agora, para nós termos um Santo Meio Príncipe como centro de prestação de serviços e o nosso grande potencial, que é o turismo, até porque nós recentemente fomos classificados como o país da biosfera da Unesco, todo o país, é um elemento catalisador para o nosso turismo, mas levarmos o país para um estágio de turismo de excelência não seria compaginável sem o respaldo de um setor de saúde ao nível que dê confiança não só aos que nos visitam, mas também aos próprios santomenses. Logo, há necessidade de olharmos o setor da saúde como um elemento a par da energia ao mesmo nível que temos a necessidade de investir no setor de energia, temos ao mesmo nível de investir no setor da saúde. Não só do ponto de vista das infraestruturas, mas sobretudo na questão da formação e capacitação dos médicos, sem descurar o assegurar do abastecimento permanente dos medicamentos e consumíveis necessários à nossa população.
7: Nestes últimos anos tem-se constatado uma forte onda de emigração da população jovem, que constitui também a faixa maioritária no país. Como é que pensa fazer com que se possa reter essa população?
8: O Estado por si só não vai garantir empregos a toda a população, a todos os jovens. A nossa visão é transformar realmente São Tomé e Príncipe como um centro de prestação de serviço, investindo num turismo de excelência. Obviamente que isto traz consigo uma aposta em diversos setores. Para isso, nós propomos zona econômica empresarial e de um estilo de vida aceitável, zona tecnológica de informação e também zona de educação e pesquisa, zona médica e zona de alta produção e agroalimentar e, sem falar, a zona de lazer e turismo. Acreditando que nesses seis pontos, na nossa visão, em termos dessas zonas especiais que nós propomos, serão catalisadores de criação de postos de emprego para manter e fixar os que cá estão e também abrir possibilidades os que saíram, que possam regressar e ter assim possibilidade de trabalhar. Porque não basta só regressar, é necessário regressar e ter também como garantir o sustento das suas famílias. Quando olharmos para o setor da educação, é verdade que nós temos, em termos de acesso à educação e muita gente que sabe ler e sabe escrever, mas estamos a falar da questão da qualidade. E nós propomos transformar São Tomé e Príncipe num país bilíngue. Estamos a falar de uma questão de visão, um turismo de excelência. Logo, nós, santomenses, precisamos falar muito bem a língua oficial portuguesa e precisamos também de uma segunda língua e a nossa aposta tem que ser o inglês. Dito isto, claro que nós temos que fazer um investimento sério no setor da educação. No setor da defesa, nós temos há três ramos das Forças Armadas, nós temos mais virado para o Exército e temos uma Guarda Costeira. Mas é necessário ver, tendo em conta a nossa realidade enquanto ilhas, enquanto arquipélago, olhamos para São Tomé e Príncipe daqui a 10, 20 anos e a nossa visão é uma aposta pela Marinha. Se nós olharmos para o custo que isto tem, Para a nossa realidade hoje presente, vamos cruzar os braços e não vamos fazer nada. Mas para quem quer deixar um legado para os seus filhos, tendo em conta que a nossa zona marítima, as nossas riquezas estão mais no mar, então a nossa visão passa por olhar para as Forças Armadas, mas pela componente da Marinha, sem negar os custos que isto tem por detrás. Mas temos que assumir com coragem, por essa razão que nós colocamos em cima da mesa reforma com coragem, porque é disto que o São Tomé e Príncipe precisa, e não podemos olhar o país daqui a um ano, daqui a dois anos. Temos que olhar o país daqui a 5, 10 anos para que deixamos um bom legado para os nossos filhos e os nossos netos.
7: Ouvimos Abneildo Oliveira, líder e cabeça de lista do Partido Nossa Terra nas legislativas do próximo dia 27 de setembro em São Tomé e Príncipe.
0: E começa esta feira dia de Magazine Desportivo, preparado por Marco Martins.
9: Desporto.
10: Pugilista luso-angolano Wisma Lima está a preparar-se para o seu próximo combate, que vai ter lugar em França a 14 de novembro em Levallois-Perret. A ascensão do Wisma Lima tem sido meteórica. Em poucos anos, o atleta nascido em Angola, conhecido como o Monstro, tem acumulado vitórias e cinturões, sinónimo de campeão nessa categoria. A 14 de novembro, o pugilista luso-angolano de 33 anos vai defrontar o francês Bakary Samaké, jovem de 23 anos e promessa do boxe gaulês. Um desafio, mais um, para o Wisma Lima, que coloca na mesa o cinturão WBC Internacional, enquanto o francês coloca em jogo o cinturão WBC Silver. Em termos de hierarquia no boxe, o cinturão do francês é mais importante e mais apetecível para o Wisma Lima, que quer chegar a patamares ainda mais altos. De notar que no ranking mundial o francês ocupa o 5º lugar, enquanto o Wisma Lima está na 17ª posição. A RFI esteve presente na conferência de imprensa e no face-off, um frente-a-frente diante dos meios de comunicação. Um ritual que nem sempre corre bem, mas aqui os dois pugilistas mostraram muito respeito um para o outro. Ao microfone da RFI, o Wisma Lima, com quem já tínhamos falado há cerca de 2 anos, revelou-nos a ambição para este combate.
11: Sinto-me bem, opa, sinto confiante para o combate e estou ansioso.
10: O que é que representa este combate?
11: Este combate é mais um marco histórico que posso levar depois para Portugal, que é não um, mas 2 títulos. Um título que já tinha ganho em Marselha e agora até outro, que é o WBC Silver. Sempre ansiei lutar por este título, ainda mais para um atleta como o Samaké, por isso estou mais ansioso que mostrar trabalho e para vocês agora verem o meu novo trabalho como o meu novo treinador.
10: Faltam 2 meses. O que é que ainda falta fazer nestes 2 meses?
11: Já comecei a fazer a minha preparação há 1 mês atrás, por isso já estou tipo mais que em forma, agora é alinhar ali os detalhezinhos para chegar ao combate mais pronto que nunca.
10: A que momento se vê os combates do adversário?
11: Eu já sigo o Samaké há muito tempo, o Samaké e muitos atletas tipo na minha categoria, sou uma pessoa competitiva, por isso estou sempre a ver os meus futuros pugilistas que eu posso lutar. Já fizemos o nosso trabalho de estudo e opá, sim, estou ansioso para mostrar o meu trabalho e debater com a estratégia deles contra a minha, e para vocês verem o meu boxe.
10: Quem é o Bakary e o que é que representa no boxe hoje em dia?
11: O Samaké é um jovem, por acaso, com muito talento. Se não é o número 1 de França, é o número 2, opa, tem um grande potencial e para ir 1 ou 2 sempre que lutar com ele, porque opa, é um atleta de alto nível. Não quero mentir, quero jogar com os melhores, acho que vai ser bom para mim, porque ele está bem ranqueado em tipo a WBC, e lá está, ganhando o Samaké posso voltar outra vez ao topo mundial, que é ir para a América e jogar por um título futuramente.
10: Já defrontou um francês, venceu, seria a ocasião de fazer um bis?
11: Como eu fui à Alemanha 2 vezes e ganhei na Alemanha, falta agora Paris, ganhei a 2ª vez aqui e mudar de país. Estou ansioso por isso.
10: O que é que representa também de Paris?
11: É a primeira vez que eu venho a Paris, para casa isto aqui é muito bonito. Um dia espero trazer aqui meus filhos e a minha mulher, que casei recentemente também, né? Mas agora é tempo de trabalhar e

0: missão, aprendemos sempre algo. É um treinador muito exigente, puxa muito por nós e ele sabe o meu potencial e acho que é a pessoa ideal nesta fase para exprimir tudo que eu tenho.
1: Quais foram as maiores dificuldades então?
0: O compasso do Billy é completamente diferente do que eu estava habituado, não é? E lá está, não vou estar aqui a dizer o quê, que é tipo surpresa por combate, mas em nível de footwork acho que melhorou muito o meu footwork. Já tinha um bom footwork, mas mudou muito. E agora acho também a nível de estratégia de combate, acho que estou com mais estratégia, com mais knowledge, estou com mais leitura de jogo e, opa, é uma coisa que eu quero mesmo para o dia 14 de novembro para vocês verem. Vamos ver isso.
1: A língua, como é que vai comunicar?
0: Eu ia sempre fazer os meus campos de treinos em Londres, o inglês lá é diferente, e para a Escócia o inglês lá parece com minhas palavras, é complicado. O meu treinador ainda fala um inglês mais internacional, ainda dá para perceber, mas meus parceiros de treinos e assim é complicado. Mas com o tempo, acho que o primeiro campo de treino foi difícil, agora já como estou aí para o segundo campo de treino, já entendo mais. Eu acho que depois com o tempo as pessoas começam a perceber mesmo o inglês, opa, não tenho o melhor inglês do mundo, eles também já me entendem muito melhor. Aí lá está, acho que estamos em mútuo acordo todos.
1: Passar do Minho à Escócia.
0: Eu estarei sempre com o povo vimaranense, sempre me acolheram bem, sempre amei e amarei o povo vimaranense, sempre me trataram bem, eu também, opa, gosto deles, sinto que eles são e serão sempre a minha família, mas foi a hora de dar um novo passo à minha carreira. Espero que eles sejam felizes comigo, como eu estou sempre feliz pelo Guimarães e o povo vimaranense. E meus antigos colegas de treino, até o meu treinador e a filha dele. Mas, opa, chegou ao ponto que eu tenho que pensar mais em mim e quero sempre melhor. Acho que um atleta tem poucos anos de carreira e tem que exprimir tudo enquanto consegue, enquanto tem tempo. E, opa, estou a ter que fazer isso por mim. Sem nunca esquecer que foram meus treinadores antigos que me deram tudo, o Alberto, o Fernando Kinga e o Ricardo Lisboa. Nunca esquecer de agradecer a eles. Obrigado por tudo.
1: Os Jogos Olímpicos, é alguma coisa que já passou ou ainda é algo que pode ficar na mente?
0: E eu vou-te ser sincero, eu desde o início eu sabia muito bem o meu objetivo, porque na altura que eu fazia boxe amador, eu cheguei a fazer 51 combates amadores e nunca consegui ter seleção nacional no meu tempo. Não havia uma boa federação estável, não havia federação que fizesse torneios, que nem publicidade quando era o campeonato regional e nacional. E desde cedo eu sempre, não, vou estar aqui a gastar dinheiro da minha família, da minha casa, da minha renda, para pôr num sonho que pode não haver sem seleção nacional. Então, opa, fiz tudo e foquei-me o máximo para ter um estilo mais profissional e, opa, tipo sorte, graças a Deus, estou onde sempre quis estar. Acho que até sonhei, pensei que nunca ia chegar tipo onde cheguei, já cheguei, já fui à América a primeira vez, fui campeão mundial IBO, acho que já conquistei tanto. Se eu parasse agora, estava tipo finalizado, estava muito feliz, mas não, quero mais, quero sempre mais. Não é só por mim, mas também para ver que se eu consigo, qualquer um consegue, por isso façam, acreditem em vocês, vão com tudo.
2: O Isma Lima, enquanto profissional, conta com 16 triunfos e apenas 2 derrotas, tendo já conquistado vários cinturões IBF, Intercontinental e IBO Super Welter, menos de 70 quilos. Chegamos assim ao fim deste Magazine de Esporto. Até breve.
3: Chegamos também ao ponto final desta segunda parte da nossa emissão em português aqui na RFI. Nesta sexta-feira, dia 18 de setembro, voltamos, já sabe, todos os dias, quando o relógio aponta às 15 e às 18 horas, hora francesa. Continua a acompanhar-nos no nosso site em rfi.fr/pt. Desejo-vos uma boa tarde. Até amanhã.

0: Boa tarde, são 18 horas aqui em Paris, 16 horas em Bissau. Começa aqui em língua portuguesa, um jornal da Rádio França Internacional.
1: Lígia Anjo.
0: Marcar os títulos desta sexta-feira, dia 18 de setembro, em França, Emmanuel Macron reuniu no Eliseu líderes partidários e candidatos às presidenciais de 2027 para discutir o agravamento da situação internacional, em particular na Ucrânia e no Médio Oriente. Na Guiné-Bissau, o PAIGC acusa o antigo presidente de querer afastar o partido na sua sede nacional e de envolver o comando militar que tomou poder à força no país nesta alegada operação. No controle técnico desta missão está Antonin Dulé. Aqui em França, o presidente avistou-se esta manhã em Paris com dirigentes partidários e comentou a escalada de tensões a nível internacional e respectivas repercussões sobre a subida dos preços de combustíveis. Emmanuel Macron anunciou uma reunião do G7 nas próximas semanas sobre a questão energética, afirmando estar mobilizado em várias frentes, sem deixar de comentar

0: o que qualificou de novas ameaças russas contra a Europa.
1: Ces dernières semaines, la menace hybride russe à l'égard des Européens et de la France s'est intensifiée.
2: Nestas últimas semanas intensificou-se a ameaça híbrida russa contra os europeus e a França. O apoio à Ucrânia é mais do que nunca indispensável, porque é a condição da nossa segurança e do regresso a uma paz justa e duradoura. A segunda crise que vivemos é a consequência da guerra no Próximo e Médio Oriente, e em particular as consequências em relação ao preço da energia e a vida dos nossos compatriotas. Nas próximas semanas, terá lugar um G7 consagrado a estes temas energéticos. E isto tanto para se reforçar a cooperação e evitar tensões inúteis entre os países do G7 e os nossos principais parceiros. E também para equacionar as possibilidades de acesso a armazenamentos estratégicos ou de desbloqueio, como tínhamos feito, aliás, há alguns meses com os nossos parceiros.
1: De estoque estratégico ou de desbloqueio, como nous l'avions fait d'ailleurs il y a quelques mois avec nos partenaires.
0: Declarações de presidente francês aqui dobrado por Miguel Martins. Emmanuel Macron apelou à unidade, anunciou um plano de reforço para reforçar a proteção de infraestruturas críticas contra ataques de drones e ciberataques. No Iémen, os Houthis convocaram manifestações para esta sexta-feira em Sana'a, em protesto contra a Arábia Saudita e em apoio às suas forças. O apelo surge depois de Riad ter acusado o movimento de tentar atacar a Meca com um drone, alegações rejeitadas pelos Houthis. A mobilização acontece num contexto de nova escalada entre as duas partes e deve também servir para demonstrar a capacidade de mobilização do movimento na zona que controla. A Ucrânia recebe esta sexta-feira a primeira cimeira do grupo C8, que reúne 8 países da região. O encontro junta Ucrânia, Roménia, Sérvia, Polónia, Eslováquia, República Checa, Hungria e Áustria, com o objetivo de reforçar a cooperação em segurança, energia, logística e comércio transfronteiriço. Vladimir Zelensky apresentou a iniciativa como uma nova plataforma regional, enquanto o primeiro-ministro polaco, Donald Tusk, sublinhou a necessidade de solidariedade perante o que considera uma ameaça russa comum aos países europeus. A União Europeia pode retomar o debate sobre a taxação dos lucros extraordinários das petrolíferas. Portugal, Alemanha, Áustria, Espanha, Itália e Polónia pediram uma solução comum numa altura em que a guerra no Médio Oriente pressiona os preços de energia. A Irlanda, que preside o Conselho da União Europeia, admite pedir à Comissão Europeia novas propostas para o próximo mês de outubro. Portugal defende que o modelo nacional com uma taxa de 33% sobre parte dos lucros extraordinários possa servir de base a uma solução europeia harmonizada.
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0: Na Guiné-Bissau, o PAIGC acusa o antigo presidente de estar obcecado em desalojar o partido da sua sede. O posicionamento acontece depois de uma reunião da comissão permanente do partido, num formato virtual, nesta quarta-feira, anteontem, comentando o posicionamento dos militares ao darem 7 dias aos partidos para se mudarem caso as respectivas sedes se encontrem a menos de 500 metros de órgãos de soberania, caso é o caso do PAIGC, que se encontra nas imediações da Presidência da República, como explica aqui o porta-voz do PAIGC, Munir Conte.
4: A Comissão Permanente constata com profunda preocupação que as autoridades de facto persistem na via de atropelos sucessivos às leis, sendo que o último ato dessa saga é uma resolução do Comando Militar que insta os partidos políticos a abandonarem as suas sedes situadas a menos de 500 metros de algumas instituições, nomeadamente a Presidência da República, Primatura, hospitais, unidades militares e paramilitares e representações diplomáticas num prazo de 7 dias. A Comissão Permanente lamenta que um grupo de oficiais militares que deviam honrar os seus precursores, os nossos gloriosos combatentes de liberdade da pátria, tome decisões políticas que desrespeitam a nossa história e a nossa luta de libertação nacional, com o único propósito de satisfazer os interesses mesquinhos de um indivíduo. Há muito tempo que o ex-presidente da República, Omar Sylvain Ballo, cuja agenda está a ser meticulosamente cumprida pelo Comando Militar, está obcecado com a ideia de desalojar o PSGC da sua sede nacional e ninguém tem dúvidas de que esta resolução do Comando Militar visa concretamente o PAIGC.
0: Esclarecimentos do porta-voz do PAIGC, Munir Conté. Em Angola, o sultão de Uma iniciou esta sexta-feira uma visita de 48 horas ao país, apostado no reforço de cooperação, Vlir Miguel.
5: O sultão de Oman, Aitan Tariq Al-Sayed, iniciou hoje uma visita de 48 horas a Angola, a convite do seu homólogo angolano João Lourenço, para reforçar a cooperação bilateral entre os dois países. Para além de um encontro privado entre os dois chefes de Estado, delegações ministeriais dos dois países avaliaram as possibilidades de se estabelecer novas áreas de cooperação para assinatura de novos protocolos de intercâmbio econômico. Nas conversações na manhã de hoje com o sultão de Oman, o presidente João Lourenço manifestou a disponibilidade de Angola receber investimentos daquele país em vários domínios da economia, com destaque para a agropecuária, recursos minerais, petróleo e gás, pescas, energia elétrica, indústria farmacêutica e defesa. João Lourenço e Aitan Tariq El-Sayed destacaram o reforço da cooperação entre os dois países, com a assinatura de instrumentos jurídicos em vários domínios. Hoje foram assinados novos protocolos de cooperação, destacando-se os setores do transporte aéreo, diplomático, consultas políticas, promoção de investimentos, agricultura, energia e fiscal. Durante a visita do presidente João Lourenço ao Sultanato de Oman, em 2024, foram assinados 4 acordos, nomeadamente nas áreas dos diamantes, petróleos e financeiro. Avelino Miguel, Luanda, RFI.
0: E a Agência de Saúde da União Africana desmentiu a Organização Mundial de Saúde e o governo da RDC que evocaram sinais encorajadores na luta contra o ébola. O diretor-geral de África, CDC, avisa que ninguém pode afirmar que a epidemia está controlada, Karina Branco.
6: O diretor da Agência de Saúde da União Africana, João Kaseya, disse esta quinta-feira que ninguém pode afirmar que a epidemia está controlada. A declaração surge um dia depois de o diretor-geral da Organização Mundial de Saúde, Tedros Adhanom Ghebreyesus, ter falado em sinais encorajadores na luta contra a epidemia na RDC, ainda que sublinhando que a resposta precisará de continuar durante vários meses. Por outro lado, no sábado, também o porta-voz do governo da RDC, Patrick Muyaya, escreveu na rede social X que o pico foi atingido no início da terceira semana de agosto. Em resposta, o diretor do Centro Africano de Controlo e Prevenção de Doenças disse que o número de casos estabilizou, mas que os dados disponíveis não permitem confirmar que o pico da epidemia já foi atingido. João Kaseya disse ainda que não condenaria o governo da RDC, mas que alguns dos comentários feitos foram baseados em dados incompletos. Além disso, avisou que o número de casos de contacto reportados não é nada animador. De acordo com a Agência de Saúde da União Africana, a epidemia registada em 7 províncias do leste da República Democrática do Congo resultou até agora em 3.577 mortes e mais de 7 mil casos reportados até meados de setembro.
0: E no desporto, o novo selecionador de Cabo Verde divulgou a primeira convocatória com 26 jogadores para o arranque da qualificação para a CAN 2027.
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0: Passam agora 10 minutos das 18 horas, hora francesa, desta sexta-feira, 18 de setembro. Esta sexta-feira, como é habitual, teremos o magazine desportivo. Para já vamos até São Tomé e Príncipe, onde decorre a campanha para as eleições de 27 de setembro. Hoje ouvimos Abenildo Oliveira, ele é líder de cabeça de lista do partido Nossa Terra, da oposição. Uma entrevista de Liliana Henriques.
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7: A campanha para as legislativas autárquicas e regional de 27 de setembro em São Tomé e Príncipe está lançada desde 12 de setembro. Neste âmbito, acompanhamos este período pré-eleitoral, dando a palavra às formações candidatas à governação. Nesta sexta-feira, ouvimos Abenildo Oliveira, líder e cabeça de lista do partido Nossa Terra na oposição. rosto conhecido da vida política são-tomense por ter ocupado outros cargos, Abnildo Oliveira preconiza a privatização da empresa de água e eletricidade e uma reforma do setor da justiça.
8: Nós temos uma visão política assente na reforma do Estado em vários setores, no domínio da defesa, no domínio da terra, no domínio da saúde, educação e particularmente no domínio da justiça, que é necessário que nós possamos dar garantias de segurança jurídica aos investimentos, sejam nacionais, mas sobretudo estrangeiros, para nós dinamizarmos nossa economia, porque se nós não investirmos fortemente e de forma sustentável na economia do país, teremos poucas receitas para cobrir as despesas no setor social, como a saúde e a educação.
7: O partido que tem estado no governo negociou com o Banco Mundial e o FMI para haver um envelope reservado precisamente para dinamizar o país e o Banco Mundial e o FMI preconizaram precisamente uma série de reformas, nomeadamente na administração pública, portanto uma diminuição dos custos e também um aumento dos impostos. O que é que acha dessas preconizações?
8: Primeiro, temos que saudar todas as parcerias. Nós precisamos manter e dinamizar a nossa parceria com o Banco Mundial e a FMI e os programas que temos com essas instituições. Mas, nos últimos anos, o crescimento económico de São Tomé e Príncipe foi fraco. E o país continua muito exposto a crises externas. Este acordo com a FMI, por si só, não vai ajudar a nossa economia. É, de facto, de reconhecer que é um caminho, é uma ajuda, mas o aumento de imposto para uma população que já vive com salário mínimo a cerca de 50 euros, não sei se isto vai facilitar que a população tenha a melhor saúde, a melhor educação, sobretudo garantir o básico, que é a energia em casa, que é a comida na mesa e termos um governo limpo. Logo, na nossa perspectiva, o aumento de imposto, mais uma sobrecarga à nossa população, não vejo, na minha opinião, neste momento, como uma medida de política que facilite o bem-estar da população. É verdade que nós temos que alargar a nossa base tributária. O que nós devemos fazer, sobretudo, é de levarmos uma política, uma reforma, para que possamos fazer uma transição, diminuir aquilo que é a economia informal para a economia formal. Acreditamos que nessa transição para a economia mais formal, conseguiremos, obviamente, termos uma base tributária mais alargada, mas não sobrecarregar a população com mais impostos.
7: Falou da necessidade de haver comida na mesa e também energia em casa. A energia foi uma das questões mais prementes destes últimos meses devido à crise que o país atravessou. Como é que vê precisamente esse aspecto? O que é que prevê no vosso programa?
8: A energia que nós produzimos hoje, ela não é suficiente, ela não tem qualidade necessária e ela não é sustentável. Logo, se hoje ela está aquém das nossas capacidades de consumo, projetando o país para um desenvolvimento acelerado e sustentável, sobretudo no turismo e um turismo de excelência, vai requerer um esforço adicional da parte do Estado no investimento no setor da energia. Para isso, vamos ter que abrir as possibilidades. Por essa razão, falei há pouco tempo daquilo que é dar as garantias jurídicas para a atração de investimento externo no país. Por esta via, temos como investirmos no setor da energia e há muitos parceiros interessados a investir no nosso setor de energia. Acredito eu que desta forma poderemos ter energia mais sustentável e satisfazer as necessidades, porque não podemos construir um Estado para daqui a um ano, dois anos. Temos de ver a construção de um Estado para daqui a 10, 20 anos.
7: Ou seja, o que está a dizer é que preconiza a intervenção de capital privado no setor da energia.
8: Obviamente, esta é a nossa visão e asseguramos com coragem. O Estado por si só não vai assegurar, não podemos continuar com o Estado providência. Nós preconizamos a diversificação de fonte de produção de energia, mas temos que dar um passo um pouco mais para frente, na medida que, havendo uma possibilidade de parceria público-privada, e se for o caso também, avaliando as propostas até a privatização do setor energético.
7: Outro pelouro que é sempre considerado uma prioridade é a saúde para todos os são-tomenses. Quais são as vossas preconizações?
8: Nós elegemos como o centro catalisador da nossa economia um turismo de excelência. E São Tomé e Príncipe, já de algum tempo esta parte, é consensual da parte de todos os santomenses que façamos destas ilhas um centro de prestação de serviços. Agora, para nós termos um São Tomé e Príncipe como centro de prestação de serviços e o nosso grande potencial, que é o turismo, até porque nós recentemente fomos classificados como o país da biosfera da Unesco, todo o país, é um elemento catalisador para o nosso turismo, mas levarmos o país para um estágio de turismo de excelência não seria compaginável sem o respaldo de um setor de saúde ao nível que dê confiança não só aos que nos visitam, mas também aos próprios santomenses. Logo, há necessidade de olharmos o setor da saúde como um elemento a par da energia ao mesmo nível que temos a necessidade de investir no setor de energia, temos ao mesmo nível de investir no setor da saúde. Não só do ponto de vista das infraestruturas, mas sobretudo na questão da formação e capacitação dos médicos, sem descurar o assegurar do abastecimento permanente dos medicamentos e consumíveis necessários à nossa população.
7: Nestes últimos anos tem-se constatado uma forte onda de emigração da população jovem, que constitui também a faixa maioritária no país. Como é que pensa fazer com que se possa reter essa população?
8: O Estado por si só não vai garantir empregos a toda a população, a todos os jovens. A nossa visão é transformar realmente São Tomé e Príncipe como um centro de prestação de serviço, investindo num turismo de excelência. Obviamente que isto traz consigo uma aposta em diversos setores. Para isso, nós propomos zona económica empresarial e de um estilo de vida aceitável, zona tecnológica de informação e também zona de educação e pesquisa, zona médica e zona de alta produção e agroalimentar e, sem falar, a zona de lazer e turismo. Acreditando que nesses seis pontos, na nossa visão, em termos dessas zonas especiais que nós propomos, serão catalisadores de criação de postos de emprego para manter e fixar os que cá estão e também abrir possibilidades os que saíram, que possam regressar e ter assim possibilidade de trabalhar. Porque não basta só regressar, é necessário regressar e ter também como garantir o sustento das suas famílias. Quando olharmos para o setor da educação, é verdade que nós temos em termos de acesso à educação e muita gente que sabe ler e sabe escrever, mas estamos a falar da questão da qualidade. E nós propomos transformar São Tomé e Príncipe num país bilíngue. Estamos a falar de uma questão de visão, um turismo de excelência. Logo, nós, santomenses, precisamos falar muito bem a língua oficial portuguesa e precisamos também de uma segunda língua e a nossa aposta tem que ser o inglês. Dito isto, claro que nós temos que fazer um investimento sério no setor da educação. No setor da defesa, nós temos há três ramos das Forças Armadas, nós temos mais virado para o Exército e temos uma Guarda Costeira. Mas é necessário ver, tendo em conta a nossa realidade enquanto ilhas, enquanto arquipélago, olhamos para São Tomé e Príncipe daqui a 10, 20 anos e a nossa visão é uma aposta pela Marinha. Se nós olharmos para o custo que isto tem, para a nossa realidade hoje presente, vamos cruzar os braços e não vamos fazer nada. Mas para quem quer deixar um legado para os seus filhos, tendo em conta que a nossa zona marítima, as nossas riquezas estão mais no mar, então a nossa visão passa por olhar para as Forças Armadas, mas pela componente da Marinha, sem negar os custos que isto tem por detrás. Mas temos que assumir com coragem, por essa razão que nós colocamos em cima da mesa reforma com coragem, porque é disto que o São Tomé e Príncipe precisa e não podemos olhar o país daqui a um ano, daqui a dois anos. Temos que olhar o país daqui a 5, 10 anos para que deixamos um bom legado para os nossos filhos e os nossos netos.
7: Ouvimos Abneildo Oliveira, líder e cabeça de lista do Partido Nossa Terra nas legislativas do próximo dia 27 de setembro em São Tomé e Príncipe.
0: E começa esta feira dia de Magazine Desportivo, preparado por Marco Martins.
9: Desporto. pugilista luso-angolano Wisma Lima está a preparar-se para o seu próximo combate, que vai ter lugar em França a 14 de novembro em Levallois-Perret. A ascensão do Wisma Lima tem sido meteórica. Em poucos anos, o atleta nascido em Angola, conhecido como o Monstro, tem acumulado vitórias e cinturões, sinónimo de campeão nessa categoria. A 14 de novembro, o pugilista luso-angolano de 33 anos vai defrontar o francês Bakary Samaké, jovem de 23 anos e promessa do boxe gaulês. Um desafio, mais um, para o Wisma Lima, que coloca na mesa o cinturão WBC Internacional, enquanto o francês coloca em jogo o cinturão WBC Silver. Em termos de hierarquia no boxe, o cinturão do francês é mais importante e mais apetecível para o Wisma Lima, que quer chegar a patamares ainda mais altos. De notar que no ranking mundial o francês ocupa o 5º lugar, enquanto o Wisma Lima está na 17ª posição. A RFI esteve presente na conferência de imprensa e no face-off, um frente-a-frente diante dos meios de comunicação. Um ritual que nem sempre corre bem, mas aqui os dois pugilistas mostraram muito respeito um para o outro. Ao microfone da RFI, o Wisma Lima, com quem já tínhamos falado há cerca de 2 anos, revelou-nos a ambição para este combate.
10: Sinto-me bem, opa, sinto-me confiante para o combate e estou ansioso.
9: O que é que representa este combate?
10: Este combate é mais um marco histórico que posso levar depois para Portugal, que é não um, mas 2 títulos. Um título que já tinha ganho em Marselha e agora até outro, que é o WBC Silver. Sempre ansiei lutar por este título, ainda mais para um atleta como o Samaké, por isso estou mais ansioso que mostrar trabalho e para vocês agora verem o meu novo trabalho como o novo treinador.
9: Faltam 2 meses. O que é que ainda falta fazer nestes 2 meses?
10: Já comecei a fazer a minha preparação há 1 mês atrás, por isso já estou tipo mais que em forma. Agora é alinhar ali os detalhezinhos para chegar ao combate mais pronto que nunca.
9: A que momento se vê os combates do adversário?
10: Eu já sigo o Samaké há muito tempo. O Samaké e muitos atletas, tipo, na minha categoria, sou uma pessoa competitiva, por isso estou sempre a ver os meus futuros pugilistas que eu posso lutar. Já fizemos o nosso trabalho de estudo e, opá, sim, estou ansioso para mostrar o meu trabalho e debater com a estratégia deles contra a minha e para vocês verem o meu boxe.
9: Quem é o Bakary? O que é que representa no boxe hoje em dia?
10: O Samaké é um jovem, por acaso, com muito talento. Se não é o número 1 de França, é o número 2. Opa, tem um grande potencial e para um ano ou dois sempre que lutar com ele, porque opa, é um atleta de alto nível. Não quero mentir, quero jogar com os melhores. Acho que vai ser bom para mim, porque ele está bem ranqueado em tipo a WBC e lá está, ganhando o Samaké posso voltar outra vez ao topo mundial, que é ir para a América e jogar por um título futuramente.
9: Já defrontou um francês, venceu, seria a ocasião de fazer um bis?
10: Como eu fui à Alemanha 2 vezes e ganhei na Alemanha, falta agora Paris, ganhei a 2ª vez aqui e mudar de país. Estou ansioso por isso.
9: O que é que representa também de Paris?
10: É a primeira vez que eu venho a Paris, por acaso isto aqui é muito bonito. Um dia espero trazer aqui meus filhos e a minha mulher, que casei recentemente também, né? Mas agora é tempo de trabalhar e depois sim, vou desfrutar. Mas Paris é muito bonito e quero sair daqui com um sorriso no rosto.
9: Pois, mas sempre disse na conferência de imprensa que combate sempre fora, então já está habituado completamente a ser, entre aspas, o inimigo da casa.
10: Sim, lá está, como o nosso boxe em Portugal sempre foi muito desvalorizado, tive que arriscar fora do nosso país para ter bons combates, financeiramente está estável e, opa, graças a Deus temos conseguido e eu tenho conseguido, a minha equipa tem conseguido e temos feito história até agora. Por isso, 14 de novembro, antes de fazer outra história, que é levar o primeiro WBC para Portugal, porque eu acho que nunca ninguém levou nenhum WBC Silver, ainda mais jogando fora de casa. Há muitos portugueses já jogaram os WBCs em casa, mas jogar fora de casa é tripla da missão, custa muito mais, o pessoal sabe. E lutando com um atleta como Samaké, toda a gente conhece e, opa, lá está, um prospect para ser campeão mundial um dia, estou ansioso para isso.
9: Falámos há 2 anos, o que é que mudou em 2 anos?
10: Aí está, eu continuo a mesma pessoa, motivado, focado, acreditando sempre em mim. Agora estou com mais fome que nunca, o meu estilo mudou um pouco, acho que estou mais assassino, estou mais inteligente a jogar. Com as minhas derrotas e com o novo treinador que eu tenho, acho que vou chamar o meu novo Wisma, um novo monstro, um estilo diferente, mas vocês vão adorar. Por isso, 14 de novembro, sério, fiquem atentos. E mesmo apoiar cá em Paris, por favor, que é importante. conta ou então streaming, tentem comprar. É muito importante vocês agora apanhar os pugilistas profissionais, não só a mim, mas a todos. Vocês querem que Portugal tenha um bom boxe profissional.
11: Mudou o estilo? Mudou os treinos?
10: O estilo não mudou, mas ficou mais melhorado. As falhas melhoraram muito, já não há falhas. Ou se houver, são mínimas. E vocês agora vão ver um estilo de monstro que vocês vão adorar.
11: Como é que foi mudar então de treinador? Foi mudar de ambiente? Como é que foi isso tudo?
10: É sempre um pouco difícil adaptar ainda mais a um novo país, longe da família, deixar um treinador que tinha uma grande amizade e ter que mudar outro. Não é fácil, não é? Mas lá está, como atleta, eu quero sempre melhor para mim. E cheguei à conclusão que era hora de mudar. Desde o primeiro dia que eu fui para Vitória, sempre tinha dito ao meu treinador que era, estava comigo a 100%. E um dia eu queria mudar de treinador, porque opa, eu quero sempre melhorar o meu boxe e eu como pessoa. E opa, fiz isso agora. Também tenho 3, 4 anos de carreira para dar tudo. E acho que agora tenho que mexer em mim. Com o Billy, é sempre todos os dias uma nova missão. Aprendemos sempre algo. É um treinador muito exigente, puxa muito por nós. E ele sabe o meu potencial e acho que é a pessoa ideal nesta fase para exprimir tudo que eu tenho.
11: Quais foram as maiores dificuldades então?
10: O compasso. O compasso do Billy é completamente diferente do que eu estava habituado, não é? E lá está, vou estar aqui a dizer o quê? Que é tipo surpresa para o combate, mas em nível de footwork, acho que melhorou muito o meu footwork. Já tinha um bom footwork, mas mudou muito. E agora acho também, a nível de estratégia de combate, acho que estou com mais estratégia, com mais knowledge, estou com mais leitura de jogo. E opa, é uma coisa que eu quero mesmo para o dia 14 de novembro para vocês verem. Vamos ver isso.
11: A língua, como é que vai comunicar?
10: Eu ia sempre fazer os meus campos de treinos em Londres, o inglês lá é diferente, e para a Escócia. O inglês lá parece com a minha palavras, é complicado. O meu treinador ainda fala um inglês mais internacional, ainda dá para perceber, mas meus parceiros de treinos e assim é complicado. Mas com o tempo, acho que o primeiro campo de treino foi difícil. Agora já como estou aí para o segundo campo de treino, já entendo mais. Eu acho que depois com o tempo as pessoas começam a perceber. Mesmo o meu inglês, opa, não tenho o melhor inglês do mundo, eles também já me entendem muito melhor. Aí já está, acho que estamos em mútuo acordo todos.
11: Passar do Minho à Escócia.
10: Eu estarei sempre com o povo vimaranense, sempre me acolheram bem, sempre amei e amarei o povo vimaranense, sempre me trataram bem e eu também, opa, gosto deles, sinto que eles são e serão sempre a minha família, mas foi a hora de dar um novo passo à minha carreira. Espero que eles sejam felizes comigo, como eu estou sempre feliz pelo Guimarães e o povo vimaranense e meus antigos colegas de treino, até o meu treinador e a filha dele. Mas opa, chegou ao ponto que eu tenho que pensar mais em mim e quero sempre melhor. Acho que um atleta tem poucos anos de carreira e tem que exprimir tudo enquanto consegue, enquanto tem tempo. E opa, estou a ter que fazer isso por mim, sem nunca esquecer que foram meus treinadores antigos que me deram tudo, o Alberto, o Fernando Kinga e o Ricardo Lisboa. Nunca esquecer de agradecer a eles, só obrigado por tudo.
11: Os Jogos Olímpicos, é alguma coisa que já passou ou ainda é algo que pode ficar na mente?
10: E eu vou ser sincero, desde o início eu sabia muito bem o meu objetivo, porque na altura que eu fazia boxe amador, eu cheguei a fazer 51 combates amadores e nunca consegui ter seleção nacional no meu tempo. Não havia uma boa federação estável, não havia federação que fizesse esses torneios, que nem publicidade quando era o campeonato regional e nacional. E desde cedo eu sempre, não, vou estar aqui a gastar dinheiro da minha família, da minha casa, da minha renda para pôr num sonho que pode não haver sem seleção nacional. Então, opa, fiz tudo e foquei-me o máximo para ter um estilo mais profissional e, opa, tipo sorte, graças a Deus, estou onde sempre quis estar. Acho que até sonhei, pensei que nunca ia chegar tipo onde cheguei e já cheguei, já fui à América a primeira vez, fui campeão mundial IBO, acho que já conquistei tanto. Se eu parasse agora, estava tipo finalizado, estava muito feliz, mas não, quero mais, quero sempre mais. Não é só por mim, mas também para ver que se eu consigo, qualquer um consegue. Por isso, façam, acreditem em vocês, vão com tudo.
9: O Isma Lima, enquanto profissional, conta com 16 triunfos e apenas 2 derrotas, tendo já conquistado vários cinturões IBF, Intercontinental e IBO Super Welter, menos de 70 quilos. Chegamos assim ao fim deste Magazine de Esporto. Até breve.
0: Chegamos também ao ponto final desta segunda parte da nossa emissão em português aqui na RFI. Nesta sexta-feira, dia 18 de setembro, voltamos, já sabe, todos os dias, quando o relógio aponta às 15 e às 18 horas, hora francesa. Continua a acompanhar-nos no nosso site em rfi.fr/pt. Desejo-vos uma boa tarde. Até amanhã.

0: Muito boa tarde, são 18 horas aqui em Paris, 16 horas em Bissau. Começa aqui em língua portuguesa, um jornal da Rádio França Internacional.
1: Lígia Anjo.
0: Marcar os títulos desta sexta-feira, dia 18 de setembro, em França, Emmanuel Macron reuniu no Eliseu líderes partidários e candidatos às presidenciais de 2027 para discutir o agravamento da situação internacional, em particular na Ucrânia e no Médio Oriente. Na Guiné-Bissau, o PAIGC acusa o antigo presidente de querer afastar o partido na sua sede nacional e de envolver o comando militar que tomou poder à força no país nesta alegada operação. No controle técnico desta missão está António Julien. Aqui em França, o presidente avistou-se esta manhã em Paris com dirigentes partidários e comentou a escalada de tensões a nível internacional e respectivas repercussões sobre a subida dos preços de combustíveis. Emmanuel Macron anunciou uma reunião do G7 nas próximas semanas sobre a questão energética, afirmando estar mobilizado em várias frentes, sem deixar de comentar o que qualificou de novas ameaças russas contra a Europa.
2: Ces dernières semaines, la menace hybride russe à l'égard des Européens et de la France s'est intensifiée.
3: Nestas últimas semanas intensificou-se a ameaça híbrida russa contra os europeus e a França. O apoio à Ucrânia é mais do que nunca indispensável, porque é a condição da nossa segurança e do regresso a uma paz justa e duradoura. A segunda crise que vivemos é a consequência da guerra no Próximo e Médio Oriente, e em particular as consequências em relação ao preço da energia e a vida dos nossos compatriotas. Nas próximas semanas, terá lugar um G7 consagrado a estes temas energéticos. E isto tanto para se reforçar a cooperação e evitar tensões inúteis entre os países do G7 e os nossos principais parceiros. E também para equacionar as possibilidades de acesso a armazenamentos estratégicos ou de desbloqueio, como tínhamos feito, aliás, há alguns meses com os nossos parceiros.
2: De estoque estratégico ou de desbloqueio, como nous l'avions fait d'ailleurs il y a quelques mois avec nos partenaires.
0: Declarações de presidente francês aqui dobrado por Miguel Martins. Emmanuel Macron apelou à unidade, anunciou um plano de reforço para reforçar a proteção de infraestruturas críticas contra ataques de drones e ciberataques. No Iémen, os Houthis convocaram manifestações para esta sexta-feira em Sana'a, em protesto contra a Arábia Saudita e em apoio às suas forças. O apelo surge depois de Riad ter acusado o movimento de tentar atacar a Meca com um drone, alegações rejeitadas pelos Houthis. A mobilização acontece num contexto de nova escalada entre as duas partes e deve também servir para demonstrar a capacidade de mobilização do movimento na zona que controla. A Ucrânia recebe esta sexta-feira a primeira cimeira do grupo C8, que reúne 8 países da região. O encontro junta Ucrânia, Roménia, Sérvia, Polónia, Eslováquia, República Checa, Hungria e Áustria, com o objetivo de reforçar a cooperação em segurança, energia, logística e comércio transfronteiriço. Vladimir Zelensky apresentou a iniciativa como uma nova plataforma regional, enquanto o primeiro-ministro polaco, Donald Tusk, sublinhou a necessidade de solidariedade perante o que considera uma ameaça russa comum aos países europeus. A União Europeia pode retomar o debate sobre a taxação dos lucros extraordinários das petrolíferas. Portugal, Alemanha, Áustria, Espanha, Itália e Polónia pediram uma solução comum numa altura em que a guerra no Médio Oriente pressiona os preços de energia. A Irlanda, que preside o Conselho da União Europeia, admite pedir à Comissão Europeia novas propostas para o próximo mês de outubro. Portugal defende que o modelo nacional com uma taxa de 33% sobre parte dos lucros extraordinários possa servir de base a uma solução europeia harmonizada.
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0: Na Guiné-Bissau, o PAIGC acusa o antigo presidente de estar obcecado em desalojar o partido da sua sede. O posicionamento acontece depois de uma reunião da Comissão Permanente do partido, num formato virtual, nesta quarta-feira, anteontem, comentando o posicionamento dos militares ao darem 7 dias aos partidos para se mudarem caso as respectivas sedes se encontrem a menos de 500 metros de órgãos de soberania, caso é o caso do PAIGC, que se encontra nas imediações da Presidência da República, como explica aqui o porta-voz do PAIGC, Munir Conte.
4: A Comissão Permanente constata com profunda preocupação que as autoridades de facto persistem na via de atropelos sucessivos às leis, sendo que o último ato dessa saga é uma resolução do Comando Militar que insta os partidos políticos a abandonarem as suas sedes situadas a menos de 500 metros de algumas instituições, nomeadamente a Presidência da República, Prematura, hospitais, unidades militares e paramilitares e representações diplomáticas num prazo de 7 dias. A Comissão Permanente lamenta que um grupo de oficiais militares que deviam honrar os seus precursores, os nossos gloriosos combatentes de liberdade da pátria, tome decisões políticas que desrespeitam a nossa história e a nossa luta de libertação nacional, com o único propósito de satisfazer os interesses mesquinhos de um indivíduo. Há muito tempo que o ex-presidente da República, Omar Sugem Baló, cuja agenda está a ser meticulosamente cumprida pelo Comando Militar, está obcecado com a ideia de desalojar o PSGC da sua sede nacional e ninguém tem dúvidas de que esta resolução do Comando Militar visa concretamente o PSGC.
0: Esclarecimentos do porta-voz do PSGC, Munir Conté. Em Angola, o sultão de Uma iniciou esta sexta-feira uma visita de 48 horas ao país, apostado no reforço de cooperação, Valir Miguel.
5: O sultão de Oman, Aitan Tariq Al-Sayed, iniciou hoje uma visita de 48 horas a Angola, a convite do seu homólogo angolano João Lourenço, para reforçar a cooperação bilateral entre os dois países. Para além de um encontro privado entre os dois chefes de Estado, delegações ministeriais dos dois países avaliaram as possibilidades de se estabelecer novas áreas de cooperação para assinatura de novos protocolos de intercâmbio econômico. Nas conversações na manhã de hoje com o sultão de Oman, o presidente João Lourenço manifestou a disponibilidade de Angola receber investimentos daquele país em vários domínios da economia, com destaque para a agropecuária, recursos minerais, petróleo e gás, pescas, energia elétrica, indústria farmacêutica e defesa. João Lourenço e Aitan Tariq El-Sayed destacaram o reforço da cooperação entre os dois países, com a assinatura de instrumentos jurídicos em vários domínios. Hoje foram assinados novos protocolos de cooperação, destacando-se os setores do transporte aéreo, diplomático, consultas políticas, promoção de investimentos, agricultura, energia e fiscal. Durante a visita do presidente João Lourenço ao Sultanato de Oman, em 2024, foram assinados 4 acordos, nomeadamente nas áreas dos diamantes, petróleos e financeiro. Avelino Miguel, Luanda, RFI.
0: E a Agência de Saúde da União Africana desmentiu a Organização Mundial de Saúde e o governo da RDC que evocaram sinais encorajadores na luta contra o ébola. O diretor-geral de África, CDC, avisa que ninguém pode afirmar que a epidemia está controlada, Karina Branco.
6: O diretor da Agência de Saúde da União Africana, João Kaseya, disse esta quinta-feira que ninguém pode afirmar que a epidemia está controlada. A declaração surge um dia depois de o diretor-geral da Organização Mundial de Saúde, Tedros Adhanom Ghebreyesus, ter falado em sinais encorajadores na luta contra a epidemia na RDC, ainda que sublinhando que a resposta precisará de continuar durante vários meses. Por outro lado, no sábado, também o porta-voz do governo da RDC, Patrick Muyaya, escreveu na rede social X que o pico foi atingido no início da terceira semana de agosto. Em resposta, o diretor do Centro Africano de Controlo e Prevenção de Doenças disse que o número de casos estabilizou, mas que os dados disponíveis não permitem confirmar que o pico da epidemia já foi atingido. João Kaseya disse ainda que não condenaria o governo da RDC, mas que alguns dos comentários feitos foram baseados em dados incompletos. Além disso, avisou que o número de casos de contacto reportados não é nada animador. De acordo com a Agência de Saúde da União Africana, a epidemia registada em 7 províncias do leste da República Democrática do Congo resultou até agora em 3.577 mortes e mais de 7 mil casos reportados até meados de setembro.
0: E no desporto, o novo selecionador de Cabo Verde divulgou a primeira convocatória com 26 jogadores para o arranque da qualificação para a CAN 2027.
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0: Passam agora 10 minutos das 18 horas, hora francesa, desta sexta-feira, 18 de setembro. Esta sexta-feira, como é habitual, teremos o magazine desportivo. Para já vamos até São Tomé e Príncipe, onde decorre a campanha para as eleições de 27 de setembro. Hoje ouvimos Abenildo Oliveira, ele é líder de cabeça de lista do partido Nossa Terra, da oposição. Uma entrevista de Liliana Henriques.
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7: A campanha para as legislativas autárquicas e regional de 27 de setembro em São Tomé e Príncipe está lançada desde 12 de setembro. Neste âmbito, acompanhamos este período pré-eleitoral, dando a palavra às formações candidatas à governação. Nesta sexta-feira, ouvimos Abenildo Oliveira, líder e cabeça de lista do partido Nossa Terra na oposição. Rosto conhecido da vida política são-tomense por ter ocupado outros cargos, Abenildo Oliveira preconiza a privatização da empresa de água e eletricidade e uma reforma do setor da justiça.
8: Nós temos uma visão política assente na reforma do Estado em vários setores, no domínio da defesa, no domínio da terra, no domínio da saúde, educação e particularmente no domínio da justiça, que é necessário que nós possamos dar garantias de segurança jurídica aos investimentos, sejam nacionais, mas sobretudo estrangeiro, para nós dinamizarmos nossa economia, porque se nós não investirmos fortemente e de forma sustentável na economia do país, teremos poucas receitas para cobrir as despesas no setor social, como a saúde e a educação.
7: O partido que tem estado no governo negociou com o Banco Mundial e o FMI para haver um envelope reservado precisamente para dinamizar o país e o Banco Mundial e o FMI preconizaram precisamente uma série de reformas, nomeadamente na administração pública, portanto uma diminuição dos custos e também um aumento dos impostos. O que é que acha dessas preconizações?
8: Primeiro, temos que saudar todas as parcerias. Nós precisamos manter e dinamizar a nossa parceria com o Banco Mundial e a FMI e os programas que temos com essas instituições. Mas, nos últimos anos, o crescimento econômico de São Tomé e Príncipe foi fraco. E o país continua muito exposto a crises externas. Este acordo com a FMI, por si só, não vai ajudar a nossa economia. É, de facto, de reconhecer que é um caminho, é uma ajuda, mas o aumento de imposto para uma população que já vive com salário mínimo a cerca de 50 euros, não sei se isto vai facilitar que a população tenha a melhor saúde, a melhor educação, sobretudo garantir o básico, que é a energia em casa, que é a comida na mesa e termos um governo limpo. Logo, na nossa perspectiva, o aumento de imposto, mais uma sobrecarga à nossa população, não vejo, na minha opinião, neste momento, como uma medida de política que facilite o bem-estar da população. É verdade que nós temos que alargar a nossa base tributária. O que nós devemos fazer, sobretudo, é de levarmos uma política, uma reforma, para que possamos fazer uma transição, diminuir aquilo que é a economia informal para a economia formal. Acreditamos que nessa transição para a economia mais formal conseguiremos, obviamente, termos uma base tributária mais alargada, mas não sobrecarregar a população com mais impostos.
7: Falou da necessidade de haver comida na mesa e também energia em casa. A energia foi uma das questões mais prementes destes últimos meses devido à crise que o país atravessou. Como é que vê precisamente esse aspecto? O que é que prevê no vosso programa?
8: A energia que nós produzimos hoje, ela não é suficiente, ela não tem qualidade necessária e ela não é sustentável. Logo, se hoje ela está aquém das nossas capacidades de consumo, projetando o país para um desenvolvimento acelerado e sustentável, sobretudo no turismo e um turismo de excelência, vai requerer um esforço adicional da parte do Estado no investimento no setor da energia. Para isso, vamos ter que abrir as possibilidades. Por essa razão, falei há pouco tempo daquilo que é dar as garantias jurídicas para a atração de investimento externo no país, por esta via temos como investirmos no setor da energia e há muitos parceiros interessados a investir no nosso setor de energia. Acredito eu que desta forma poderemos ter energia mais sustentável e satisfazer as necessidades, porque não podemos construir um Estado para daqui a um ano, dois anos. Temos de ver a construção de um Estado para daqui a 10, 20 anos.
7: Ou seja, o que está a dizer é que preconiza a intervenção de capital privado no setor da energia.
8: Obviamente, esta é a nossa visão e asseguramos com coragem. O Estado por si só não vai assegurar, não podemos continuar com o Estado providência. Nós preconizamos a diversificação de fonte de produção de energia, mas temos que dar um passo um pouco mais para frente, na medida em que, havendo uma possibilidade de parceria público-privada, e se for o caso também, avaliando as propostas até a privatização do setor energético.
7: Outro pelouro que é sempre considerado uma prioridade é a saúde para todos os são-tomenses. Quais são as vossas preconizações?
8: Nós elegemos como o centro catalisador da nossa economia um turismo de excelência. E São Tomé e Príncipe, já de algum tempo esta parte, é consensual da parte de todos os santomenses que façamos destas ilhas um centro de prestação de serviços. Agora, para nós termos um Santo Meio Príncipe como centro de prestação de serviços e o nosso grande potencial, que é o turismo, até porque nós recentemente fomos classificados como o país da biosfera da Unesco, todo o país, é um elemento catalisador para o nosso turismo, mas levarmos o país para um estágio de turismo de excelência não seria compaginável sem o respaldo de um setor de saúde ao nível que dê confiança não só aos que nos visitam, mas também aos próprios santomenses. Logo, há necessidade de olharmos o setor da saúde como um elemento a par da energia ao mesmo nível que temos a necessidade de investir no setor de energia, temos ao mesmo nível de investir no setor da saúde. Não só do ponto de vista das infraestruturas, mas sobretudo na questão da formação e capacitação dos médicos, sem descurar o assegurar do abastecimento permanente dos medicamentos e consumíveis necessários à nossa população.
7: Nestes últimos anos tem-se constatado uma forte onda de emigração da população jovem, que constitui também a faixa maioritária no país. Como é que pensa fazer com que se possa reter essa população?
8: O Estado por si só não vai garantir empregos a toda a população, a todos os jovens. A nossa visão é transformar realmente São Tomé e Príncipe como um centro de prestação de serviço, investindo num turismo de excelência. Obviamente que isto traz consigo uma aposta em diversos setores. Para isso, nós propomos zona econômica empresarial e de um estilo de vida aceitável, zona tecnológica de informação e também zona de educação e pesquisa, zona médica e zona de alta produção e agroalimentar e, sem falar, a zona de lazer e turismo. Acreditando que nesses seis pontos, na nossa visão, em termos dessas zonas especiais que nós propomos, serão catalisadores de criação de postos de emprego para manter e fixar os que cá estão e também abrir possibilidades os que saíram, que possam regressar e ter assim possibilidade de trabalhar. Porque não basta só regressar, é necessário regressar e ter também como garantir o sustento das suas famílias. Quando olharmos para o setor da educação, é verdade que nós temos em termos de acesso à educação e muita gente que sabe ler e sabe escrever, mas estamos a falar da questão da qualidade. E nós propomos transformar São Tomé e Príncipe num país bilíngue. Estamos a falar de uma questão de visão, um turismo de excelência. Logo, nós, santomenses, precisamos falar muito bem a língua oficial portuguesa e precisamos também de uma segunda língua e a nossa aposta tem que ser o inglês. Dito isto, claro que nós temos que fazer um investimento sério no setor da educação. No setor da defesa, nós temos há três ramos das Forças Armadas, nós temos mais virado para o Exército e temos uma Guarda Costeira. Mas é necessário ver, tendo em conta a nossa realidade enquanto ilhas, enquanto arquipélago, olhamos para São Tomé e Príncipe daqui a 10, 20 anos e a nossa visão é uma aposta pela Marinha. Se nós olharmos para o custo que isto tem, Para a nossa realidade hoje presente, vamos cruzar os braços e não vamos fazer nada. Mas para quem quer deixar um legado para os seus filhos, tendo em conta que a nossa zona marítima, as nossas riquezas estão mais no mar, então a nossa visão passa por olhar para as Forças Armadas, mas pela componente da Marinha, sem negar os custos que isto tem por detrás. Mas temos que assumir com coragem, por essa razão que nós colocamos em cima da mesa reforma com coragem, porque é disto que o São Tomé e Príncipe precisa, e não podemos olhar o país daqui a um ano, daqui a dois anos. Temos que olhar o país daqui a 5, 10 anos para que deixamos um bom legado para os nossos filhos e os nossos netos.
7: Ouvimos Abneildo Oliveira, líder e cabeça de lista do Partido Nossa Terra nas legislativas do próximo dia 27 de setembro em São Tomé e Príncipe.
0: E começa esta feira dia de Magazine Desportivo, preparado por Marco Martins.
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10: O pugilista luso-angolano Wisma Lima está a preparar-se para o seu próximo combate, que vai ter lugar em França, a 14 de novembro, em Levallois-Perret. A ascensão do Wisma Lima tem sido meteórica. Em poucos anos, o atleta nascido em Angola, conhecido como o Monstro, tem acumulado vitórias e cinturões, sinónimo de campeão nessa categoria. A 14 de novembro, o pugilista luso-angolano de 33 anos vai defrontar o francês Bakary Samaké, jovem de 23 anos e promessa do boxe gaulês. Um desafio, mais um, para o Wisma Lima, que coloca na mesa o cinturão WBC Internacional, enquanto o francês coloca em jogo o cinturão WBC Silver. Em termos de hierarquia no boxe, o cinturão do francês é mais importante e mais apetecível para o Wisma Lima, que quer chegar a patamares ainda mais altos. De notar que no ranking mundial o francês ocupa o 5º lugar, enquanto o Wisma Lima está na 17ª posição. A RFI esteve presente na conferência de imprensa e no face-off, um frente-a-frente diante dos meios de comunicação. Um ritual que nem sempre corre bem, mas aqui os dois pugilistas mostraram muito respeito um para o outro. Ao microfone da RFI, o Wisma Lima, com quem já tínhamos falado há cerca de 2 anos, revelou-nos a ambição para este combate.
11: Sinto-me bem, opa, sinto-me confiante para o combate e estou ansioso.
10: O que é que representa este combate?
11: Este combate é mais um marco histórico que posso levar depois para Portugal, que é não um, mas 2 títulos. Um título que já tinha ganho em Marselha e agora até outro, que é o WBC Silver. Sempre ansiei lutar por este título, ainda mais para um atleta como o Samaké, por isso estou mais ansioso que mostrar trabalho e para vocês agora verem o meu novo trabalho com o meu novo treinador.
10: Faltam 2 meses. O que é que ainda falta fazer nestes 2 meses?
11: Já comecei a fazer a minha preparação há 1 mês atrás, por isso já estou tipo mais que em forma, agora é alinhar ali os detalhezinhos para chegar ao combate mais pronto que nunca.
10: A que momento se vê os combates do adversário?
11: Eu já sigo o Samaké há muito tempo, o Samaké e muitos atletas tipo na minha categoria. Sou uma pessoa competitiva, por isso estou sempre a ver os meus futuros pugilistas que eu posso lutar. Já fizemos o nosso trabalho de estudo e opa, assim, estou ansioso para mostrar o meu trabalho e debater com a estratégia deles contra a minha, e para vocês verem o meu boxe.
10: Quem é o Bakary? O que é que representa no boxe hoje em dia?
11: O Samaké é um jovem, por acaso, com muito talento. Se não é o número 1 de França, é o número 2. Opa, tem um grande potencial e para um ano ou dois sempre que lutar com ele, porque opa, é um atleta de alto nível. Não quero mentir, quero jogar com os melhores. Acho que vai ser bom para mim, porque ele está bem ranqueado em tipo a WBC, e lá está, ganhando o Samaké posso voltar outra vez ao topo mundial, que é ir para a América e jogar por um título futuramente.
10: Já defrontou um francês, venceu, seria a ocasião de fazer um bis?
11: Como eu fui à Alemanha 2 vezes e ganhei na Alemanha, falta agora Paris, ganhei a 2ª vez aqui e mudar de país. Estou ansioso por isso.
10: O que é que representa também de Paris?
11: É a primeira vez que eu venho a Paris, por acaso isto aqui é muito bonito. Um dia espero trazer aqui meus filhos e a minha mulher, que casei recentemente também, né? Mas agora é tempo de trabalhar e depois sim, vou desfrutar. Mas Paris é muito bonito e quero sair daqui com um sorriso no rosto.
10: Pois, mas sempre disse na conferência de imprensa que combate sempre fora, então já está habituado completamente a ser, entre aspas, o inimigo da casa.
11: Sim, lá está, como o nosso boxe em Portugal sempre foi muito desvalorizado, tive que arriscar fora do nosso nosso país para ter bons combates, financeiramente está estável. E, opa, graças a Deus temos conseguido, e eu tenho conseguido, a minha equipa tem conseguido, e temos feito história até agora. Por isso, 14 de novembro, antes de fazer outra história, que é levar o primeiro WBC Silver para Portugal, porque eu acho que nunca ninguém levou nenhum WBC Silver, ainda mais jogando fora de casa. Há muitos portugueses já jogaram pelos WBCs em casa, mas jogar fora de casa é tripla da missão, custa muito mais, o pessoal sabe. E lutando com um atleta como Samaké, toda a gente conhece, e opa, lá está, um prospect para ser campeão mundial um dia, estou ansioso para isso.
9: Falámos há 2 anos, o que é que mudou em 2 anos?
11: Aí está, eu continuo a mesma pessoa, motivado, focado, acreditando sempre em mim. Agora estou com mais fome que nunca, o meu estilo mudou um pouco, acho que estou mais assassino.

0: juízo.
1: A língua, como é que foi comunicar?
0: Eu ia sempre fazer os meus campos de treinos em Londres, o inglês lá é diferente, e para a Escócia, o inglês lá parece como em palavras, é complicado. O meu treinador ainda fala um inglês mais internacional, ainda dá para perceber, mas os meus parceiros de treinos e assim é complicado. Mas com o tempo, acho que o primeiro campo de treino foi difícil, agora já como estou aí para o segundo campo de treino, já entendo mais. Eu acho que depois com o tempo as pessoas começam a perceber, mesmo o meu inglês, opa, não tenho o melhor inglês do mundo, eles também já me entendem muito melhor. Aí lá está, acho que estamos em mútuo acordo todos.
1: Passar do Minho à Escócia.
0: Eu estarei sempre com o povo vimaranense, sempre me acolheram bem, sempre amei e amarei o povo vimaranense, sempre me trataram bem, eu também, opa, gosto deles, sinto que eles são e serão sempre a minha família, mas foi a hora de dar um novo passo à minha carreira, espero que eles sejam felizes comigo, como eu estou sempre feliz pelo Guimarães e o povo vimaranense. E meus antigos colegas de treino, até o meu treinador e a filha dele. Mas, opa, chegou ao ponto que eu tenho que pensar mais em mim e quero sempre melhor. Acho que um atleta tem poucos anos de carreira e tem que exprimir tudo enquanto consegue, enquanto tem tempo. E, opa, estou a ter que fazer isso por mim. Sem nunca esquecer que foram meus treinadores antigos que me deram tudo, o Alberto, o Fernando Kinga e o Ricardo Lisboa. Nunca esquecer de agradecer a eles. Obrigado por tudo.
1: Os Jogos Olímpicos, é alguma coisa que já passou ou ainda é algo que pode ficar na mente?
0: Eu vou-te ser sincero, desde o início eu sabia muito bem o meu objetivo, porque na altura que eu fazia boxe amador, eu cheguei a fazer 51 combates amadores e nunca consegui ter seleção nacional no meu tempo. Não havia uma boa federação estável, não havia federação que fizesse torneios, que nem publicidade quando era o campeonato regional e nacional. E desde cedo eu sempre, não, vou estar aqui a gastar dinheiro da minha família, da minha casa, da minha renda, para pôr num sonho que pode não haver sem seleção nacional. Então, opa, fiz tudo e foquei-me o máximo para ter um estilo mais profissional e, opa, tipo sorte, graças a Deus, estou onde sempre quis estar. Acho que até sonhei, pensei que nunca ia chegar tipo onde cheguei, já cheguei, já fui à América a primeira vez, fui campeão mundial IBO, acho que já conquistei tanto. Se eu parasse agora, estava tipo finalizado, estava muito feliz, mas não, quero mais, quero sempre mais, não é só por mim, mas também para ver que se eu consigo, qualquer um consegue, por isso façam, acreditem em vocês, vão com tudo.
2: O Isma Lima, enquanto profissional, conta com 16 triunfos e apenas 2 derrotas, tendo já conquistado vários cinturões IBF, Intercontinental e IBO Super Welter, menos de 70 quilos. Chegamos assim ao fim deste Magazine de Desporto, até breve.
3: Chegamos também ao ponto final desta segunda parte da nossa emissão em português aqui na RFI. Nesta sexta-feira, dia 18 de setembro, voltamos, já sabe, todos os dias, quando o relógio aponta às 15 e às 18 horas, hora francesa. Continua a acompanhar-nos no nosso site em rfi.fr/pt. Desejo-vos uma boa tarde. Até amanhã.

0: Muito boa tarde, são 18 horas aqui em Paris, 16 horas em Bissau. Começa aqui em língua portuguesa no jornal da Rádio França Internacional.
1: Lígia Anjo.
0: Marcar os títulos desta sexta-feira, dia 18 de setembro, em França, Emmanuel Macron reuniu no Eliseu líderes partidários e candidatos às presidenciais de 2027 para discutir o agravamento da situação internacional, em particular na Ucrânia e no Médio Oriente. Na Guiné-Bissau, o PAIGC acusa o antigo presidente de querer afastar o partido na sua sede nacional e de envolver o comando militar que tomou o poder à força no país nesta alegada operação. No controle técnico desta missão está Antonin Dulé. Aqui em França, o presidente avistou-se esta manhã em Paris com dirigentes partidários e comentou a escalada de tensões a nível internacional e as respectivas repercussões sobre a subida dos preços de combustíveis. Emmanuel Macron anunciou uma reunião do G7 nas próximas semanas sobre a questão energética, afirmando estar mobilizado em várias frentes, sem deixar de comentar o que qualificou de novas ameaças russas contra a Europa.
2: Ces dernières semaines, la menace hybride russe à l'égard des Européens et de la France s'est intensifiée.
3: Nestas últimas semanas intensificou-se a ameaça híbrida russa contra os europeus e a França. O apoio à Ucrânia é mais do que nunca indispensável, porque é a condição da nossa segurança e do regresso a uma paz justa e duradoura. A segunda crise que vivemos é a consequência da guerra no Próximo e Médio Oriente, e em particular as consequências em relação ao preço da energia e a vida.

0: dos nossos compatriotas. Nas próximas semanas, terá lugar um G7 consagrado a estes temas energéticos. E isto tanto para se reforçar a cooperação e evitar tensões inúteis entre os países do G7 e os nossos principais parceiros. E também para equacionar as possibilidades de acesso a armazenamentos estratégicos ou de desbloqueio, como tínhamos feito, aliás, há alguns meses com os nossos parceiros.
1: De stock estratégico ou de déblocage, como nous l'avions fait d'ailleurs il y a quelques mois avec nos partenaires.
2: Declarações de presidente francês aqui dobrado por Miguel Martins. Emmanuel Macron apelou à unidade, anunciou um plano de reforço para reforçar a proteção de infraestruturas críticas contra ataques de drones e ciberataques. No Iémen, os Houthis convocaram manifestações para esta sexta-feira em Sanaa, em protesto contra a Arábia Saudita e em apoio às suas forças. O apelo surge depois de Riad ter acusado o movimento de tentar atacar a Meca com um drone, alegações rejeitadas pelos Houthis. A mobilização acontece num contexto de nova escalada entre as duas partes e deve também servir para demonstrar a capacidade de mobilização do movimento na zona que controla. A Ucrânia recebe esta sexta-feira a primeira cimeira do grupo C8, que reúne 8 países da região. O encontro junta Ucrânia, Roménia, Sérvia, Polónia, Eslováquia, República Checa, Hungria e Áustria, com o objetivo de reforçar a cooperação em segurança, energia, logística e comércio transfronteiriço. Vladimir Zelensky apresentou a iniciativa como uma nova plataforma regional, enquanto o primeiro-ministro polaco, Donald Tusk, sublinhou a necessidade de solidariedade perante o que considera uma ameaça russa comum aos países europeus. A União Europeia pode retomar o debate sobre a taxação dos lucros extraordinários das petrolíferas. Portugal, Alemanha, Áustria, Espanha, Itália e Polónia pediram uma solução comum numa altura em que a guerra no Médio Oriente pressiona os preços de energia. A Irlanda, que preside o Conselho da União Europeia, admite pedir à Comissão Europeia novas propostas para o próximo mês de outubro. Portugal defende que o modelo nacional com uma taxa de 33% sobre parte dos lucros extraordinários possa servir de base a uma solução europeia harmonizada.
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2: Na Guiné-Bissau, o PIGC acusa o antigo presidente de estar obcecado em desalojar o partido da sua sede. O posicionamento acontece depois de uma reunião da comissão permanente do partido, num formato virtual, nesta quarta-feira, anteontem, comentando o posicionamento dos militares ao darem 7 dias aos partidos para se mudarem caso as respectivas sedes se encontrem a menos de 500 metros de órgãos de soberania, caso é o caso do PIGC, que se encontra nas imediações da Presidência da República, como explica aqui o porta-voz do PIGC, Munir Conte.
4: A Comissão Permanente constata com profunda preocupação que as autoridades de facto persistem na via de atropelo sucessivo às leis, sendo que o último ato dessa saga é uma resolução do Comando Militar que insta os partidos políticos a abandonarem as suas sedes situadas a menos de 500 metros de algumas instituições, nomeadamente a Presidência da República, Prematura, hospitais, unidades militares e paramilitares e representações diplomáticas num prazo de 7 dias. A Comissão Permanente lamenta que um grupo de oficiais militares que deviam honrar os seus precursores, os nossos gloriosos combatentes de liberdade da pátria, tome decisões políticas que desrespeitam a nossa história e a nossa luta de libertação nacional com o único propósito de satisfazer os interesses mesquinhos do indivíduo. Há muito tempo que o ex-presidente da República, Omar Sylvain Baló, cuja agenda está a ser meticulosamente cumprida pelo Comando Militar, está obcecado com a ideia de desalojar o PSGC da sua sede nacional e ninguém tem dúvidas de que esta resolução do Comando Militar visa concretamente o PIGC.
2: Esclarecimentos do porta-voz do PIGC, Munir Conte. Em Angola, o sultão de Uma iniciou esta sexta-feira uma visita de 48 horas ao país, apostado no reforço de cooperação, Vlir Miguel.
5: O sultão de Oman, Aitan Tariq Al-Sayed, iniciou hoje uma visita de 48 horas a Angola, a convite do seu homólogo angolano João Lourenço, para reforçar a cooperação bilateral entre os dois países. Para além de um encontro privado entre os dois chefes de Estado, Delegações ministeriais dos dois países avaliaram as possibilidades de se estabelecer novas áreas de cooperação para assinatura de novos protocolos de intercâmbio econômico. Nas conversações na manhã de hoje com o Sultão de Oman, o presidente João Lourenço manifestou a disponibilidade de Angola receber investimentos daquele país em vários domínios da economia, com destaque para a agropecuária, recursos minerais, petróleo e gás, pescas, energia elétrica, indústria farmacêutica e defesa. João Lourenço e Aitan Tariq El Sayed destacaram o reforço da cooperação entre os dois países, com a assinatura de instrumentos jurídicos em vários domínios. Hoje foram assinados novos protocolos de cooperação, destacando-se os setores do transporte aéreo, diplomático, consultas políticas, promoção de investimentos, agricultura, energia e fiscal. Durante a visita do presidente João Lourenço ao Sultanato de Oman, em 2024, foram assinados 4 acordos, nomeadamente nas áreas dos diamantes, petróleos e financeiro. Avelino Miguel, Luanda, RFI.
2: E a Agência de Saúde da União Africana desmentiu a Organização Mundial de Saúde e o governo da RDC que evocaram sinais encorajadores na luta contra o ébola. O diretor-geral de África, CDC, avisa que ninguém pode afirmar que a epidemia está controlada, Karina Branco.
6: O diretor da Agência de Saúde da União Africana, João Kaseya, disse esta quinta-feira que ninguém pode afirmar que a epidemia está controlada. A declaração surge um dia depois de o diretor-geral da Organização Mundial de Saúde, Tedros Adhanom Ghebreyesus, ter falado em sinais encorajadores na luta contra a epidemia na RDC, ainda que sublinhando que a resposta precisará de continuar durante vários meses. Por outro lado, no sábado, também o porta-voz do governo da RDC, Patrick Muyaya, escreveu na rede social X que o pico foi atingido no início da terceira semana de agosto. Em resposta, o diretor do Centro Africano de Controlo e Prevenção de Doenças disse que o número de casos estabilizou, mas que os dados disponíveis não permitem confirmar que o pico da epidemia já foi atingido. João Kaseya disse ainda que não condenaria o governo da RDC, mas que alguns dos comentários feitos foram baseados em dados incompletos. Além disso, avisou que o número de casos de contacto reportados não é nada animador. De acordo com a Agência de Saúde da União Africana, a epidemia registada em 7 províncias do leste da República Democrática do Congo resultou até agora em 3.577 mortes e mais de 7 mil casos reportados até meados de setembro.
2: E no desporto, o novo selecionador de Cabo Verde divulgou a primeira convocatória com 26 jogadores para o arranque da qualificação para a CAN 2027.
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2: Passam agora 10 minutos das 18 horas, hora francesa, desta sexta-feira, 18 de setembro. Esta sexta-feira, como é habitual, teremos o magazine desportivo. Para já vamos até São Tomé e Príncipe, onde decorre a campanha para as eleições de 27 de setembro. Hoje ouvimos Abenildo Oliveira, ele é líder de cabeça de lista do partido Nossa Terra, da oposição. Uma entrevista de Liliana Henriques.
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7: A campanha para as legislativas autárquicas e regional de 27 de setembro em São Tomé e Príncipe está lançada desde 12 de setembro. Neste âmbito, acompanhamos este período pré-eleitoral, dando a palavra às formações candidatas à governação. Nesta sexta-feira, ouvimos Abenildo Oliveira, líder e cabeça de lista do partido Nossa Terra na oposição. Rosto conhecido da vida política são-tomense por ter ocupado outros cargos, Abenildo Oliveira preconiza a privatização da empresa de água e eletricidade e uma reforma do setor da justiça.
8: Nós temos uma visão política assente na reforma do Estado em vários setores, no domínio da defesa, no domínio da terra, no domínio da saúde, educação e particularmente no domínio da justiça, que é necessário que nós possamos dar garantias de segurança jurídica aos investimentos, sejam nacionais, mas sobretudo estrangeiro, para nós dinamizarmos nossa economia, porque se nós não investirmos fortemente e de forma sustentável na economia do país, teremos poucas receitas para cobrir as despesas no setor social, como a saúde e a educação.
7: O partido que tem estado no governo negociou com o Banco Mundial e o FMI para haver um envelope reservado precisamente para dinamizar o país e o Banco Mundial e o FMI preconizaram precisamente uma série de reformas, nomeadamente na administração pública, portanto uma diminuição dos custos e também um aumento dos impostos. O que é que acha dessas preconizações?
8: Primeiro, temos que saudar todas as parcerias. Nós precisamos manter e dinamizar a nossa parceria com o Banco Mundial e a FMI e os programas que temos com essas instituições. Mas, nos últimos anos, o crescimento econômico de São Tomé e Príncipe foi fraco. E o país continua muito exposto a crises externas. Este acordo com a FMI, por si só, não vai ajudar a nossa economia. É, de facto, de reconhecer que é um caminho, é uma ajuda, mas o aumento de imposto para uma população que já vive com salário mínimo a cerca de 50 euros, não sei se isto vai facilitar que a população tenha a melhor saúde, a melhor educação, sobretudo garantir o básico, que é a energia em casa, que é a comida na mesa e termos um governo limpo. Logo, na nossa perspectiva, o aumento de imposto, mais uma sobrecarga à nossa população, não vejo, na minha opinião, neste momento, como uma medida de política que facilite o bem-estar da população. É verdade que nós temos que alargar a nossa base tributária. O que nós devemos fazer, sobretudo, é de levarmos uma política, uma reforma, para que possamos fazer uma transição, diminuir aquilo que é a economia informal para a economia formal. Acreditamos que nessa transição para a economia mais formal conseguiremos, obviamente, termos uma base tributária mais alargada, mas não sobrecarregar a população com mais impostos.
7: Falou da necessidade de haver comida na mesa e também energia em casa. A energia foi uma das questões mais prementes destes últimos meses devido à crise que o país atravessou. Como é que vê precisamente esse aspecto? O que é que prevê no vosso programa?
8: A energia que nós produzimos hoje, ela não é suficiente, ela não tem qualidade necessária e ela não é sustentável. Logo, se hoje ela está aquém das nossas capacidades de consumo, projetando o país para um desenvolvimento acelerado e sustentável, sobretudo no turismo e um turismo de excelência, vai requerer um esforço adicional da parte do Estado no investimento no setor da energia. Para isso, vamos ter que abrir as possibilidades, por essa razão falei há pouco tempo, daquilo que é dar as garantias jurídicas para a atração de investimento externo no país. Por esta via, temos como investirmos no setor da energia e há muitos parceiros interessados a investir no nosso setor de energia. Acredito eu que desta forma poderemos ter energia mais sustentável e satisfazer as necessidades, porque não podemos construir um Estado para daqui a um ano, dois anos. Temos de ver a construção de um Estado para daqui a 10, 20 anos.
7: Ou seja, o que está a dizer é que preconiza a intervenção de capital privado no setor da energia.
8: Obviamente, esta é a nossa visão e asseguramos com coragem. O Estado por si só não vai assegurar, não podemos continuar com o Estado providência. Nós preconizamos a diversificação de fonte de produção de energia, mas temos que dar um passo um pouco mais para frente, na medida em que, havendo uma possibilidade de parceria público-privada, e se for o caso também, avaliando as propostas até a privatização do setor energético.
7: Outro pelouro que é sempre considerado uma prioridade é a saúde para todos os são-tomenses. Quais são as vossas preconizações?
8: Nós elegemos como o centro catalisador da nossa economia um turismo de excelência. E São Tomé e Príncipe, já de algum tempo esta parte, é consensual da parte de todos os são-tomenses que façamos destas ilhas um centro de prestação de serviços. Agora, para nós termos um São Tomé e Príncipe como centro de prestação de serviços e o nosso grande potencial, que é o turismo, até porque nós recentemente fomos classificados como o país da biosfera da Unesco, todo o país, é um elemento catalisador para o nosso turismo, mas levarmos o país para um estágio de turismo de excelência não seria compaginável sem o respaldo de um setor de saúde ao nível que dê confiança não só aos que nos visitam, mas também aos próprios santomenses. Logo, há necessidade de olharmos o setor da saúde como um elemento a par da energia ao mesmo nível. Que temos a necessidade de investir no setor de energia, temos ao mesmo nível de investir no setor da saúde. Não só do ponto de vista das infraestruturas, mas sobretudo na questão da formação e capacitação dos médicos, sem descurar o assegurar do abastecimento permanente dos medicamentos e consumíveis necessários à nossa população.
7: Nestes últimos anos tem-se constatado uma forte onda de emigração da população jovem, que constitui também a faixa maioritária no país. Como é que pensa fazer com que se possa reter essa população?
8: O Estado por si só não vai garantir empregos a toda a população, a todos os jovens. A nossa visão é transformar realmente São Tomé e Príncipe como um centro de prestação de serviço, investindo num turismo de excelência. Obviamente que isto traz consigo uma aposta em diversos setores. Para isso, nós propomos zona económica empresarial e de um estilo de vida aceitável, zona tecnológica de informação e também zona de educação e pesquisa, zona médica e zona de alta produção e agroalimentar e, sem falar, a zona de lazer e turismo. Acreditando que nesses seis pontos, na nossa visão, em termos dessas zonas especiais que nós propomos, serão catalisadores de criação de postos de emprego para manter e fixar os que cá estão e também abrir possibilidades os que saíram que possam regressar e ter assim possibilidade de trabalhar. Porque não basta só regressar, é necessário regressar e ter também como garantir o sustento das suas famílias. Quando olharmos para o setor da educação, é verdade que nós temos, em termos de acesso à educação e muita gente que sabe ler e sabe escrever, mas estamos a falar da questão da qualidade. E nós propomos transformar São Tomé e Príncipe num país bilíngue. Estamos a falar de uma questão de visão, um turismo de excelência. Logo, nós, santomenses, precisamos falar muito bem a língua oficial portuguesa e precisamos também de uma segunda língua e a nossa aposta tem que ser o inglês. Dito isto, claro que nós temos que fazer um investimento sério no setor da educação. No setor da defesa, nós temos há três ramos das Forças Armadas, nós temos mais virado para o Exército e temos uma Guarda Costeira. Mas é necessário ver, tendo em conta a nossa realidade enquanto ilhas, enquanto arquipélago, olhamos para São Tomé e Príncipe daqui a 10, 20 anos e a nossa visão é uma aposta pela Marinha. Se nós olharmos para o custo que isto tem, para a nossa realidade hoje presente, vamos cruzar os braços e não vamos fazer nada. Mas para quem quer deixar um legado para os seus filhos, tendo em conta que a nossa zona marítima, as nossas riquezas estão mais no mar, então a nossa visão passa por olhar para as Forças Armadas, mas pela componente da Marinha, sem negar os custos que isto tem por detrás. Mas temos que assumir com coragem, por essa razão que nós colocamos em cima da mesa reforma com coragem, porque é disto que o São Tomé e Príncipe precisa e não podemos olhar o país daqui a um ano, daqui a dois anos. Temos que olhar o país daqui a 5, 10 anos para que deixamos um bom legado para os nossos filhos e os nossos netos.
7: Ouvimos Abneildo Oliveira, líder e cabeça de lista do partido Nossa Terra nas legislativas do próximo dia 27 de setembro em São Tomé e Príncipe.
2: E começa esta feira dia de Magazine Desportivo, preparado por Marco Martins.
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10: Pugilista luso-angolano Wisma Lima está a preparar-se para o seu próximo combate que vai ter lugar em França a 14 de novembro em Levallois-Perret. A ascensão do Wisma Lima tem sido meteórica. Em poucos anos, o atleta nascido em Angola, conhecido como o Monstro, tem acumulado vitórias e cinturões, sinónimo de campeão nessa categoria. A 14 de novembro, o pugilista luso-angolano de 33 anos vai defrontar entrar o francês Bakary Samaké, jovem de 23 anos e promessa do boxe gaulês. Um desafio, mais um, para o Wisma Lima, que coloca na mesa o cinturão WBC Internacional, enquanto o francês coloca em jogo o cinturão WBC Silver. Em termos de hierarquia no boxe, o cinturão do francês é mais importante e mais apetecível para o Wisma Lima, que quer chegar a patamares ainda mais altos. De notar que no ranking mundial o francês ocupa o 5º lugar, enquanto o Wisma Lima está na 17ª posição. A RFI esteve presente na conferência de imprensa e no face-off, um frente-a-frente diante dos meios de comunicação. Um ritual que nem sempre corre bem, mas aqui os dois pugilistas mostraram muito respeito um para o outro. Ao microfone da RFI, o Wisma Lima, com quem já tínhamos falado há cerca de 2 anos, revelou-nos a ambição para este combate.
9: Sinto-me bem, opa, sinto confiante para o combate e estou ansioso.
10: O que é que representa este combate?
9: Este combate é mais um marco histórico que posso levar depois para Portugal, que é não um, mas 2 títulos. Um título que já tinha ganho em Marselha e agora tem outro, que é o WBC Silver. Sempre ansiei lutar por este título, ainda mais para um atleta como o Samaké, por isso estou mais ansioso que mostrar trabalho e para vocês agora verem o meu novo trabalho como o meu novo treinador.
10: Faltam 2 meses. O que é que ainda falta fazer nestes 2 meses?
9: Já comecei a fazer a minha preparação há 1 mês atrás, por isso já estou tipo mais que em forma, agora é alinhar ali os detalhezinhos para chegar ao combate mais pronto que nunca.
10: A que momento se vê os combates do adversário?
9: Eu já sigo o Samaké há muito tempo, o Samaké e muitos atletas tipo na minha categoria, sou uma pessoa competitiva, por isso estou sempre a ver os meus futuros pugilistas que eu posso lutar. Já fizemos o nosso trabalho de estudo e opa, assim, estou ansioso para mostrar o meu trabalho e debater com a estratégia deles contra a minha e para vocês verem o meu boxe.
10: Quem é o Bakary e o que é que representa no boxe hoje em dia?
9: O Samaké é um jovem, por acaso, com muito talento. Se não é o número 1 de França, é o número 2. Tem um grande potencial e para um ano ou dois sempre que lutar com ele, porque opa, é um atleta de alto nível. Não quero mentir, quero jogar com os melhores. Acho que vai ser bom para mim, porque ele está bem ranqueado em tipo a WBC e lá está, ganhando o Samaké posso voltar outra vez ao topo mundial, que é ir para a América e jogar por um título futuramente.
10: Já defrontou um francês, venceu, seria a ocasião de fazer um bis?
9: Como eu fui à Alemanha 2 vezes e ganhei na Alemanha, falta agora Paris, ganhei a 2ª vez aqui e mudar de país. Estou ansioso por isso.
10: O que é que representa muito Paris?
9: É a primeira vez que eu venho a Paris, por acaso isto aqui é muito bonito. Um dia espero trazer aqui meus filhos e a minha mulher, que casei recentemente também, né? Mas agora é tempo de trabalhar e depois sim, vou desfrutar. Mas Paris é muito bonito e quero sair daqui com um sorriso no rosto.
10: Pois, mas sempre disse na conferência de imprensa que combate sempre fora, então já está habituado completamente a ser, entre aspas, o inimigo da casa.
9: Sim, lá está, como o nosso boxe em Portugal sempre foi muito desvalorizado, tive que arriscar fora do nosso país para ter bons combates, financeiramente está estável e opa, graças a Deus temos conseguido e eu tenho conseguido, a minha equipa tem conseguido e temos feito história até agora, por isso, 14 de novembro, antes de fazer outra história, que é levar o primeiro WBC para Portugal, porque eu acho que nunca ninguém levou nenhum WBC Silver, ainda mais jogando fora de casa. Há muitos portugueses já jogaram os WBCs em casa, mas jogar fora de casa é tripla da missão, custa muito mais, o pessoal sabe, e lutando com um atleta como Samaké, toda a gente conhece esse e, opa, lá está, um prospect para ser campeão mundial um dia. Estou ansioso para isso.
10: Falámos há 2 anos. O que é que mudou em 2 anos?
9: Aí está, eu continuo a mesma pessoa, motivado, focado, acreditando sempre em mim. Agora estou com mais fome que nunca, o meu estilo mudou um pouco, acho que estou mais assassino, estou mais inteligente a jogar. Com as minhas derrotas e com o novo treinador que eu tenho, acho que vou chamar o meu novo Wisma, um novo monstro, um estilo diferente, mas vocês vão adorar. Por isso, 14 de novembro, sério, fiquem atentos. E mesmo apoiar cá em Paris, por favor, que é importante. Ou então, streaming, tentem comprar. É muito importante vocês agora apanhar os pugilistas profissionais, não só a mim, mas a todos. Vocês querem que Portugal tenha um bom boxe profissional.
10: Mudou o estilo? Mudou os treinos?
9: O estilo não mudou, mas ficou mais melhor. As falhas melhoraram muito, já não há falhas, ou se houver, são mínimas e vocês agora vão ver um estilo de monstro que vocês vão adorar.
10: Como é que foi mudar então de treinador, mudar de ambiente, como é que foi isso tudo?
9: É sempre um pouco difícil adaptar ainda mais um novo país longe da família, deixar um treinador que tinha uma grande amizade e ter que mudar outro, não é fácil, não é? Mas lá está, como atleta eu quero sempre melhor para mim e cheguei à conclusão que era hora de mudar. Desde o primeiro dia que eu fui para Vitória sempre tinha dito ao meu treinador que era, estava comigo a 100%. e um dia eu quereria mudar de treinador, porque opa, eu quero sempre melhorar o meu boxe e eu como pessoa. E opa, fiz isso agora, também tenho 3, 4 anos de carreira para dar tudo. E acho que agora tenho que mexer em mim. Com o Billy é sempre todos os dias uma nova missão, aprendemos sempre algo. É um treinador muito exigente, puxa muito por nós e ele sabe o meu potencial e acho que é a pessoa ideal nesta fase para exprimir tudo que eu tenho.
11: Quais foram as maiores dificuldades então?
9: O compasso do Billy é completamente diferente do que eu estava habituado, não é? E lá está, não vou estar aqui a dizer o quê, que é tipo surpresa por combate, mas em nível de footwork acho que melhorou muito o meu footwork. Já tinha um bom footwork, mas mudou muito. E agora acho que também a nível de estratégia de combate, acho que estou com mais estratégia, com mais knowledge, estou com mais leitura de jogo. E opa, é uma coisa que eu quero mesmo para o dia 14 de novembro para vocês verem. Vamos ver isso.
11: A língua, como é que vai comunicar?
9: Eu ia sempre fazer os meus campos de treinos em Londres, o inglês lá é diferente, e para a Escócia. O inglês lá parece com a minha palavras, é complicado. O meu treinador ainda fala um inglês mais internacional, ainda dá para perceber, mas meus parceiros de treinos e assim é complicado. Mas com o tempo, acho que o primeiro campo de treino foi difícil. Agora já como estou aí para o segundo campo de treino, já entendo mais. Eu acho que depois com o tempo as pessoas começam a perceber. Mesmo o meu inglês, opa, não tenho o melhor inglês do mundo, eles também já me entendem muito melhor. Aí já está, acho que estamos em mútuo acordo todos.
11: Passar do Minho à Escócia.
9: Eu estarei sempre com o povo vimaranense, sempre me acolheram bem, sempre amei e amarei o povo vimaranense, sempre me trataram bem. Eu também, opa, gosto deles, sinto que eles são e serão sempre a minha família. Mas foi a hora de dar um novo passo à minha carreira. Espero que eles sejam felizes comigo, como eu estou sempre feliz pelo Guimarães e o povo vimaranense. E meus antigos colegas de treino, até o meu treinador e a filha dele. Mas opa, chegou ao ponto que eu tenho que pensar mais em mim e quero sempre melhor. Acho que um atleta tem poucos anos de carreira e tem que exprimir tudo enquanto consegue, enquanto tem tempo. E opa, estou a ter que fazer isso por mim, sem nunca esquecer que foram meus treinadores antigos que me deram tudo, o Alberto, o Fernando Kinga e o Ricardo Lisboa. Nunca esquecer de agradecer a eles, só obrigado por tudo.
11: Os Jogos Olímpicos, é alguma coisa que já passou ou ainda é algo que pode ficar na mente?
9: E eu vou ser sincero, desde o início eu sabia muito bem o meu objetivo, porque na altura que eu fazia boxe amador, eu cheguei a fazer 51 combates amadores e nunca consegui ter seleção nacional no meu tempo. Não havia uma boa federação estável, não havia federação que fizesse esses torneios, nem publicidade, quando era o campeonato regional e nacional. E desde cedo eu sempre, não, vou estar aqui a gastar dinheiro da minha família, da minha casa, da minha renda para pôr num sonho que pode não haver sem seleção nacional. Então, opa, fiz tudo e foquei-me o máximo para ter um estilo mais profissional e, opa, tipo sorte, graças a Deus, estou onde sempre quis estar. Acho que até sonhei, pensei que nunca ia chegar tipo onde cheguei, já fui à América a primeira vez, fui campeão mundial IBO, acho que já conquistei tanto. Se eu parasse agora, estava tipo finalizado, estava muito feliz, mas não, quero mais, quero sempre mais. Não é só para mim, mas também para ver que se eu consigo, qualquer um consegue. Por isso, façam, acreditem em vocês, vão com tudo.
10: O Isma Lima, enquanto profissional, conta com 16 triunfos e apenas 2 derrotas, tendo já conquistado vários cinturões IBF, Intercontinental e IBO, Super Welter, menos de 70 quilos. Chegamos assim ao fim deste Magazine de Esporto. Até breve.
2: Chegamos também ao ponto final desta segunda parte da nossa emissão em português aqui na RFI. Nesta sexta-feira, dia 18 de setembro, voltamos, já sabe, todos os dias, quando o relógio aponta às 15 e às 18 horas, hora francesa. Continua a acompanhar-nos no nosso site em rfi.fr/pt. Desejo-vos uma boa tarde. Até amanhã.

0: Muito boa tarde, são 18 horas aqui em Paris, 16 horas em Bissau. Começa aqui em língua portuguesa, um jornal da Rádio França Internacional.
1: Lígia Anjo.
0: Marcar os títulos desta sexta-feira, dia 18 de setembro, em França, Emmanuel Macron reuniu no Eliseu líderes partidários e candidatos às presidenciais de 2027 para discutir o agravamento da situação internacional, em particular na Ucrânia e no Médio Oriente. Na Guiné-Bissau, o PAIGC acusa o antigo presidente de querer afastar o partido na sua sede nacional e de envolver o comando militar que tomou o poder à força no país nesta alegada operação. No controle técnico desta missão está António André. Aqui em França, o presidente avistou-se esta manhã em Paris com dirigentes partidários e comentou a escalada de tensões a nível internacional e respectivas repercussões sobre a subida dos preços de combustíveis. Emmanuel Macron anunciou uma reunião do G7 nas próximas semanas sobre a questão energética, afirmando estar mobilizado em várias frentes, sem deixar de comentar o que qualificou de novas ameaças russas contra a Europa.
2: Ces dernières semaines, la menace hybride russe à l'égard des Européens et de la France s'est intensifiée.
3: Nestas últimas semanas intensificou-se a ameaça híbrida russa contra os europeus e a França. O apoio à Ucrânia é mais do que nunca indispensável, porque é a condição da nossa segurança e do regresso a uma paz justa e duradoura. A segunda crise que vivemos é a consequência da guerra no Próximo e Médio Oriente, e em particular as consequências em relação ao preço da energia e a vida dos nossos compatriotas. Nas próximas semanas terá lugar um G7 consagrado a estes temas energéticos, e isto tanto para se reforçar a cooperação e evitar tensões inúteis entre os países do G7 e os nossos principais parceiros, e também para equacionar as possibilidades de acesso a armazenamentos estratégicos ou de desbloqueio, como tínhamos feito, aliás, há alguns meses com os nossos parceiros.
2: De estoque estratégico ou de desblocagem, como nous l'avions fait d'ailleurs il y a quelques mois avec nos partenaires.
0: Declarações de presidente francês aqui dobrado por Miguel Martins. Emmanuel Macron apelou à unidade, anunciou um plano de reforço para reforçar a proteção de infraestruturas críticas contra ataques de drones e ciberataques. No Iémen, os Houthis convocaram manifestações para esta sexta-feira em Sanaa, em protesto contra a Arábia Saudita e em apoio às suas forças. O apelo surge depois de Riad ter acusado o movimento de tentar atacar a Meca com um drone, alegações rejeitadas pelos Houthis. A mobilização acontece num contexto de nova escalada entre as duas partes e deve também servir para demonstrar a capacidade de mobilização do movimento na zona que controla. A Ucrânia recebe esta sexta-feira a primeira cimeira do grupo C8, que reúne 8 países da região. O encontro junta Ucrânia, Roménia, Sérvia, Polónia, Eslováquia, República Checa, Hungria e Áustria, com o objetivo de reforçar a cooperação em segurança, energia, logística e comércio transfronteiriço. Vladimir Zelensky apresentou a iniciativa como uma nova plataforma regional, enquanto o primeiro-ministro polaco, Donald Tusk, sublinhou a necessidade de solidariedade perante o que considera uma ameaça russa comum aos países europeus. A União Europeia pode retomar o debate sobre a taxação dos lucros extraordinários das petrolíferas. Portugal, Alemanha, Áustria, Espanha, Itália e Polónia pediram uma solução comum numa altura em que a guerra no Médio Oriente pressiona os preços de energia. A Irlanda, que preside o Conselho da União Europeia, admite pedir à Comissão Europeia novas propostas para o próximo mês de outubro. Portugal defende que o modelo nacional com uma taxa de 33% sobre parte dos lucros extraordinários possa servir de base a uma solução europeia harmonizada.
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0: Na Guiné-Bissau, o PAIGC acusa o antigo presidente de estar obcecado em desalojar o partido da sua sede. O posicionamento acontece depois de uma reunião da Comissão Permanente do partido, num formato virtual, nesta quarta-feira, anteontem, comentando o posicionamento dos militares ao darem 7 dias aos partidos para se mudarem caso as respectivas sedes se encontrem a menos de 500 metros de órgãos de soberania, caso é o caso do PAIGC, que se encontra nas imediações da Presidência da República, como explica aqui o porta-voz do PAIGC, Munir Conte.
4: A Comissão Permanente constata com profunda preocupação que as autoridades de facto persistem na via de atropelos sucessivos às leis, sendo que o último ato dessa saga é uma resolução do Comando Militar que insta os partidos políticos a abandonarem as suas sedes situadas a menos de 500 metros de algumas instituições, nomeadamente a Presidência da República, Prematura, hospitais, unidades militares e paramilitares e representações diplomáticas num prazo de 7 dias. A Comissão Permanente lamenta que um grupo de oficiais militares que deviam honrar os seus precursores, os nossos gloriosos combatentes de liberdade da pátria, tome decisões políticas que desrespeitam a nossa história e a nossa luta de libertação nacional, com o único propósito de satisfazer os interesses mesquinhos de um indivíduo. Há muito tempo que o ex-presidente da República, Omar Sugem Baló, cuja agenda está a ser meticulosamente cumprida pelo Comando Militar, está obcecado com a ideia de desalojar o PSGC da sua sede nacional e ninguém tem dúvidas de que esta resolução do Comando Militar visa concretamente o PSGC.
0: Esclarecimentos do porta-voz do PSGC, Munir Conté. Em Angola, o sultão de Uma iniciou esta sexta-feira uma visita de 48 horas ao país, apostado no reforço de cooperação, Vlir Miguel.
5: O sultão de Oman, Aitan Tariq Al-Sayed, iniciou hoje uma visita de 48 horas a Angola, a convite do seu homólogo angolano João Lourenço, para reforçar a cooperação bilateral entre os dois países. Para além de um encontro privado entre os dois chefes de Estado, delegações ministeriais dos dois países avaliaram as possibilidades de se estabelecer novas áreas de cooperação para assinatura de novos protocolos de intercâmbio econômico. Nas conversações na manhã de hoje com o sultão de Oman, o presidente João Lourenço manifestou a disponibilidade de Angola receber investimentos daquele país em vários domínios da economia, com destaque para a agropecuária, recursos minerais, petróleo e gás, pescas, energia elétrica, indústria farmacêutica e defesa. João Lourenço e Aitan Tariq El-Sayed destacaram o reforço da cooperação entre os dois países, com a assinatura de instrumentos jurídicos em vários domínios. Hoje foram assinados novos protocolos de cooperação, destacando-se os setores do transporte aéreo, diplomático, consultas políticas, promoção de investimentos, agricultura, energia e fiscal. Durante a visita do presidente João Lourenço ao Sultanato de Oman, em 2024, foram assinados 4 acordos, nomeadamente nas áreas dos diamantes, petróleos e financeiro. Avelino Miguel, Luanda, RFI.
0: E a Agência de Saúde da União Africana desmentiu a Organização Mundial de Saúde e o governo da RDC que evocaram sinais encorajadores na luta contra o ébola. O diretor-geral de África, CDC, avisa que ninguém pode afirmar que a epidemia está controlada, Karina Branco.
6: O diretor da Agência de Saúde da União Africana, João Kaseya, disse esta quinta-feira que ninguém pode afirmar que a epidemia está controlada. A declaração surge um dia depois de o diretor-geral da Organização Mundial de Saúde, Tedros Adhanom Ghebreyesus, ter falado em sinais encorajadores na luta contra a epidemia na RDC, ainda que sublinhando que a resposta precisará de continuar durante vários meses. Por outro lado, no sábado, também o porta-voz do governo da RDC, Patrick Muyaya, escreveu na rede social X que o pico foi atingido no início da terceira semana de agosto. Em resposta, o diretor do Centro Africano de Controlo e Prevenção de Doenças disse que o número de casos estabilizou, mas que os dados disponíveis não permitem confirmar que o pico da epidemia já foi atingido. João Kaseya disse ainda que não condenaria o governo da RDC, mas que alguns dos comentários feitos foram baseados em dados incompletos. Além disso, avisou que o número de casos de contacto reportados não é nada animador. De acordo com a Agência de Saúde da União Africana, a epidemia registada em 7 províncias do leste da República Democrática do Congo resultou até agora em 3.577 mortes e mais de 7 mil casos reportados até meados de setembro.
0: E no desporto, o novo selecionador de Cabo Verde divulgou a primeira convocatória com 26 jogadores para o arranque da qualificação para a CAN 2027.
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0: Passam agora 10 minutos das 18 horas, hora francesa, desta sexta-feira, 18 de setembro. Esta sexta-feira, como é habitual, teremos o magazine desportivo. Para já vamos até São Tomé e Príncipe, onde decorre a campanha para as eleições de 27 de setembro. Hoje ouvimos Abenildo Oliveira, ele é líder de cabeça de lista do partido Nossa Terra, da oposição. Uma entrevista de Liliana Henriques.
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8: A campanha para as legislativas autárquicas e regional de 27 de setembro em São Tomé e Príncipe está lançada desde 12 de setembro. Neste âmbito, acompanhamos este período pré-eleitoral, dando a palavra às formações candidatas à governação. Nesta sexta-feira, ouvimos Abenildo Oliveira, líder e cabeça de lista do partido Nossa Terra na oposição. Rosto conhecido da vida política são-tomense por ter ocupado outros cargos, Abenildo Oliveira preconiza a privatização da empresa de água e eletricidade e uma reforma do setor da justiça.
9: Nós temos uma visão política assente na reforma do Estado em vários setores, no domínio da defesa, no domínio da terra, no domínio da saúde, educação e particularmente no domínio da justiça, que é necessário que nós possamos dar garantias de segurança jurídica aos investimentos, sejam nacionais, mas sobretudo estrangeiro, para nós dinamizarmos nossa economia, porque se nós não investirmos fortemente e de forma sustentável na economia do país, teremos poucas receitas para cobrir as despesas no setor social, como a saúde e a educação.
8: O partido que tem estado no governo negociou com o Banco Mundial e o FMI para haver um envelope reservado precisamente para dinamizar o país e o Banco Mundial e o FMI preconizaram precisamente uma série de reformas, nomeadamente na administração pública, portanto uma diminuição dos custos e também um aumento dos impostos. O que é que acha dessas preconizações?
9: Primeiro, temos que saudar todas as parcerias. Nós precisamos manter e dinamizar a nossa parceria com o Banco Mundial e a FMI e os programas que temos com essas instituições. Mas, nos últimos anos, o crescimento econômico de São Tomé e Príncipe foi fraco. E o país continua muito exposto a crises externas. Este acordo com a FMI, por si só, não vai ajudar a nossa economia. É, de facto, de reconhecer que é um caminho, é uma ajuda, mas o aumento de imposto para uma população que já vive com salário mínimo a cerca de 50 euros, não sei se isto vai facilitar que a população tenha a melhor saúde, a melhor educação, sobretudo garantir o básico, que é a energia em casa, que é comida na mesa e termos um governo limpo. Logo, na nossa perspectiva, o aumento de imposto, mais uma sobrecarga à nossa população, não vejo, na minha opinião, neste momento, como uma medida de política que facilite o bem-estar da população. É verdade que nós temos que alargar a nossa base tributária. O que nós devemos fazer, sobretudo, é de levarmos uma política, uma reforma, para que possamos fazer uma transição, diminuir aquilo que é a economia informal para a economia formal. Acreditamos que nessa transição para a economia mais formal conseguiremos, obviamente, termos uma base tributária mais alargada, mas não sobrecarregar a população com mais impostos.
8: Falou da necessidade de haver comida na mesa e também energia em casa. A energia foi uma das questões mais prementes destes últimos meses devido à crise que o país atravessou. Como é que vê precisamente esse aspecto? O que é que prevê no vosso programa?
9: A energia que nós produzimos hoje, ela não é suficiente, ela não tem qualidade necessária e ela não é sustentável. Logo, se hoje ela está aquém das nossas capacidades de consumo, projetando o país para um desenvolvimento acelerado e sustentável, sobretudo no turismo e um turismo de excelência, vai requerer um esforço adicional da parte do Estado no investimento no setor da energia. Para isso, vamos ter que abrir as possibilidades. Por essa razão, falei há pouco tempo, daquilo que é dar as garantias jurídicas para a atração de investimento externo no país. Por esta via, temos como investir no setor da energia e há muitos parceiros interessados a investir no nosso setor de energia. Acredito eu que desta forma poderemos ter energia mais sustentável e satisfazer as necessidades, porque não podemos construir um Estado para daqui a 1 ano, 2 anos. Temos de ver a construção de um Estado para daqui a 10, 20 anos.
8: Ou seja, o que está a dizer é que preconiza a intervenção de capital privado no setor da energia.
9: Obviamente, esta é a nossa visão e asseguramos com coragem. O Estado por si só não vai assegurar, não podemos continuar com o Estado providência. Nós preconizamos a diversificação de fonte de produção de energia, mas temos que dar um passo um pouco mais para frente, na medida que, havendo uma possibilidade de parceria público-privada, e se for o caso também, avaliando as propostas até a privatização do setor energético.
8: Outro pelouro que é sempre considerado uma prioridade é a saúde para todos os são-tomenses. Quais são as vossas preconizações?
9: Nós elegemos como o centro catalisador da nossa economia um turismo de excelência. E São Tomé e Príncipe, já de algum tempo esta parte, é consensual da parte de todos os santomenses que façamos destas ilhas um centro de prestação de serviços. Agora, para nós termos um Santo Meio Príncipe como centro de prestação de serviços e o nosso grande potencial, que é o turismo, até porque nós recentemente fomos classificados como o país da biosfera da Unesco, todo o país, é um elemento catalisador para o nosso turismo, mas levarmos o país para um estágio de turismo de excelência não seria compaginável sem o respaldo de um setor de saúde ao nível que dê confiança não só aos que nos visitam, mas também aos próprios santomenses. Logo, há necessidade de olharmos o setor da saúde como um elemento a par da energia, ao mesmo nível que temos a necessidade de investir no setor de energia, temos ao mesmo nível de investir no setor da saúde. Não só do ponto de vista das infraestruturas, mas sobretudo na questão da formação e capacitação dos médicos, sem descurar o assegurar do abastecimento permanente dos medicamentos e consumíveis necessários à nossa população.
8: Nestes últimos anos tem-se constatado uma forte onda de emigração da população jovem, que constitui também a faixa maioritária no país. Como é que pensa fazer com que se possa reter essa população?
9: O Estado por si só não vai garantir empregos a toda a população, a todos os jovens. A nossa visão é transformar realmente São Tomé e Príncipe como um centro de prestação de serviço, investindo num turismo de excelência. Obviamente que isto traz consigo uma aposta em diversos setores. Para isso, nós propomos zona econômica empresarial e de um estilo de vida aceitável, zona tecnológica de informação e também zona de educação e pesquisa, zona médica e zona de alta produção e agroalimentar e, sem falar, a zona de lazer e turismo. Acreditando que nesses 6 pontos, na nossa visão, em termos dessas zonas especiais que nós propomos, serão catalisadores de criação de postos de emprego para manter e fixar os que cá estão e também abrir possibilidades os que saíram, que possam regressar e ter assim possibilidade de trabalhar. Porque não basta só regressar, é necessário regressar e ter também como garantir o sustento das suas famílias. Quando olharmos para o setor da educação, é verdade que nós temos, em termos de acesso à educação e muita gente que sabe ler e sabe escrever, mas estamos a falar da questão da qualidade. E nós propomos transformar São Tomé e Príncipe num país bilíngue. Estamos a falar de uma questão de visão, um turismo de excelência. Logo, nós, santomenses, precisamos falar muito bem a língua oficial portuguesa e precisamos também de uma segunda língua, e a nossa aposta tem que ser o inglês. Dito isto, Claro que nós temos que fazer um investimento sério no setor da educação. No setor da defesa, nós temos há três ramos das Forças Armadas, nós temos mais virado para o Exército e temos uma Guarda Costeira. Mas é necessário ver, tendo em conta a nossa realidade enquanto ilhas, enquanto arquipélago, olhamos para Santo Meio Príncipe daqui a 10, 20 anos e a nossa visão é uma aposta pela Marinha. Se nós olharmos para o custo que isto tem, para a nossa realidade hoje presente, vamos cruzar os braços e não vamos fazer nada. Mas para quem quer deixar um legado para os seus filhos, tendo em conta que a nossa zona marítima, as nossas riquezas estão mais no mar, então a nossa visão passa por olhar para as Forças Armadas, mas pela componente da Marinha, sem negar os custos que isto tem por detrás. Mas temos que assumir com coragem, por essa razão, que nós colocamos em cima da mesa reforma com coragem, porque é disto que o Santo Meio Príncipe precisa e não podemos olhar o país daqui a um ano, daqui a dois anos. Temos que olhar o país daqui a 5, 10 anos para que deixamos um bom legado para os nossos filhos e os nossos netos.
8: Ouvimos Abneildo Oliveira, líder e cabeça de lista do partido Nossa Terra nas legislativas do próximo dia 27 de setembro em São Tomé Príncipe.
0: E começa esta feira dia de Magazine Desportivo, preparado por Marco Martins.
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11: Pugilista luso-angolano Wisma Lima está a preparar-se para o seu próximo combate, que vai ter lugar em França a 14 de novembro em Levallois-Perret. A ascensão do Wisma Lima tem sido meteórica. Em poucos anos, o atleta nascido em Angola, conhecido como o Monstro, tem acumulado vitórias e cinturões, sinónimo de campeão nessa categoria. A 14 de novembro, o pugilista luso-angolano de 33 anos vai defrontar o francês Bakary Samaké, jovem de 23 anos e promessa do boxe gaulês. Um desafio, mais um, para o Wisma Lima, que coloca na mesa o cinturão WBC Internacional, enquanto o francês coloca em jogo o cinturão WBC Silver. Em termos de hierarquia no boxe, o cinturão do francês é mais importante e mais apetecível para o Wisma Lima, que quer chegar a patamares ainda mais altos. De notar que no ranking mundial o francês ocupa o 5º lugar, enquanto o Wisma Lima está na 17ª posição. A RFI esteve presente na conferência de imprensa e no face-off, um frente-a-frente diante dos meios de comunicação. Um ritual que nem sempre corre bem, mas aqui os dois pugilistas mostraram muito respeito um para o outro. Ao microfone da RFI, o Wisma Lima, com quem já tínhamos falado há cerca de 2 anos, revelou-nos a ambição para este combate.
12: Sinto-me bem, opa, sinto-me confiante para o combate e estou ansioso.
11: O que é que representa este combate?
12: Este combate é mais um marco histórico que posso levar depois para Portugal, que é não um, mas dois títulos. Um título que já tinha ganho em Marselha e agora até outro, que é o WBC Silver. Sempre ansiei lutar por este título, ainda mais para um atleta como o Samaké, por isso estou mais ansioso que mostrar trabalho e para vocês agora verem o meu novo trabalho como o meu novo treinador.
11: Faltam 2 meses. O que é que ainda falta fazer nestes 2 meses?
12: Já comecei a fazer a minha preparação há 1 mês atrás, por isso já estou tipo mais que em forma, agora é alinhar ali os detalhezinhos para chegar ao combate mais pronto que nunca.
11: A que momento se vê os combates do adversário?
12: Eu já sigo o Samaké há muito tempo, o Samaké e muitos atletas tipo na minha categoria, sou uma pessoa competitiva, por isso estou sempre a ver os meus futuros pugilistas que eu posso lutar. Já fizemos o nosso trabalho de estudo e opa, assim, estou ansioso para mostrar o meu trabalho e debater com a estratégia deles contra a minha e para vocês verem o meu boxe.
11: Quem é o Bakary? O que é que representa no boxe hoje em dia?
12: O Samaké é um jovem, por acaso, com muito talento. Se não é o número 1 de França, é o número 2. Opa, tem um grande potencial e para um ano ou dois sempre que lutar com ele, porque opa, é um atleta de alto nível. Não quero mentir, quero jogar com os melhores. Acho que vai ser bom para mim, porque ele está bem ranqueado em tipo a WBC e lá está, ganhando o Samaké posso voltar outra vez ao topo mundial, que é ir para a América e jogar por um título futuramente.
11: Já defrontou um francês, venceu, seria a ocasião de fazer um bis?
12: Como eu fui à Alemanha 2 vezes e ganhei na Alemanha, falta agora Paris, ganhei a 2ª vez aqui e mudar de país. Estou ansioso por isso.
10: O que é que representa muito Paris?
12: É a primeira vez que eu venho a Paris, por acaso isto aqui é muito bonito. Um dia espero trazer aqui meus filhos e a minha mulher, que casei recentemente também, né? Mas agora é tempo de trabalhar e depois sim, vou desfrutar. Mas Paris é muito bonito e quero sair daqui com um sorriso no rosto.
10: Pois, mas sempre disse na conferência de imprensa que combate sempre fora, então já está habituado completamente a ser, entre aspas, o inimigo da casa.
12: Sim, lá está, como o nosso boxe em Portugal sempre foi muito desvalorizado, tive que arriscar fora do nosso país para ter bons combates, financeiramente está estável e, opa, graças a Deus temos conseguido e eu tenho conseguido, a minha equipa tem conseguido e temos feito história até agora. Por isso, 14 de novembro, antes de fazer outra história, que é levar o primeiro WBC Silver para Portugal, porque eu acho que nunca ninguém levou nenhum WBC Silver, ainda mais jogando fora de casa. Há muitos portugueses já jogaram pelos WBCs em casa, mas jogar fora de casa é tripla da missão, custa muito mais, o pessoal sabe. E lutando com um atleta como Samaké, toda a gente conhece e, opa, lá está, um prospect para ser campeão mundial um dia, estou ansioso para isso.
10: Falámos há 2 anos, o que é que mudou em 2 anos?
12: Aí está, eu continuo a mesma pessoa, motivado, focado, acreditando sempre em mim. Agora estou com mais fome que nunca, o meu estilo mudou um pouco, acho que estou mais assassino, estou mais inteligente a jogar, com as minhas derrotas e com o novo treinador que eu tenho, acho que vou chamar o meu novo Luísmo, um novo monstro, um estilo diferente, mas vocês vão adorar. Por isso, 14 de novembro, sério, fiquem atentos. E venham-me apoiar cá em Paris, por favor, que é importante. Ou então, streaming, tentem-me comprar. É muito importante vocês agora apanhar os pugilistas profissionais, não só a mim, mas a todos. Vocês querem que Portugal tenha um bom boxe profissional.
10: Mudou o estilo? Mudou os treinos?
12: O estilo não mudou, mas ficou mais melhor. As falhas melhoraram muito, já não há falhas, ou se houver, são mínimas, e vocês agora vão ver um estilo de monstro que vocês vão adorar.
10: Como é que foi mudar então de treinador, mudar de ambiente, como é que foi isso tudo?

0: que eles são e serão sempre a minha família, mas foi a hora de dar um novo passo na minha carreira. Espero que eles sejam felizes comigo, como eu estou sempre feliz pelo Guimarães e o povo viamaranense e meus antigos colegas de treino, até o meu treinador e a filha dele. Mas opá, chegou ao ponto que eu tenho que pensar mais em mim e quero sempre melhor. Acho que um atleta tem poucos anos de carreira e tem que exprimir tudo enquanto consegue, enquanto tem tempo. E opa, estou a ter que fazer isso por mim. Sem nunca esquecer que foram meus treinadores antigos que me deram tudo, o Alberto, o Fernando Quinga e o Ricardo Lisboa. Nunca esquecer de agradecer a eles. Obrigado por tudo.
1: Os Jogos Olímpicos, é alguma coisa que já passou ou ainda é algo que pode ficar na mente?
0: Eu vou ser sincero, desde o início eu sabia muito bem o meu objetivo, porque na altura que eu fazia boxe amador, eu cheguei a fazer 51 combates amadores e nunca consegui ter seleção nacional no meu tempo. Não havia uma boa federação estável, não havia federação que fizesse torneios, que nem publicidade quando era o campeonato regional e nacional. E desde cedo eu sempre, não, vou estar aqui a gastar dinheiro da minha família, da minha casa, da minha renda, para pôr num sonho que pode não haver sem seleção nacional. Então, opa, fiz tudo e foquei-me o máximo para ter um estilo mais profissional e, opa, tipo sorte, graças a Deus, estou onde sempre quis estar. Acho que até sonhei, pensei que nunca ia chegar tipo onde cheguei, já cheguei, já fui à América a primeira vez, fui campeão mundial IBO, acho que já conquistei tanto. Se eu parasse agora, estava tipo finalizado, estava muito feliz, mas não, quero mais, quero sempre mais. Não é só para mim, mas também para ver que se eu consigo, qualquer um consegue. Por isso, façam, acreditem em vocês, vão com tudo.
2: O Isma Lima, enquanto profissional, conta com 16 triunfos e apenas 2 derrotas, tendo já conquistado vários cinturões IBF, Intercontinental e IBO, Super Welter, menos de 70 quilos. Chegamos assim ao fim deste Magazine de Desporto. Até breve.
3: Chegamos também ao ponto final desta segunda parte da nossa emissão em português aqui na RFI. Nesta sexta-feira, dia 18 de setembro, voltamos, já sabe, todos os dias, quando o relógio aponta às 15 e às 18 horas, hora francesa. Continua a acompanhar-nos no nosso site em rfi.fr/pt. Desejo-vos uma boa tarde. Até amanhã.

0: Muito boa tarde, são 18 horas aqui em Paris, 16 horas em Bissau. Começa aqui em língua portuguesa, um jornal da Rádio França Internacional.
1: Lígia Anjo.
0: Marcar os títulos desta sexta-feira, dia 18 de setembro, em França, Emmanuel Macron reuniu no Eliseu líderes partidários e candidatos às presidenciais de 2027 para discutir o agravamento da situação internacional, em particular na Ucrânia e no Médio Oriente. Na Guiné-Bissau, o PAIGC acusa o antigo presidente de querer afastar o partido na sua sede nacional e de envolver o comando militar que tomou poder à força no país nesta alegada operação. No controle técnico desta missão está Antonin Dulé. Aqui em França, o presidente avistou-se esta manhã em Paris com dirigentes partidários e comentou a escalada de tensões a nível internacional e as respectivas repercussões sobre a subida dos preços de combustíveis. Emmanuel Macron anunciou uma reunião do G7 nas próximas semanas sobre a questão energética, afirmando estar mobilizado em várias frentes, sem deixar de comentar o que qualificou de novas ameaças russas contra a Europa.
2: Ces dernières semaines, la menace hybride russe à l'égard des Européens et de la France s'est intensifiée.
3: Nestas últimas semanas intensificou-se a ameaça híbrida russa contra os europeus e a França. O apoio à Ucrânia é mais do que nunca indispensável, porque é a condição da nossa segurança e do regresso a uma paz justa e duradoura. A segunda crise que vivemos é a consequência da guerra no Próximo e Médio Oriente, e em particular as consequências em relação ao preço da energia e a vida dos nossos compatriotas. Nas próximas semanas, terá lugar um G7 consagrado a estes temas energéticos. E isto tanto para se reforçar a cooperação e evitar tensões inúteis entre os países do G7 e os nossos principais parceiros. E também para equacionar as possibilidades de acesso a armazenamentos estratégicos ou de desbloqueio, como tínhamos feito, aliás, há alguns meses com os nossos parceiros.
2: De stock estratégico ou de desblocage, como nous l'avions fait d'ailleurs il y a quelques mois avec nos partenaires.
0: Declarações de presidente francês aqui dobrado por Miguel Martins. Emmanuel Macron apelou à unidade.

0: anunciou um plano de reforço para reforçar a proteção de infraestruturas críticas contra ataques de drones e ciberataques. No Iémen, os Houthis convocaram manifestações para esta sexta-feira em Sanaa, em protesto contra a Arábia Saudita e em apoio às suas forças. O apelo surge depois de Riad ter acusado o movimento de tentar atacar a Meca com um drone, alegações rejeitadas pelos Houthis. A mobilização acontece num contexto de nova escalada entre as duas partes e deve também servir para demonstrar a capacidade de mobilização do movimento na zona que controla. A Ucrânia recebe esta sexta-feira a primeira cimeira do grupo C8, que reúne 8 países da região. O encontro junta Ucrânia, Roménia, Sérvia, Polónia, Eslováquia, República Checa, Hungria e Áustria, com o objetivo de reforçar a cooperação em segurança, energia, logística e comércio transfronteiriço. Vladimir Zelensky apresentou a iniciativa como uma nova plataforma regional, enquanto o primeiro-ministro polaco, Donald Tusk, sublinhou a necessidade de solidariedade perante o que considera uma ameaça russa comum aos países europeus. A União Europeia pode retomar o debate sobre a taxação dos lucros extraordinários das petrolíferas. Portugal, Alemanha, Áustria, Espanha, Itália e Polónia pediram uma solução comum numa altura em que a guerra no Médio Oriente pressiona os preços de energia. A Irlanda, que preside o Conselho da União Europeia, admite pedir à Comissão Europeia novas propostas para o próximo mês de outubro. Portugal defende que o modelo nacional com uma taxa de 33% sobre parte dos lucros extraordinários possa servir de base a uma solução europeia harmonizada.
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0: Na Guiné-Bissau, o PIGC acusa o antigo presidente de estar obcecado em desalojar o partido da sua sede. O posicionamento acontece depois de uma reunião da Comissão Permanente do Partido, num formato virtual, nesta quarta-feira, anteontem, comentando o posicionamento dos militares ao darem 7 dias aos partidos para se mudarem caso as respectivas sedes se encontrem a menos de 500 metros de órgãos de soberania, caso é o caso do PIGC, que se encontra nas imediações da Presidência da República, como explica aqui o porta-voz do PIGC, Munir Conte.
2: A Comissão Permanente constata com profunda preocupação que as autoridades de facto persistem na via de atropelos sucessivos às leis, sendo que o último ato dessa saga é uma resolução do Comando Militar que insta os partidos políticos a abandonarem as suas sedes situadas a menos de 500 metros de algumas instituições, nomeadamente a Presidência da República, Prematura, hospitais, unidades militares e paramilitares e representações diplomáticas num prazo de 7 dias. A Comissão Permanente lamenta que um grupo de oficiais militares que deviam honrar os seus precursores, os nossos gloriosos combatentes de liberdade da pátria, tome decisões políticas que desrespeitam a nossa história e a nossa luta de libertação nacional, com o único propósito de satisfazer os interesses mesquinhos de um indivíduo. Há muito tempo que o ex-presidente da República, Omar Sylvain Balon, cuja agenda está a ser meticulosamente cumprida pelo Comando Militar, está obcecado com a ideia de desalojar o PSGC da sua sede nacional e ninguém tem dúvidas de que esta resolução do Comando Militar visa concretamente o PIGC.
0: Esclarecimentos do porta-voz do PIGC, Munir Conte. Em Angola, o sultão de Uma iniciou esta sexta-feira uma visita de 48 horas ao país, apostado no reforço de cooperação, Vladimir Miguel.
3: O sultão de Oman, Aitan Tariq Al-Sayed, iniciou hoje uma visita de 48 horas a Angola, a convite do seu homólogo angolano João Lourenço, para reforçar a cooperação bilateral entre os dois países. Para além de um encontro privado entre os dois chefes de Estado, delegações ministeriais dos dois países avaliaram as possibilidades de se estabelecer novas áreas de cooperação para assinatura de novos protocolos de intercâmbio econômico. Nas conversações na manhã de hoje com o sultão de Oman, o presidente João Lourenço manifestou a disponibilidade de Angola receber investimentos daquele país em vários domínios da economia, com destaque para a agropecuária, recursos minerais, petróleo e gás, pescas, energia elétrica, indústria farmacêutica e defesa. João Lourenço e Aitan Tariq El-Sayed destacaram o reforço da cooperação entre os dois países, com a assinatura de instrumentos jurídicos em vários domínios. Hoje foram assinados novos protocolos de cooperação, destacando-se os setores do transporte aéreo, diplomático, consultas políticas, promoção de investimentos, agricultura, energia e fiscal. Durante a visita do presidente João Lourenço ao Sultanato de Oman, em 2024, foram assinados 4 acordos, nomeadamente nas áreas dos diamantes, petróleos e financeiro. Avelino Miguel, Luanda, RFI.
0: E a Agência de Saúde da União Africana desmentiu a Organização Mundial de Saúde e o governo da RDC, que evocaram sinais encorajadores na luta contra o ébola. O diretor-geral de África, CDC, avisa que ninguém pode afirmar que a epidemia está controlada, Karina Branco.
4: O diretor da Agência de Saúde da União Africana, João Kaseya, disse esta quinta-feira que ninguém pode afirmar que a epidemia está controlada. A declaração surge um dia depois de o diretor-geral da Organização Mundial de Saúde, Tedros Adhanom Ghebreyesus, ter falado em sinais encorajadores na luta contra a epidemia na RDC, ainda que sublinhando que a resposta precisará de continuar durante vários meses. Por outro lado, no sábado, também o porta-voz do governo da RDC, Patrick Muyaya, escreveu na rede social X que o pico foi atingido no início da terceira semana de agosto. Em resposta, o diretor do Centro Africano de Controlo e Prevenção de Doenças disse que o número de casos estabilizou, mas que os dados disponíveis não permitem confirmar que o pico da epidemia já foi atingido. João Kaseya disse ainda que não condenaria o governo da RDC, mas que alguns dos comentários feitos foram baseados em dados incompletos. Além disso, avisou que o número de casos de contacto reportados não é nada animador. De acordo com a Agência de Saúde da União Africana, a epidemia registada em 7 províncias do leste da República Democrática do Congo resultou até agora em 3.577 mortes e mais de 7 mil casos reportados até meados de setembro.
0: E no desporto, o novo selecionador de Cabo Verde divulgou a primeira convocatória com 26 jogadores para o arranque da qualificação para a CAN 2027.
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0: Passam agora 10 minutos das 18 horas, hora francesa, desta sexta-feira, 18 de setembro. Esta sexta-feira, como é habitual, teremos o magazine desportivo. Para já vamos até São Tomé e Príncipe, onde decorre a campanha para as eleições de 27 de setembro. Hoje ouvimos Abenildo Oliveira, ele é líder de cabeça de lista do partido Nossa Terra, da oposição. Uma entrevista de Liliana Henriques.
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5: A campanha para as legislativas autárquicas e regional de 27 de setembro em São Tomé e Príncipe está lançada desde 12 de setembro. Neste âmbito, acompanhamos este período pré-eleitoral, dando a palavra às formações candidatas à governação. Nesta sexta-feira, ouvimos Abenildo Oliveira, líder e cabeça de lista do partido Nossa Terra na oposição. Rosto conhecido da vida política são-tomense por ter ocupado outros cargos, Abenildo Oliveira preconiza a privatização da empresa de água e eletricidade e uma reforma do setor da justiça.
6: Nós temos uma visão política assente na reforma do Estado em vários setores, no domínio da defesa, no domínio da terra, no domínio da saúde, educação e particularmente no domínio da justiça, que é necessário que nós possamos dar garantias de segurança jurídica aos investimentos, sejam nacionais, mas sobretudo estrangeiro, para nós dinamizarmos nossa economia, porque se nós não investirmos fortemente e de forma sustentável na economia do país, teremos poucas receitas para cobrir as despesas no setor social, como a saúde e a educação.
5: O partido que tem estado no governo negociou com o Banco Mundial e o FMI para haver um envelope reservado precisamente para dinamizar o país e o Banco Mundial e o FMI preconizaram precisamente uma série de reformas, nomeadamente na administração pública, portanto uma diminuição dos custos e também um aumento dos impostos. O que é que acha dessas preconizações?
6: Primeiro, temos que saudar todas as parcerias. Nós precisamos manter e dinamizar a nossa parceria com o Banco Mundial e a FMI e os programas que temos com essas instituições. Mas, nos últimos anos, o crescimento económico de São Tomé e Príncipe foi fraco. E o país continua muito exposto a crises externas. este acordo com a FMI por si só não vai ajudar a nossa economia. É, de facto, de reconhecer que é um caminho, é uma ajuda, mas o aumento de imposto para uma população que já vive com salário mínimo a cerca de 50 euros, não sei se isto vai facilitar que a população tenha a melhor saúde, a melhor educação, sobretudo garantir o básico, que é a energia em casa, que é a comida na mesa e termos um governo limpo. Logo, na nossa perspectiva, o aumento de imposto, mais uma sobrecarga à nossa população, não vejo, na minha opinião, neste momento, como uma medida de política que facilite o bem-estar da população. É verdade que nós temos que alargar a nossa base tributária. O que nós devemos fazer, sobretudo, é de levarmos uma política, uma reforma, para que possamos fazer uma transição, diminuir aquilo que é a economia informal para a economia formal. Acreditamos que nessa transição para a economia mais formal, conseguiremos, obviamente, termos uma base tributária mais alargada, mas não sobrecarregar a população com mais impostos.
5: Falou da necessidade de haver comida na mesa e também energia em casa. A energia foi uma das questões mais prementes destes últimos meses devido à crise que o país atravessou. Como é que vê precisamente esse aspecto? O que é que prevê no vosso programa?
6: A energia que nós produzimos hoje, ela não é suficiente, ela não tem qualidade necessária e ela não é sustentável. Logo, se hoje ela está aquém das nossas capacidades de consumo, projetando o país para um desenvolvimento acelerado e sustentável, sobretudo no turismo e um turismo de excelência, vai requerer um esforço adicional da parte do Estado no investimento no setor da energia. Para isso, vamos ter que abrir as possibilidades. Por essa razão, falei há pouco tempo daquilo que é dar as garantias jurídicas para a atração de investimento externo no país. Por esta via, temos como investir no setor da energia e há muitos parceiros interessados a investir no nosso setor de energia. Acredito eu que desta forma poderemos ter energia mais sustentável e satisfazer as necessidades, porque não podemos construir um Estado para daqui a um ano, dois anos. Temos de ver a construção de um Estado para daqui a 10, 20 anos.
5: Ou seja, o que está a dizer é que preconiza a intervenção de capital privado no setor da energia.
6: Obviamente, esta é a nossa visão e asseguramos com coragem. O Estado por si só não vai assegurar, não podemos continuar com o Estado providência. Nós preconizamos a diversificação de fonte de produção de energia, mas temos que dar um passo um pouco mais para frente, na medida em que, havendo uma possibilidade de parceria público-privada, e se for o caso também, avaliando as propostas até a privatização do setor energético.
5: Outro pelouro que é sempre considerado uma prioridade é a saúde para todos os são-tomenses. Quais são as vossas preconizações?
6: Nós elegemos como o centro catalisador da nossa economia um turismo de excelência. E São Tomé e Príncipe, já de algum tempo esta parte, é consensual da parte de todos os santomenses que façamos destas ilhas um centro de prestação de serviços. Agora, para nós termos um São Tomé e Príncipe como centro de prestação de serviços e o nosso grande potencial, que é o turismo, até porque nós recentemente fomos classificados como o país da biosfera da Unesco, todo o país, é um elemento catalisador para o nosso turismo, mas levarmos o país para um estágio de turismo de excelência não seria compaginável sem o respaldo de um setor de saúde ao nível que dê confiança não só aos que nos visitam, mas também aos próprios santomenses. Logo, há necessidade de olharmos o setor da saúde como um elemento a par da energia ao mesmo nível que temos a necessidade de investir no setor de energia, temos ao mesmo nível de investir no setor da saúde. Não só do ponto de vista das infraestruturas, mas sobretudo na questão da formação e capacitação dos médicos, sem descurar o assegurar do abastecimento permanente dos medicamentos e consumíveis necessários à nossa população.
5: Nestes últimos anos tem-se constatado uma forte onda de emigração da população jovem, que constitui também a faixa maioritária no país. Como é que pensa fazer com que se possa reter essa população?
6: O Estado por si só não vai garantir empregos a toda a população, a todos os jovens. A nossa visão é transformar realmente São Tomé e Príncipe como um centro de prestação de serviço, investindo num turismo de excelência. Obviamente que isto traz consigo uma aposta em diversos setores. Para isso, nós propomos zona económica empresarial e de um estilo de vida aceitável, zona tecnológica de informação e também zona de educação e pesquisa, zona médica e zona de alta produção e agroalimentar e, sem falar, a zona de lazer e turismo. Acreditando que nesses 6 pontos, na nossa visão, em termos dessas zonas especiais que nós propomos, serão catalisadores de criação de postos de emprego para manter e fixar os que cá estão e também abrir possibilidades aos que saíram, que possam regressar e ter assim possibilidade de trabalhar. Porque não basta só regressar, é necessário regressar e ter também como garantir o sustento das suas famílias. Quando olharmos para o setor da educação, é verdade que nós temos, em termos de acesso à educação e muita gente que sabe ler e sabe escrever, mas estamos a falar da questão da qualidade. E nós propomos transformar São Tomé e Príncipe num país bilíngue. Estamos a falar de uma questão de visão, um turismo de excelência. Logo, nós, São Tomenses, precisamos falar muito bem a língua oficial portuguesa e precisamos também de uma segunda língua e a nossa aposta tem que ser o inglês. Dito isto, claro que nós temos que fazer um investimento sério no setor da educação. No setor da defesa, nós temos, há 3 ramos das Forças Armadas, nós temos mais virado para o Exército e temos uma Guarda Costeira. Mas é necessário ver, tendo em conta a nossa realidade enquanto ilhas, enquanto arquipélago, olhamos para São Tomé e Príncipe daqui a 10, 20 anos e a nossa visão é uma aposta pela Marinha. Se nós olharmos para o custo que isto tem, para a nossa realidade hoje presente, vamos cruzar os braços e não vamos fazer nada. Mas para quem quer deixar um legado para os seus filhos, tendo em conta que a nossa zona marítima, as nossas riquezas estão mais no mar, então a nossa visão passa por olhar para as Forças Armadas, mas pela componente da Marinha, sem negar os custos que isto tem por detrás. Mas temos que assumir com coragem, por essa razão que nós colocamos em cima da mesa reforma com coragem, porque é disto que o São Tomé e Príncipe precisa e não podemos olhar o país daqui a 1 ano, daqui a 2 anos. Temos que olhar o país daqui a 5, 10 anos para que deixamos um bom legado para os nossos filhos e os nossos netos.
5: Ouvimos Abnildo Oliveira, líder e cabeça de lista do partido Nossa Terra nas legislativas do próximo dia 27 de setembro em São Tomé e Príncipe.
0: E começa esta feira dia de Magazine Desportivo, preparado por Marco Martins.
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8: O pugilista luso-angolano Wisma Lima está a preparar-se para o seu próximo combate, que vai ter lugar em França a 14 de novembro em Levallois-Perret. A ascensão do Wisma Lima tem sido meteórica. Em poucos anos, o atleta nascido em Angola, conhecido como o Monstro, tem acumulado vitórias e cinturões, sinónimo de campeão nessa categoria. A 14 de novembro, o pugilista luso-angolano de 33 anos vai defrontar o francês Bakary Samaké, jovem de 23 anos e promessa do boxe gaulês. Um desafio, mais um, para o Wisma Lima, que coloca na mesa o cinturão WBC Internacional, enquanto o francês coloca em jogo o cinturão WBC Silver. Em termos de hierarquia no boxe, o cinturão do francês é mais importante e mais apetecível para o Wisma Lima, que quer chegar a patamares ainda mais altos. De notar que no ranking mundial o francês ocupa o 5º lugar, enquanto o Wisma Lima está na 17ª posição. A RFI esteve presente na conferência de imprensa e no face-off, um frente-a-frente diante dos meios de comunicação. Um ritual que nem sempre corre bem, Mas aqui, os dois pugilistas mostraram muito respeito um para o outro. Ao microfone da RFI, o Isma Lima, com quem já tínhamos falado há cerca de 2 anos, revelou-nos a ambição para este combate.
7: Sinto-me bem, sinto confiante para o combate e estou ansioso.
8: O que é que representa este combate?
7: Este combate é mais um marco histórico que posso levar depois para Portugal, que é não um, mas 2 títulos. Um título que já tinha ganho em Marselha e agora até outro, que é o WBC Silver. Sempre ansiei lutar por este título, ainda mais para um atleta como o Samaque, por isso estou mais ansioso que mostrar trabalho e para vocês agora verem o meu novo trabalho como o meu novo treinador.
8: Faltam 2 meses. O que é que ainda falta fazer nestes 2 meses?
7: Já comecei a fazer a minha preparação há 1 mês atrás, por isso já estou tipo mais que em forma. Agora é alinhar ali os detalhezinhos para chegar ao combate mais pronto que nunca.
8: A que momento se vê os combates do adversário?
7: Eu já sigo o Samaque há muito tempo. O Samaque e muitos atletas, tipo, na minha categoria, sou uma pessoa competitiva, por isso estou sempre a ver os meus futuros pugilistas que eu posso lutar. Já fizemos o nosso trabalho de estudo e, opá, sim, estou ansioso para mostrar o meu trabalho e debater com a estratégia deles contra a minha e para vocês verem o meu boxe.
8: Quem é o Bacari e o que é que representa no boxe hoje em dia?
7: O Samaque é um jovem, por acaso, com muito talento. Se não é o número 1 de França, é o número 2. Opa, tem um grande potencial e para ir 1 ou 2 sempre que lutar com ele, porque opa, é um atleta de alto nível. Não quero mentir, quero jogar com os melhores. Acho que vai ser bom para mim, porque ele está bem ranqueado em tipo a WBC e lá está, ganhando o Samaque posso botar outra vez ao topo mundial, que é ir para a América e jogar por um título futuramente.
8: Já defrontou o francês? Venceu? Seria a ocasião de fazer um bis?
7: Como eu fui à Alemanha 2 vezes e ganhei na Alemanha, falta agora Paris. Ganhei a 2ª vez aqui e mudar de país. Estou ansioso por isso.
8: O que é que representa também de Paris?
7: É a primeira vez que eu venho a Paris. Para cá, isto aqui é muito bonito. Um dia espero trazer aqui meus filhos e a minha mulher, que casei recentemente também, né? Mas agora é tempo de trabalhar e depois, sim, vou desfrutar. Mas Paris é muito bonito e quero sair daqui com um sorriso no rosto.
8: Pois, mas sempre disse na conferência de imprensa que combate sempre fora. Então já está habituado completamente a ser, entre aspas, o inimigo da casa.
7: Sim, lá está. Como o nosso boxe em Portugal sempre foi muito desvalorizado, tive que arriscar fora do nosso país para ter bons combates, financeiramente está estável e, opa, graças a Deus temos conseguido e eu tenho conseguido, a minha equipa tem conseguido e temos feito história até agora. Por isso, 14 de novembro, antes de fazer outra história, que é levar o primeiro WBC para Portugal, porque eu acho que nunca ninguém levou nenhum WBC Silver, ainda mais jogando fora de casa. Há muitos portugueses já jogaram pelos WBCs em casa, mas jogar fora de casa é tripla da missão, custa muito mais, o pessoal sabe. E lutando com um atleta como Samaque, toda a gente conhece esse, e opa, lá está, um prospect para ser campeão mundial um dia. Estou ansioso para isso.
8: Falámos há 2 anos. O que é que mudou em 2 anos?
7: Lá está, eu continuo a mesma pessoa, motivado, focado, acreditando sempre em mim. Agora estou com mais fome que nunca, o meu estilo mudou um pouco, acho que estou mais assassino, estou mais inteligente a jogar. Com as minhas derrotas e com o novo treinador que eu tenho, acho que vocês vão ver um novo Isma, um novo monstro, um estilo diferente, mas vocês vão adorar. Por isso, 14 de novembro, sério, fiquem atentos. E mesmo apoiar cá em Paris, por favor, que é importante. Ou então, streaming, tentem-me comprar. É muito importante vocês agora apanhar os pugilistas profissionais, não só a mim, mas a todos. Vocês querem que Portugal tenha um bom boxe profissional.
8: Mudou o estilo? Mudou os treinos?
7: O estilo não mudou, mas ficou mais melhorado. As falhas melhoraram muito, já não há falhas, ou se houver, são mínimas, e vocês agora vão ver um estilo de monstro que vocês vão adorar.
8: Como é que foi mudar então de treinador, mudar de ambiente, como é que foi isso tudo?
7: É sempre um pouco difícil adaptar ainda mais a um novo país, longe da família, deixar um treinador que tinha uma grande amizade e ter que mudar outro, não é fácil, não é, mas lá está, como atleta eu quero sempre melhor para mim, e cheguei à conclusão que era hora de mudar. Desde o primeiro dia que eu fui para Vitória, sempre tinha dito ao meu treinador que estava comigo a 100%, e um dia eu queria mudar de treinador, porque opa, eu quero sempre melhorar o meu boxe e eu como pessoa, e opa, fiz isso agora. Também tenho 3, 4 anos de carreira para dar tudo e acho que agora tenho que mexer em mim. Com o Billy é sempre todos os dias uma nova missão, aprendemos sempre algo. É um treinador muito exigente, puxa muito por nós e ele sabe o meu potencial e acho que é a pessoa ideal nesta fase para exprimir tudo que eu tenho.
8: Quais foram as maiores dificuldades então?
7: O compasso do Billy é completamente diferente do que eu estava habituado, não é? E lá está, não vou estar aqui a dizer o quê, que é tipo surpresa para o combate, mas em nível de footwork acho que melhorou muito o meu footwork, já tinha um bom footwork, mas mudou muito e agora acho também a nível de estratégia de combate, acho que estou com mais estratégia, com mais knowledge, estou com mais leitura de jogo e opa, é uma coisa que eu quero mesmo para o dia 14 de novembro para vocês verem, vamos ver isso.
8: A língua, como é que vai comunicar?
7: Eu ia sempre fazer os meus campos de treinos em Londres, o inglês lá é diferente, e para a Escócia, o inglês lá parece com com minhas palavras, é complicado. O meu treinador ainda fala um inglês mais internacional, ainda dá para perceber, mas meus parceiros de treinos e assim é complicado. Mas com o tempo, acho que o primeiro campo de treino foi difícil. Agora já como estou aí para o segundo campo de treino, já entendo mais. Eu acho que depois com o tempo as pessoas começam a perceber. Mesmo o meu inglês, opa, não tenho o melhor inglês do mundo, eles também já me entendem muito melhor. Aí lá está, acho que estamos em mútuo acordo todos.
9: Passar do Minho à Escócia.
7: Eu estarei sempre com o povo vimaranense, sempre me acolheram bem, sempre amei e amarei o povo vimaranense, sempre me trataram bem e eu também, opa, gosto deles. Sinto que eles são e serão sempre a minha família. Mas foi a hora de dar um novo passo à minha carreira, espero que eles sejam felizes comigo, como eu estou sempre feliz pelo Guimarães e o povo vimaranense. E meus antigos colegas de treino, até o meu treinador e a filha dele. Mas, opa, chegou ao ponto que eu tenho que pensar mais em mim e quero sempre melhor. Acho que um atleta tem poucos anos de carreira e tem que exprimir tudo enquanto consegue, enquanto tem tempo. E, opa, estou a ter que fazer isso por mim. Sem nunca esquecer que foram meus treinadores antigos que me deram tudo, o Alberto, o Fernando Kinga e o Ricardo Lisboa. Nunca esquecer de agradecer a eles. Obrigado por tudo.
9: Nos Jogos Olímpicos, é alguma coisa que já passou ou ainda é algo que pode ficar na mente?
7: E eu vou ser sincero, desde o início eu sabia muito bem o meu objetivo, porque na altura que eu fazia boxe amador, eu cheguei a fazer 51 combates amadores e nunca consegui ter seleção nacional no meu tempo. Não havia uma boa federação estável, não havia federação que fizesse torneios, que nem publicidade quando era o campeonato regional e nacional. E desde cedo eu sempre, não, vou estar aqui a gastar dinheiro da minha família, da minha casa, da minha renda, para pôr num sonho que pode não haver sem seleção nacional. Então, opa, fiz tudo e foquei-me o máximo para ter um estilo mais profissional e, opa, tipo sorte, graças a Deus, estou onde sempre quis estar. Acho que até sonhei, pensei que nunca ia chegar tipo onde cheguei, já cheguei, já fui à América a primeira vez, fui campeão mundial IBO, acho que já conquistei tanto. Se eu parasse agora, estava tipo finalizado, estava muito feliz, mas não, quero mais, quero sempre mais. Não é só por mim, mas também para ver que se eu consigo, qualquer um consegue. Por isso, façam, acreditem em vocês, vão com tudo.
8: O Wisma Lima, enquanto profissional, conta com 16 triunfos e apenas 2 derrotas, tendo já conquistado vários cinturões IBF, Intercontinental e IBO, Super Welter, menos de 70 quilos. Chegamos assim ao fim deste Magazine de Esporto. Até breve.
0: Chegamos também ao ponto final desta segunda parte da nossa emissão em português aqui na RFI. Nesta sexta-feira, dia 18 de setembro, voltamos, já sabe, todos os dias, quando o relógio aponta às 15 e às 18 horas, hora francesa. Continua a acompanhar-nos no nosso site em rfi.fr/pt. Desejo-vos uma boa tarde. Até amanhã.

0: Muito boa tarde, são 18 horas aqui em Paris, 16 horas em Bissau. Começa aqui em língua portuguesa, um jornal da Rádio França Internacional.
1: Lígia Anjo.
0: Marcar os títulos desta sexta-feira, dia 18 de setembro, em França, Emmanuel Macron reuniu no Eliseu líderes partidários e candidatos às presidenciais de 2027 para discutir o agravamento da situação internacional, em particular na Ucrânia e no Médio Oriente. Na Guiné-Bissau, o PAIGC acusa o antigo presidente de querer afastar o partido na sua sede nacional e de envolver o comando militar que tomou o poder à força no país nesta alegada operação. No controle técnico desta missão está Antonin Dulé. Aqui em França, o presidente avistou-se esta manhã em Paris com dirigentes partidários e comentou a escalada de tensões a nível internacional e as respectivas repercussões sobre a subida dos preços de combustíveis. Emmanuel Macron anunciou uma reunião do G7 nas próximas semanas sobre a questão energética, afirmando estar mobilizado em várias frentes, sem deixar de comentar o que qualificou de novas ameaças russas contra a Europa.
2: Ces dernières semaines, la menace hybride russe à l'égard des Européens et de la France s'est intensifiée.
3: Nestas últimas semanas intensificou-se a ameaça híbrida russa contra os europeus e a França. O apoio à Ucrânia é mais do que nunca indispensável, porque é a condição da nossa segurança e do regresso a uma paz justa e duradoura. A segunda crise que vivemos é a consequência da guerra no Próximo e Médio Oriente, e em particular as consequências em relação ao preço da energia e a vida dos nossos compatriotas. Nas próximas semanas terá lugar um G7 consagrado a estes temas energéticos, e isto tanto para se reforçar a cooperação e evitar tensões inúteis entre os países do G7 e os nossos principais parceiros. E também para equacionar as possibilidades de acesso a armazenamentos estratégicos ou de desbloqueio, como tínhamos feito, aliás, há alguns meses com os nossos parceiros.
2: De estoque estratégico ou de desbloqueio, como nous l'avions fait d'ailleurs il y a quelques mois avec nos partenaires.
0: Declarações de presidente francês aqui dobrado por Miguel Martins. Emmanuel Macron apelou à unidade, anunciou um plano de reforço para reforçar a proteção de infraestruturas críticas contra ataques de drones e ciberataques. No Iémen, os Houthis convocaram manifestações para esta sexta-feira em Sana'a, em protesto contra a Arábia Saudita e em apoio às suas forças. O apelo surge depois de Riad ter acusado o movimento de tentar atacar a Meca com um drone, alegações rejeitadas pelos Houthis. A mobilização acontece num contexto de nova escalada entre as duas partes e deve também servir para demonstrar a capacidade de mobilização do movimento na zona que controla. A Ucrânia recebe esta sexta-feira a primeira cimeira do grupo C8, que reúne 8 países da região. O encontro junta Ucrânia, Roménia, Sérvia, Polónia, Eslováquia, República Checa, Hungria e Áustria, com o objetivo de reforçar a cooperação em segurança, energia, logística e comércio transfronteiriço. Vladimir Zelensky apresentou a iniciativa como uma nova plataforma regional, enquanto o primeiro-ministro polaco, Donald Tusk, sublinhou a necessidade de solidariedade perante o que considera uma ameaça russa comum aos países europeus. A União Europeia pode retomar o debate sobre a taxação dos lucros extraordinários das petrolíferas. Portugal, Alemanha, Áustria, Espanha, Itália e Polónia pediram uma solução comum numa altura em que a guerra no Médio Oriente pressiona os preços de energia. A Irlanda, que preside o Conselho da União Europeia, admite pedir à Comissão Europeia novas propostas para o próximo mês de outubro. Portugal defende que o modelo nacional com uma taxa de 33% sobre parte dos lucros extraordinários possa servir de base a uma solução europeia harmonizada.
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0: Na Guiné-Bissau, o PAIGC acusa o antigo presidente de estar obcecado em desalojar o partido da sua sede. O posicionamento acontece depois de uma reunião da comissão permanente do partido, num formato virtual, nesta quarta-feira, anteontem, comentando o posicionamento dos militares ao darem 7 dias aos partidos para se mudarem caso as respectivas sedes se encontrem a menos de 500 metros de órgãos de soberania, caso é o caso do PAIGC, que se encontra nas imediações da Presidência da República, como explica aqui o porta-voz do PAIGC, Munir Conte.
4: A Comissão Permanente constata com profunda preocupação que as autoridades de facto persistem na via de atropelos sucessivos às leis, sendo que o último ato dessa saga é uma resolução do Comando Militar que insta os partidos políticos a abandonarem as suas sedes situadas a menos de 500 metros de algumas instituições, nomeadamente a Presidência da República, Prematura, hospitais, unidades militares e paramilitares e representações diplomáticas num prazo de 7 dias. A Comissão Permanente lamenta que um grupo de oficiais militares que deviam honrar os seus precursores, os nossos gloriosos combatentes de liberdade da pátria, tome decisões políticas que desrespeitam a nossa história e a nossa luta de libertação nacional, com o único propósito de satisfazer os interesses mesquinhos do indivíduo. Há muito tempo que o ex-presidente da República, Omar Sogué Embaló, cuja agenda está a ser meticulosamente cumprida pelo Comando Militar, está obcecado com a ideia de desalojar o PSGC da sua sede nacional e ninguém tem dúvidas de que esta resolução do Comando Militar visa concretamente o PSGC.
0: Esclarecimentos do porta-voz do PSGC, Munir Conté. Em Angola, o sultão de Uma iniciou esta sexta-feira uma visita de 48 horas ao país, apostado no reforço de cooperação, Vlir Miguel.
5: O sultão de Oman, Aitan Tariq Al-Sayed, iniciou hoje uma visita de 48 horas a Angola, a convite do seu homólogo angolano João Lourenço, para reforçar a cooperação bilateral entre os dois países. Para além de um encontro privado entre os dois chefes de Estado, delegações ministeriais dos dois países avaliaram as possibilidades de se estabelecer novas áreas de cooperação para assinatura de novos protocolos de intercâmbio econômico. Nas conversações na manhã de hoje com o sultão de Oman, o presidente João Lourenço manifestou a disponibilidade de Angola receber investimentos daquele país em vários domínios da economia, com destaque para a agropecuária, recursos minerais, petróleo e gás, pescas, energia elétrica, indústria farmacêutica e defesa. João Lourenço e Aitan Tariq El-Sayed destacaram o reforço da cooperação entre os dois países, com a assinatura de instrumentos jurídicos em vários domínios. Hoje foram assinados novos protocolos de cooperação, destacando-se os setores do transporte aéreo, diplomático, consultas políticas, promoção de investimentos, agricultura, energia e fiscal. Durante a visita do presidente João Lourenço ao Sultanato de Oman, em 2024, foram assinados 4 acordos, nomeadamente nas áreas dos diamantes, petróleos e financeiro. Avelino Miguel, Luanda, RFI.
0: E a Agência de Saúde da União Africana desmentiu a Organização Mundial de Saúde e o governo da RDC que evocaram sinais encorajadores na luta contra o ébola. O diretor-geral de África, CDC, avisa que ninguém pode afirmar que a epidemia está controlada, Karina Branco.
6: O diretor da Agência de Saúde da União Africana, João Kazaya, disse esta quinta-feira que ninguém pode afirmar que a epidemia está controlada. A declaração surge um dia depois de o diretor-geral da Organização Mundial de Saúde, Tedros Adhanom Ghebreyesus, ter falado em sinais encorajadores na luta contra a epidemia na RDC, ainda que sublinhando que a resposta precisará de continuar durante vários meses. Por outro lado, no sábado, também o porta-voz do governo da RDC, Patrick Muyaya, escreveu na rede social X que o pico foi atingido no início da terceira semana de agosto. Em resposta, o diretor do Centro Africano de Controlo e Prevenção de Doenças disse que o número de casos estabilizou, mas que os dados disponíveis não permitem confirmar que o pico da epidemia já foi atingido. João Kazaya disse ainda que não condenaria o governo da RDC, mas que alguns dos comentários feitos foram baseados em dados incompletos. Além disso, avisou que o número de casos de contacto reportados não é nada animador. De acordo com a Agência de Saúde da União Africana, a epidemia registada em 7 províncias do leste da República Democrática do Congo resultou até agora em 3.577 mortes e mais de 7 mil casos reportados até meados de setembro.
0: E no desporto, o novo selecionador de Cabo Verde divulgou a primeira convocatória com 26 jogadores para o arranque da qualificação para a CAN 2027.
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0: Passam agora 10 minutos das 18 horas, hora francesa, desta sexta-feira, 18 de setembro. Esta sexta-feira, como é habitual, teremos o magazine desportivo. Para já vamos até São Tomé e Príncipe, onde decorre a campanha para as eleições de 27 de setembro. Hoje ouvimos Abenildo Oliveira, ele é líder e cabeça de lista do partido Nossa Terra, da oposição. Uma entrevista de Liliana Henriques.
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8: A campanha para as legislativas autárquicas e regional de 27 de setembro em São Tomé e Príncipe está lançada desde 12 de setembro. Neste âmbito, acompanhamos este período pré-eleitoral, dando a palavra às formações candidatas à governação. Nesta sexta-feira, ouvimos Abenildo Oliveira, líder e cabeça de lista do partido Nossa Terra na oposição. Rosto conhecido da vida política são-tomense por ter ocupado outros cargos, Abenildo Oliveira preconiza a privatização da empresa de água e eletricidade e uma reforma do setor da justiça.
9: Nós temos uma visão política assente na reforma do Estado em vários setores, no domínio da defesa, no domínio da terra, no domínio da saúde, educação e particularmente no domínio da justiça, que é necessário que nós possamos dar garantias de segurança jurídica aos investimentos, sejam nacionais, mas sobretudo estrangeiros, para nós dinamizarmos nossa economia, porque se nós não investirmos fortemente e de forma sustentável na economia do país, teremos poucas receitas para cobrir as despesas no setor social, como a saúde e a educação.
8: O partido que tem estado no governo negociou com o Banco Mundial e o FMI para haver um envelope reservado precisamente para dinamizar o país e o Banco Mundial e o FMI preconizaram precisamente uma série de reformas, nomeadamente na administração pública, portanto uma diminuição dos custos e também um aumento dos impostos. O que é que acha dessas preconizações?
9: Primeiro, temos que saudar todas as parcerias. Nós precisamos manter e dinamizar a nossa parceria com o Banco Mundial e a FMI e os programas que temos com essas instituições. Mas, nos últimos anos, o crescimento econômico de São Tomé e Príncipe foi fraco. E o país continuou muito exposto a crises externas. Este acordo com a FMI, por si só, não vai ajudar a nossa economia. É, de facto, de reconhecer que é um caminho, é uma ajuda, mas o aumento de imposto para uma população que já vive com salário mínimo a cerca de 50 euros, não sei se isto vai facilitar que a população tenha a melhor saúde, a melhor educação, sobretudo garantir o básico, que é a energia em casa, que é a comida na mesa e termos um governo limpo. Logo, na nossa perspectiva, o aumento de imposto, mais uma sobrecarga à nossa população, não vejo, na minha opinião, neste momento, como uma medida de política que facilite o bem-estar da população. É verdade que nós temos que alargar a nossa base tributária. O que nós devemos fazer, sobretudo, é de levarmos uma política, uma reforma, para que possamos fazer uma transição, diminuir aquilo que é a economia informal para a economia formal. Acreditamos que nessa transição para a economia mais formal, conseguiremos, obviamente, termos uma base tributária mais alargada, mas não sobrecarregar a população com mais impostos.
8: Falou da necessidade de haver comida na mesa e também energia em casa. A energia foi uma das questões mais prementes destes últimos meses devido à crise que o país atravessou. Como é que vê precisamente esse aspecto? O que é que prevê no vosso programa?
9: A energia que nós produzimos hoje, ela não é suficiente, ela não tem qualidade necessária e ela não é sustentável. Logo, se hoje ela está aquém das nossas capacidades de consumo, projetando o país para um desenvolvimento acelerado e sustentável, sobretudo no turismo e um turismo de excelência, vai requerer um esforço adicional da parte do Estado no investimento no setor da energia. Para isso, vamos ter que abrir as possibilidades. Por essa razão, falei há pouco tempo daquilo que é dar as garantias jurídicas para a atração de investimento externo no país, por esta via temos como investirmos no setor da energia e há muitos parceiros interessados a investir no setor de energia. Acredito eu que desta forma poderemos ter energia mais sustentável e satisfazer as necessidades, porque não podemos construir um Estado para daqui a um ano, dois anos. Temos de ver a construção de um Estado para daqui a 10, 20 anos.
8: Ou seja, o que está a dizer é que preconiza a intervenção de capital privado no setor da energia.
9: Obviamente, esta é a nossa visão e asseguramos com coragem. O Estado por si só não vai assegurar, não podemos continuar com o Estado providência. Nós preconizamos a diversificação de fonte de produção de energia, mas temos que dar um passo um pouco mais para frente, na medida em que, havendo uma possibilidade de parceria público-privada, e se for o caso também, avaliando as propostas até a privatização do setor energético.
8: Outro pelouro que é sempre considerado uma prioridade é a saúde para todos os são-tomenses. Quais são as vossas preconizações?
9: Nós elegemos como o centro catalisador da nossa economia um turismo de excelência. E São Tomé e Príncipe, já de algum tempo esta parte, é consensual da parte de todos os santomenses que façamos destas ilhas um centro de prestação de serviços. Agora, para nós termos um Santo Meio Príncipe como centro de prestação de serviços e o nosso grande potencial, que é o turismo, até porque nós recentemente fomos classificados como o país da biosfera da Unesco, todo o país, é um elemento catalisador para o nosso turismo, mas levarmos o país para um estágio de turismo de excelência não seria compaginável sem o respaldo de um setor de saúde ao nível que dê confiança não só aos que nos visitam, mas também aos próprios santomenses. Logo, há necessidade de olharmos o setor da saúde como um elemento a par da energia ao mesmo nível que temos a necessidade de investir no setor de energia, temos ao mesmo nível de investir no setor da saúde. Não só do ponto de vista das infraestruturas, mas sobretudo na questão da formação e capacitação dos médicos, sem descurar o assegurar do abastecimento permanente dos medicamentos e consumíveis necessários à nossa população.
8: Nestes últimos anos tem-se constatado uma forte onda de emigração da população jovem, que constitui também a faixa maioritária no país. Como é que pensa fazer com que se possa reter essa população?
9: O Estado por si só não vai garantir empregos a toda a população, a todos os jovens. A nossa visão é transformar realmente São Tomé e Príncipe como um centro de prestação de serviço, investindo num turismo de excelência. Obviamente que isto traz consigo uma aposta em diversos setores. Para isso, nós propomos zona económica empresarial e de um estilo de vida aceitável, zona tecnológica de informação e também zona de educação e pesquisa, zona médica e zona de alta produção e agroalimentar e, sem falar, a zona de lazer e turismo. Acreditando que nesses seis pontos, na nossa visão, em termos dessas zonas especiais que nós propomos, serão catalisadores de criação de postos de emprego para manter e fixar os que cá estão e também abrir possibilidades os que saíram, que possam regressar e ter assim possibilidade de trabalhar. Porque não basta só regressar, é necessário regressar e ter também como garantir o sustento das suas famílias. Quando olharmos para o setor da educação, é verdade que nós temos, em termos de acesso à educação e muita gente que sabe ler e sabe escrever, mas estamos a falar da questão da qualidade. E nós propomos transformar São Tomé e Príncipe num país bilíngue. Estamos a falar de uma questão de visão, um turismo de excelência. Logo, nós, santomenses, precisamos falar muito bem a língua oficial portuguesa e precisamos também de uma segunda língua e a nossa aposta tem que ser o inglês. Dito isto, claro que nós temos que fazer um investimento sério no setor da educação. No setor da defesa, nós temos, há três ramos das Forças Armadas, nós temos mais virado para o Exército e temos uma Guarda Costeira. Mas é necessário ver, tendo em conta a nossa realidade enquanto ilhas, enquanto arquipélago, olhamos para São Tomé e Príncipe daqui a 10, 20 anos. E a nossa visão é uma aposta pela Marinha. Se nós olharmos para o custo que isto tem, Para a nossa realidade hoje presente, vamos cruzar os braços e não vamos fazer nada. Mas para quem quer deixar um legado para os seus filhos, tendo em conta que a nossa zona marítima, as nossas riquezas estão mais no mar, então a nossa visão passa por olhar para as Forças Armadas, mas pela componente da Marinha, sem negar os custos que isto tem por detrás. Mas temos que assumir com coragem, por essa razão que nós colocamos em cima da mesa reforma com coragem, porque é disto que o São Tomé e Príncipe precisa, e não podemos olhar o país daqui a um ano, daqui a dois anos. Temos que olhar o país daqui a 5, 10 anos para deixarmos um bom legado para os nossos filhos e os nossos netos.
8: Ouvimos Abneildo Oliveira, líder e cabeça de lista do Partido Nossa Terra nas legislativas do próximo dia 27 de setembro em São Tomé e Príncipe.
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11: O pugilista luso-angolano Wisma Lima está a preparar-se para o seu próximo combate, que vai ter lugar em França, a 14 de novembro, em Levallois-Perret. A ascensão do Wisma Lima tem sido meteórica. Em poucos anos, o atleta nascido em Angola, conhecido como o Monstro, tem acumulado vitórias e cinturões, sinónimo de campeão nessa categoria. A 14 de novembro, o pugilista luso-angolano de 33 anos vai defrontar o francês Bakary Samaké, jovem de 23 anos e promessa do boxe gaulês. Um desafio, mais um, para o Wisma Lima, que coloca na mesa o cinturão WBC Internacional, enquanto o francês coloca em jogo o cinturão WBC Silver. Em termos de hierarquia no boxe, o cinturão do francês é mais importante e mais apetecível para o Wisma Lima, que quer chegar a patamares ainda mais altos. De notar que no ranking mundial o francês ocupa o 5º lugar, enquanto o Wisma Lima está na 17ª posição. A RFI esteve presente na conferência de imprensa e no face-off, um frente-a-frente diante dos meios de comunicação. Um ritual que nem sempre corre bem, mas aqui os dois pugilistas mostraram muito respeito um para o outro. Ao microfone da RFI, o Wisma Lima, com quem já tínhamos falado há cerca de 2 anos, revelou-nos a ambição para este combate.
12: Sinto-me bem, opa, sinto-me confiante para o combate e estou ansioso.
11: O que é que representa este combate?
12: Este combate é mais um marco histórico que posso levar depois para Portugal, que é não um, mas 2 títulos. Um título que já tinha ganho em Marselha e agora até o outro, que é o WBC Silver. Sempre ansiei lutar por este título, ainda mais para um atleta como o Samaké, por isso estou mais ansioso que mostrar trabalho e para vocês agora verem o meu novo trabalho como o novo treinador.
11: Faltam 2 meses. O que é que ainda falta fazer nestes 2 meses?
12: Já comecei a fazer a minha preparação há 1 mês atrás, por isso já estou tipo mais que em forma, agora é alinhar ali os detalhezinhos para chegar ao combate mais pronto que nunca.
11: A que momento se vê os combates do adversário?
12: Eu já sigo o Samaké há muito tempo, o Samaké e muitos atletas tipo na minha categoria. Sou uma pessoa competitiva, por isso estou sempre a ver os meus futuros pugilistas que eu posso lutar. Já fizemos o nosso trabalho de estudo e opa, sim, estou ansioso para mostrar o meu trabalho e debater com a estratégia deles contra a minha, e para vocês verem o meu boxe.
11: Quem é o Bakary? O que é que representa no boxe hoje em dia?
12: O Samaké é um jovem, por acaso, com muito talento. Se não é o número 1 de França, é o número 2. Tem um grande potencial e para um ano ou dois sempre que lutar com ele, porque opa, é um atleta de alto nível. Não quero mentir, quero jogar com os melhores. Acho que vai ser bom para mim, porque ele está bem ranqueado em tipo a WBC, e lá está, ganhando o Samaké posso voltar outra vez ao topo mundial, que é ir para a América e jogar por um título futuramente.
11: Já defrontou um francês, venceu, seria a ocasião de fazer um bis?
12: Como eu fui à Alemanha 2 vezes e ganhei na Alemanha, falta agora Paris, ganhei a 2ª vez aqui e mudar de país. Estou ansioso por isso.
11: O que é que representa também de Paris?
12: É a primeira vez que eu venho a Paris, por acaso isto aqui é muito bonito. Um dia espero trazer aqui meus filhos e a minha mulher, que casei recentemente também, né? Mas agora é tempo de trabalhar e depois sim, vou desfrutar. Mas Paris é muito bonito e quero sair daqui com um sorriso no rosto.
11: Pois, mas sempre disse na conferência de imprensa que combate sempre fora, então já está habituado completamente a ser, entre aspas, o inimigo da casa.
12: Sim, lá está, como o nosso boxe em Portugal sempre foi muito desvalorizado, tive que arriscar fora do nosso nosso país para ter bons combates, financeiramente está estável. E, opa, graças a Deus temos conseguido, e eu tenho conseguido, a minha equipa tem conseguido, e temos feito história até agora. Por isso, 14 de novembro, antes de fazer outra história, que é levar o primeiro WBC Silver para Portugal, porque eu acho que nunca ninguém levou nenhum WBC Silver, ainda mais jogando fora de casa. Há muitos portugueses já jogaram pelos WBCs em casa, mas jogar fora de casa é tripla da missão, custa muito mais, o pessoal sabe. E lutando com um atleta como Samaque, toda a gente conhece, e opa, lá está, um prospect para ser campeão mundial um dia, estou ansioso para isso.
10: Falámos há 2 anos, o que é que mudou em 2 anos?
12: Aí está, eu continuo a mesma pessoa, motivado, focado, acreditando sempre em mim. Agora estou com mais fome que nunca, o meu estilo mudou um pouco, acho que estou mais assassino, estou mais inteligente a jogar. Com as minhas derrotas e com o novo treinador que eu tenho, acho que vou chamar o meu novo Ismael, um novo monstro, um estilo diferente, mas vocês vão adorar. Por isso, 14 de novembro, sério, fiquem atentos. E mesmo apoiar cá em Paris, por favor, que é importante. Ou então, streaming, tentem-me comprar. É muito importante vocês agora apanhar os pugilistas profissionais, não só a mim, mas a todos. Vocês querem que Portugal tenha um bom boxe profissional.
10: Mudou o estilo? Mudou os treinos?
12: O estilo não mudou, mas ficou mais melhor. As falhas melhoraram muito, já não há falhas, ou se houver, são mínimas, e vocês agora vão ver um estilo de monstro que vocês vão adorar.
10: Como é que foi mudar então de treinador, mudar de ambiente, como é que foi isso tudo?
12: É sempre um pouco difícil adaptar ainda mais um novo país, longe da família, deixar um treinador que tinha uma grande amizade e ter que mudar outro, não é fácil, não é, mas lá está, como atleta eu quero sempre melhor para mim, e cheguei à conclusão que era hora de mudar. Desde o primeiro dia que eu fui para Vitória, sempre tinha dito ao meu treinador que era, estava comigo a 100%, e um dia eu queria mudar de treinador porque, opa, eu quero sempre melhorar o meu boxe e eu como pessoa, e opa, fiz isso agora. Também tenho 3, 4 anos de carreira para dar tudo, e acho que agora tenho que mexer em mim. Com o Billy é sempre todos os dias uma nova missão, aprendemos sempre algo. É um treinador muito exigente, puxa muito por nós, e ele sabe o meu potencial, e acho que é a pessoa ideal nesta fase.

0: que já fui à América a primeira vez, fui campeão mundial de IBO, acho que já conquistei tanto. Se eu parasse agora, estava tipo finalizado, estava muito feliz, mas não, quero mais, quero sempre mais. Não é só por mim, mas também para ver que se eu consigo, qualquer um consegue. Por isso, façam-me, acreditem em vocês, vão com tudo.
1: O Isma Lima, enquanto profissional, conta com 16 triunfos e apenas 2 derrotas, tendo já conquistado vários cinturões IBF, Intercontinental e IBO, Super Welter, menos de 70 quilos. Chegamos assim ao fim deste Magazine de Desporto. Até breve.
2: Chegamos também ao ponto final desta segunda parte da nossa emissão em português aqui na RFI. Nesta sexta-feira, dia 18 de setembro, voltamos, já sabe, todos os dias, quando o relógio aponta às 15 e às 18 horas, hora francesa. Continua a acompanhar-nos no nosso site em rfi.fr/pt. Desejo-vos uma boa tarde. Até amanhã.

0: Muito boa tarde, são 18 horas aqui em Paris, 16 horas em Bissau. Começa aqui em língua portuguesa no jornal da Rádio França Internacional.
1: Lígia Anjos.
0: Marcar os títulos desta sexta-feira, dia 18 de setembro, em França, Emmanuel Macron reuniu no Eliseu líderes partidários e candidatos às presidenciais de 2027 para discutir o agravamento da situação internacional, em particular na Ucrânia e no Médio Oriente. Na Guiné-Bissau, o PAIGC acusa o antigo presidente de querer afastar o partido na sua sede nacional e de envolver o comando militar que tomou poder à força no país nesta alegada operação. No controle técnico desta missão está António Julien. Aqui em França, o presidente avistou-se esta manhã em Paris com dirigentes partidários e comentou a escalada de tensões a nível internacional e as respectivas repercussões sobre a subida dos preços de combustíveis. Emmanuel Macron anunciou uma reunião do G7 nas próximas semanas sobre a questão energética, afirmando estar mobilizado em várias frentes, sem deixar de comentar o que qualificou de novas ameaças russas contra a Europa.
2: Ces dernières semaines, la menace hybride russe à l'égard des Européens et de la France s'est intensifiée.
3: Nestas últimas semanas intensificou-se a ameaça híbrida russa contra os europeus e a França. O apoio à Ucrânia é mais do que nunca indispensável, porque é a condição da nossa segurança e do regresso a uma paz justa e duradoura. A segunda crise que vivemos é a consequência da guerra no Próximo e Médio Oriente, e em particular as consequências em relação ao preço da energia e a vida dos nossos compatriotas. Nas próximas semanas, terá lugar um G7 consagrado a estes temas energéticos. E isto tanto para se reforçar a cooperação e evitar tensões inúteis entre os países do G7 e os nossos principais parceiros. E também para equacionar as possibilidades de acesso a armazenamentos estratégicos ou de desbloqueio, como tínhamos feito, aliás, há alguns meses com os nossos parceiros.
2: De estoque estratégico ou de desblocage, como nous l'avions fait d'ailleurs il y a quelques mois avec nos partenaires.
0: Declarações de presidente francês aqui dobrado por Miguel Martins. Emmanuel Macron apelou à unidade, anunciou um plano de reforço para reforçar a proteção de infraestruturas críticas contra ataques de drones e ciberataques. No Iémen, os Houthis convocaram manifestações para esta sexta-feira em Sana'a, em protesto contra a Arábia Saudita e em apoio às suas forças. O apelo surge depois de Riad ter acusado o movimento de tentar atacar a Meca com um drone, alegações rejeitadas pelos Houthis. A mobilização acontece num contexto de nova escalada entre as duas partes e deve também servir para demonstrar a capacidade de mobilização do movimento na zona que controla. A Ucrânia recebe esta sexta-feira a primeira cimeira do grupo C8, que reúne 8 países da região. O encontro junta Ucrânia, Roménia, Sérvia, Polónia, Eslováquia, República Checa, Hungria e Áustria, com o objetivo de reforçar a cooperação em segurança, energia, logística e comércio transfronteiriço. Vladimir Zelensky apresentou a iniciativa como uma nova plataforma regional, enquanto o primeiro-ministro polaco, Donald Tusk, sublinhou a necessidade de solidariedade perante o que considera uma ameaça russa comum aos países europeus. A União Europeia pode retomar o debate

0: sob a taxação dos lucros extraordinários das petrolíferas. Portugal, Alemanha, Áustria, Espanha, Itália e Polónia pediram uma solução comum numa altura em que a guerra no Médio Oriente pressiona os preços de energia. A Irlanda, que preside o Conselho da União Europeia, admite pedir à Comissão Europeia novas propostas para o próximo mês de outubro. Portugal defende que o modelo nacional com uma taxa de 33% sobre parte dos lucros extraordinários possa servir de base a uma solução europeia harmonizada.
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0: Na Guiné-Bissau, o PAIGC acusa o antigo presidente de estar obcecado em desalojar o partido da sua sede. O posicionamento acontece depois de uma reunião da comissão permanente do partido, num formato virtual, nesta quarta-feira, anteontem, comentando o posicionamento dos militares ao darem 7 dias aos partidos para se mudarem caso as respectivas sedes se encontrem a menos de 500 metros de órgãos de soberania, caso é o caso do PAIGC, que se encontra nas imediações da Presidência da República, como explica aqui o porta-voz do PAIGC, Munir Conte.
2: A Comissão Permanente constata com profunda preocupação que as autoridades de facto persistem na via de atropelos sucessivos às leis, sendo que o último ato dessa saga é uma resolução do Comando Militar que insta os partidos políticos a abandonarem as suas sedes situadas a menos de 500 metros de algumas instituições, nomeadamente a Presidência da República, Prematura, hospitais, unidades militares e paramilitares e representações diplomáticas num prazo de 7 dias. A Comissão Permanente lamenta que um grupo de oficiais militares que deviam honrar os seus precursores, os nossos gloriosos combatentes da liberdade da pátria, tome decisões políticas que desrespeitam a nossa história e a nossa luta de libertação nacional com o único propósito de satisfazer os interesses mesquinhos do indivíduo. Há muito tempo que o ex-presidente da República, Omar Sogué Embaló, cuja agenda está a ser meticulosamente cumprida pelo Comando Militar, está obcecado com a ideia de desalojar o PAIGC da sua sede nacional e ninguém tem dúvidas de que esta resolução do Comando Militar visa concretamente o PAIGC.
0: Esclarecimentos do porta-voz do PAIGC, Munir Conte. Em Angola, o sultão de Uma iniciou esta sexta-feira uma visita de 48 horas ao país, apostado no reforço de cooperação, Valir Miguel.
3: O sultão de Oman, Aitan Tariq Al-Sayed, iniciou hoje uma visita de 48 horas a Angola, a convite do seu homólogo angolano João Lourenço, para reforçar a cooperação bilateral entre os dois países. Para além de um encontro privado entre os dois chefes de Estado, delegações ministeriais dos dois países avaliaram as possibilidades de se estabelecer novas áreas de cooperação para assinatura de novos protocolos de intercâmbio econômico. Nas conversações na manhã de hoje com o sultão de Oman, o presidente João Lourenço manifestou a disponibilidade de Angola receber investimentos daquele país em vários domínios da economia, com destaque para a agropecuária, recursos minerais, petróleo e gás, pescas, energia elétrica, indústria farmacêutica e defesa. João Lourenço e Aitan Tariq El-Sayed destacaram o reforço da cooperação entre os dois países, com a assinatura de instrumentos jurídicos em vários domínios. Hoje foram assinados novos protocolos de cooperação, destacando-se os setores do transporte aéreo, diplomático, consultas políticas, promoção de investimentos, agricultura, energia e fiscal. Durante a visita do presidente João Lourenço ao Sultanato de Oman, em 2024, foram assinados 4 acordos, nomeadamente nas áreas dos diamantes, petróleos e financeiro. Avelino Miguel, Luanda, RFI.
0: E a Agência de Saúde da União Africana desmentiu a Organização Mundial de Saúde e o governo da RDC que evocaram sinais encorajadores na luta contra o ébola. O diretor-geral de África, CDC, avisa que ninguém pode afirmar que a epidemia está controlada, Karina Branco. O diretor da Agência de Saúde da União Africana, João Kazaya, disse esta quinta-feira que ninguém pode afirmar que a epidemia está controlada. A declaração surge um dia depois de o diretor-geral da Organização Mundial de Saúde, Tedros Adhanom Ghebreyesus, ter falado em sinais encorajadores na luta contra a epidemia na RDC, ainda que sublinhando que a resposta precisará de continuar durante vários meses. Por outro lado, no sábado, também o porta-voz do governo da RDC, Patrick Muyaya, escreveu na rede social X que o pico foi atingido no início da terceira semana de agosto. Em resposta, o diretor do Centro Africano de Controlo e Prevenção de Doenças disse que o número de casos estabilizou, mas que os dados disponíveis não permitem confirmar que o pico da epidemia já foi atingido. João Kazaya disse ainda que não condenaria o governo da RDC, mas que alguns dos comentários feitos foram baseados em dados incompletos. Além disso, avisou que o número de casos de contacto reportados não é nada animador. De acordo com a Agência de Saúde da União Africana, a epidemia registada em 7 províncias do leste da República Democrática do Congo resultou até agora em 3.577 mortes e mais de 7 mil casos reportados até meados de setembro.
4: E no desporto, o novo selecionador de Cabo Verde divulgou a primeira convocatória com 26 jogadores para o arranque da qualificação para a CAN 2027.
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4: Passam agora 10 minutos das 18 horas, hora francesa, desta sexta-feira, 18 de setembro. Esta sexta-feira, como é habitual, teremos o magazine desportivo. Para já vamos até São Tomé e Príncipe, onde decorre a campanha para as eleições de 27 de setembro. Hoje ouvimos Abenildo Oliveira, ele é líder e cabeça de lista do partido Nossa Terra, da oposição. Uma entrevista de Liliana Henriques.
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5: A campanha para as legislativas autárquicas e regional de 27 de setembro em São Tomé e Príncipe está lançada desde 12 de setembro. Neste âmbito, acompanhamos este período pré-eleitoral, dando a palavra às formações candidatas à governação. Nesta sexta-feira, ouvimos Abenildo Oliveira, líder e cabeça de lista do partido Nossa Terra na oposição. Rosto conhecido da vida política são-tomense por ter ocupado outros cargos, Abenildo Oliveira preconiza a privatização da empresa de água e eletricidade e uma reforma do setor da justiça.
6: Nós temos uma visão política assente na reforma do Estado em vários setores, no domínio da defesa, no domínio da terra, no domínio da saúde, educação e particularmente no domínio da justiça, que é necessário que nós possamos dar garantias de segurança jurídica aos investimentos, sejam nacionais, mas sobretudo estrangeiros, para nós dinamizarmos nossa economia, porque se nós não investirmos fortemente e de forma sustentável na economia do país, teremos poucas receitas para cobrir as despesas no setor social, como a saúde e a educação.
5: O partido que tem estado no governo negociou com o Banco Mundial e o FMI para haver um envelope reservado precisamente para dinamizar o país e o Banco Mundial e o FMI preconizaram precisamente uma série de reformas, nomeadamente na administração pública, portanto uma diminuição dos custos e também um aumento dos impostos. O que é que acha dessas preconizações?
6: Primeiro, temos que saudar todas as parcerias. Nós precisamos manter e dinamizar a nossa parceria com o Banco Mundial e a FMI e os programas que temos com essas instituições. Mas, nos últimos anos, o crescimento econômico de São Tomé e Príncipe foi fraco. E o país continua muito exposto a crises externas. Este acordo com a FMI, por si só, não vai ajudar a nossa economia. É, de facto, de reconhecer que é um caminho, é uma ajuda, mas o aumento de imposto para uma população que já vive com salário mínimo a cerca de 50 euros, não sei se isto vai facilitar que a população tenha a melhor saúde, a melhor educação, sobretudo garantir o básico, que é a energia em casa, que é a comida na mesa e termos um governo limpo. Logo, na nossa perspectiva, o aumento de imposto, mais uma sobrecarga à nossa população, não vejo, na minha opinião, neste momento, como uma medida de política que facilite o bem-estar da população. É verdade que nós temos que alargar a nossa base tributária. O que nós devemos fazer, sobretudo, é de levarmos uma política, uma reforma, para que possamos fazer uma transição, diminuir aquilo que é a economia informal para a economia formal. Acreditamos que nessa transição para a economia mais formal conseguiremos, obviamente, termos uma base tributária mais alargada, mas não sobrecarregar a população com mais impostos.
5: Falou da necessidade de haver comida na mesa e também energia em casa. A energia foi uma das questões mais prementes destes últimos meses devido à crise que o país atravessou. Como é que vê precisamente esse aspecto? O que é que prevê no vosso programa?
6: A energia que nós produzimos hoje, ela não é suficiente, ela não tem qualidade necessária e ela não é sustentável. Logo, se hoje ela está aquém das nossas capacidades de consumo, projetando o país para um desenvolvimento acelerado e sustentável, sobretudo no turismo e um turismo de excelência, vai requerer um esforço adicional da parte do Estado no investimento no setor da energia. Para isso, vamos ter que abrir as possibilidades. Por essa razão, falei há pouco tempo daquilo que é dar as garantias jurídicas para a atração de investimento externo no país. Por esta via, temos como investirmos no setor da energia e há muitos parceiros interessados a investir no nosso setor de energia. Acredito eu que desta forma poderemos ter energia mais sustentável e satisfazer as necessidades, porque não podemos construir um Estado para daqui a um ano, dois anos. Temos de ver a construção de um Estado para daqui a 10, 20 anos.
5: Ou seja, o que está a dizer é que preconiza a intervenção de capital privado no setor da energia.
6: Obviamente, esta é a nossa visão e asseguramos com coragem. O Estado por si só não vai assegurar, não podemos continuar com o Estado providência. Nós preconizamos a diversificação de fonte de produção de energia, mas temos que dar um passo um pouco mais para frente, na medida que, havendo uma possibilidade de parceria público-privada, e se for o caso também, avaliando as propostas até a privatização do setor energético.
5: Outro pelouro que é sempre considerado uma prioridade é a saúde para todos os são-tomenses. Quais são as vossas preconizações?
6: Nós elegemos como o centro catalisador da nossa economia um turismo de excelência. E São Tomé e Príncipe, já de algum tempo esta parte, é consensual da parte de todos os santomenses que façamos destas ilhas um centro de prestação de serviços. Agora, para nós termos um São Tomé e Príncipe como centro de prestação de serviços e o nosso grande potencial, que é o turismo, até porque nós recentemente fomos classificados como o país da biosfera da Unesco, todo o país, é um elemento catalisador para o nosso turismo, mas levarmos o país para um estágio de turismo de excelência não seria compaginável sem o respaldo de um setor de saúde ao nível que dê confiança não só aos que nos visitam, mas também aos próprios santomenses. Logo, há necessidade de olharmos o setor da saúde como um elemento a par da energia ao mesmo nível que temos a necessidade de investir no setor de energia, temos ao mesmo nível de investir no setor da saúde. Não só do ponto de vista das infraestruturas, mas sobretudo na questão da formação e capacitação dos médicos, sem descurar o assegurar do abastecimento permanente dos medicamentos e consumíveis necessários à nossa população.
5: Nestes últimos anos tem-se constatado uma forte onda de emigração da população jovem, que constitui também a faixa maioritária no país. Como é que pensa fazer com que se possa reter essa população?
6: O Estado por si só não vai garantir empregos a toda a população, a todos os jovens. A nossa visão é transformar realmente São Tomé e Príncipe como um centro de prestação de serviço, investindo num turismo de excelência. Obviamente que isto traz consigo uma aposta em diversos setores. Para isso, nós propomos zona econômica empresarial e de um estilo de vida aceitável, zona tecnológica de informação e também zona de educação e pesquisa, zona médica e zona de alta produção e agroalimentar e, sem falar, a zona de lazer e turismo. Acreditando que Nesses 6 pontos, na nossa visão, em termos dessas zonas especiais que nós propomos, serão catalisadores de criação de postos de emprego para manter e fixar os que cá estão e também abrir possibilidades os que saíram que possam regressar e ter assim possibilidade de trabalhar. Porque não basta só regressar, é necessário regressar e ter também como garantir o sustento das suas famílias. Quando olharmos para o setor da educação, é verdade que nós temos em termos de acesso à educação e muita gente que sabe ler e sabe escrever, mas estamos a falar da questão da qualidade. E nós propomos transformar São Tomé e Príncipe num país bilíngue. Estamos a falar de uma questão de visão, um turismo de excelência. Logo, nós, São Tomenses, precisamos falar muito bem a língua oficial portuguesa e precisamos também de uma segunda língua e a nossa aposta tem que ser o inglês. Dito isto, claro que nós temos que fazer um investimento sério no setor da educação. No setor da defesa, nós temos há 3 ramos das Forças Armadas, nós temos mais virado para o Exército e temos uma Guarda Costeira. Mas é necessário ver, tendo em conta a nossa realidade enquanto ilhas, enquanto arquipélago, olhamos para São Tomé e Príncipe daqui a 10, 20 anos. E a nossa visão é uma aposta pela Marinha. Se nós olharmos para o custo que isto tem, para a nossa realidade hoje presente, vamos cruzar os braços e não vamos fazer nada. Mas para quem quer deixar um legado para os seus filhos, tendo em conta que a nossa zona marítima, as nossas riquezas estão mais no mar, então a nossa visão passa por olhar para as Forças Armadas, mas pela componente da Marinha, sem negar os custos que isto tem por detrás. Mas temos que assumir com coragem, por essa razão que nós colocamos em cima da mesa reforma com coragem, porque é disto que o São Tomé e Príncipe precisa e não podemos olhar o país daqui a 1 ano, daqui a 2 anos. Temos que olhar o país daqui a 5, 10 anos para que deixamos um bom legado para os nossos filhos e os nossos netos.
5: Ouvimos Abnildo Oliveira, líder e cabeça de lista do partido Nossa Terra nas legislativas do próximo dia 27 de setembro em São Tomé e Príncipe.
4: E começa esta feira dia de Magazine Desportivo, preparado por Marco Martins.
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8: O pugilista luso-angolano Wisma Lima está a preparar-se para o seu próximo combate, que vai ter lugar em França a 14 de novembro em Levallois-Perret. A ascensão do Wisma Lima tem sido meteórica. Em poucos anos, o atleta nascido em Angola, conhecido como o Monstro, tem acumulado vitórias e cinturões, sinónimo de campeão nessa categoria. A 14 de novembro, o pugilista luso-angolano de 33 anos vai defrontar o francês Bakary Samaké, jovem de 23 anos e promessa do boxe gaulês. Um desafio, mais um, para o Wisma Lima, que coloca na mesa o cinturão WBC internacional, enquanto o francês coloca em jogo o cinturão WBC Silver. Em termos de hierarquia no boxe, o cinturão do francês é mais importante e mais apetecível para o Wisma Lima, que quer chegar a patamares ainda mais altos. De notar que no ranking mundial o francês ocupa o 5º lugar, enquanto o Wisma Lima está na 17ª posição. A RFI esteve presente na conferência de imprensa e no face-off, um frente-a-frente diante dos meios de comunicação. Um ritual que nem sempre corre bem, mas aqui os dois pugilistas mostraram muito respeito um para o outro. Ao microfone da RFI, o Wisma Lima, com quem já tínhamos falado há cerca de 2 anos, revelou-nos a ambição para este combate.
9: Sinto-me bem, opa, sinto-me confiante para o combate e estou ansioso.
8: O que é que representa este combate?
9: Este combate é mais um marco histórico que posso levar depois para Portugal, que é não um, mas 2 títulos. Um título que já tinha ganho em Marselha e agora até outro, que é o WBC Silver. Sempre ansiei lutar por este título, ainda mais para um atleta como o Samaké, por isso estou mais ansioso que mostrar trabalho e para vocês agora verem o meu novo trabalho como o meu novo treinador.
8: Faltam 2 meses. O que é que ainda falta fazer nestes 2 meses?
9: Já comecei a fazer a minha preparação há 1 mês atrás, por isso já estou tipo mais que em forma. Agora é alinhar ali os detalhezinhos para chegar ao combate mais pronto que nunca.
8: A que momento se vê os combates do adversário?
9: Eu já sigo o Samaké há muito tempo. O Samaké e muitos atletas tipo na minha categoria. Sou uma pessoa competitiva, por isso estou sempre a ver os meus futuros pugilistas que eu posso lutar. Já fizemos o nosso trabalho de estudo e, opa, assim, estou ansioso para mostrar o meu trabalho e debater com a estratégia deles contra a minha. E para vocês verem o meu boxe.
8: Quem é o Bacari e o que é que representa no boxe hoje em dia?
9: Samaké é um jovem, por acaso, com muito talento. Se não é o número 1 de França, é o número 2. Opa, tem um grande potencial e para um ano ou dois sempre que lutar com ele, porque opa, é um atleta de alto nível. Não quero mentir, quero jogar com os melhores. Acho que vai ser bom para mim, porque ele está bem ranqueado em tipo a WBC. E lá está, ganhando o Samaké, posso voltar outra vez ao topo mundial, que é ir para a América e jogar por um título futuramente.
8: Já defrontou um francês, venceu, seria a ocasião de fazer um bis?
9: Como eu fui à Alemanha duas vezes e ganhei na Alemanha, falta agora Paris, ganhei a segunda vez aqui e mudar de país. Estou ansioso por isso.
8: O que é que representa também de Paris?
9: É a primeira vez que eu venho a Paris, por acaso isto aqui é muito bonito. Um dia espero trazer aqui meus filhos e a minha mulher, que casei recentemente também, né? Mas agora é tempo de trabalhar e depois sim, vou desfrutar. Mas Paris é muito bonito e quero sair daqui com um sorriso no rosto.
8: Pois, mas sempre disse na conferência de imprensa que combate sempre fora, então já está habituado completamente a ser, entre aspas, o inimigo da casa.
9: Sim, lá está, como o nosso boxe em Portugal sempre foi muito desvalorizado, tive que arriscar fora do nosso país para ter bons combates, financeiramente está estável e, opa, graças a Deus temos conseguido e eu tenho conseguido, a minha equipa tem conseguido e temos feito história até agora. Por isso, 14 de novembro, antes de fazer outra história, que é levar o primeiro WBC para Portugal, porque eu acho que nunca ninguém levou nenhum WBC Silver, ainda mais jogando fora de casa. Há muitos portugueses já jogaram pelos WBCs em casa, mas jogar fora de casa é tripla da missão, custa muito mais, o pessoal sabe. E lutando com um atleta como Samaké, toda a gente conhece e, opa, lá está, um prospect para ser campeão mundial um dia, estou ansioso para isso.
8: Falámos há 2 anos, o que é que mudou em 2 anos?
9: Aí está, eu continuo a mesma pessoa, motivado, focado, acreditando sempre em mim. Agora estou com mais fome que nunca, o meu estilo mudou um pouco, acho que estou mais assassino, estou mais inteligente a jogar. Com as minhas derrotas e com o novo treinador que eu tenho, acho que vocês vão ver um novo ismo, um novo monstro, um estilo diferente, mas vocês vão adorar. Por isso, 14 de novembro, sério, fiquem atentos. E mesmo apoiar cá em Paris, por favor, que é importante. Ou então, streaming, tentem comprar. É muito importante vocês agora apanhar os pugilistas profissionais, não só a mim, mas a todos. Vocês querem que Portugal tenha um boxe profissional.
8: Mudou o estilo? Mudou os treinos?
9: O estilo não mudou, mas ficou mais melhor. As falhas melhoraram muito, já não há falhas, ou se houver, são mínimas, e vocês agora vão ver um estilo de monstro que vocês vão adorar.
8: Como é que foi mudar então de treinador, mudar de ambiente, como é que foi isso tudo?
9: É sempre um pouco difícil adaptar ainda mais um novo país, longe da família, deixar um treinador que tinha uma grande amizade e ter que mudar outro, não é fácil, não é, mas lá está, como atleta eu quero sempre melhor para mim, e cheguei à conclusão que era hora de mudar. Desde o primeiro dia que eu fui para Vitória, sempre tinha dito ao meu treinador que estava comigo a 100%, e um dia eu queria mudar de treinador porque, opa, eu quero sempre melhorar o meu boxe e eu como pessoa, e opa, fiz isso agora. Também tenho 3, 4 anos de carreira para dar tudo e acho que agora tenho que mexer em mim. Com o Billy é sempre todos os dias uma nova missão, aprendemos sempre algo, é um treinador muito exigente, puxa muito por nós e ele sabe o meu potencial e acho que é a pessoa ideal nesta fase para exprimir tudo que eu tenho.
8: Quais foram as maiores dificuldades então?
9: O compasso do Billy é completamente diferente do que eu estava habituado, não é? E lá está, vou estar aqui a dizer o quê? Que é tipo surpresa por combate, mas em nível de footwork acho que melhorou muito o meu footwork, já tinha um bom footwork, mas mudou muito e agora acho também a nível de estratégia de combate, acho que estou com mais estratégia, com mais knowledge, estou com mais leitura de jogo e opa, é uma coisa que eu quero mesmo para o dia 14 de novembro para vocês verem, vamos ver isso.
8: A língua, como é que vai comunicar?
9: Eu ia sempre fazer os meus campos de treinos em Londres, o inglês lá é diferente e para a Escócia, o inglês lá parece com minhas palavras, é complicado. O meu treinador ainda fala um inglês mais internacional, ainda dá para perceber, mas meus parceiros de treinos e assim é complicado. Mas com o tempo, acho que o primeiro campo de treino foi difícil. Agora já como estou aí para o segundo campo de treino, já entendo mais. Eu acho que depois com o tempo as pessoas começam a perceber. Mesmo o meu inglês, opa, não tenho o melhor inglês do mundo, eles também já me entendem muito melhor. Aí já está, acho que estamos em mútuo acordo todos.
8: Passar do Minho à Escócia.
9: Eu estarei sempre com o povo vimaranense, sempre me acolheram bem, sempre amei e amarei o povo vimaranense, sempre me trataram bem e eu também, opa, gosto deles, sinto que eles são e serão sempre a minha família, mas foi a hora de dar um novo passo na minha carreira, espero que eles sejam felizes comigo, como eu estou sempre feliz pelo Guimarães e o povo vimaranense e meus antigos colegas de treino, até o meu treinador e a filha dele, mas opa, chegou ao ponto que eu tenho que pensar mais em mim e quero sempre melhor. Acho que um atleta tem poucos anos de carreira e tem que exprimir tudo enquanto conseguem, enquanto têm tempo. E opa, estou a ter que fazer isso por mim. Sem nunca esquecer que foram meus treinadores antigos que me deram tudo, o Alberto, o Fernando Quinga e o Ricardo Lisboa. Nunca esquecer de agradecer a eles, só obrigado por tudo.
7: Nos Jogos Olímpicos, é alguma coisa que já passou ou ainda é algo que pode ficar na mente?
9: E eu vou-te ser sincero, desde o início eu sabia muito bem o meu objetivo, porque na altura que eu fazia boxe amador, eu cheguei a fazer 51 combates amadores e nunca consegui ter seleção nacional no meu tempo. Não havia uma boa federação estável, não havia federação que fizesse torneios, que nem publicidade quando era o campeonato regional e nacional. E desde cedo eu sempre, não, vou estar aqui a gastar dinheiro da minha família, da minha casa, da minha renda, para pôr num sonho que pode não haver sem seleção nacional. Então, opa, fiz tudo e foquei-me o máximo para ter um estilo mais profissional e, opa, tipo sorte, graças a Deus, estou onde sempre quis estar. Acho que até sonhei, pensei que nunca ia chegar tipo onde cheguei, já cheguei, já fui à América a primeira vez, fui campeão mundial de IBO, acho que já conquistei tanto. Se eu parasse agora, estava tipo finalizado, estava muito feliz, mas não, quero mais, quero sempre mais. Não é só para mim, mas também para ver que se eu consigo, qualquer um consegue, por isso façam, acreditem em vocês, vão com tudo.
8: O Isma Lima, enquanto profissional, conta com 16 triunfos e apenas 2 derrotas, tendo já conquistado vários cinturões IBF, Intercontinental e IBO, Super Welter, menos de 70 quilos. Chegamos assim ao fim deste Magazine de Desporto. Até breve.
4: Chegamos também ao ponto final desta segunda parte da nossa emissão em português aqui na RFI. Nesta sexta-feira, dia 18 de setembro, voltamos, já sabe, todos os dias, quando o relógio aponta às 15 e às 18 horas, hora francesa. Continua a acompanhar-nos no nosso site em rfi.fr/pt. Desejo-vos uma boa tarde. Até amanhã.

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1: Neide Ribeiro.
0: O presidente norte-americano Donald Trump promulgou esta sexta-feira uma lei que impõe novas sanções contra a Rússia devido à guerra na Ucrânia. Em Moçambique, o diretor executivo da Organização da Sociedade Civil Plataforma Decide considera grave o aumento de assassinatos de figuras ligadas à oposição política, jornalistas e ativistas no país. Estes são alguns dos assuntos que vamos desenvolver. Na realização técnica desta emissão está Moussal Chili e o jornal começa agora.
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0: O presidente norte-americano Donald Trump promulgou ontem à noite uma lei que impõe novas sanções contra a Rússia devido à guerra na Ucrânia. A decisão visa, em particular, o setor energético do país. As explicações com Cristiana Soares.
2: O texto, que constitui a primeira grande iniciativa do Congresso contra Moscovo desde o regresso do presidente norte-americano ao poder, visa pela primeira vez a chamada frota fantasma russa e abrange igualmente o presidente Vladimir Putin, bem como outros altos responsáveis russos. Este novo arsenal legislativo concede em particular a Donald Trump o poder de impor taxas aduaneiras que podem atingir os 100% sobre os 5 principais países importadores de gás e petróleo russos, entre eles a China e a Índia. A promulgação desta lei ocorre uma semana antes do encontro entre Donald Trump e Xi Jinping em Washington. O presidente norte-americano promulgou o texto pouco depois de ter relançado, pelo menos aparentemente, o diálogo entre Kiev e Moscovo, cidades onde se deslocaram recentemente os seus enviados especiais. Em reação ao documento, Volodymyr Zelensky, o presidente ucraniano, sublinhou uma ferramenta extremamente poderosa, capaz de pôr termo a esta guerra terrorista e de levar a Rússia a fazer a paz. Os apoiantes da Ucrânia consideram que o reforço das sanções contra a Rússia e os seus aliados, mesmo que indiretos, é necessário numa altura em que Moscovo intensifica os ataques contra a Ucrânia com recurso a mísseis e a drones. Desde o verão que a Rússia tem bombardeado a Ucrânia de forma cada vez mais intensa, visando alvos sem interesse militar evidente.
0: O presidente norte-americano, que anunciou ter chegado a um acordo com a Dinamarca e com o governo autónomo da Groenlândia, que atribui aos Estados Unidos um controlo permanente sobre a segurança da ilha, ou o principal objetivo de Washington é reforçar o controlo estratégico da região de forma a impedir que a Rússia e a China estabeleçam uma presença militar ou realizem investimentos considerados sensíveis no território. Segundo o Copenhaga, o acordo deverá ser assinado na próxima semana em Nova Iorque, à margem da Assembleia Geral das Nações Unidas. Os russos, que começaram a votar ontem numa eleição de 3 dias rigidamente controlada, que deverá permitir ao presidente Vladimir Putin reforçar o controlo do poder depois de 26 anos à frente do país. O ato eleitoral é o primeiro desde o início da invasão da Ucrânia. O escrutínio elege 450 deputados da Duma e 11 governadores regionais e conta apenas com partidos pró-Putin e pró-guerra na Ucrânia. Com as tropas de Moscovo a registarem poucos progressos na Ucrânia, espalham-se pela Rússia rumores de uma nova mobilização em grande escala. O receio é que, assim que as eleições estiverem concluídas e for empossada uma nova Duma estatal, o Kremlin tenha maior liberdade para adotar medidas impopulares que até agora tem evitado. Foram avistadas chamas e fumo negro nas imediações do Aeroporto Internacional de Riad, indicaram este sábado à agência France Presse 2 habitantes da capital saudita. A Arábia Saudita emitiu durante a noite de sexta-feira para sábado alertas de risco de ataques para a capital pela primeira vez desde o reinício das hostilidades com os Houthis do Iémen, seguidos de fortes explosões que foram ouvidas na cidade. A Flight Radar classifica o aeroporto no nível máximo de perturbação, com voos cancelados ou atrasados. A dívida pública francesa deverá atingir 119,3% do produto interno bruto este ano e poderá chegar aos 121% em 2027. O alerta é do Ministério da Economia. Para tentar reduzir o déficit, o primeiro-ministro francês Sébastien Lecornu anunciou a intenção de conseguir 54 mil milhões de euros em poupanças no próximo ano, incluindo cortes nas despesas sociais.
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0: Em Moçambique, o diretor executivo da Organização da Sociedade Civil Plataforma Decide considera grave o aumento de assassinatos de figuras ligadas à oposição política, jornalistas e ativistas no país.
3: A primeira coisa que nós podemos dizer que é extremamente grave é porque hoje são os políticos, amanhã podem ser os ativistas, porque antes de ontem ou ontem foram os jornalistas e depois os polícias. Então todos nós estamos praticamente em perigo. O mais terrível neste preciso momento é que as instituições estatais não conseguem trazer aquela que é a justificação para esse tipo de mortes. Não conseguem investigar e trazer à tona para esse tipo de mortes. Vários polícias morreram, não conseguiram trazer isso. O Chissal está desaparecido, ele não se conseguiu fazer isso. Fora isso, também tivemos caso dos outros políticos, mesmo partidos políticos que foram mortos, e ainda não se conseguiu descobrir o que é que foi. Então, parece que cabe também a nós, como sociedade civil, procurar saber o que é que poderá estar por detrás disso para trazer as respostas à sociedade que precisa nesses momentos. Esta é uma das nossas missões para já. Para lidar com estes medos e receios parte dos ativistas, nós continuamos a pautar com aquilo que tem sido a nossa palavra de ordem desde o ano passado, que é solidariedade. Se formos a ver, quando há um ativista em risco, há logo um alerta por grande parte dos países da região, as organizações da região, também do mundo nos últimos tempos, que nós temos feito esta interação e que acaba-se dando esta proteção em alguns. Sobre o lançamento do movimento das mulheres moçambicanas defensoras dos direitos humanos, foi um dos grandes marcos deste simpósio. Também conseguiu-se trazer como é que a tecnologia por si só acaba influenciando de forma positiva para aquela que é a disseminação das boas práticas governativas e até ações de luta que levam a esta questão democrática nos nossos países.
0: Wilker Dias, presidente da Plataforma Decide em Moçambique. Continuamos a ouvir os candidatos às eleições legislativas e autárquicas regionais de 27 de setembro em São Tomé e Príncipe. Hoje falamos com Américo Barros, líder e cabeça de lista do MLSDP-PSD.
4: A nossa visão estratégica, ela resume-se em quatro pontos principais. O primeiro eixo tem a ver com poupar, cortes, obviamente, em tudo que nós achamos exagerado, tendo em conta o momento. E depois temos o outro eixo, que seria investir. O país precisa de atrair investimento estrangeiro direto, precisa também de potenciar a nossa classe privada e depois produzir mais. Produzir a todos os níveis, também para substituição de importações, um pouco voltado para o aumento da produção interna, visando a redução, obviamente, de importações. E, por último, temos o eixo que seria proteção, proteger e, fundamentalmente, as pessoas, ou seja, as famílias vulneráveis. Portanto, a nossa visão direcionada para as pessoas no epicentro das políticas públicas e a juventude no centro da oportunidade. É o Estado quem deve, obviamente, assumir o compromisso com o povo, por um lado, e também criar oportunidades à juventude, tendo em conta que a nossa juventude carece de expectativa e também de alguma motivação.
0: Américo Barros, líder e cabeça de lista do MPLSTP, Movimento de Libertação de São Tomé e Príncipe, que concorre às eleições em São Tomé e Príncipe, entrevistado por Liliana Henriques. O governo de Cabo Verde decretou a isenção de propinas nas universidades públicas. Na Universidade de Cabo Verde, a medida é vista como um alívio financeiro, como explicou a reitora Astragilde Silveira.
5: Primeiro, gostaria de dizer que nós vemos um novo olhar desse governo sobre a Universidade de Cabo Verde. A gratuidade é para os cursos da licenciatura, os cursos de estudos superiores profissionalizantes e o curso de mestrado integrado em medicina. Para a Universidade de Cabo Verde é muito bom porque nós dependemos 64,2% da propina dos estudantes. E o Estado comparticipava com 32% do ADS no nosso orçamento de funcionamento. Portanto, para a Universidade de Cabo Verde é um alívio. Nós estamos a trabalhar os nossos documentos estratégicos e estamos a organizar internamente para apoiarmos o governo no cumprimento das suas metas que ele tem estabelecido no seu programa.
6: Quando diz é um alívio, o governo é que vai pagar as propinas?
5: O governo vai assumir, se é a gratuidade, se tem isenção de propinas, vai assumir as propinas dos estudantes para os níveis que eu já disse aqui.
0: Astragilde Silveira, reitora da Universidade de Cabo Verde, ao microfone do nosso correspondente Odair Santos. E ao ponto final neste bloco informativo.
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0: Bem-vindos à segunda parte desta emissão em língua portuguesa aqui na antena da RFI. Este sábado, Catarina Falcão faz-nos o resumo da atualidade na rubrica Semana em África. Mas antes ouvimos o convidado de Liliana Henriques, Américo Barros, líder e cabeça de lista do MLSTP, Movimento de Libertação de São Tomé e Príncipe.
1: Convidado.
7: A campanha para as legislativas autárquicas e regional de 27 de setembro em São Tomé e Príncipe está lançada desde 12 de setembro. Neste âmbito, acompanhamos este período pré-eleitoral, dando a palavra às formações candidatas à governação. Neste sábado, ouvimos Américo Barros, líder e cabeça de lista do MLSTP, Movimento de Libertação de São Tomé e Príncipe, que preconiza uma aposta no turismo, melhorias nomeadamente no setor da saúde e economias nas despesas públicas.
4: De 18 a 22, eu fui governador do Banco Central de São Tomé e Príncipe e tínhamos como despesas para importação de combustíveis fósseis, nós gastávamos anualmente entre os 40, 60, 70 milhões de dólares por ano. Portanto, no processo de transição energética, pretendemos, obviamente, começar cortes por aí. E depois, mesmo na administração pública, constatamos que temos vários setores que gastam desnecessariamente com viagens, consumo de energia fora do horário. Portanto, é um conjunto de levantamentos que nós fizemos e, portanto, vamos começar pelo corte de compra de combustível.
7: E, portanto, isto significa a implementação de uma política mais favorável relativamente a energias renováveis. O que é que pretende fazer sobre este aspecto, uma vez que acabamos de atravessar uma grande crise energética no país?
4: Começado o MLSTP de 18 a 22, nós tínhamos começado um processo de transição energética, mas temos até hoje painéis solares no nosso porto que não foram levantadas até hoje por uma questão política. Então, esse processo de transição energética, nós estamos virados para a energia fotovoltaica. Por outro lado, também gostaria, e eu vou fazer todo o esforço para que apostemos também mini-hídricas. E daí já respondíamos duas situações ao mesmo tempo. Além de energia, nós queríamos também proporcionar água potável. Temos também, é claro, que criar paragens. Portanto, o meu príncipe é um país que tem água em abundância. Eu vejo o exemplo de Cabo Verde, nem um terço ou um quarto de água tem como São Tomé. Portanto, temos que começar a construir mais barragens.
7: O que é que pretende fazer relativamente à questão da saúde?
4: Nós ainda deparamos com doenças que já não deveria fazer parte do sistema de saúde no nosso país. Nós temos doenças, por exemplo, de origens hídricas, porque a água vem com micróbios e, portanto, as águas precisam ser tratadas. E daí que o outro papel importante que nós teremos que desempenhar é relativamente ao tratamento de águas. Agora, a primeira coisa que vamos fazer é dar continuidade ao projeto que vem em curso desde 2014, que seria a construção de um hospital de referência com o fundo White Fund. Esperamos iniciar esse projeto, mas também nós gostaríamos de chamar responsabilidades sociais a todas as empresas que trabalham no país para, no capítulo responsabilidade social, apetrechar melhor os postos de saúde nas comunidades, nos distritos, além de apetrechar com equipamentos, camas, medicamentos, tudo isto constitui prioridade para nós. Portanto, essas empresas terão que apoiar Santo Meio Príncipe na construção de alguns centros de saúde fora da capital. Portanto, a saúde para nós é uma prioridade porque no nosso projeto nós temos o turismo como o pilar fundamental no processo de desenvolvimento económico. E turismo, para ser um turismo de qualidade, todas as outras áreas são fundamentais. É saúde, infraestruturas, nós sabemos do desafio que temos pela frente porque tudo constitui prioridade. Então temos que eleger prioridade das prioridades para, no curto prazo, os primeiros anos da nossa governação avançar.
7: Como é que vê precisamente a questão do turismo?
4: Atualmente contribui com cerca de 14% para o PIB. Os dados atuais apontam, são estimativas, que baixaram para cerca de 11%. Mas o que nós queremos, na verdade, é que o turismo tenha uma maior contribuição no processo de desenvolvimento económico de São Tomé e Príncipe. Gostaríamos que o nosso turismo um dia fosse a semelhança das outras ilhas do Atlântico e o turismo colabore com cerca de 40%. no PIB. Portanto, vamos ter que trabalhar, vamos ter que organizar o país e, obviamente, todos os setores que são transversais também merecerão a nossa atenção para que, quando um turista venha a São Tomé, ele possa, obviamente, convidar mais e mais turistas para o nosso país. A questão de saúde é fundamental. Vem um turista, apanha, por exemplo, o paludismo, que é uma doença que tivemos aqui durante muito tempo, agora já achou muito, e terá dificuldades porque não temos um hospital em condições para responder. Isso afeta o turismo. Temos que resolver o problema da saúde. É basicamente nesses setores todos que teremos que trabalhar: construção de resorts, bons hotéis, e tentar também fazer um levantamento para vermos quais são os principais locais onde nós podemos beneficiar e tirar algum proveito estratégico, porque nós estamos muito bem localizados. Temos que explorar mais isto.
7: São Tomé e Príncipe foi também designado pela Unesco como Reserva da Biosfera. Até que ponto é que o imperativo de desenvolver o turismo não poderá também colidir com o objetivo de proteger o meio ambiente em São Tomé e Príncipe? Como fazer com que esses dois imperativos possam conviver?
4: A proteção do meio ambiente é uma questão que não se discute, é fundamental. Portanto, eu acho que o desenvolvimento do turismo tem nada colide com a proteção ambiental. Fomos classificados como a reserva da biosfera, vamos ter que manter este valor, né, que nos foi atribuído, mas temos que de tudo fazer para promover a entrada de mais e mais turistas no nosso país.
7: Relativamente ao pilar da educação, quais são os vossos planos?
4: A educação, nós primeiramente temos que motivar a classe docente. Os nossos professores andam muito desmotivados. Os salários praticados na área da docência não motivam ninguém a dar aulas. O meu pai mesmo foi professor há mais de 50 anos e hoje está reformado e ganha cerca de 120 euros. Quer dizer, isso não motiva ninguém a continuar a investir nessa profissão de professor. Então nós vamos começar por aí. Vamos ter, obviamente, que fazer alguns ajustes, aumentos salariais, principalmente para a classe docente e para a classe saúde. Nós não temos médicos especialistas por falta de motivação em termos de salário. Portanto, a educação, nós também temos um grande projeto, que é a questão de instituir a língua inglesa, francesa e mandarim a partir da primeira classe, do primeiro ciclo. Hoje é a partir do nono ano, mas queremos, logo saindo da primária, nós introduzirmos já essas três línguas, de forma a que os nossos alunos amanhã sejam bem preparados e poderem competir com qualquer um, né? Porque hoje, como se sabe, sem a língua é muito difícil conseguir um emprego, seja um emprego razoável e que tenha um bom salário. Então, temos que começar a investir também em línguas no nosso país. E também começar a incentivar os estudantes, aqueles que são mais pobres, que depois de concluírem o ensino médio, têm dificuldade de ir ao ensino superior porque as propinas são muito caras. Então, nós decidimos, é que o governo vai ter que subsidiar isto. Ninguém pode deixar de estudar por ser pobre. Não, vamos mudar isso. Não pode. Então, o governo tem que cortar em algum lugar e proporcionar ao nosso povo, devidamente justificado, ensino universitário gratuito, ensino público. Para o ensino privado, aí sim temos que ver como é que vamos, obviamente, colaborar com a Bolsa de Estudo.
7: Américo Barros, por último, tem-se assistido nestes últimos anos a uma forte onda de emigração de jovens são-tomenses para fora, nomeadamente para Portugal. O que é que pretende fazer para conseguir fixar a população e dar-lhe perspectivas?
4: Realmente, hoje, São Tomé e Príncipe tem mais do que 45 mil habitantes em Portugal e não só na Europa. E para nós é um motivo de nos preocupar, isso porque grandes quadros técnicos profissionais foram embora. Pedreiros, carpinteiros, marceneiros, já não temos. Quase todos foram embora. E também com formação superior. É isso que eu digo. Temos que trabalhar para motivarmos a juventude. E para motivar a juventude, ela tem que ter melhor qualidade de vida. E para ter a melhor qualidade de vida, tem que ter um bom salário. Não se estuda, faz um doutoramento para vir ganhar 500 euros, por exemplo. Ninguém fica contente. Então, se tiver uma oportunidade fora do país, é claro que vai. Pedreiro, carpinteiros, canalizadores, em São Tomé, a ganhar, por exemplo, 200 euros. Chega em Portugal, 1.200, 1.500, em função da sua colocação. Ele pretende ficar lá. Então, o que temos que fazer é criar condições internas, mesmo na questão do crédito ao setor produtivo, atribuir créditos com taxa de juros bonificados, podendo chegar mesmo a 0%, para ver se nós motivamos essa classe jovem, essa classe empresarial, a continuar no país. Muitos empresários, entre aspas, também vão-se embora. Então, temos é que apostar no setor privado e vamos continuar com a nossa política e esperamos reforçá-la a partir de 27 de setembro.
7: Ouvimos Américo Barros, líder e cabeça de lista do MLSTP nas legislativas de 27 de setembro em São Tomé e Príncipe.
0: E a rubrica Semana em África tem a assinatura de Catarina Falcão.
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8: Bem-vindos à Semana em África. Em São Tomé e Príncipe arrancou na semana passada a campanha para as eleições legislativas. Na RFI estamos até amanhã a ouvir todos os cabeças de lista, conhecendo melhor os seus programas e as suas propostas para o arquipélago. No terreno, a campanha começou com barricadas nas estradas, com a polícia a deter 26 pessoas. As autoridades garantiram que atualmente o país está calmo, com o subcomissário e porta-voz da Polícia Nacional, Ulisses da Cruz, a avisar que não haverá tolerância em relação à desordem pública, especialmente durante o período de campanha eleitoral.
9: Neste momento, a polícia está monitorizando assim todo o distrito e também a região de Mato Príncipe. Neste momento, o país está calmo, sem barricada nenhuma, e a polícia aproveita já para apelar à população para não entrar nesse tipo de comportamento, uma vez que isso corresponde ao crime, diversas práticas criminais tipificadas no nosso Código Penal. Por isso, esse tipo de prática de obstruir as vias corresponde à prática criminal e a polícia não terá mão a medir e enquadrá-lo ao rigor da lei.
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8: Em Moçambique, o Partido Banamola, fundado pelo ex-candidato presidencial Venâncio Mondlane, exige das autoridades governamentais moçambicanas uma investigação séria, célere e independente à morte do seu coordenador de mobilização política. Ilídio Fazitela foi sequestrado no sábado na sua residência no distrito de Morumbene e foi encontrado morto horas depois no distrito de Omouine, na província de Inhambane, no sul do país. Fez-nos o relato do que se passou a partir de Maputo.
10: Foi o porta-voz do Anamol, Alberto Manique, que avançou que o partido quer esclarecimentos sobre quem raptou, quem matou Ilídio Fazitela e mais.
11: E quem esteve por detrás deste crime? Que diligências investigativas estão efetivamente em curso para identificar e responsabilizar os autores materiais e eventuais mandantes?
10: O coordenador de mobilização política do Partido Anamola em Morumbene, na província de Inhambane, faz parte dos 57 membros assassinados desde 2025.
11: Exigimos que cada um dos casos seja objeto de investigação pelas autoridades competentes.
10: Em conferência de imprensa, Alberto Manique, porta-voz do Partido Anamola, do ex-candidato presidencial Venâncio Mondlane, apelou à união de todos os moçambicanos pela construção de um país verdadeiramente democrático.
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8: Na Guiné-Bissau, mais de 30 reclusos da prisão de alta segurança de Bafatá, no leste da Guiné-Bissau, iniciaram esta semana uma greve de fome por tempo interminado. Mais pormenores com o nosso correspondente Moussa Baldé.
12: A ação foi avançada pela Rádio Solmansi, que cita fontes familiares dos detidos. O protesto surge em reação à proibição de saída das celas para o pátio de repouso. De acordo com a estação da Igreja Católica, a interdição deve-se à escassez de guardas prisionais no estabelecimento. Atualmente, 6 agentes do quadro encontram-se em Bissau a frequentar cursos de formação sem que tenham sido providenciadas substituições. Familiares relatam que, devido à falta de vigilância, os reclusos chegaram a ficar trancados nas celas por mais de 24 horas consecutivas durante o último domingo. Os detidos exigem a retomada imediata das idas regulares ao pátio. Até o momento não houve quaisquer esclarecimentos dos responsáveis prisionais em Bafatá e do Ministério da Justiça. A prisão de alta segurança de Bafatá, cidade situada a cerca de 150 km de Bissau, foi reconstruída em 2010 com o apoio das Nações Unidas e tem capacidade máxima para albergar até 72 reclusos. A Liga Guineense dos Direitos Humanos denuncia de forma recorrente a superlotação do centro concebido para deter reclusos que exija medidas de vigilância e contenção reforçadas.
8: Ainda na Guiné-Bissau, o Alto Comando Militar ordenou que os partidos políticos estabeleçam as suas sedes a uma distância mínima de 500 metros dos órgãos de soberania, hospitais e unidades militares. Esta medida tem impacto direto na sede de dois partidos, o PAIGC e o MADAM G15, como explica Moussa Baldé.
12: Está em marcha o cumprimento dos novos dispositivos da Lei-Quadro dos Partidos Políticos, aprovada em fevereiro passado, que determinam que os partidos tenham as suas instalações longe das sedes de órgãos de soberania, embaixadas, hospitais, quartéis e esquadras da polícia. A medida vai afetar de forma direta os partidos PAGC e MADEM G15, cujas sedes se situam nas imediações do Palácio da República em Bissau. O Major Vasco Oliveira da Silva foi quem deu a notícia, lendo uma resolução de uma reunião do Alto Comando Militar que protagonizou o golpe de Estado de 26 de novembro passado.
13: Reunida em sessão extraordinária, no dia 14 de setembro de 2026, o Alto Comando Militar para a Restauração da Segurança e Ordem Pública, enquanto supremo órgão de orientação política do país durante o período de transição, decide, primeiro, instar todos os partidos políticos legalmente constituídos, cuja localização de sede esteja abrangida pela norma citada no artigo 10º da Lei-Quadro dos Partidos Políticos, a proceder mudança da respectiva sede política no prazo de 7 dias úteis contados da data de notificação da presente resolução.
12: Contactadas pela RFI, fontes do PAIGC disseram que o partido ainda não foi formalmente notificado sobre a decisão dos militares. As mesmas fontes esclareceram que as imagens que circulam nas redes sociais, indicando que a sede teria sido desocupada na terça-feira, não correspondem à verdade. O Ministério do Interior é a instituição encarregada pelo Alto Comando Militar de notificar os partidos sobre a decisão que os militares dizem ter sido tomada com o objetivo de preservar a tranquilidade pública durante o processo de transição em curso e preparar o país para as eleições de 6 de dezembro próximo.
8: Por seu lado, o PAIGC, que ainda não foi notificado a entrada em vigor desta nova estipulação, respondeu. Munir Conté, porta-voz do PAIGC, diz que esta medida serve apenas para cumprir os desejos do antigo presidente, Omar Sissoko Embaló.
14: Perante esses fatos e após ampla discussão, a Comissão Permanente delibera o seguinte. Ponto número 1. Repudiar a resolução do Comando Militar, cujo único propósito é agredir o PAIGC e a sua memória histórica, através da tentativa de desapossamento ilegal e abusivo da sua sede nacional, a fim de satisfazer os caprichos do ex-presidente da República, Omar Sissoko Embaló. Ponto número 2. Reafirmar que, ao abrigo da Lei nº 3 de 91, de 7

0: americanos voltam às urnas no dia 29 do mesmo mês. A campanha eleitoral arranca a 29 de outubro.
1: Obrigada por ter acompanhado esta Semana em África.
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2: O presidente norte-americano Donald Trump promulgou esta sexta-feira uma lei que impõe novas sanções contra a Rússia devido à guerra na Ucrânia. Em Moçambique, o diretor executivo da Organização da Sociedade Civil Plataforma Decide considera grave o aumento de assassinatos de figuras ligadas à oposição política, jornalistas e ativistas no país. Estes são alguns dos assuntos que vamos desenvolver. Na realização técnica desta emissão está Moussal Chili e o jornal começa agora.
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2: O presidente norte-americano Donald Trump promulgou ontem à noite uma lei que impõe novas sanções contra a Rússia devido à guerra na Ucrânia. A decisão visa, em particular, o setor energético do país. As explicações com Cristiana Soares.
4: O texto, que constitui a primeira grande iniciativa do Congresso contra Moscovo desde o regresso do presidente norte-americano ao poder, visa pela primeira vez a chamada frota fantasma russa e abrange igualmente o presidente Vladimir Putin, bem como outros altos responsáveis russos. Este novo arsenal legislativo concede em particular a Donald Trump o poder de impor taxas aduaneiras que podem atingir os 100% sobre os 5 principais países importadores de gás e petróleo russos, entre eles a China e a Índia. A promulgação desta lei ocorre uma semana antes do encontro entre Donald Trump e Xi Jinping em Washington. O presidente norte-americano promulgou o texto pouco depois de ter relançado, pelo menos aparentemente, o diálogo entre Kiev e Moscovo, cidades onde se deslocaram recentemente os seus enviados especiais. Em reação ao documento, Vladimir Zelensky, o presidente ucraniano, sublinhou uma ferramenta extremamente poderosa, capaz de pôr termo a esta guerra terrorista e de levar a Rússia a fazer a paz. Os apoiantes da Ucrânia consideram que o reforço das sanções contra a Rússia e os seus aliados, mesmo que indiretos, é necessário numa altura em que Moscovo intensifica os ataques contra a Ucrânia com recurso a mísseis e a drones. Desde o verão que a Rússia tem bombardeado a Ucrânia de forma cada vez mais intensa, visando alvos sem interesse militar evidente.
2: O presidente norte-americano, que anunciou ter chegado a um acordo com a Dinamarca e com o governo autónomo da Groenlândia, que atribui aos Estados Unidos um controlo permanente sobre a segurança da ilha, o principal objetivo de Washington é reforçar o controlo estratégico da região de forma a impedir que a Rússia e a China estabeleçam uma presença militar ou realizem investimentos considerados sensíveis no território. Segundo Copenhaga, o acordo deverá ser assinado na próxima semana em Nova Iorque, à margem da Assembleia Geral das Nações Unidas. Os russos, que começaram a votar ontem numa eleição de 3 dias rigidamente controlada, que deverá permitir ao presidente Vladimir Putin reforçar o controlo do poder depois de 26 anos à frente do país. O ato eleitoral é o primeiro desde o início da invasão da Ucrânia. O escrutínio elege 450 deputados da Duma e 11 governadores regionais e conta apenas com partidos pró-Putin e pró-guerra na Ucrânia, com as tropas de Moscovo a registarem poucos progressos na Ucrânia. Espalham-se pela Rússia rumores de uma nova mobilização em grande escala. O receio é que, assim que as eleições estiverem concluídas e for empossada uma nova Duma estatal, o Kremlin tenha maior liberdade para adotar medidas impopulares que até agora tem evitado. Foram avistadas chamas e fumo negro nas imediações do Aeroporto Internacional de Riad, indicaram este sábado à agência France Presse 2 habitantes da capital saudita. A Arábia Saudita emitiu durante a noite de sexta-feira para sábado alertas de risco de ataques para a capital pela primeira vez desde o reinício das hostilidades com os Houthis do Iémen, seguidos de fortes explosões que foram ouvidas na cidade. A Flight Radar classifica o aeroporto no nível máximo de perturbação, com voos cancelados ou atrasados. A dívida pública francesa deverá atingir 119,3% do produto interno bruto este ano e poderá chegar aos 121% em 2027. O alerta é do Ministério

0: da Economia para tentar reduzir o déficit. O primeiro-ministro francês Sébastien Lecornu anunciou a intenção de conseguir 54 mil milhões de euros em poupanças no próximo ano, incluindo cortes nas despesas sociais.
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0: Em Moçambique, o diretor executivo da Organização da Sociedade Civil Plataforma Decide considera grave o aumento de assassinatos de figuras ligadas à oposição política, jornalistas e ativistas no país.
2: A primeira coisa que nós podemos dizer que é extremamente grave é porque hoje são os políticos, amanhã podem ser os ativistas, porque antes de ontem ou ontem foram os jornalistas e depois os polícias. Então todos nós estamos praticamente em perigo. O mais terrível nesse preciso momento é que as instituições estatais não conseguem trazer aquela que é a justificação para esse tipo de mortes. Não conseguem investigar e trazer à tona para esse tipo de mortes. Vários polícias morreram, não conseguiram trazer isso. O Chissal está desaparecido, ainda não se conseguiu fazer isso. Fora isso, também tivemos caso dos outros políticos, mesmo partidos políticos que foram mortos, e ainda não se conseguiu descobrir o que é que foi. Então, parece que cabe também a nós, como sociedade civil, procurar a saber o que é que poderá estar por detrás disso para trazer as respostas à sociedade que precisa nesses momentos. Esta é uma das nossas missões para já. Para lidar com estes medos e receios por parte dos ativistas, nós continuamos a pautar com aquilo que tem sido a nossa palavra de ordem desde o ano passado, que é solidariedade. Se formos a ver, quando há um ativista em risco, há logo um alerta por grande parte dos países da região, as organizações da região, também do mundo nos últimos tempos, que nós temos feito esta interação e que acaba-se dando esta proteção em alguns. Sobre o lançamento do movimento das mulheres moçambicanas defensoras dos direitos humanos, foi um dos grandes marcos deste simpósio. Também conseguiu-se trazer como é que a tecnologia por si só acaba influenciando de forma positiva para aquela que é a disseminação das boas práticas governativas e até ações de luta que levam a esta questão democrática nos nossos países.
0: Wilker Dias, presidente da Plataforma Decide em Moçambique. Continuamos a ouvir os candidatos às eleições legislativas e autárquicas regionais de 27 de setembro em São Tomé e Príncipe. Hoje falamos com Américo Barros, líder e cabeça de lista do MLSDP-PSD.
3: A nossa visão estratégica, ela resume-se em quatro pontos principais. O primeiro eixo tem a ver com poupar, cortes, obviamente, em tudo que nós achamos exagerado, tendo em conta o momento. E depois temos o outro eixo que seria investir. O país precisa de atrair investimento estrangeiro direto, precisa também de potenciar a nossa classe privada e depois produzir mais. Produzir a todos os níveis, também para substituição de importações, um pouco voltado para o aumento da produção interna, visando a redução, obviamente, de importações. E, por último, temos o eixo que seria proteção, proteger e, fundamentalmente, as pessoas, ou seja, as famílias vulneráveis. Portanto, a nossa visão direcionada para as pessoas no epicentro das políticas públicas e a juventude no centro da oportunidade. É o Estado quem deve, obviamente, assumir o compromisso com o povo, por um lado, e também criar oportunidades à juventude, tendo em conta que a nossa juventude carece de expectativa e também de alguma motivação.
0: Américo Barros, líder e cabeça de lista do MPLSTP, Movimento de Libertação de São Tomé e Príncipe, que concorre às eleições em São Tomé e Príncipe, entrevistado por Liliana Henriques. O governo de Cabo Verde decretou a isenção de propinas nas universidades públicas. Na Universidade de Cabo Verde, a medida é vista como um alívio financeiro, como explicou a reitora Astrigil de Silveira.
4: Primeiro, gostaria de dizer que nós vemos um novo olhar desse governo sobre a Universidade de Cabo Verde. A gratuitidade é para os cursos da licenciatura, os cursos de estudos superiores profissionalizantes e o curso de mestrado integrado em medicina. Para a Universidade de Cabo Verde é muito bom porque nós dependemos 64,2% da propina dos estudantes. E o Estado, como participava, com 32% do duodécimo no nosso orçamento de funcionamento. Portanto, para a Universidade de Cabo Verde é um alívio. Nós estamos a trabalhar os nossos documentos estratégicos e estamos a organizar internamente para apoiarmos o governo no cumprimento das suas metas que ele tem estabelecido no seu programa.
5: Quando diz é um alívio, o governo é que vai pagar as propinas?
4: O governo vai assumir, se é gratuitidade, tem isenção de propinas, vai assumir as propinas dos estudantes para os níveis que eu já disse aqui.
0: Estrigilda Silveira, reitora da Universidade de Cabo Verde, ao microfone do nosso correspondente Odair Santos. E ao ponto final neste bloco informativo.
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0: Bem-vindos à segunda parte desta emissão em língua portuguesa aqui na antena da RFI. Este sábado, Catarina Falcão faz-nos um resumo da atualidade na rubrica Semana em África. Mas antes ouvimos o convidado de Liliana Henriques, Américo Barros, líder e cabeça de lista do MLSTP, Movimento de Libertação de São Tomé e Príncipe.
1: Convidado.
6: A campanha para as legislativas autárquicas e regional de 27 de setembro em São Tomé e Príncipe está lançada desde 12 de setembro. Neste âmbito, acompanhamos este período pré-eleitoral, dando a palavra às formações candidatas à governação. Neste sábado, ouvimos Américo Barros, líder e cabeça de lista do MLSTP, Movimento de Libertação de São Tomé e Príncipe, que preconiza uma aposta no turismo, melhorias nomeadamente no setor da saúde e economias nas despesas públicas.
3: De 18 a 22, eu fui governador do Banco Central de São Tomé e Príncipe e tínhamos como despesas para importação de combustíveis fósseis, nós gastávamos anualmente entre os 40, 60, 70 milhões de dólares por ano. Portanto, no processo de transição energética, pretendemos, obviamente, começar cortes por aí. E depois, mesmo na administração pública, constatamos que temos vários setores que gastam desnecessariamente com viagens, consumo de energia fora do horário. Portanto, é um conjunto de levantamentos que nós fizemos e, portanto, vamos começar pelo corte de compra de combustível.
6: E, portanto, isto significa a implementação de uma política mais favorável relativamente a energias renováveis. O que é que pretende fazer sobre este aspecto, uma vez que acabamos de atravessar uma grande crise energética no país?
3: Como sabe, o MLSTP de 18 a 22, nós tínhamos começado um processo de transição energética, mas temos até hoje painéis solares no nosso porto que não foram levantadas até hoje por uma questão política. Então, esse processo de transição energética, nós estamos virados para a energia fotovoltaica. Por outro lado, também gostaria, e eu vou fazer todo o esforço para que apostemos também mini-hídricas. E daí já respondíamos duas situações ao mesmo tempo. Além de energia, nós queríamos também proporcionar água potável. Temos também, é claro, que criar paragens. E, portanto, minha empresa é um país que tem água em abundância. Eu vejo o exemplo de Cabo Verde, nem um terço ou um quarto de água tem como Santo Tomé. Portanto, temos que começar a construir mais barragens.
6: O que é que pretende fazer relativamente à questão da saúde?
3: Nós ainda deparamos com doenças que já não deveria fazer parte do sistema de saúde no nosso país. Nós temos doenças, por exemplo, de origens hídricas, porque a água vem com micróbios e, portanto, as águas precisam ser tratadas. E daí que o outro papel importante que nós teremos que desempenhar é relativamente ao tratamento de águas. Agora, a primeira coisa que vamos fazer é dar continuidade ao projeto que vem em curso desde 2014, que seria a construção de um hospital de referência com o fundo Coetfund. Esperamos iniciar esse projeto, mas também nós gostaríamos de chamar responsabilidades sociais a todas as empresas que trabalham no país para, no capítulo responsabilidade social, apetrechar melhor os postos de saúde nas comunidades, nos distritos, além de apetrechar com equipamentos, camas, medicamentos, tudo isso que constitui prioridade para nós. Portanto, essas empresas terão que apoiar tanto Meio Príncipe na construção de alguns centros de saúde fora da capital. Portanto, a saúde para nós é uma prioridade porque no nosso projeto nós temos o turismo como o pilar fundamental no processo de desenvolvimento económico. E turismo, para ser um turismo de qualidade, todas as outras áreas são fundamentais. A saúde, infraestruturas, nós sabemos do desafio que temos pela frente porque tudo constitui prioridade. Então temos que eleger prioridade das prioridades para, no curto prazo, os primeiros anos da nossa governação avançar.
6: Como é que vê precisamente a questão do turismo?
3: Atualmente contribui com cerca de 14% para o PIB, por unidades atuais apontam, são estimativas que baixaram para cerca de 11%, mas o que nós queremos, na verdade, é que o turismo tenha uma maior contribuição no processo de desenvolvimento económico de São Tomé e Príncipe. Gostaríamos que o nosso turismo um dia fosse a semelhança das outras ilhas do Atlântico e o turismo colabore com cerca de 40% do PIB. Portanto, vamos ter que trabalhar, vamos ter que organizar o país e, obviamente, todos os setores que são transversais também merecerão a nossa atenção para que, quando um turista venha a São Tomé, ele possa, obviamente, convidar mais e mais turistas para o nosso país. A questão de saúde é fundamental. Vem um turista, apanha, por exemplo, o paludismo, que é uma doença que tivemos aqui durante muito tempo, agora já achou muito, e terá dificuldades porque não temos um hospital em condições para responder. Isso afeta o turismo. Temos que resolver o problema da saúde. É basicamente nesses setores todos que teremos que trabalhar: construção de resorts, bons hotéis, e tentar também fazer um levantamento para vermos quais são os principais locais onde nós podemos beneficiar e tirar algum proveito estratégico, porque nós estamos muito bem localizados. Temos que explorar mais isto.
6: São Tomé e Príncipe foi também designado pela Unesco como Reserva da Biosfera. Até que ponto é que o imperativo de desenvolver o turismo não poderá também colidir com o objetivo de proteger o meio ambiente em São Tomé e Príncipe? Como fazer com que esses dois imperativos possam conviver?
3: A proteção do meio ambiente é uma questão que não se discute, é fundamental. Portanto, eu acho que o desenvolvimento do turismo tem nada colide com a proteção ambiental. Fomos classificados como a reserva da biosfera, vamos ter que manter este valor, né, que nos foi atribuído, mas temos que de tudo fazer para promover a entrada de mais e mais turistas no nosso país.
6: Relativamente ao pilar da educação, quais são os vossos planos?
3: A educação, nós primeiramente temos que motivar a classe docente. Os nossos professores andam muito desmotivados. Os salários praticados na área da docência não motivam ninguém a dar aulas. O meu pai mesmo foi professor há mais de 50 anos e hoje está reformado e ganha cerca de 120 euros. Quer dizer, isso não motiva ninguém a continuar a investir nessa profissão de professor. Então nós vamos começar por aí. Vamos ter, obviamente, que fazer alguns ajustes, aumentos salariais, principalmente para a classe docente e para a classe saúde. Nós não temos médicos especialistas por falta de motivação em termos de salário. Portanto, a educação, nós também temos um grande projeto, que é a questão de instituir a língua inglesa, francesa e mandarim a partir da primeira classe, do primeiro ciclo. Hoje, a partir do nono ano, mas queremos, logo saindo da primária, nós introduzirmos já essas três línguas, de forma a que os nossos alunos amanhã sejam bem preparados e poderem competir com qualquer um, né? Porque hoje, como se sabe, sem a língua é muito difícil conseguir um emprego, seja um emprego razoável e que tenha um bom salário. Então, temos que começar a investir também em línguas no nosso país. E também começar a incentivar os estudantes, aqueles que são mais pobres, que depois de concluírem o ensino médio, têm dificuldade de ir ao ensino superior porque as propinas são muito caras. Então, nós decidimos, é que o governo vai ter que subsidiar isto. Ninguém pode deixar de estudar por ser pobre. Não, vamos mudar isso. Não pode. Então, o governo tem que cortar em algum lugar e proporcionar ao nosso povo, devidamente justificado, ensino universitário gratuito, ensino público. Para o ensino privado, aí sim temos que ver como é que vamos, obviamente, colaborar com a Bolsa de Estudo.
6: Américo Barros, por último, tem-se assistido nestes últimos anos a uma forte onda de emigração de jovens são-tomenses para fora, nomeadamente para Portugal. O que é que pretende fazer para conseguir fixar a população e dar-lhe perspectivas?
3: Realmente, hoje, São Tomé e Príncipe tem mais do que 45 mil habitantes em Portugal e não só na Europa. E para nós é um motivo de nos preocupar, isso porque grandes quadros técnicos profissionais foram embora. Pedreiros, carpinteiros, marceneiros, já não temos. Quase todos foram embora. E também com formação superior. É isso que eu digo, temos que trabalhar para motivarmos a juventude. E para motivar a juventude, ela tem que ter melhor qualidade de vida. E para ter a melhor qualidade de vida, tem que ter um bom salário. Não se estuda, faz um doutoramento para vir ganhar 500 euros por exemplo. Ninguém fica contente. Então, se tiver uma oportunidade fora do país, é claro que vai. Pedreiro, carpinteiros, canalizadores, em São Tomé, a ganhar, por exemplo, 200 euros. Chega em Portugal, 1.200, 1.500, em função da sua colocação. Ele pretende ficar lá. Então, o que temos que fazer é criar condições internas, mesmo na questão do crédito ao setor produtivo, atribuir créditos com taxa de juros bonificados, podendo chegar mesmo a 0%, para ver se nós motivamos essa classe jovem, essa classe empresarial, a continuar no país. Muitos empresários, entre aspas, também vão-se embora. Então, temos é que apostar no setor privado e vamos continuar com a nossa política e esperamos reforçá-la a partir de 27 de setembro.
6: Ouvimos Américo Barros, líder e cabeça de lista do MLSTP nas legislativas de 27 de setembro em São Tomé e Príncipe.
0: E a rubrica Semana em África tem a assinatura de Catarina Falcão.
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7: Bem-vindos à Semana em África. Em São Tomé e Príncipe arrancou na semana passada a campanha para as eleições legislativas. Na RFI estamos até amanhã a ouvir todos os cabeças de lista, conhecendo melhor os seus programas e as suas propostas para o arquipélago. No terreno, a campanha começou com barricadas nas estradas, com a polícia a deter 26 pessoas. As autoridades garantiram que atualmente o país está calmo, com o subcomissário e porta-voz da Polícia Nacional, Ulisses da Cruz, a avisar que não haverá tolerância em relação à desordem pública, especialmente durante o período de campanha eleitoral.
8: Neste momento, a polícia está monitorizando assim todo o distrito e também a região de Tondomão do Príncipe. Neste momento, o país está calmo, sem barricada nenhuma, e a polícia aproveita já para apelar à população para não entrar nesse tipo de comportamento, uma vez que isso corresponde ao crime, diversas práticas criminais tipificadas no nosso Código Penal. Por isso, esse tipo de prática de obstruir as vias corresponde à prática criminal e a polícia não terá mão a medir e enquadrá-lo ao rigor da lei.
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7: Em Moçambique, o Partido Banamola, fundado pelo ex-candidato presidencial Venâncio Mondlane, exige das autoridades governamentais moçambicanas uma investigação séria, célere e independente à morte do seu coordenador de mobilização política. Ilídio Fazitela foi sequestrado no sábado na sua residência no distrito de Morumbene e foi encontrado morto horas depois no distrito de Omouine, na província de Inhambane, no sul do país. Fez-nos o relato do que se passou a partir de Maputo.
9: Foi o porta-voz do Anamola, Alberto Manhique, que avançou que o partido quer esclarecimentos sobre quem raptou, quem matou Ilídio Fazitela e mais.
10: E quem esteve por detrás deste crime? Que diligências investigativas estão efetivamente em curso para identificar e responsabilizar os autores materiais e eventuais mandantes?
9: O coordenador de mobilização política do Partido Anamola em Morumbene, na província de Inhambane, faz parte dos 57 membros assassinados desde 2025.
10: Exigimos que cada um dos casos seja objeto de investigação pelas autoridades competentes.
9: Em conferência de imprensa, Alberto Manhique, porta-voz do Partido Anamola, do ex-candidato presidencial Venâncio Mondlane, apelou à união de todos os moçambicanos pela construção de um país verdadeiramente democrático.
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7: Na Guiné-Bissau, mais de 30 reclusos da prisão de alta segurança de Bafatá, no leste da Guiné-Bissau, iniciaram esta semana uma greve de fome por tempo interminado. Mais pormenores com o nosso correspondente Moussa Baldé.
11: A ação foi avançada pela Rádio Solmansi, que cita fontes familiares dos detidos. O protesto surge em reação à proibição de saída das celas para o pátio de repouso. De acordo com a estação da Igreja Católica, a interdição deve-se à escassez de guardas prisionais no estabelecimento. Atualmente, 6 agentes do quadro encontram-se em Bissau a frequentar cursos de formação sem que tenham sido providenciadas substituições. Familiares relatam que, devido à falta de vigilância, os reclusos chegaram a ficar trancados nas celas por mais de 24 horas consecutivas durante o último domingo. Os detidos exigem a retomada imediata das idas regulares ao pátio. Até o momento não houve quaisquer esclarecimentos dos responsáveis prisionais em Bafatá e do Ministério da Justiça. A prisão de alta segurança de Bafatá, cidade situada a cerca de 150 km de Bissau, foi reconstruída em 2010 com o apoio das Nações Unidas e tem capacidade máxima para albergar até 72 reclusos. A Liga Guineense dos Direitos Humanos denuncia de forma recorrente a superlotação do centro concebido para deter reclusos que exigem medidas de vigilância e contenção reforçadas.
7: Ainda na Guiné-Bissau, o Alto Comando Militar ordenou que os partidos políticos estabeleçam as suas sedes a uma distância mínima de 500 metros dos órgãos de soberania, hospitais e unidades militares. Esta medida tem impacto direto na sede de dois partidos, o PAIGC e o MADAM G15, como explica Moussa Baldé.
11: Está em marcha o cumprimento dos novos dispositivos da Lei-Quadro dos Partidos Políticos, aprovada em fevereiro passado, que determina que os partidos tenham as suas instalações longe das sedes de órgãos de soberania, embaixadas, hospitais, quartéis e esquadras da polícia. A medida vai afetar de forma direta os partidos PAGC e MADEM G15, cujas sedes se situam nas imediações do Palácio da República em Bissau. O Major Vasco Oliveira da Silva foi quem deu a notícia, lendo uma resolução de uma reunião do Alto Comando Militar que protagonizou o golpe de Estado de 26 de novembro passado.
12: Reunida em sessão extraordinária, no dia 14 de setembro de 2026, o Alto Comando Militar para a Restauração da Segurança e Ordem Pública, enquanto supremo órgão de orientação política do país durante o período de transição, decide, primeiro, instar todos os partidos políticos legalmente constituídos, cuja localização de sede esteja abrangida pela norma citada no artigo 10º da Lei-Quadro dos Partidos Políticos, a proceder mudança da respectiva sede política no prazo de 7 dias úteis contados da data de notificação da presente resolução.
11: Contactadas pela RFI, fontes do PAIGC disseram que o partido ainda não foi formalmente notificado sobre a decisão dos militares. As mesmas fontes esclareceram que as imagens que circulam nas redes sociais, indicando que a sede teria sido desocupada na terça-feira, não correspondem à verdade. O Ministério do Interior é a instituição encarregada pelo Alto Comando Militar de notificar os partidos sobre a decisão que os militares dizem ter sido tomada com o objetivo de preservar a tranquilidade pública durante o processo de transição em curso e preparar o país para as eleições de 6 de dezembro próximo.
7: Por seu lado, o PAIGC, que ainda não foi notificada a entrada em vigor desta nova estipulação, respondeu. Munir Conté, porta-voz do PAIGC, diz que esta medida serve apenas para cumprir os desejos do antigo presidente, Umar Sissoko Embaló.
13: Perante esses fatos e após ampla discussão, a Comissão Permanente delibera o seguinte. Ponto número 1. Repudiar a resolução do Comando Militar, cujo único propósito é agredir o PAIGC e a sua memória histórica, através da tentativa de desapossamento ilegal e abusivo da sua sede nacional, a fim de satisfazer os caprichos do ex-presidente da República, Umar Sissoko Embaló. Ponto número 2. Reafirmar que, ao abrigo da Lei número 3 de 91, de 7 de maio, as instalações onde funciona a sede nacional do PAIGC, assim como as sedes regionais, constituem património do PAIGC, não podendo nenhuma outra disposição pôr em causa esse direito de propriedade. Ponto número 3. Reiterar a determinação do PAIGC em usar todos os recursos legais à sua disposição para proteger todo o seu património e, particularmente, as instalações onde funciona a sua sede nacional, na Praça dos Heróis Nacionais, competindo exclusivamente aos órgãos do partido a tomada de qualquer decisão sobre o destino a dar a esse património.
7: Em Cabo Verde terminou na quarta-feira o prazo para a apresentação das candidaturas às eleições presidenciais. 10 candidatos formalizaram o processo. Odair Santos dá-nos conta da apresentação de 7 desses candidatos.
14: Na corrida para o Palácio Presidencial está o atual chefe de Estado, José Maria Neves, que procura um segundo mandato com o apoio do PCV. A ex-ministra da Justiça, Joana Rosa, apoiada pelo MPD, também já entregou o seu processo. A mandatária da candidata, advogada Lígia Fonseca, destacou que este é um momento histórico.
15: Fizemos história em Cabo Verde. Pela primeira vez, uma mulher assume esta responsabilidade de aceitar ser candidata ao cargo de Presidente da República.
14: Já o mandatário de José Maria Neves, o músico e antigo Ministro da Cultura, Mário Lúcio Souza, fez questão de lembrar que o atual Presidente nunca perdeu uma eleição.
16: É um indivíduo com uma bênção especial, um homem que nunca perdeu umas eleições, está na vida política desde a tenra idade. E isso tem a ver com como é que nós encaramos as disputas eleitorais. Não são disputas futebolísticas, em que a vitória de um se assenta na derrota do outro. Na democracia, participar já é um ganho.
14: Para além destes dois nomes, o Tribunal Constitucional recebeu mais 5 candidaturas até às 13 horas de hoje. Os juízes vão agora analisar os documentos. A lista final de candidatos admitidos deve ser conhecida até 21 de setembro. A primeira volta das presidenciais está marcada para 15 de novembro. Se for necessário uma segunda volta, os cabo-verdianos voltam às urnas no dia 29 do mesmo mês. A campanha eleitoral arranca a 29 de outubro.
7: Obrigada por ter acompanhado esta semana em África.
0: São 18 horas em Paris, 19 em Riad. 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
0: Chamas e uma coluna de fumo negro eram visíveis este sábado nas imediações do aeroporto de Riad durante a noite. Foram ouvidas explosões na cidade pela primeira vez desde o reinício das hostilidades com os Houthis do Iémen. Cabo Verde já começou a colocar próteses da anca em doentes com fraturas, uma medida que pretende reforçar a capacidade de resposta do sistema de saúde e reduzir as evacuações médicas para Portugal. Estes são alguns dos assuntos que vamos desenvolver. Na realização técnica desta emissão está Moussa Lechili e o jornal começa agora.
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0: Chamas e uma coluna de fumo negro eram visíveis este sábado nas imediações do aeroporto de Riad. Durante a noite foram ouvidas explosões na cidade pela primeira vez desde o reinício das hostilidades com os Houthis do Iémen. As explicações com Cristiana Soares.
18: A agência de notícias AFP, com jornalistas no local, confirma um depósito de combustível da gigante petrolífera saudita Aramco em chamas nas imediações do aeroporto, enquanto equipas de bombeiros combatiam o incêndio. O episódio ocorreu depois dos habitantes de Riad terem recebido durante a madrugada um alerta nos telemóveis que dava conta de uma possível ameaça de ataque. Pouco depois foram ouvidas duas fortes explosões. Trata-se do primeiro alerta deste género registado na capital saudita desde o reinício dos confrontos com os Houthis, movimento apoiado pelo Irão que controla uma parte significativa do território do Iémen. Por outro lado, o site especializado Flight Radar 24 informou que o aeroporto internacional estava a sofrer perturbações significativas, com atrasos importantes e voos cancelados. Nos últimos dias, a Arábia Saudita tem sido alvo de um número crescente de ataques atribuídos aos Houthis. O grupo conseguiu recentemente avançar de forma significativa no Iémen, numa ofensiva contra as forças do governo reconhecida internacionalmente, apoiado por uma coligação liderada por Riad. Até agora, os ataques dos Houthis contra o território saudita tinham atingido sobretudo instalações petrolíferas e posições militares situadas no sul do país ou junto à costa do Mar Vermelho, longe da capital. Até ao momento, as autoridades sauditas não esclareceram a origem das explosões nem avançaram informações sobre eventuais vítimas ou danos. Também, os Houthis, por seu lado, não reivindicaram qualquer ataque na Arábia Saudita nas últimas horas. Com a mais recente ofensiva relâmpago no Iémen, os Houthis controlam agora toda a costa ao longo do Mar Vermelho, reforçando assim a sua presença no estreito de Bab el-Mandeb e aumentando os receios relacionados com o transporte marítimo internacional. O aumento da instabilidade contribuiu para que o preço do petróleo voltasse a ultrapassar os $100 por barril.
0: Na Rússia decorre o segundo dia das eleições legislativas, as primeiras desde a invasão da Ucrânia em 2022. Estão em disputa 450 lugares na Câmara Baixa do Parlamento, Duma. O partido de Vladimir Putin parte como favorito num escrutínio marcado pela ausência de vários candidatos da oposição. Apesar disso, alguns eleitores continuam a deslocar-se às urnas. Entretanto, Moscovo denunciou ciberataques contra os sistemas de votação, entretanto normalizados no conflito com a Ucrânia. Um ataque russo provocou 2 mortos na cidade de Sumy. Nos Estados Unidos, Donald Trump promulgou novas sanções contra Moscovo, nomeadamente no setor energético. O presidente norte-americano Donald Trump, que anunciou ontem ter chegado a um entendimento com a Dinamarca e a Groenlândia destinado a reforçar o controle dos Estados Unidos sobre a segurança do território ártico. As explicações são com Cristiana Soares.
18: Segundo Washington, o acordo deve impedir que países considerados adversários, nomeadamente a China e a Rússia, instalem estruturas militares ou façam investimentos em setores considerados estratégicos sem autorização norte-americana. Donald Trump revelou que os Estados Unidos terão um controlo permanente sobre a segurança da Groenlândia. O território autónomo dinamarquês tem estado no centro das ambições do presidente norte-americano, que no ano passado chegou a defender a sua integração nos Estados Unidos. O inquilino da Casa Branca descreve o acordo como tendo uma duração infinita e garantiu que não terá custos para os Estados Unidos, qualificando de um sonho tornado realidade. A assinatura do entendimento deve acontecer na próxima semana, à margem da Assembleia Geral das Nações Unidas em Nova Iorque, segundo informações divulgadas pelas autoridades da Groenlândia e da Dinamarca. Copenhaga considerou que o acordo é positivo para a NATO e para a Europa, e o primeiro-ministro da Groenlândia afirmou que a segurança do território ficará reforçada. Também o secretário de Estado norte-americano Marco Rubio defendeu o entendimento, considerando que o compromisso responde às preocupações de segurança nacional dos Estados Unidos relacionados com a Groenlândia.
0: A dívida pública francesa deverá atingir os 119,3% do Produto Interno Bruto este ano e poderá chegar aos 121,7% em 2027. O alerta é do Ministério da Economia. Para tentar reduzir o déficit, o primeiro-ministro francês Sébastien Lecornu anunciou a intenção de conseguir 54 mil milhões de euros em poupanças no próximo ano, incluindo cortes nas despesas sociais. Ao mesmo tempo, os preços dos combustíveis continuam a subir no país. O gasóleo chegou aos 2,39 euros por litro, um novo recorde. Nas redes sociais, multiplicam-se os apelos a manifestações no dia 17 de outubro, 8 anos depois do movimento dos coletes amarelos.
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0: O presidente da República de Moçambique, Daniel Chapo, endereçou condolências às famílias das 24 vítimas mortais do acidente de viação ocorrido na noite de quinta-feira no distrito de Zavala, na província de Inhambane. Num pronunciamento à Nação, o chefe de Estado lamentou a tragédia.
19: O choque frontal entre um caminhão militar e o transporte de passageiros no distrito de Zavala, na província de Inhambane, levou o presidente da República, Daniel Chapo, a dirigir-se à nação.
20: Em nome do povo moçambicano, queremos endereçar às famílias enlutadas as nossas mais sentidas condolências.
19: A porta-voz da polícia Inhambane, Nércia Bata, aponta as causas do acidente ocorrido na noite de quinta-feira.
21: Deste acidente resultou na morte de 24 pessoas e 2 feridos ligeiros. Foi apontada como causa a velocidade excessiva aliada a deficiências mecânicas. A viatura que apresentava deficiências mecânicas é o caminhão, que é das Forças Armadas.
19: A Federação Moçambicana dos Transportes Rodoviários FEMATRO, através do seu presidente Paulo Mutice, assumiu uma posição de condenação ao desrespeito ao corpo.

0: Azul. Catarina Falcão faz-nos um resumo da atualidade na rubrica Semana em África, mas antes ouvimos o convidado de Liliana Henriques, Américo Barros, líder e cabeça de lista do MLSTP, Movimento de Libertação de São Tomé e Príncipe.
1: Convidado.
2: A campanha para as legislativas autárquicas e regional de 27 de setembro em São Tomé e Príncipe está lançada desde 12 de setembro. Neste âmbito, acompanhamos este período pré-eleitoral, dando a palavra às formações candidatas à governação. Neste sábado, ouvimos Américo Barros, líder e cabeça de lista do MLSTP, Movimento de Libertação de São Tomé e Príncipe, que preconiza uma aposta no turismo, melhorias nomeadamente no setor da saúde e economias nas despesas públicas.
3: De 18 a 22, eu fui governador do Banco Central de São Tomé e Príncipe e tínhamos como despesas para importação de combustíveis fósseis, nós gastávamos anualmente entre os 40, 60, 70 milhões de dólares por ano. Portanto, no processo de transição energética, pretendemos, obviamente, começar cortes por aí. E depois, mesmo na administração pública, constatamos que temos vários setores que gastam desnecessariamente com viagens, consumo de energia fora do horário. Portanto, são um conjunto de levantamentos que nós fizemos e, portanto, vamos começar pelo corte de compra de combustível.
2: E, portanto, isto significa a implementação de uma política mais favorável relativamente a energias renováveis. O que é que pretende fazer sobre este aspecto, uma vez que acabamos de atravessar uma grande crise energética no país?
3: Começado o MLSTP de 18 a 22, nós tínhamos começado um processo de transição energética, mas temos até hoje painéis solares no nosso porto que não foram levantadas até hoje por uma questão política. Então, esse processo de transição energética, nós estamos virados para a energia fotovoltaica. Por outro lado, também gostaria, e eu vou fazer todo o esforço para que apostemos também em mini-hídricas. E daí já respondíamos duas situações ao mesmo tempo. Além de energia, nós queríamos também proporcionar água potável. Temos também, é claro, que criar paragens. Portanto, meio preço é um país que tem água em abundância. Eu vejo o exemplo de Cabo Verde, nem um terço ou um quarto de água tem como São Tomé. Portanto, temos que começar a construir mais barragens.
2: O que é que pretende fazer relativamente à questão da saúde?
3: Nós ainda deparamos com doenças que já não deveria fazer parte do sistema de saúde no nosso país. Nós temos doenças, por exemplo, de origens hídricas, porque a água vem com micróbios e, portanto, as águas precisam ser tratadas. E daí que o outro papel importante que nós teremos que desempenhar é relativamente ao tratamento de águas. Agora, a primeira coisa que vamos fazer é dar continuidade ao projeto que vem em curso desde 2014, que seria a construção de um hospital de referência com o fundo White Fund. Esperamos começar esse projeto, mas também nós gostaríamos de chamar responsabilidades sociais a todas as empresas que trabalham no país para, no capítulo responsabilidade social, apetrechar melhor os postos de saúde nas comunidades, nos distritos, além de apetrechar com equipamentos, camas, medicamentos, tudo isso que constitui prioridade para nós. Portanto, essas empresas terão que apoiar São Tomé e Príncipe na construção de alguns centros de saúde fora da capital. Portanto, a saúde para nós é uma prioridade porque no nosso projeto nós temos o turismo como o pilar fundamental no processo de desenvolvimento económico. E turismo, para ser um turismo de qualidade, todas as outras áreas são fundamentais. A saúde, infraestruturas, nós sabemos do desafio que temos pela frente porque tudo constitui prioridade. Então temos que eleger prioridade das prioridades para, no curto prazo, os primeiros anos da nossa governação avançar.
2: Como é que vê precisamente a questão do turismo?
3: Atualmente contribui com cerca de 14% para o PIB. Unidades atuais apontam, são estimativas que abaixaram para cerca de 11%. Mas o que nós queremos, na verdade, é que o turismo tenha uma maior contribuição no processo de desenvolvimento económico de São Tomé e Príncipe. Gostaríamos que o nosso turismo um dia fosse a semelhança das outras ilhas do Atlântico e o turismo colabora com cerca de 40% do PIB. Portanto, vamos ter que trabalhar, vamos ter que organizar o país e, obviamente, todos os setores que são transversais também merecerão a nossa atenção para que, quando

0: turista venha a São Tomé, ele possa, obviamente, convidar mais e mais turistas para o nosso país. A questão de saúde é fundamental. Vem um turista, apanha, por exemplo, o paludismo, que é uma doença que tivemos aqui durante muito tempo, agora já achou muito, e terá dificuldades porque não temos um hospital em condições para responder. Isso afeta o turismo. Temos que resolver o problema da saúde. É basicamente nesses setores todos que teremos que trabalhar, construção de resorts, bons hotéis, e tentar também fazer um levantamento para vermos quais são os principais locais onde nós podemos beneficiar e tirar algum proveito estratégico, porque nós estamos muito bem localizados, temos que explorar mais isto.
1: São Tomé e Príncipe foi também designado pela Unesco como Reserva da Biosfera. Até que ponto é que o imperativo de desenvolver o turismo não poderá também colidir com o objetivo de proteger o meio ambiente em São Tomé e Príncipe? Como fazer com que esses dois imperativos possam conviver?
0: A proteção do meio ambiente é uma questão que não se discute, é fundamental. Portanto, eu acho que o desenvolvimento do turismo tem nada colide com a proteção ambiental. Somos classificados como a reserva da biosfera, vamos ter que manter este valor, né, que nos foi atribuído, mas temos que de tudo fazer para promover a entrada de mais e mais turistas no nosso país.
1: Relativamente ao pilar da educação, quais são os vossos planos?
0: A educação, nós primeiramente temos que motivar a classe docente. Os nossos professores andam muito desmotivados. Os salários praticados na área da docência não motiva ninguém a dar aulas. O meu pai mesmo foi professor há mais de 50 anos e hoje está reformado e ganha cerca de 120 euros. Quer dizer, isso não motiva ninguém a continuar a investir nessa profissão de professor. Então nós vamos começar por aí. Vamos ter, obviamente, que fazer alguns ajustes, aumentos salariais, principalmente para a classe docente e para a classe de saúde. Nós não temos médicos especialistas por falta de motivação em termos de salário. Portanto, a educação, nós também temos um grande projeto, que é a questão de instituir a língua inglesa, francesa e mandarim a partir da primeira classe, do primeiro ciclo. Hoje é a partir do nono ano, mas queremos, logo saindo da primária, nós introduzirmos já essas três línguas, de forma a que os nossos alunos amanhã sejam bem preparados e poderem competir com qualquer um, né? Porque hoje, como se sabe, sem a língua é muito difícil conseguir um emprego, seja um emprego razoável e que tenha um bom salário. Então, temos que começar a investir também em línguas no nosso país. E também começar a incentivar os estudantes, aqueles que são mais pobres, que depois de concluírem o ensino médio, têm dificuldade de ir ao ensino superior porque as propinas são muito caras. Então, o que nós decidimos é que o governo vai ter que subsidiar isto. Ninguém pode deixar de estudar por ser pobre. Não, vamos mudar isso. Não pode. Então, o governo tem que cortar em algum lugar e proporcionar ao nosso povo, devidamente justificado, ensino universitário gratuito, ensino público. Para o ensino privado, aí sim temos que ver como é que vamos, obviamente, colaborar com a Bolsa de Estudo.
1: Américo Barros, por último, tem-se assistido nestes últimos anos a uma forte onda de emigração de jovens são-tomenses para fora, nomeadamente para Portugal. O que é que pretende fazer para conseguir fixar a população e dar-lhe perspectivas?
0: Realmente, hoje, São Tomé e Príncipe tem mais do que 45 mil habitantes em Portugal e não só na Europa. E para nós é um motivo de nos preocupar, isso porque grandes quadros técnicos profissionais foram embora. Pedreiros, carpinteiros, marceneiros, já não temos. Quase todos foram embora. E também com formação superior. É isso que eu digo. Temos que trabalhar para motivarmos a juventude. E para motivar a juventude, ela tem que ter melhor qualidade de vida. E para ter a melhor qualidade de vida, tem que ter um bom salário. Não se estuda, faz um doutoramento para vir ganhar 500 euros, por exemplo. Ninguém fica contente. Então, se tiver uma oportunidade fora do país, é claro que vai. Pedreiro, carpinteiros, canalizadores, em São Tomé, a ganhar, por exemplo, 200 euros. Chega em Portugal, 1.200, 1.500, em função da sua colocação. Ele pretende ficar lá. Então, o que temos que fazer é criar condições internas, mesmo na questão do crédito ao setor produtivo, atribuir créditos com taxa de juros bonificados, podendo chegar mesmo a 0%, para ver se nós motivamos essa classe jovem, essa classe empresarial, a continuar no país. Muitos empresários, entre aspas, também vão-se embora. Então, temos é que apostar no setor privado e vamos continuar com a nossa política e esperamos reforçá-la a partir de 27 de setembro.
1: Ouvimos Américo Barros, líder e cabeça de lista do MLSTP nas legislativas de 27 de setembro em São Tomé e Príncipe.
2: E a rubrica Semana em África tem a assinatura de Catarina Falcão.
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4: Bem-vindos à Semana em África. Em São Tomé e Príncipe arrancou na semana passada a campanha para as eleições legislativas. Na RFI estamos até amanhã a ouvir todos os cabeças de lista, conhecendo melhor os seus programas e as suas propostas para o arquipélago. No terreno, a campanha começou com barricadas nas estradas, com a polícia a deter 26 pessoas. As autoridades garantiram que atualmente o país está calmo, com o subcomissário e porta-voz da Polícia Nacional, Ulisses da Cruz, a avisar que não haverá tolerância em relação à desordem pública, especialmente durante o período de campanha eleitoral.
5: Neste momento, a polícia está monitorizando assim todo o distrito e também a região de Mato Príncipe. Neste momento, o país está calmo, sem barricada nenhuma, e a polícia aproveita já para apelar à população para não entrar nesse tipo de comportamento, uma vez que isso corresponde ao crime, diversas práticas criminais tipificadas no nosso Código Penal. Por isso, esse tipo de prática de obstruir as vias corresponde à prática criminal e a polícia não terá mão a medir e enquadrá-lo ao rigor da lei.
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4: Em Moçambique, o Partido Banamola, fundado pelo ex-candidato presidencial Venâncio Mondlane, exige das autoridades governamentais moçambicanas uma investigação séria, célere e independente à morte do seu coordenador de mobilização política. Ilídio Fasitela foi sequestrado no sábado na sua residência, no distrito de Morumben, e foi encontrado morto horas depois no distrito de Omouine, na província de Inhambane, no sul do país. Fez-nos o relato do que se passou a partir de Maputo.
6: Foi o porta-voz do Anamol, Alberto Manique, que avançou que o partido quer esclarecimentos sobre quem raptou, quem matou Ilídio Fasitela e mais.
7: E quem esteve por detrás deste crime? Que diligências investigativas estão efetivamente em curso para identificar e responsabilizar os autores materiais e eventuais mandantes?
6: O coordenador de mobilização política do Partido Anamola em Morumbene, na província de Inhambane, faz parte dos 57 membros assassinados desde 2025.
7: Exigimos que cada um dos casos seja objeto de investigação pelas autoridades competentes.
6: Em conferência de imprensa, Alberto Manique, porta-voz do Partido Anamola, do ex-candidato presidencial Venâncio Mondlane, apelou à união de todos os moçambicanos pela construção de um país verdadeiramente democrático.
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4: Na Guiné-Bissau, mais de 30 reclusos da prisão de alta segurança de Bafatá, no leste da Guiné-Bissau, iniciaram esta semana uma greve de fome por tempo interminado. Mais pormenores com o nosso correspondente Moussa Baldé.
8: A ação foi avançada pela Rádio Solmansi, que cita fontes familiares dos detidos. O protesto surge em reação à proibição de saída das celas para o pátio de repouso. De acordo com a estação da Igreja Católica, a interdição deve-se à escassez de guardas prisionais no estabelecimento. Atualmente, 6 agentes do quadro encontram-se em Bissau a frequentar cursos de formação sem que tenham sido providenciadas substituições. Familiares relatam que, devido à falta de vigilância, os reclusos chegaram a ficar trancados nas celas por mais de 24 horas consecutivas durante o último domingo. Os detidos exigem a retomada imediata das idas regulares ao pátio. Até o momento, não houve quaisquer esclarecimentos dos responsáveis prisionais em Bafatá e do Ministério da Justiça. A prisão de alta segurança de Bafatá, cidade situada a cerca de 150 km de Bissau, foi reconstruída em 2010 com o apoio das Nações Unidas e tem capacidade máxima para albergar até 72 reclusos. A Liga Guineense dos Direitos Humanos denuncia de forma recorrente a superlotação do centro concebido para deter reclusos que exige medidas de vigilância e contenção reforçadas.
4: Ainda na Guiné-Bissau, o Alto Comando Militar ordenou que os partidos políticos estabeleçam as suas sedes a uma distância mínima de 500 metros dos órgãos de soberania, hospitais e unidades militares. Esta medida tem impacto direto na sede de dois partidos, o PAIGC e o MADAM G15, como explica Moussa Baldé.
8: Está em marcha o cumprimento dos novos dispositivos da Lei-Quadro dos Partidos Políticos, aprovada em fevereiro passado, que determina que os partidos tenham as suas instalações longe das sedes de órgãos de soberania, embaixadas, hospitais, quartéis e esquadras da polícia. A medida vai afetar de forma direta os partidos PAGC e MADEM G15, cujas sedes se situam nas imediações do Palácio da República em Bissau. O Major Vasco Oliveira da Silva foi quem deu a notícia, lendo uma resolução de uma reunião do Alto Comando Militar que protagonizou o golpe de Estado de 26 de novembro passado.
9: Reunida em sessão extraordinária, no dia 14 de setembro de 2026, o Alto Comando Militar para a Restauração da Segurança e Ordem Pública, enquanto supremo órgão de orientação política do país durante o período de transição, decide, primeiro, instar todos os partidos políticos legalmente constituídos cuja localização de sede esteja abrangida pela norma citada no artigo 10º da Lei-Quadro dos Partidos Políticos a proceder mudança da respectiva sede política no prazo de 7 dias úteis contados da data de notificação da presente resolução.
8: Contactadas pela RFI, fontes do PAIGC disseram que o partido ainda não foi formalmente notificado sobre a decisão dos militares. As mesmas fontes esclareceram que as imagens que circulam nas redes sociais, indicando que a sede teria sido desocupada na terça-feira, não correspondem à verdade. O Ministério do Interior é a instituição encarregada pelo Alto Comando Militar de notificar os partidos sobre a decisão que os militares dizem ter sido tomada com o objetivo de preservar a tranquilidade pública durante o processo de transição em curso e preparar o país para as eleições de 6 de dezembro próximo.
4: Por seu lado, o PAIGC, que ainda não foi notificado a entrada em vigor desta nova estipulação, respondeu. Munir Conté, porta-voz do PAIGC, diz que esta medida serve apenas para cumprir os desejos do antigo presidente, Umar Sisoko Embaló.
10: Perante esses fatos e após ampla discussão, a Comissão Permanente delibera o seguinte. Ponto número 1. Repudiar a resolução do Comando Militar, cujo único propósito é agredir o PAIGC e a sua memória histórica através da tentativa de desapossamento ilegal e abusivo da sua sede nacional, a fim de satisfazer os caprichos do ex-presidente da República, Umar Sisoko Embaló. Ponto número 2. Reafirmar que, ao abrigo da Lei número 3 de 91, de 7 de maio, as instalações onde funciona a sede nacional do PAIGC, assim como as sedes institucionais, constituem património do PAIGC, não podendo nenhuma outra disposição pôr em causa esse direito de propriedade. Ponto número 3. Reiterar a determinação do PAIGC em usar todos os recursos legais à sua disposição para proteger todo o seu património e, particularmente, as instalações onde funciona a sua sede nacional, na Praça dos Heróis Nacionais, competindo exclusivamente aos órgãos do partido a tomada de qualquer decisão sobre o destino a dar a esse património.
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4: Em Cabo Verde terminou na quarta-feira o prazo para a apresentação das candidaturas às eleições presidenciais. 10 candidatos formalizaram o processo. Odair Santos dá-nos conta da apresentação de 7 desses candidatos.
11: Na corrida para o Palácio Presidencial está o atual chefe de Estado, José Maria Neves, que procura um segundo mandato com o apoio do PCV. A ex-ministra da Justiça, Joana Rosa, apoiada pelo MPD, também já entregou o seu processo. A mandatária da candidata, advogada Lígia Fonseca, destacou que este é um momento histórico.
12: Fizemos história em Cabo Verde. Pela primeira vez, uma mulher assume esta responsabilidade de aceitar ser candidata ao cargo de Presidente da República.
11: Já o mandatário de José Maria Neves, o músico e antigo Ministro da Cultura, Mário Lúcio Souza, fez questão de lembrar que o atual Presidente nunca perdeu uma eleição.
13: É um indivíduo com uma bênção especial, um homem que nunca perdeu umas eleições, está na vida política desde a tenra idade. E isso tem a ver com como é que nós encaramos as disputas eleitorais. Não são disputas futebolísticas, em que a vitória de um se assenta na derrota do outro. Na democracia, participar já é um ganho.
11: Para além destes dois nomes, o Tribunal Constitucional recebeu mais 5 candidaturas até às 13 horas de hoje. Os juízes vão agora analisar os documentos. A lista final de candidatos admitidos deve ser conhecida até 21 21 de setembro. A primeira volta das presidenciais está marcada para 15 de novembro. Se for necessário uma segunda volta, os cabo-verdianos voltam às urnas no dia 29 do mesmo mês. A campanha eleitoral arranca a 29 de outubro.
4: Obrigada por ter acompanhado esta semana em África. Até para a semana.

0: depois dos habitantes de Riad terem recebido durante a madrugada um alerta nos telemóveis que dava conta de uma possível ameaça de ataque. Pouco depois foram ouvidas duas fortes explosões. Trata-se do primeiro alerta deste género registado na capital saudita desde o início dos confrontos com os Houthis, movimento apoiado pelo Irã que controla uma parte significativa do território do Iémen. Por outro lado, o site especializado Flight Radar 24 informou que o aeroporto internacional estava a sofrer perturbações significativas, com atrasos importantes e voos cancelados. Nos últimos dias, a Arábia Saudita tem sido alvo de um número crescente de ataques atribuídos aos Houthis. O grupo conseguiu recentemente avançar de forma significativa no Iémen, numa ofensiva contra as forças do governo reconhecido internacionalmente, apoiado por uma coligação liderada por Riad. Até agora, os ataques dos Houthis contra o território saudita tinham atingido, sobretudo, instalações petrolíferas e posições militares situadas no sul do país ou junto à costa do Mar Vermelho, longe da capital. Até ao momento, as autoridades sauditas não esclareceram a origem das explosões, nem avançaram informações sobre eventuais vítimas ou danos. Também, os Houthis, por seu lado, não reivindicaram qualquer ataque na Arábia Saudita nas últimas horas. Com a mais recente ofensiva relâmpago no Iémen, os Houthis controlam agora toda a costa ao longo do Mar Vermelho, reforçando assim a sua presença no estreito de Bab el-Mandeb e aumentando os receios relacionados com o transporte marítimo internacional. O aumento da instabilidade contribuiu para que o preço do petróleo voltasse a ultrapassar os $100 por barril.
1: Na Rússia decorre o segundo dia das eleições legislativas, as primeiras desde a invasão da Ucrânia em 2022. Estão em disputa 450 lugares na Câmara Baixa do Parlamento, Duma. O partido de Vladimir Putin parte como favorito no escrutínio marcado pela ausência de vários candidatos da oposição. Apesar disso, alguns eleitores continuam a deslocar-se às urnas. Entretanto, Moscovo denunciou ciberataques contra os sistemas de votação, entretanto normalizados no conflito com a Ucrânia. Um ataque russo provocou 2 mortos na cidade de Sumy. Nos Estados Unidos, Donald Trump promulgou 9 sanções contra Moscovo, nomeadamente no setor energético. O presidente norte-americano Donald Trump, que anunciou ontem ter chegado a um entendimento com a Dinamarca e a Groenlândia destinado a reforçar o controle dos Estados Unidos sobre a segurança do território ártico. As explicações são com Cristiana Soares.
0: Segundo Washington, o acordo deve impedir que países considerados adversários, nomeadamente a China e a Rússia, instalem estruturas militares ou façam investimentos em setores considerados estratégicos sem autorização norte-americana. Donald Trump revelou que os Estados Unidos terão um controlo permanente sobre a segurança da Groenlândia. O território autónomo dinamarquês tem estado no centro das ambições do presidente norte-americano, que no ano passado chegou a defender a sua integração nos Estados Unidos. O inquilino da Casa Branca descreve o acordo como tendo uma duração infinita e garantiu que não terá custos para os Estados Unidos, qualificando de um sonho tornado realidade. A assinatura do entendimento deve acontecer na próxima semana, à margem da Assembleia Geral das Nações Unidas em Nova Iorque, segundo informações divulgadas pelas autoridades da Groenlândia e da Dinamarca. Copenhaga considerou que o acordo é positivo para a NATO e para a Europa e o primeiro-ministro da Groenlândia afirmou que a segurança do território ficará reforçada. Também o secretário de Estado norte-americano Marco Rubio defendeu o entendimento, considerando que o compromisso responde às preocupações de segurança nacional dos Estados Unidos relacionados com a Groenlândia.
1: A dívida pública francesa deverá atingir os 119,3% do produto interno bruto este ano e poderá chegar aos 121,7% em 2027. O alerta é do Ministério da Economia. Para tentar reduzir o déficit, o primeiro-ministro francês Sébastien Lecornu anunciou a intenção de conseguir 54 mil milhões de euros em poupanças no próximo ano, incluindo cortes nas despesas sociais. Ao mesmo tempo, os preços dos combustíveis continuam a subir no país. O gasóleo chegou aos 2,39 euros por litro, um novo recorde. Nas redes sociais, multiplicam-se os apelos a manifestações no dia 17 de outubro, 8 anos depois do movimento dos coletes amarelos.
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1: O presidente da República de Moçambique, Daniel Chapo, endereçou condolências às famílias das 24 vítimas mortais do acidente de viação ocorrido na noite de quinta-feira no distrito de Zavala, na província de Inhambane. Num pronunciamento à Nação, o chefe de Estado lamentou a tragédia.
3: O choque frontal entre um caminhão militar e o transporte de passageiros no distrito de Zavala, na província de Inhambane, levou

0: Presidente da República, Daniel Chapo, a dirigir-se à nação.
1: Em nome do povo moçambicano, queremos endereçar às famílias enlutadas as nossas mais sentidas condolências.
0: A porta-voz da polícia em Inhambane, Nércia Bata, aponta as causas do acidente ocorrido na noite de quinta-feira.
2: Este acidente resultou na morte de 24 pessoas e 2 feridos ligeiros. Foi apontada como causa a velocidade excessiva aliada a deficiências mecânicas. A viatura que apresentava deficiências mecânicas é o caminhão, que é das Forças Armadas.
0: A Federação Moçambicana dos Transportes Rodoviários FEMATRO, através do seu presidente Paulo Mutice, assumiu uma posição de condenação ao desrespeito ao Código de Estrada.
3: Temos que repudiar e condenar aos nossos motoristas para não optar pelo excesso de velocidade.
0: Está a decorrer neste sábado o processo de transladação dos corpos da província de Inhambane para Manica, de onde partiu a maioria dos passageiros do transporte que tinha como destino a África do Sul. De Maputo para a RFI, Orfeu, Lisboa.
4: Cabo Verde já começou a colocar próteses da anca em doentes com fraturas, uma medida que pretende reforçar a capacidade de resposta do sistema de saúde e reduzir as evacuações médicas para Portugal. A correspondência é de Odeir Santos.
5: Já chegou a Cabo Verde a primeira remessa de próteses parciais da anca destinadas a doentes com fraturas. A garantia do Ministro da Saúde, Lúcio Fernandes, que adianta que as próteses totais para doentes com desgaste na articulação chegam nas próximas semanas.
6: Já temos no país as próteses parciais para a colocação próteses de anca em caso de fratura. Já foi colocada uma, mas também nos próximos dias devem chegar as próteses totais, que é para a substituição das pessoas que estão com desgaste da articulação da coxa. Já adquirimos as próteses, agora é entre os serviços daqui do Agostinho Neto e do Hospital também Batista de Sousa, eles vão organizar como colocar as próteses. Mas também já aprovamos a nova lista nacional de medicamentos, onde estão contempladas as próteses e vai passar a ser comparticipada.
5: O governante sublinha que a aposta na medicina interna não acaba com as evacuações para Portugal, vai reduzir a lista de espera.
6: Nós somos gratos a Portugal pelas evacuações e recebem todos os anos, sabemos que são muitos pacientes, mas o que é que temos que fazer é criar capacidade interna no país para podermos diminuir as evacuações, porque sabemos que Portugal também tem um problema da lista de espera, mas os nossos pacientes, e queremos é diminuir esta lista de espera para que os cabo-verdianos possam ter uma melhor atenção aqui em Cabo Verde.
5: As próteses totais da anca chegam dentro de 3 semanas. Para as cirurgias ao joelho, ainda não há data marcada. De Cabo Verde para a RFI, Odair Santos.
4: É o ponto final neste bloco informativo.

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1: Bem-vindos à segunda parte desta emissão em língua portuguesa aqui na antena da RFI. Este sábado, Catarina Falcão faz-nos o resumo da atualidade na rubrica Semana em África. Mas antes ouvimos o convidado de Liliana Henriques, Américo Barros, líder e cabeça de lista do MLSTP, Movimento de Libertação de São Tomé e Príncipe.
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2: A campanha para as legislativas autárquicas e regional de 27 de setembro em São Tomé e Príncipe está lançada desde 12 de setembro. Neste âmbito, acompanhamos este período pré-eleitoral, dando a palavra às formações candidatas à governação. Neste sábado, ouvimos Américo Barros, líder e cabeça de lista do MLSTP, Movimento de Libertação de São Tomé e Príncipe, que preconiza uma aposta no turismo, melhorias nomeadamente no setor da saúde e economias nas despesas públicas.
3: De 18 a 22, eu fui governador do Banco Central de São Tomé e Príncipe e tínhamos como despesas para importação de combustíveis fósseis, nós gastávamos anualmente entre os 40, 60, 70 milhões de dólares por ano. Portanto, no processo de transição energética, pretendemos, obviamente, começar cortes por aí. E depois, mesmo na administração pública, constatamos que temos vários setores que gastam desnecessariamente com viagens, consumo de energia fora do horário. Portanto, é um conjunto de levantamentos que nós fizemos e, portanto, vamos começar pelo corte de compra de combustível.
2: E, portanto, isto significa a implementação de uma política mais favorável relativamente a energias renováveis. O que é que pretende fazer sobre este aspecto, uma vez que acabamos de atravessar uma grande crise energética no país?
3: Começado o MLSTP de 18 a 22, nós tínhamos começado um processo de transição energética, mas temos até hoje painéis solares no nosso porto que não foram levantadas até hoje por uma questão política. Então, esse processo de transição energética, nós estamos virados para a energia fotovoltaica. Por outro lado, também gostaria, e eu vou fazer todo o esforço para que apostemos também em mini-hídricas. E daí já respondíamos duas situações ao mesmo tempo. Além de energia, nós queríamos também proporcionar água potável. Temos também, é claro, que criar paragens. Portanto, Tomé e Príncipe é um país que tem água em abundância. Eu vejo o exemplo de Cabo Verde, nem um terço ou um quarto de água tem como São Tomé. Portanto, temos que começar a construir mais barragens.
2: O que é que pretende fazer relativamente à questão da saúde?
3: Nós ainda deparamos com doenças que já não deveria fazer parte do sistema de saúde no nosso país. Nós temos doenças, por exemplo, de origens hídricas, porque a água vem com micróbios e, portanto, as águas precisam ser tratadas. E daí que o outro papel importante que nós teremos que desempenhar é relativamente ao tratamento de águas. Agora, a primeira coisa que vamos fazer é dar continuidade ao projeto que vem em curso desde 2014, que seria a construção de um hospital de referência com o fundo White Fund. Esperamos iniciar esse projeto, mas também nós gostaríamos de chamar responsabilidades sociais a todas as empresas que trabalham no país para, no capítulo responsabilidade social, apetrechar melhor os postos de saúde nas comunidades, nos distritos, além de apetrechar com equipamentos, camas, medicamentos, tudo isso que constitui prioridade para nós. Portanto, essas empresas terão que apoiar tanto Tomé e Príncipe na construção de alguns centros de saúde fora da capital. Portanto, a saúde para nós é uma prioridade porque no nosso projeto nós temos o turismo como o pilar fundamental no processo de desenvolvimento económico. E turismo, para ser um turismo de qualidade, todas as outras áreas são fundamentais. A saúde, infraestruturas, nós sabemos do desafio que temos pela frente porque tudo constitui prioridade. Então temos que eleger prioridade das prioridades para, no curto prazo, os primeiros anos da nossa governação avançar.
2: Como é que vê precisamente a questão do turismo?
3: Atualmente contribui com cerca de 14% para o PIB. Os dados atuais apontam, são estimativas que baixaram para cerca de 11%. Mas o que nós queremos, na verdade, é que o turismo tenha uma maior contribuição no processo de desenvolvimento económico de São Tomé e Príncipe. Gostaríamos que o nosso turismo um dia fosse semelhante às outras ilhas do Atlântico e o turismo colabora com cerca de 40% no PIB. portanto, vamos ter que trabalhar, vamos ter que organizar o país e, obviamente, todos os setores que são transversais também merecerão a nossa atenção para que quando um turista venha a São Tomé, ele possa, obviamente, convidar mais e mais turistas para o nosso país. A questão de saúde é fundamental. Vem um turista, apanha, por exemplo, o paludismo, que é uma doença que tivemos aqui durante muito tempo, agora já achou muito, e terá dificuldades porque não temos um hospital em condições para responder. Isso afeta o turismo. Temos que resolver o problema da saúde. É basicamente nesses setores todos que teremos que trabalhar. Construção de resorts, bons hotéis e tentar também fazer um levantamento para vermos quais são os principais locais onde nós podemos beneficiar e tirar algum proveito estratégico. Porque nós estamos muito bem localizados. Temos que explorar mais isto.
2: São Tomé e Príncipe foi também designado pela Unesco como Reserva da Biosfera. Até que ponto é que o imperativo de desenvolver o turismo não poderá também colidir com o objetivo de proteger o meio ambiente em São Tomé e Príncipe? Como fazer com que esses dois imperativos possam conviver?
3: A proteção do meio ambiente é uma questão que não se discute, é fundamental. Portanto, eu acho que o desenvolvimento do turismo tem nada colide com a proteção ambiental. Fomos classificados como a reserva da biosfera, vamos ter que manter este valor, né, que nos foi atribuído, mas temos que de tudo fazer para promover a entrada de mais e mais turistas no nosso país.
2: Relativamente ao pilar da educação, quais são os vossos planos?
3: A educação, nós primeiramente temos que motivar a classe docente. Os nossos professores andam muito desmotivados. Os salários praticados na área da docência não motivam ninguém a dar aulas. O meu pai mesmo foi professor há mais de 50 anos e hoje está reformado e ganha cerca de 120 euros. Quer dizer, isso não motiva ninguém a continuar a investir nessa profissão de professor. Então nós vamos começar por aí. Vamos ter, obviamente, que fazer alguns ajustes, aumentos salariais, principalmente para a classe docente e para a classe saúde. Nós não temos médicos especialistas por falta de motivação em termos de salário. Portanto, a educação, nós também temos um grande projeto, que é a questão de instituir a língua inglesa, francesa e mandarim a partir da primeira classe, do primeiro ciclo. Hoje, a partir do nono ano, mas queremos, logo saindo da primária, nós introduzirmos já essas três línguas, de forma a que os nossos alunos amanhã sejam bem preparados e poderem competir com qualquer um, né? Porque hoje, como se sabe, sem a língua é muito difícil conseguir um emprego, seja um emprego razoável e que tenha um bom salário. Então, temos que começar a investir também em línguas no nosso país. E também começar a incentivar os estudantes, aqueles que são mais pobres, que depois de concluírem o ensino médio, têm dificuldade de ir ao ensino superior porque as propinas são muito caras. Então, nós decidimos, é que o governo vai ter que subsidiar isto. Ninguém pode deixar de estudar por ser pobre. Não, vamos mudar isso. Não pode. Então, o governo tem que cortar em algum lugar e proporcionar ao nosso povo, devidamente justificado, ensino universitário gratuito, ensino público. Para o ensino privado, aí sim temos que ver como é que vamos, obviamente, colaborar com a Bolsa de Estudo.
2: Américo Barros, por último, tem-se assistido nestes últimos anos a uma forte onda de emigração de jovens são-tomenses para fora, nomeadamente para Portugal. O que é que pretende fazer para conseguir fixar a população e dar-lhe perspectivas?
3: Realmente, hoje, São Tomé e Príncipe tem mais do que 45 mil habitantes em Portugal e não só na Europa. E para nós é um motivo de nos preocupar, isso porque grandes quadros técnicos profissionais foram embora. Pedreiros, carpinteiros, marceneiros, já não temos. Quase todos foram embora. E também com formação superior. É isso que eu digo. Temos que trabalhar para motivarmos a juventude. E para motivar a juventude, ela tem que ter a melhor qualidade de vida. E para ter a melhor qualidade de vida, tem que ter um bom salário. Não se estuda, faz um doutoramento para vir ganhar 500 euros, por exemplo. Ninguém fica contente. Então, se tiver uma oportunidade fora do país, é claro que vai. Pedreiro, carpinteiros, canalizadores, em São Tomé, a ganhar, por exemplo, 200 euros. Chega em Portugal, 1.200, 1.500, em função da sua colocação. Ele pretende ficar lá. Então, o que temos que fazer é criar condições internas, e mesmo na questão do crédito ao setor produtivo, atribuir créditos com taxa de juros bonificados, podendo chegar mesmo a 0%, para ver se nós motivamos essa classe jovem, essa classe empresarial, a continuar no país. Muitos empresários, entre aspas, também vão-se embora. Então, temos é que apostar no setor privado e vamos continuar com a nossa política e esperamos reforçá-la a partir de 27 de setembro.
2: Ouvimos Américo Barros, líder e cabeça de lista do MLSTP nas legislativas de 27 de setembro em São Tomé e Príncipe.
1: E a rubrica Semana em África tem a assinatura de Catarina Falcão.
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4: Bem-vindos à Semana em África. Em São Tomé e Príncipe arrancou na semana passada a campanha para as eleições legislativas. Na RFI estamos até amanhã a ouvir todos os cabeças de lista, conhecendo melhor os seus programas e as suas propostas para o arquipélago. No terreno, a campanha começou com barricadas nas estradas, com a polícia a deter 26 pessoas. As autoridades garantiram que atualmente o país está calmo, com o subcomissário e porta-voz da Polícia Nacional, Ulisses da Cruz, a avisar que não haverá tolerância em relação à desordem pública, especialmente durante o período de campanha eleitoral.
5: Neste momento, a polícia está monitorizando assim todo o distrito e também a região de Mato Príncipe. Neste momento, o país está calmo, sem barricada nenhuma, e a polícia aproveita já para apelar à população para não entrar nesse tipo de comportamento, uma vez que isso corresponde ao crime, diversas práticas criminais tipificadas no nosso Código Penal. Por isso, esse tipo de prática de obstruir as vias corresponde à prática criminal e a polícia não terá mão a medir e enquadrá-lo ao rigor da lei.
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4: Em Moçambique, o Partido Banamola, fundado pelo ex-candidato presidencial Venâncio Mondlane, exige das autoridades governamentais moçambicanas uma investigação séria, célere e independente à morte do seu coordenador de mobilização política. Ilídio Fazitela foi sequestrado no sábado na sua residência no distrito de Morumbene e foi encontrado morto horas depois no distrito de Omouine, na província de Inhambane, no sul do país. Fez-nos o relato do que se passou a partir de Maputo.
6: Foi o porta-voz do Anamol, Alberto Manique, que avançou que o partido quer esclarecimentos sobre quem raptou, quem matou Ilídio Fazitela e mais.
7: E quem esteve por detrás deste crime? Que diligências investigativas estão efetivamente em curso para identificar e responsabilizar os autores materiais e eventuais mandantes?
6: O coordenador de mobilização política do Partido Anamola em Morumbene, na província de Inhambane, faz parte dos 57 membros assassinados desde 2025.
7: Exigimos que cada um dos casos seja objeto de investigação pelas autoridades competentes.
6: Em conferência de imprensa, Alberto Manique, porta-voz do Partido Anamola, do ex-candidato presidencial Venâncio Mondlane, apelou à união de todos os moçambicanos pela construção de um país verdadeiramente democrático.
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4: Na Guiné-Bissau, mais de 30 reclusos da prisão de alta segurança de Bafatá, no leste da Guiné-Bissau, iniciaram esta semana uma greve de fome por tempo interminado. Mais pormenores com o nosso correspondente Moussa Baldé.
8: A ação foi avançada pela Rádio Solman, que cita fontes familiares dos detidos. O protesto surge em reação à proibição de saída das celas para o pátio de repouso. De acordo com a estação da Igreja Católica, a interdição deve-se à escassez de guardas prisionais no estabelecimento. Atualmente, 6 agentes do quadro encontram-se em Bissau a frequentar cursos de formação sem que tenham sido providenciadas substituições. Familiares relatam que, devido à falta de vigilância, os reclusos chegaram a ficar trancados nas celas por mais de 24 horas consecutivas durante o último domingo. Os detidos exigem a retomada imediata das idas regulares ao pátio. Até o momento, não houve quaisquer esclarecimentos dos responsáveis prisionais em Bafatá e do Ministério da Justiça. A prisão de alta segurança de Bafatá, cidade situada a cerca de 150 km de Bissau, foi reconstruída em 2010 com o apoio das Nações Unidas e tem capacidade máxima para albergar até 72 reclusos. A Liga Guineense dos Direitos Humanos denuncia de forma recorrente a superlotação do centro concebido para deter reclusos que exija medidas de vigilância e contenção reforçadas.
4: Ainda na Guiné-Bissau, o Alto Comando Militar ordenou que os partidos políticos estabeleçam as suas sedes a uma distância mínima de 500 metros dos órgãos de soberania, hospitais e unidades militares. Esta medida tem impacto direto na sede de dois partidos, o PAIGC e o MADAM G15, como explica Moussa Baldé.
9: Está em marcha o cumprimento dos novos dispositivos da Lei-Quadro dos Partidos Políticos, aprovada em fevereiro passado, que determinam que os partidos tenham as suas instalações longe das sedes de órgãos de soberania, embaixadas, hospitais, quartéis e esquadras da polícia. A medida vai afetar de forma direta os partidos PAGC e MADEM G15, cujas sedes se situam nas imediações do Palácio da República em Bissau. O Major Vasco Oliveira da Silva foi quem deu a notícia lendo uma resolução de uma reunião do Alto Comando Militar que protagonizou o golpe de Estado de 26 de novembro passado.
10: Reunida em sessão extraordinária, no dia 14 de setembro de 2026, o Alto Comando Militar para a Restauração da Segurança e Ordem Pública, enquanto supremo órgão de orientação política do país durante o período de transição, decide, primeiro, instar todos os partidos políticos legalmente constituídos, cuja localização de sede esteja abrangida pela norma citada no artigo 10º da Lei-Quadro dos Partidos Políticos, a proceder mudança da respectiva sede política no prazo de 7 dias úteis contados da data de notificação da presente resolução.
9: Contactadas pela RFI, fontes do PAIGC disseram que o partido ainda não foi formalmente notificado sobre a decisão dos militares. As mesmas fontes esclareceram que as imagens que circulam nas redes sociais, indicando que a sede teria sido desocupada na terça-feira, não correspondem à verdade. O Ministério do Interior é a instituição encarregada pelo Alto Comando Militar de notificar os partidos sobre a decisão que os militares dizem ter sido tomada com o objetivo de preservar a tranquilidade pública durante o processo de transição em curso e preparar o país para as eleições de 6 de dezembro próximo.
4: Por seu lado, o PAIGC, que ainda não foi notificado a entrada em vigor desta nova estipulação, respondeu. Munir Conté, porta-voz do PAIGC, diz que esta medida serve apenas para cumprir os desejos do antigo presidente, Umar Sissoko Embaló.
11: Perante esses fatos e após ampla discussão, a Comissão Permanente delibera o seguinte. Ponto número 1. Repudiar a resolução do Comando Militar, cujo único propósito é agredir o PAIGC e a sua memória histórica através da tentativa de desapossamento ilegal e abusivo da sua sede nacional, a fim de satisfazer os caprichos do ex-presidente da República, Umar Sissoko Embaló. Ponto número 2. Reafirmar que, ao abrigo da Lei nº 3 de 91, de 7 de maio, as instalações onde funciona a sede nacional do PAIGC, assim como as sedes regionais, constituía património do PAIGC, não podendo nenhuma outra disposição pôr em causa esse direito de propriedade. Ponto número 3. Reiterar a determinação do PAIGC em usar todos os recursos legais à sua disposição para proteger todo o seu património e, particularmente, as instalações onde funciona a sua sede nacional, na Praça dos Heróis Nacionais, competindo exclusivamente aos órgãos do partido a tomada de qualquer decisão sobre o destino a dar a esse património.
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4: Em Cabo Verde terminou na quarta-feira o prazo para a apresentação das candidaturas às eleições presidenciais. 10 candidatos formalizaram o processo. Odair Santos dá-nos conta da apresentação de 7 desses candidatos.
12: Na corrida para o Palácio Presidencial está o atual chefe de Estado, José Maria Neves, que procura um segundo mandato com o apoio do PICV. A ex-ministra da Justiça, Joana Rosa, apoiada pelo MPD, também já entregou o seu processo. A mandatária da candidata, advogada Lígia Fonseca, destacou que este é um momento histórico.
13: Fizemos história em Cabo Verde. Pela primeira vez, uma mulher assume esta responsabilidade de aceitar ser candidata ao cargo de Presidente da República.
12: Já o mandatário de José Maria Neves, o músico e antigo Ministro da Cultura, Mário Lúcio Sousa, fez questão de lembrar que o atual Presidente nunca perdeu uma eleição.
14: É um indivíduo com uma bênção especial, um homem que nunca perdeu umas eleições, está na vida política desde a tenra idade. E isso tem a ver com como é que nós encaramos as disputas eleitorais. Não são disputas futebolísticas, em que a vitória de um se assenta na derrota do outro. Na democracia, participar já é um ganho.
12: Para além destes dois nomes, o Tribunal Constitucional recebeu mais 5 candidaturas até às 13 horas de hoje. Os juízes vão agora analisar os documentos. A lista final de candidatos admitidos deve ser conhecida até 21 de de setembro. A primeira volta das presidenciais está marcada para 15 de novembro. Se for necessário uma segunda volta, os cabo-verdianos voltam às urnas no dia 29 do mesmo mês. A campanha eleitoral arranca a 29 de outubro.
4: Obrigada por ter acompanhado esta Semana em África. Até para a semana.
1: São 18 horas em Paris, 19 em Riad. 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
1: Chamas e uma coluna de fumo negro eram visíveis este sábado nas imediações do aeroporto de Riad. Durante a noite foram ouvidas explosões na cidade pela primeira vez desde o reinício das hostilidades com os Houthis do Iémen. Cabo Verde já começou a colocar próteses da anca em doentes com fraturas, uma medida que pretende reforçar a capacidade de resposta do sistema de saúde e reduzir as evacuações médicas para Portugal. Estes são alguns dos assuntos que vamos desenvolver. Na realização técnica desta emissão está Moussa Lechili e o jornal começa agora.
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1: Chamas e uma coluna de fumo negro eram visíveis este sábado nas imediações do aeroporto de Riad. Durante a noite foram ouvidas explosões na cidade pela primeira vez desde o reinício das hostilidades com os Houthis do Iémen. As explicações com Cristiana Soares.
16: A agência de notícias AFP, com jornalistas no local, confirma um depósito de combustível da gigante petrolífera saudita Aramco em chamas nas imediações do aeroporto, enquanto equipas de bombeiros combatiam o incêndio. O episódio ocorreu depois dos habitantes de Riad terem recebido durante a madrugada um alerta nos telemóveis que dava conta de uma possível ameaça de ataque. Pouco depois foram ouvidas duas fortes explosões. Trata-se do primeiro alerta deste género registado na capital saudita desde o reinício dos confrontos com os Houthis, movimento apoiado pelo Irão que controla uma parte significativa do território do Iémen. Por outro lado, o site especializado Flight Radar 24 informou que o aeroporto internacional estava a sofrer perturbações significativas, com atrasos importantes e voos cancelados. Nos últimos dias, a Arábia Saudita tem sido alvo de um número crescente de ataques atribuídos aos Houthis. O grupo conseguiu recentemente avançar de forma significativa no Iémen, numa ofensiva contra as forças do governo reconhecida internacionalmente, apoiado por uma coligação liderada por Riad. Até agora, os ataques dos Houthis contra o território saudita tinham atingido sobretudo instalações petrolíferas e posições militares situadas no sul do país ou junto à costa do Mar Vermelho, longe da capital. Até ao momento, as autoridades sauditas não esclareceram a origem das explosões nem avançaram informações sobre eventuais vítimas ou danos. Também, os Houthis, por seu lado, não reivindicaram qualquer ataque na Arábia Saudita nas últimas horas. Com a mais recente ofensiva relâmpago no Iémen, os Houthis controlam agora toda a costa ao longo do Mar Vermelho, reforçando assim a sua presença no estreito de Bab el-Mandeb e aumentando os receios relacionados com o transporte marítimo internacional. O aumento da instabilidade contribuiu para que o preço do petróleo voltasse a ultrapassar os 100 dólares por barril.
1: Na Rússia decorre o segundo dia das eleições legislativas, as primeiras desde a invasão da Ucrânia em 2022. Estão em disputa 450 lugares na Câmara Baixa do Parlamento, Duma. O partido de Vladimir Putin parte como favorito num escrutínio marcado pela ausência de vários candidatos da oposição. Apesar disso, alguns eleitores continuam a deslocar-se às urnas. Entretanto, Moscovo denunciou ciberataques contra os sistemas de votação, entretanto normalizados no conflito com a Ucrânia. Um ataque russo provocou 2 mortos na cidade de Sumy. Nos Estados Unidos, Donald Trump promulgou novas sanções contra Moscovo, nomeadamente no setor energético. O presidente norte-americano Donald Trump, que anunciou ontem ter chegado a um entendimento com a Dinamarca e a Groenlândia destinado a reforçar o controle dos Estados Unidos sobre a segurança do território ártico. As explicações são com Cristiana Soares.
16: Segundo Washington, o acordo deve impedir que países considerados adversários, nomeadamente a China e a Rússia, instalem estruturas militares ou façam investimentos em setores considerados estratégicos sem autorização norte-americana. Donald Trump revelou que os Estados Unidos terão um controlo permanente sobre a segurança da Groenlândia. O território autónomo dinamarquês tem estado no centro das ambições do presidente norte-americano, que no ano passado chegou a defender a sua integração nos Estados Unidos. O inquilino da Casa Branca descreve o acordo como tendo uma duração infinita e garantiu que não terá custos para os Estados Unidos, qualificando de um sonho tornado realidade. A assinatura do entendimento deve acontecer na próxima semana, à margem da Assembleia Geral das Nações Unidas em Nova Iorque, segundo informações divulgadas pelas autoridades da Groenlândia e da Dinamarca. Copenhaga considerou que o acordo é positivo para a NATO e para a Europa e o primeiro-ministro da Groenlândia afirmou que a segurança do território ficará reforçada. Também o secretário de Estado norte-americano Marco Rubio defendeu o entendimento, considerando que o compromisso responde às preocupações de segurança nacional dos Estados Unidos relacionados com a Groenlândia.
1: A dívida pública francesa deverá atingir os 119,3% do produto interno bruto este ano e poderá chegar aos 121,7% em 2027. O alerta é do Ministério da Economia. Para tentar reduzir o déficit, o primeiro-ministro francês Sébastien Lecornu anunciou a intenção de conseguir 54 mil milhões de euros em poupanças no próximo ano, incluindo cortes nas despesas sociais. Ao mesmo tempo, os preços dos combustíveis continuam a subir no país. O gasóleo chegou aos 2,39 euros por litro, um novo recorde. Nas redes sociais multiplicam-se os apelos a manifestações no dia 17 de outubro, 8 anos depois do movimento dos coletes amarelos.
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1: O presidente da República de Moçambique, Daniel Chapo, endereçou condolências às famílias das 24 vítimas mortais do acidente de viação ocorrido na noite de quinta-feira no distrito de Zavala, na província de Inhambane. Num pronunciamento à Nação, o chefe de Estado lamentou a tragédia.
17: O choque frontal entre um caminhão militar e o transporte de passageiros no distrito de Zavala, na província de Inhambane, levou o presidente da República, Daniel Chapo, a dirigir-se à nação.
18: Em nome do povo moçambicano, queremos endereçar às famílias enlutadas as nossas mais sentidas condolências.
17: A porta-voz da polícia em Inhambane, Nércia Bata, aponta as causas do acidente ocorrido na noite de quinta-feira.
19: Este acidente resultou na morte de 24 pessoas e 2 feridos ligeiros. Foi apontada como causa a velocidade excessiva, aliada a deficiências mecânicas. A viatura que apresentava deficiências mecânicas é o caminhão, que é das Forças Armadas.
17: A Federação Moçambicana dos Transportes Rodoviários FEMATRO, através do seu presidente Paulo Mutisse, assumiu uma posição de condenação ao desrespeito ao Código de Estrada.
20: Temos que repudiar e condenar aos nossos motoristas para não optar pelo excesso de velocidade.
17: Está a decorrer neste sábado o processo de transladação dos corpos da província de Inhambane para Manica, de onde partiu a maioria dos passageiros do transporte que tinha como destino a África do Sul. De Maputo para a RFI, Orfeu, Lisboa.
1: Cabo Verde já começou a colocar próteses da anca em doentes com fraturas, uma medida que pretende reforçar a capacidade de resposta do sistema de saúde e reduzir as evacuações médicas para Portugal. A correspondência é de Odeir Santos.
21: Já chegou a Cabo Verde a primeira remessa de próteses parciais da anca destinadas a doentes com fraturas. A garantia do Ministro da Saúde, Lúcio Fernandes, que adianta que as próteses totais para doentes com desgaste na articulação chegam nas próximas semanas.
22: Já temos no país as próteses parciais para a colocação de próteses de anca em caso de fratura. Já foi colocada uma, mas também nos próximos dias devem chegar as próteses totais, que é para a substituição das pessoas que estão com desgaste da articulação da coxa. Já adquirimos as próteses, agora é entre os serviços daqui do Agostinho Neto e do Hospital também Batista de Sousa, eles vão organizar como colocar as próteses. Mas também já aprovamos a nova lista nacional de medicamentos, onde estão contempladas as próteses e vai ser passar a ser comparticipada.
21: O governante sublinha que aposta na medicina interna não acaba com as evacuações para Portugal, vai reduzir a lista de espera.
22: Nós somos gratos a Portugal pelas evacuações e recebem todos os anos, sabemos que são muitos pacientes, mas o que é que temos que fazer é criar capacidade interna no país para podermos diminuir as evacuações, porque sabemos que Portugal também tem um problema da lista de espera, mas os nossos pacientes queremos é diminuir esta lista de espera para que os cabo-verdianos possam ter uma melhor atenção aqui em Cabo Verde.
21: As próteses totais da anca chegam dentro de 3 semanas. Para as cirurgias ao joelho, ainda não há data marcada. De Cabo Verde para a RFI, Odair Santos.
1: É o ponto final neste bloco informativo.

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1: Bem-vindos à segunda parte desta emissão em língua portuguesa aqui na antena da RFI. Este sábado, Catarina Falcão faz-nos o resumo da atualidade na rubrica Semana em África. Mas antes ouvimos o convidado de Liliana Henriques, Américo Barros, líder e cabeça de lista do MLSTP, Movimento de Libertação de São Tomé e Príncipe.
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2: A campanha para as legislativas autárquicas e regional de 27 de setembro em São Tomé e Príncipe está lançada desde 12 de setembro. Neste âmbito, acompanhamos este período pré-eleitoral, dando a palavra às formações candidatas à governação. Neste sábado, ouvimos Américo Barros, líder e cabeça de lista do MLSTP, Movimento de Libertação de São Tomé e Príncipe, que preconiza uma aposta no turismo, melhorias nomeadamente no setor da saúde e economias nas despesas públicas.
3: De 18 a 22, eu fui governador do Banco Central de São Tomé e Príncipe e tínhamos como despesas para importação de combustíveis fósseis, nós gastávamos anualmente entre os 40, 60, 70 milhões de dólares por ano. Portanto, no processo de transição energética, pretendemos, obviamente, começar cortes por aí. E depois, mesmo na administração pública, constatamos que temos vários setores que gastam desnecessariamente com viagens, consumo de energia fora do horário. Portanto, é um conjunto de levantamentos que nós fizemos e, portanto, vamos começar pelo corte de compra de combustível.
2: E, portanto, isto significa a implementação de uma política mais favorável relativamente a energias renováveis. O que é que pretende fazer sobre este aspecto, uma vez que acabamos de atravessar uma grande crise energética no país?
3: Como sabe, o MLSTP de 18 a 22, nós tínhamos começado um processo de transição energética, mas temos até hoje painéis solares no nosso porto que não foram levantadas até hoje por uma questão política. Então, esse processo de transição energética, nós estamos virados para a energia fotovoltaica. Por outro lado, também gostaria, e eu vou fazer todo o esforço para que apostemos também mini hídricas. E daí já respondíamos duas situações ao mesmo tempo. Além de energia, nós queríamos também proporcionar água potável. Temos também, é claro, que criar paragens. E, portanto, meio preço é um país que tem água em abundância. Eu vejo o exemplo de Cabo Verde, nem um terço ou um quarto de água tem como Santo Tomé. Portanto, temos que começar a construir mais barragens.
2: O que é que pretende fazer relativamente à questão da saúde?
3: Nós ainda deparamos com doenças que já não deveria fazer parte do sistema de saúde no nosso país. Nós temos doenças, por exemplo, de origens hídricas, porque a água vem com micróbios e, portanto, as águas precisam ser tratadas. E daí que o outro papel importante que nós teremos que desempenhar é relativamente ao tratamento de águas. Agora, a primeira coisa que vamos fazer é dar continuidade ao projeto que vem em curso desde 2014, que seria a construção de um hospital de referência com o fundo White Fund. Esperamos iniciar esse projeto, mas também nós gostaríamos de chamar responsabilidades sociais a todas as empresas que trabalham no país para, no capítulo responsabilidade social, apetrechar melhor os postos de saúde nas comunidades, nos distritos, além de apetrechar com equipamentos, camas, medicamentos, tudo isso que constitui prioridade para nós. Portanto, essas empresas terão que apoiar Santo Tomé e Príncipe na construção de alguns centros de saúde fora da capital. Portanto, a saúde para nós é uma prioridade porque no nosso projeto nós temos o turismo como o pilar fundamental no processo de desenvolvimento económico. E turismo, para ser um turismo de qualidade, todas as outras áreas são fundamentais. A saúde, infraestruturas, nós sabemos do desafio que temos pela frente porque tudo constitui prioridade. Então temos que eleger prioridade das prioridades para, no curto prazo, os primeiros anos da nossa governação avançar.
2: Como é que vê precisamente a questão do turismo?
3: Atualmente contribui com cerca de 14% para o PIB. Os dados atuais apontam, são estimativas que baixaram para cerca de 11%. Mas o que nós queremos, na verdade, é que o turismo tenha uma maior contribuição no processo de desenvolvimento económico de São Tomé e Príncipe. Gostaríamos que o nosso turismo um dia fosse a semelhança das outras ilhas do Atlântico e o turismo colabora com cerca de 40% do PIB. portanto, vamos ter que trabalhar, vamos ter que organizar o país e, obviamente, todos os setores que são transversais também merecerão a nossa atenção para que quando um turista venha a São Tomé, ele possa, obviamente, convidar mais e mais turistas para o nosso país. A questão de saúde é fundamental. Vem um turista, apanha, por exemplo, o paludismo, que é uma doença que tivemos aqui durante muito tempo, agora já achou muito, e terá dificuldades porque não temos um hospital em condições para responder. Isso afeta o turismo. Temos que resolver o problema da saúde. É basicamente nesses setores todos que teremos que trabalhar. Construção de resortes, bons hotéis e tentar também fazer um levantamento para vermos quais são os principais locais onde nós podemos beneficiar e tirar algum proveito estratégico. Porque nós estamos muito bem localizados. Temos que explorar mais isto.
2: São Tomé e Príncipe foi também designado pela Unesco como Reserva da Biosfera. Até que ponto é que o imperativo de desenvolver o turismo não poderá também colidir com o objetivo de proteger o meio ambiente em São Tomé e Príncipe? Como fazer com que esses dois imperativos possam conviver?
3: A proteção do meio ambiente é uma questão que não se discute, é fundamental. Portanto, eu acho que o desenvolvimento do turismo tem nada colide com a proteção ambiental. Fomos classificados como a reserva da biosfera, vamos ter que manter este valor, né, que nos foi atribuído, mas temos que de tudo fazer para promover a entrada de mais e mais turistas no nosso país.
2: Relativamente ao pilar da educação, quais são os vossos planos?
3: A educação, nós primeiramente temos que motivar a classe docente. Os nossos professores andam muito desmotivados. Os salários praticados na área da docência não motivam ninguém a dar aulas. O meu pai mesmo foi professor há mais de 50 anos e hoje está reformado e ganha cerca de 120 euros. Quer dizer, isso não motiva ninguém a continuar a investir nessa profissão de professor. Então nós vamos começar por aí. Vamos ter, obviamente, que fazer alguns ajustes, aumentos salariais, principalmente para a classe docente e para a classe saúde. Nós não temos médicos especialistas por falta de motivação em termos de salário. Portanto, a educação, nós também temos um grande projeto, que é a questão de instituir a língua inglesa, francesa e mandarim a partir da primeira classe, do primeiro ciclo. Hoje é a partir do nono ano, mas queremos, logo saindo da primária, nós introduzirmos já essas três línguas de forma a que os nossos alunos amanhã sejam bem preparados e poderem competir com qualquer um, né? Porque hoje, como se sabe, sem a língua é muito difícil conseguir um emprego, seja um emprego razoável e que tenha um bom salário. Então, temos que começar a investir também em línguas no nosso país. E também começar a incentivar os estudantes, aqueles que são mais pobres, que depois de concluírem o ensino médio, têm dificuldade de ir ao ensino superior porque as propinas são muito caras. Então, nós decidimos, é que o governo vai ter que subsidiar isto. Ninguém pode deixar de estudar por ser pobre. Não, vamos mudar isso. Não pode. Então, o governo tem que cortar em algum lugar e proporcionar ao nosso povo, devidamente justificado, ensino universitário gratuito, ensino público. Para o ensino privado, aí sim temos que ver como é que vamos, obviamente, colaborar com a Bolsa de Estudo.
2: Américo Barros, por último, tem-se assistido nestes últimos anos a uma forte onda de emigração de jovens são-tomenses para fora, nomeadamente para Portugal. O que é que pretende fazer para conseguir fixar a população e dar-lhe perspectivas?
3: Realmente, hoje, São Tomé e Príncipe tem mais do que 45 mil habitantes em Portugal e não só na Europa. E para nós é um motivo de nos preocupar, isso porque grandes quadros técnicos profissionais foram embora. Pedreiros, carpinteiros, marceneiros, já não temos. Quase todos foram embora. E também com formação superior. É isso que eu digo, temos que trabalhar para motivarmos a juventude. E para motivar a juventude, ela tem que ter a melhor qualidade de vida. E para ter a melhor qualidade de vida, tem que ter um bom salário. Não se estuda, faz um doutoramento para vir ganhar 500 euros, por exemplo. Ninguém fica contente. Então, se tiver uma oportunidade fora do país, é claro que vai. Pedreiro, carpinteiros, canalizadores, em São Tomé, a ganhar, por exemplo, 200 euros. Chega em Portugal, 1.200, 1.500, em função da sua colocação. Ele pretende ficar lá. Então, o que temos que fazer é criar condições internas, mesmo na questão do crédito ao setor produtivo, atribuir créditos com taxa de juros bonificados, podendo chegar mesmo a 0%, para ver se nós motivamos essa classe jovem, essa classe empresarial, a continuar no país. Muitos empresários, entre aspas, também vão-se embora. Então, temos é que apostar no setor privado e vamos continuar com a nossa política e esperamos reforçá-la a partir de 27 de setembro.
2: Ouvimos Américo Barros, líder e cabeça de lista do MLSTP nas legislativas de 27 de setembro em São Tomé e Príncipe.
1: E a rubrica Semana em África tem a assinatura de Catarina Falcão.
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5: Bem-vindos à Semana em África. Em São Tomé e Príncipe arrancou na semana passada a campanha para as eleições legislativas. Na RFI estamos até amanhã a ouvir todos os cabeças de lista, conhecendo melhor os seus programas e as suas propostas para o arquipélago. No terreno, a campanha começou com barricadas nas estradas, com a polícia a deter 26 pessoas. As autoridades garantiram que atualmente o país está calmo, com o subcomissário e porta-voz da Polícia Nacional, Ulisses da Cruz, a avisar que não haverá tolerância em relação à desordem pública, especialmente durante o período de campanha eleitoral.
6: Neste momento, a polícia está monitorizando assim, todo o distrito e também a região autónoma de Príncipe. Neste momento, o país está calmo, sem barricada nenhuma. E a polícia aproveita já para apelar à população para não entrar nesse tipo de comportamento, uma vez que isso corresponde ao crime. Diversas práticas criminais tipificadas no nosso Código Penal, por isso, esse tipo de prática de obstruir as vias corresponde à prática criminal e a polícia não terá mão a medir e enquadrá-lo ao rigor da lei.
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5: Em Moçambique, o Partido Banamola, fundado pelo ex-candidato presidencial Venâncio Mondlane, exige das autoridades governamentais moçambicanas uma investigação séria, célere e independente à morte do seu coordenador de mobilização política. Ilídio Fasitela foi sequestrado no sábado na sua residência no distrito de Morumbene e foi encontrado morto horas depois no distrito de Omouine, na província de Inhambane, no sul do país. Fez-nos o relato do que se passou a partir de Maputo.
7: Foi o porta-voz do Anamol, Alberto Manique, que avançou que o partido quer esclarecimentos sobre quem raptou, quem matou Ilídio Fasitela e mais.
8: E quem esteve por detrás deste crime? Que diligências investigativas estão efetivamente em curso para identificar e responsabilizar os autores materiais e eventuais mandantes?
7: O coordenador de mobilização política do Partido Anamola em Morumbene, na província de Inhambane, faz parte dos 57 membros assassinados desde 2025.
8: Exigimos que cada um dos casos seja objeto de investigação pelas autoridades competentes.
7: Em conferência de imprensa, Alberto Manique, porta-voz do Partido Anamola, do ex-candidato presidencial Venâncio Mondlane, apelou à união de todos os moçambicanos pela construção de um país verdadeiramente democrático.
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5: Na Guiné-Bissau, mais de 30 reclusos da prisão de alta segurança de Bafatá, no leste da Guiné-Bissau, iniciaram esta semana uma greve de fome por tempo interminado. Mais pormenores com o nosso correspondente, Moussa Baldé.
9: A ação foi avançada pela Rádio Solman, que cita fontes familiares dos detidos. O protesto surge em reação à proibição de saída das celas para o pátio de repouso. De acordo com a estação da Igreja Católica, a interdição deve-se à escassez de guardas prisionais no estabelecimento. Atualmente, 6 agentes do quadro encontram-se em Bissau a frequentar cursos de formação sem que tenham sido providenciadas substituições. Familiares relatam que, devido à falta de vigilância, os reclusos chegaram a ficar trancados nas celas por mais de 24 horas consecutivas durante o último domingo. Os detidos exigem a retomada imediata das idas regulares ao pátio. Até o momento, não houve quaisquer esclarecimentos dos responsáveis prisionais em Bafatá e do Ministério da Justiça. A prisão de alta segurança de Bafatá, cidade situada a cerca de 150 km de Bissau, foi reconstruída em 2010 com o apoio das Nações Unidas e tem capacidade máxima para albergar até 72 reclusos. A Liga Guineense dos Direitos Humanos denuncia de forma recorrente a superlotação do centro concebido para deter reclusos que exigem medidas de vigilância e contenção reforçadas.
5: Ainda na Guiné-Bissau, o Alto Comando Militar ordenou que os partidos políticos estabeleçam as suas sedes a uma distância mínima de 500 metros dos órgãos de soberania, hospitais e unidades militares. Esta medida tem impacto direto na sede de dois partidos, o PAIGC e o MADAM G15, como explica Moussa Baldé.
10: Está em marcha o cumprimento dos novos dispositivos da Lei-Quadro dos Partidos Políticos, aprovada em fevereiro passado, que determinam que os partidos tenham as suas instalações longe das sedes de órgãos de soberania, embaixadas, hospitais, quartéis e esquadras da polícia. A medida vai afetar de forma direta os partidos PAGC e MADEM G15, cujas sedes se situam nas imediações do Palácio da República em Bissau. O Major Vasco Oliveira da Silva foi quem deu a notícia, lendo uma resolução de uma reunião do Alto Comando Militar que protagonizou o golpe de Estado de 26 de novembro passado.
11: Reunida em sessão extraordinária, no dia 14 de setembro de 2026, o Alto Comando Militar para a Restauração da Segurança e Ordem Pública, enquanto supremo órgão de orientação política do país durante o período de transição, decide, primeiro, instar todos os partidos políticos legalmente constituídos, cuja localização de sede esteja abrangida pela norma citada no artigo 10º da Lei-Quadro dos Partidos Políticos, a proceder mudança da respectiva sede política no prazo de 7 dias úteis contados da data de notificação da presente resolução.
10: Contactadas pela RFI, fontes do PAGC disseram que o partido ainda não foi formalmente notificado sobre a decisão dos militares. As mesmas fontes esclareceram que as imagens que circulam nas redes sociais, indicando que a sede teria sido desocupada na terça-feira, não correspondem à verdade. O Ministério do Interior é a instituição encarregada pelo Alto Comando Militar de notificar os partidos sobre a decisão que os militares dizem ter sido tomada com o objetivo de preservar a tranquilidade pública durante o processo de transição em curso e preparar o país para as eleições de 6 de dezembro próximo.
5: Por seu lado, o PAIGC, que ainda não foi notificado a entrada em vigor desta nova estipulação, respondeu. Munir Conté, porta-voz do PAIGC, diz que esta medida serve apenas para cumprir os desejos do antigo presidente, Umar Sissoko Embaló.
12: Perante esses fatos e após ampla discussão, a Comissão Permanente delibera o seguinte. Ponto número 1. Repudiar a resolução do Comando Militar, cujo único propósito é agredir o PAIGC e a sua memória histórica através da tentativa de desapossamento ilegal e abusivo da sua sede nacional, a fim de satisfazer os caprichos do ex-presidente da República, Umar Sissoko Embaló. Ponto número 2. Reafirmar que, ao abrigo da Lei número 3 de 91, de 7 de maio, as instalações onde funciona a sede nacional do PAIGC, assim como as sedes nacionais, constituía património do PAIGC, não podendo nenhuma outra disposição pôr em causa esse direito de propriedade. Ponto número 3. Reiterar a determinação do PAIGC em usar todos os recursos legais à sua disposição para proteger todo o seu património e, particularmente, as instalações onde funciona a sua sede nacional, na Praça dos Heróis Nacionais, competindo exclusivamente aos órgãos do partido a tomada de qualquer decisão sobre o destino a dar a esse património.
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5: Em Cabo Verde terminou na quarta-feira o prazo para a apresentação das candidaturas às eleições presidenciais. 10 candidatos formalizaram o processo. Odair Santos dá-nos conta da apresentação de 7 desses candidatos.
13: Na corrida para o Palácio Presidencial está o atual chefe de Estado, José Maria Neves, que procura um segundo mandato com o apoio do PICV. A ex-ministra da Justiça, Joana Rosa, apoiada pelo MPD, também já entregou o seu processo. A mandatária da candidata, advogada Lígia Fonseca, destacou que este é um momento histórico.
14: Fizemos história em Cabo Verde. Pela primeira vez, uma mulher assume esta responsabilidade de aceitar ser candidata ao cargo de Presidente da República.
13: Já o mandatário de José Maria Neves, o músico e antigo ministro da Cultura, Mário Lúcio Souza, fez questão de lembrar que o atual presidente nunca perdeu uma eleição.
15: É um indivíduo com uma bênção especial, um homem que nunca perdeu umas eleições, está na vida política desde a tenra idade. E isso tem a ver com como é que nós encaramos as disputas eleitorais. Não são disputas futebolísticas, em que a vitória de um se assenta na derrota do outro. Na democracia, participar já é um ganho.
13: Para além destes dois nomes, o Tribunal Constitucional recebeu mais 5 candidaturas até às 13 horas de hoje. Os juízes vão agora analisar os documentos. A lista final de candidatos admitidos deve ser conhecida até 21 21 de setembro. A primeira volta das presidenciais está marcada para 15 de novembro. Se for necessário uma segunda volta, os cabo-verdianos voltam às urnas no dia 29 do mesmo mês. A campanha eleitoral arranca a 29 de outubro.
5: Obrigada por ter acompanhado esta Semana em África. Até para a semana.
1: São 18 horas em Paris, 19 em Riad. 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
0: Neide Ribeiro.
1: Chamas e uma coluna de fumo negro eram

0: invasão da Ucrânia em 2022, estão em disputa 450 lugares na Câmara Baixa do Parlamento, Duma. O partido de Vladimir Putin parte como favorito num escrutínio marcado pela ausência de vários candidatos da oposição. Apesar disso, alguns eleitores continuam a deslocar-se às urnas. Entretanto, Moscovo denunciou ciberataques contra os sistemas de votação, entretanto normalizados no conflito com a Ucrânia. Um ataque russo provocou 2 mortos na cidade de Sumy. Nos Estados Unidos, Donald Trump promulgou novas sanções contra Moscovo, nomeadamente no setor energético. O presidente norte-americano Donald Trump, que anunciou ontem ter chegado a um entendimento com a Dinamarca e a Groenlândia destinado a reforçar o controle dos Estados Unidos sobre a segurança do território ártico. As explicações são com Cristiana Soares.
1: Segundo Washington, o acordo deve impedir que países considerados adversários, nomeadamente a China e a Rússia, instalem estruturas militares ou façam investimentos em setores considerados estratégicos sem autorização norte-americana. Donald Trump revelou que os Estados Unidos terão um controlo permanente sobre a segurança da Groenlândia. O território autónomo dinamarquês tem estado no centro das ambições do presidente norte-americano, que no ano passado chegou a defender a sua integração nos Estados Unidos. O inquilino da Casa Branca descreve o acordo como tendo uma duração infinita e garantiu que não terá custos para os Estados Unidos, qualificando de um sonho tornado realidade. A assinatura do entendimento deve acontecer na próxima semana, à margem da Assembleia Geral das Nações Unidas em Nova Iorque, segundo informações divulgadas pelas autoridades da Groenlândia e da Dinamarca. Copenhaga considerou que o acordo é positivo para a NATO e para a Europa, e o primeiro-ministro da Groenlândia afirmou que a segurança do território ficará reforçada. Também o secretário de Estado norte-americano Marco Rubio defendeu o entendimento, considerando que o compromisso responde às preocupações de segurança nacional dos Estados Unidos relacionados com a Groenlândia.
0: A dívida pública francesa deverá atingir os 119,3% do produto interno bruto este ano e poderá chegar aos 121,7% em 2027. O alerta é do Ministério da Economia. Para tentar reduzir o déficit, o primeiro-ministro francês Sébastien Lecornu anunciou a intenção de conseguir 54 mil milhões de euros em poupanças no próximo ano, incluindo cortes nas despesas sociais. Ao mesmo tempo, os preços dos combustíveis continuam a subir no país. O gasóleo chegou aos 2,39 euros por litro, um novo recorde. Nas redes sociais multiplicam-se os apelos a manifestações no dia 17 de outubro, 8 anos depois do movimento dos coletes amarelos.
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0: O presidente da República de Moçambique, Daniel Chapo, endereçou condolências às famílias das 24 vítimas mortais do acidente de viação ocorrido na noite de quinta-feira no distrito de Zavala, na província de Inhambane. Num pronunciamento à Nação, o chefe de Estado lamentou a tragédia.
3: O choque frontal entre um caminhão militar e o transporte de passageiros no distrito de Zavala, na província de Inhambane, levou o presidente da República, Daniel Chapo, a dirigir-se à nação.
4: Em nome do povo moçambicano, queremos endereçar às famílias enlutadas as nossas mais sentidas condolências.
3: A porta-voz da polícia Inhambane, Nércia Bata, aponta as causas do acidente ocorrido na noite de quinta-feira.
5: Deste acidente resultou na morte de 24 pessoas e 2 feridos ligeiros. Foi apontada como causa a velocidade excessiva aliada a deficiências mecânicas. A viatura que apresentava deficiências mecânicas é o caminhão, que é das Forças Armadas.
3: A Federação Moçambicana dos Transportes Rodoviários, FEMATRO, através do seu presidente Paulo Mutice, assumiu uma posição de condenação ao desrespeito ao Código de Estrada.
6: Temos que repudiar e condenar aos nossos motoristas para não optar pelo excesso de velocidade.
3: Está a decorrer neste sábado o processo de transladação dos corpos da província de Inhambane para Maninka, de onde partiu a maioria dos passageiros do transporte que tinha como destino a África do Sul. De Maputo para a RFI, Orfeu, Lisboa.
0: Cabo Verde já começou a colocar próteses da anca em doentes com fraturas, uma medida que pretende reforçar a capacidade de resposta do sistema de saúde e reduzir as evacuações médicas para Portugal. A correspondência é de Odeis Santos.
7: Já chegou a Cabo Verde a primeira remessa

0: próteses parciais da anca destinadas a doentes com fraturas. A garantia do Ministro da Saúde, Lúcio Fernandes, que adianta que as próteses totais para doentes com desgaste na articulação chegam nas próximas semanas.
1: Já temos no país as próteses parciais para a colocação de próteses de anca em caso de fratura. Já foi colocada uma, mas também nos próximos dias devem chegar as próteses totais, que é para a substituição das pessoas que estão com desgaste da articulação da coxa. Já adquirimos as próteses, agora é entre os serviços daqui do Agostinho Neto e do Hospital também de Batista de Sousa, eles vão organizar como colocar as próteses. Mas também já aprovamos a nova lista nacional de medicamentos onde estão contempladas as próteses e vai ser passar a ser comparticipada.
0: O governante sublinha que a aposta na medicina interna não acaba com as evacuações para Portugal. Vai reduzir a lista de espera.
1: Nós somos gratos a Portugal pelas evacuações e recebem todos os anos, sabemos que são muitos pacientes. Mas o que é que temos que fazer é criar capacidade interna no país para podermos diminuir as evacuações. Porque sabemos que Portugal também tem um problema da lista de espera, mas os nossos pacientes queremos é diminuir esta lista de espera para que os cabo-verdianos possam ter uma melhor atenção aqui em Cabo Verde.
0: As próteses totais da anca chegam dentro de 3 semanas. Para as cirurgias ao joelho, ainda não há data marcada. De Cabo Verde para RFI, Odair Santos.
2: É o ponto final neste bloco informativo.

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1: Bem-vindos à segunda parte desta emissão em língua portuguesa aqui na antena da RFI. Este sábado, Catarina Falcão faz-nos um resumo da atualidade na rubrica Semana em África. Mas antes ouvimos o convidado de Liliana Henriques, Américo Barros, líder e cabeça de lista do MLSTP, Movimento de Libertação de São Tomé e Príncipe.
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2: A campanha para as legislativas autárquicas e regional de 27 de setembro em São Tomé e Príncipe está lançada desde 12 de setembro. Neste âmbito, acompanhamos este período pré-eleitoral, dando a palavra às formações candidatas à governação. Neste sábado, ouvimos Américo Barros, líder e cabeça de lista do MLSTP, Movimento de Libertação de São Tomé e Príncipe, que preconiza uma aposta no turismo, melhorias nomeadamente no setor da saúde e economias nas despesas públicas.
3: De 18 a 22, eu fui governador do Banco Central de São Tomé e Príncipe e tínhamos como despesas para importação de combustíveis fósseis, nós gastávamos anualmente entre os 40, 60, 70 milhões de dólares por ano. Portanto, no processo de transição energética, pretendemos, obviamente, começar cortes por aí. E depois, mesmo na administração pública, constatamos que temos vários setores que gastam desnecessariamente com viagens, consumo de energia fora do horário. Portanto, são um conjunto de levantamentos que nós fizemos e, portanto, vamos começar pelo corte de compra de combustível.
2: E, portanto, isto significa a implementação de uma política mais favorável relativamente a energias renováveis. O que é que pretende fazer sobre este aspecto, uma vez que acabamos de atravessar uma grande crise energética no país?
3: Começado o MLSTP de 18 a 22, nós tínhamos começado um processo de transição energética, mas temos até hoje painéis solares no nosso porto que não foram levantadas até hoje por uma questão política. Então, esse processo de transição energética, nós estamos virados para a energia fotovoltaica. Por outro lado, também gostaria, e eu vou fazer todo o esforço para que apostemos também em mini-hídricas. E daí já respondíamos duas situações ao mesmo tempo. Além de energia, nós queríamos também proporcionar água potável. Temos também, é claro, que criar paragens. Portanto, meio preço é um país que tem água em abundância. Eu vejo o exemplo de Cabo Verde, nem um terço ou um quarto de água tem como São Tomé. Portanto, temos que começar a construir mais barragens.
2: O que é que pretende fazer relativamente à questão da saúde?
3: Nós ainda deparamos com doenças que já não deveria fazer parte do sistema de saúde no nosso país. Nós temos doenças, por exemplo, de origens hídricas, porque a água vem com micróbios e, portanto, as águas precisam ser tratadas. E daí que o outro papel importante que nós teremos que desempenhar é relativamente ao tratamento de águas. Agora, a primeira coisa que vamos fazer é dar continuidade ao projeto que vem em curso desde 2014, que seria a construção de um hospital de referência com o fundo Coet Fund. Esperamos iniciar esse projeto, mas também nós gostaríamos de chamar responsabilidades sociais a todas as empresas que trabalham no país para, no capítulo responsabilidade social, apetrechar melhor os postos de saúde nas comunidades, nos distritos, além de apetrechar com equipamentos, camas, medicamentos, tudo isto que constitui prioridade para nós. Portanto, essas empresas terão que apoiar tanto Meio Príncipe na construção de alguns centros de saúde fora da capital. Portanto, a saúde para nós é uma prioridade porque no nosso projeto nós temos o turismo como o pilar fundamental no processo de desenvolvimento económico. E turismo, para ser um turismo de qualidade, todas as outras áreas são fundamentais. A saúde, infraestruturas, nós sabemos do desafio que temos pela frente porque tudo constitui prioridade. Então temos que eleger prioridade das prioridades para, no curto prazo, os primeiros anos da nossa governação, avançar.
2: Como é que vê precisamente a questão do turismo?
3: Atualmente contribui com cerca de 14% para o PIB. As unidades atuais apontam, são estimativas que baixaram para cerca de 11%. Mas o que nós queremos, na verdade, é que o turismo tenha uma maior contribuição no processo de desenvolvimento económico de São Tomé e Príncipe. Gostaríamos que o nosso turismo um dia fosse a semelhança das outras ilhas do Atlântico e o turismo colabora com cerca de 40% do PIB. portanto, vamos ter que trabalhar, vamos ter que organizar o país e, obviamente, todos os setores que são transversais também merecerão a nossa atenção para que quando um turista venha a São Tomé, ele possa, obviamente, convidar mais e mais turistas para o nosso país. A questão de saúde é fundamental. Vem um turista, apanha, por exemplo, o paludismo, que é uma doença que tivemos aqui durante muito tempo, agora já achou muito, e terá dificuldades porque não temos um hospital em condições para responder. Isso afeta o turismo. Temos que resolver o problema da saúde. É basicamente nesses setores todos que teremos que trabalhar. Construção de resorts, bons hotéis e tentar também fazer um levantamento para vermos quais são os principais locais onde nós podemos beneficiar e tirar algum proveito estratégico. Porque nós estamos muito bem localizados. Temos que explorar mais isto.
2: São Tomé e Príncipe foi também designado pela Unesco como Reserva da Biosfera. Até que ponto é que o imperativo de desenvolver o turismo não poderá também colidir com o objetivo de proteger o meio ambiente em São Tomé e Príncipe? Como fazer com que esses dois imperativos possam conviver?
3: A proteção do meio ambiente é uma questão que não se discute, é fundamental. Portanto, eu acho que o desenvolvimento do turismo tem nada colide com a proteção ambiental. Somos classificados como a reserva da biosfera, vamos ter que manter este valor, né, que nos foi atribuído, mas temos que de tudo fazer para promover a entrada de mais e mais turistas no nosso país.
2: Relativamente ao pilar da educação, quais são os vossos planos?
3: A educação, nós primeiramente temos que motivar a classe docente. Os nossos professores andam muito desmotivados. Os salários praticados na área da docência não motiva ninguém a dar aulas. O meu pai mesmo foi professor há mais de 50 anos e hoje está reformado e ganha cerca de 120 euros. Quer dizer, isso não motiva ninguém a continuar a investir nessa profissão de professor. Então nós vamos começar por aí. Vamos ter, obviamente, que fazer alguns ajustes, aumentos salariais, principalmente para a classe docente e para a classe saúde. Nós não temos médicos especialistas por falta de motivação em termos de salário. Portanto, a educação, nós também temos um grande projeto, que é a questão de instituir a língua inglesa, francesa e mandarim a partir da primeira classe, do primeiro ciclo. Hoje é a partir do nono ano, mas queremos, logo saindo da primária, nós introduzirmos já essas três línguas, de forma a que os nossos alunos amanhã sejam bem preparados e poderem competir com qualquer um, né? Porque hoje, como se sabe, sem a língua é muito difícil conseguir um emprego, seja um emprego razoável e que tenha um bom salário. Então, temos que começar a investir também em línguas no nosso país. E também começar a incentivar os estudantes, aqueles que são mais pobres, que depois de concluírem o ensino médio, têm dificuldade de ir ao ensino superior porque as propinas são muito caras. Então, nós decidimos, é que o governo vai ter que subsidiar isto. Ninguém pode deixar de estudar por ser pobre. Não, vamos mudar isso. Não pode. Então, o governo tem que cortar em algum lugar e proporcionar ao nosso povo, devidamente justificado, ensino universitário gratuito, ensino público. Para o ensino privado, aí sim temos que ver como é que vamos, obviamente, colaborar com a Bolsa de Estudo.
2: Américo Barros, por último, tem-se assistido nestes últimos anos a uma forte onda de emigração de jovens são-tomenses para fora, nomeadamente para Portugal. O que é que pretende fazer para conseguir fixar a população e dar-lhe perspectivas?
3: Realmente, hoje, São Tomé e Príncipe tem mais do que 45 mil habitantes em Portugal e não só na Europa. E para nós é um motivo de nos preocupar, isso porque grandes quadros técnicos profissionais foram embora. Pedreiros, carpinteiros, marceneiros, já não temos. Quase todos foram embora. E também com formação superior. É isso que eu digo. Temos que trabalhar para motivarmos a juventude. E para motivar a juventude, ela tem que ter melhor qualidade de vida. E para ter a melhor qualidade de vida, tem que ter um bom salário. Não se estuda, faz um doutoramento para vir ganhar 500 euros, por exemplo. Ninguém fica contente. Então, se tiver uma oportunidade fora do país, é claro que vai. Pedreiro, carpinteiros, canalizadores, em São Tomé, a ganhar, por exemplo, 200 euros. Chega em Portugal, 1.200, 1.500, em função da sua colocação. Ele pretende ficar lá. Então, o que temos que fazer é criar condições internas, mesmo na questão do crédito ao setor produtivo, atribuir créditos com taxa de juros bonificados, podendo chegar mesmo a 0%, para ver se nós motivamos essa classe jovem, essa classe empresarial, a continuar no país. Muitos empresários, entre aspas, também vão-se embora. Então, temos é que apostar no setor privado e vamos continuar com a nossa política e esperamos reforçá-la a partir de 27 de setembro.
2: Ouvimos Américo Barros, líder e cabeça de lista do MLSTP nas legislativas de 27 de setembro em São Tomé e Príncipe.
1: E a rubrica Semana em África tem a assinatura de Catarina Falcão.
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4: Bem-vindos à Semana em África. Em São Tomé e Príncipe arrancou na semana passada a campanha para as eleições legislativas. Na RFI estamos até amanhã a ouvir todos os cabeças de lista, conhecendo melhor os seus programas e as suas propostas para o arquipélago. No terreno, a campanha começou com barricadas nas estradas, com a polícia a deter 26 pessoas. As autoridades garantiram que atualmente o país está calmo, com o subcomissário e porta-voz da Polícia Nacional, Ulisses da Cruz, a avisar que não haverá tolerância em relação à desordem pública, especialmente durante o período de campanha eleitoral.
5: Neste momento, a polícia está monitorizando assim, todo o distrito e também a região de Mato Príncipe. Neste momento, o país está calmo, sem barricada nenhuma. E a polícia aproveita já para apelar à população para não entrar nesse tipo de comportamento, uma vez que isso corresponde ao crime. Diversas práticas criminais tipificadas no nosso Código Penal, por isso, esse tipo de prática de obstruir as vias corresponde à prática criminal e a polícia não terá mão a medir e enquadrá-lo ao rigor da lei.
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4: Em Moçambique, o Partido Banamola, fundado pelo ex-candidato presidencial Venâncio Mondlane, exige das autoridades governamentais moçambicanas uma investigação séria, célere e independente à morte do seu coordenador de mobilização política. Ilídio Fasitela foi sequestrado no sábado na sua residência, no distrito de Morumben, e foi encontrado morto horas depois no distrito de Omouine, na província de Inhambane, no sul do país. Fez-nos o relato do que se passou a partir de Maputo.
6: Foi o porta-voz do Anamol, Alberto Manique, que avançou que o partido quer esclarecimentos sobre quem raptou, quem matou Ilídio Fasitela e mais.
7: E quem esteve por detrás deste crime? Que diligências investigativas estão efetivamente em curso para identificar e responsabilizar os autores materiais e eventuais mandantes?
6: O coordenador de mobilização política do Partido Anamola em Morumbene, na província de Inhambane, faz parte dos 57 membros assassinados desde 2025.
7: Exigimos que cada um dos casos seja objeto de investigação pelas autoridades competentes.
6: Em conferência de imprensa, Alberto Manique, porta-voz do Partido Anamola, do ex-candidato presidencial Venâncio Mondlane, apelou à união de todos os moçambicanos pela construção de um país verdadeiramente democrático.
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4: Na Guiné-Bissau, mais de 30 reclusos da prisão de alta segurança de Bafatá, no leste da Guiné-Bissau, iniciaram esta semana uma greve de fome por tempo interminado. Mais pormenores com o nosso correspondente, Moussa Baldé.
8: A ação foi avançada pela Rádio Solman, que cita fontes familiares dos detidos. O protesto surge em reação à proibição de saída das celas para o pátio de repouso. De acordo com a estação da Igreja Católica, a interdição deve-se à escassez de guardas prisionais no estabelecimento. Atualmente, 6 agentes do quadro encontram-se em Bissau a frequentar cursos de formação sem que tenham sido providenciadas substituições. Familiares relatam que, devido à falta de vigilância, os reclusos chegaram a ficar trancados nas celas por mais de 24 horas consecutivas durante o último domingo. Os detidos exigem a retomada imediata das idas regulares ao pátio. Até o momento, não houve quaisquer esclarecimentos dos responsáveis prisionais em Bafatá e do Ministério da Justiça. A prisão de alta segurança de Bafatá, cidade situada a cerca de 150 km de Bissau, foi reconstruída em 2010 com o apoio das Nações Unidas e tem capacidade máxima para albergar até 72 reclusos. A Liga Guineense dos Direitos Humanos denuncia de forma recorrente a superlotação do centro concebido para deter reclusos que exige medidas de vigilância e contenção reforçadas.
4: Ainda na Guiné-Bissau, o Alto Comando Militar ordenou que os partidos políticos estabeleçam as suas sedes a uma distância mínima de 500 metros dos órgãos de soberania, hospitais e unidades militares. Esta medida tem impacto direto na sede de dois partidos, o PAIGC e o MADAM G15, como explica Moussa Baldé.
9: Está em marcha o cumprimento dos novos dispositivos da Lei-Quadro dos Partidos Políticos, aprovada em fevereiro passado, que determinam que os partidos tenham as suas instalações longe das sedes de órgãos de soberania, embaixadas, hospitais, quartéis e esquadras da polícia. A medida vai afetar de forma direta os partidos PAGC e MADEM G15, cujas sedes se situam nas imediações do Palácio da República em Bissau. O Major Vasco Oliveira da Silva foi quem deu a notícia, lendo uma resolução de uma reunião do Alto Comando Militar que protagonizou o golpe de Estado de 26 de novembro passado.
10: Reunida em sessão extraordinária, no dia 14 de setembro de 2026, o Alto Comando Militar para a Restauração da Segurança e Ordem Pública, enquanto supremo órgão de orientação política do país durante o período de transição, decide, primeiro, instar todos os partidos políticos legalmente constituídos, cuja localização de sede esteja abrangida pela norma citada no artigo 10º, da Lei-Quadro dos Partidos Políticos, a proceder mudança da respectiva sede política no prazo de 7 dias úteis contados da data de notificação da presente resolução.
9: Contactadas pela RFI, fontes do PAIGC disseram que o partido ainda não foi formalmente notificado sobre a decisão dos militares. As mesmas fontes esclareceram que as imagens que circulam nas redes sociais, indicando que a sede teria sido desocupada na terça-feira, não correspondem à verdade. O Ministério do Interior é a instituição encarregada pelo Alto Comando Militar de notificar os partidos sobre a decisão que os militares dizem ter sido tomada com o objetivo de preservar a tranquilidade pública durante o processo de transição em curso e preparar o país para as eleições de 6 de dezembro próximo.
4: Por seu lado, o PAIGC, que ainda não foi notificado a entrada em vigor desta nova estipulação, respondeu. Munir Conté, porta-voz do PAIGC, diz que esta medida serve apenas para cumprir os desejos do antigo presidente, Umar Sissoko Embaló.
11: Perante esses fatos e após ampla discussão, a Comissão Permanente delibera o seguinte. Ponto número 1. Repudiar a resolução do Comando Militar, cujo único propósito é agredir o PAIGC e a sua memória histórica através da tentativa de desapossamento ilegal e abusivo da sua sede nacional, a fim de satisfazer os caprichos do ex-presidente da República, Umar Sissoko Embaló. Ponto número 2. Reafirmar que, ao abrigo da Lei número 3 de 91, de 7 de maio, as instalações onde funciona a sede nacional do PAIGC, assim como as sedes institucionais, constituem património do PAIGC, não podendo nenhuma outra disposição pôr em causa esse direito de propriedade. Ponto número 3. Reiterar a determinação do PAIGC em usar todos os recursos legais à sua disposição para proteger todo o seu património e, particularmente, as instalações onde funciona a sua sede nacional, na Praça dos Heróis Nacionais, competindo exclusivamente aos órgãos do partido a tomada de qualquer decisão sobre o destino a dar a esse património.
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4: Em Cabo Verde terminou na quarta-feira o prazo para a apresentação das candidaturas às eleições presidenciais. 10 candidatos formalizaram o processo. Odair Santos dá-nos conta da apresentação de 7 desses candidatos.
12: Na corrida para o Palácio Presidencial está o atual chefe de Estado, José Maria Neves, que procura um segundo mandato com o apoio do PCV. A ex-ministra da Justiça, Joana Rosa, apoiada pelo MPD, também já entregou o seu processo. A mandatária da candidata, advogada Lígia Fonseca, destacou que este é um momento histórico.
13: Fizemos história em Cabo Verde. Pela primeira vez, uma mulher assume esta responsabilidade de aceitar ser candidata ao cargo de Presidente da República.
12: Já o mandatário de José Maria Neves, o músico e antigo Ministro da Cultura, Mário Lúcio Souza, fez questão de lembrar que o atual Presidente nunca perdeu uma eleição.
14: É um indivíduo com uma bênção especial, um homem que nunca perdeu umas eleições, está na vida política desta tenra idade. E isso tem a ver com como é que nós encaramos as disputas eleitorais. Não são disputas futebolísticas, em que a vitória de um se assenta na derrota do outro. Na democracia, participar já é um ganho.
12: Para além destes dois nomes, o Tribunal Constitucional recebeu mais 5 candidaturas até às 13 horas de hoje. Os juízes vão agora analisar os documentos. A lista final de candidatos admitidos deve ser conhecida até 21 de setembro. A primeira volta das presidenciais está marcada para 15 de novembro. Se for necessário uma segunda volta, os cabo-verdianos voltam às urnas no dia 29 do mesmo mês. A campanha eleitoral arranca a 29 de outubro.
4: Obrigada por ter acompanhado esta Semana em África. Até para a semana.
1: São 18 horas em Paris, 19 em Riad. 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
15: Neide Ribeiro.
1: Chamas e uma coluna de fumo negro eram visíveis este sábado nas imediações do aeroporto de Riad durante a noite. Foram ouvidas explosões na cidade pela primeira vez desde o reinício das hostilidades com os Houthis do Iémen. Cabo Verde já começou a colocar próteses da anca em doentes com fraturas, uma medida que pretende reforçar a capacidade de resposta do sistema de saúde e reduzir as evacuações médicas para Portugal. Estes são alguns dos assuntos que vamos desenvolver. Na realização técnica desta emissão está Moussa Lechili e o jornal começa agora.
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1: Chamas e uma coluna de fumo negro eram visíveis este sábado nas imediações do aeroporto de Riad. Durante a noite foram ouvidas explosões na cidade pela primeira vez desde o reinício das hostilidades com os Houthis do Iémen. As explicações com Cristiana Soares.
16: A agência de notícias AFP, com jornalistas no local, confirma um depósito de combustível da gigante petrolífera saudita Aramco em chamas nas imediações do aeroporto, enquanto equipas de bombeiros combatiam o incêndio. O episódio ocorreu depois dos habitantes de Riad terem recebido durante a madrugada um alerta nos telemóveis que dava conta de uma possível ameaça de ataque. Pouco depois foram ouvidas duas fortes explosões. Trata-se do primeiro alerta deste género registado na capital saudita desde o reinício dos confrontos com os Houthis, movimento apoiado pelo Irão que controla uma parte significativa do território do Iémen. Por outro lado, o site especializado Flight Radar 24 informou que o aeroporto internacional estava a sofrer perturbações significativas, com atrasos importantes e voos cancelados. Nos últimos dias, a Arábia Saudita tem sido alvo de um número crescente de ataques atribuídos aos Houthis. O grupo conseguiu recentemente avançar de forma significativa no Iémen, numa ofensiva contra as forças do governo reconhecido internacionalmente, apoiado por uma coligação liderada por Riad. Até agora, os ataques dos Houthis contra o território saudita tinham atingido sobretudo instalações petrolíferas e posições militares situadas no sul do país ou junto à costa do Mar Vermelho, longe da capital. Até ao momento, as autoridades sauditas não esclareceram a origem das explosões nem avançaram informações sobre eventuais vítimas ou danos. Também, os Houthis, por seu lado, não reivindicaram qualquer ataque na Arábia Saudita nas últimas horas. Com mais recente ofensiva relâmpago no Iémen, os Houthis controlam agora toda a costa ao longo do Mar Vermelho, reforçando assim a sua presença no estreito de Bab el-Mandeb e aumentando os receios relacionados com o transporte marítimo internacional. O aumento da instabilidade contribuiu para que o preço do petróleo voltasse a ultrapassar os $100 por barril.
1: Na Rússia decorre o segundo dia das eleições legislativas, as primeiras desde a invasão da Ucrânia em 2022. Estão em disputa 450 lugares na Câmara Baixa do Parlamento, Duma. O partido de Vladimir Putin parte como favorito num escrutínio marcado pela ausência de vários candidatos da oposição. Apesar disso, alguns eleitores continuam a deslocar-se às urnas. Entretanto, Moscovo denunciou ciberataques contra os sistemas de votação, entretanto normalizados no conflito com a Ucrânia. Um ataque russo provocou 2 mortos na cidade de Sumy. Nos Estados Unidos, Donald Trump promulgou novas sanções contra Moscovo, nomeadamente no setor energético. O presidente norte-americano Donald Trump, que anunciou ontem ter chegado a um entendimento com a Dinamarca e a Groenlândia destinado a reforçar o controle dos Estados Unidos sobre a segurança do território ártico. As explicações são com Cristiana Soares.
16: Segundo Washington, o acordo deve impedir que países considerados adversários, nomeadamente a China e a Rússia, instalem estruturas militares ou façam investimentos em setores considerados estratégicos sem autorização norte-americana. Donald Trump revelou que os Estados Unidos terão um controlo permanente sobre a segurança da Groenlândia. O território autónomo dinamarquês tem estado no centro das ambições do presidente norte-americano, que no ano passado chegou a defender a sua integração nos Estados Unidos. O inquilino da Casa Branca descreve o acordo como tendo uma duração infinita e garantiu que não terá custos para os Estados Unidos, qualificando de um sonho tornado realidade. A assinatura do entendimento deve acontecer na próxima semana, à margem da Assembleia Geral das Nações Unidas em Nova Iorque, segundo informações divulgadas pelas autoridades da Groenlândia e da Dinamarca. Copenhaga considerou que o acordo é positivo para a NATO e para a Europa, e o primeiro-ministro da Groenlândia afirmou que a segurança do território ficará reforçada. Também o secretário de Estado norte-americano Marco Rubio defendeu o entendimento, considerando que o compromisso responde às preocupações de segurança nacional dos Estados Unidos relacionados com a Groenlândia.
1: A dívida pública francesa deverá atingir os 119,3% do Produto Interno Bruto este ano e poderá chegar aos 121,7% em 2027. O alerta é do Ministério da Economia. Para tentar reduzir o déficit, o primeiro-ministro francês Sébastien Lecornu anunciou a intenção de conseguir 54 mil milhões de euros em poupanças no próximo ano, incluindo cortes nas despesas sociais. Ao mesmo tempo, os preços dos combustíveis continuam a subir no país. O gasóleo chegou aos 2,39 euros por litro, um novo recorde. Nas redes sociais, multiplicam-se os apelos a manifestações no dia 17 de outubro, 8 anos depois do movimento dos coletes amarelos.
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1: O presidente da República de Moçambique, Daniel Chapo, endereçou condolências às famílias das 24 vítimas mortais do acidente de viação ocorrido na noite de quinta-feira no distrito de Zavala, na província de Inhambane. Num pronunciamento à Nação, o chefe de Estado lamentou a tragédia.
17: O choque frontal entre um caminhão militar e o transporte de passageiros no distrito de Zavala, na província de Inhambane, levou o presidente da República, Daniel Chapo, a dirigir-se à nação.
18: Em nome do povo moçambicano, queremos endereçar às famílias enlutadas as nossas mais sentidas condolências.
17: A porta-voz da polícia Inhambane, Nércia Bata, aponta as causas do acidente ocorrido na noite de quinta-feira.
19: Deste acidente resultou na morte de 24 pessoas e 2 feridos ligeiros. Foi apontada como causa a velocidade excessiva aliada a deficiências mecânicas. A viatura que apresentava deficiências mecânicas é o caminhão, que é das Forças Armadas.
17: A Federação Moçambicana dos Transportes Rodoviários FEMATRO, através do seu presidente Paulo Mutice, assumiu uma posição de condenação ao desrespeito ao Código de Estrada.
20: Temos que repudiar e condenar aos nossos motoristas para não optar pelo excesso de velocidade.
17: Está a decorrer neste sábado o processo de transladação dos corpos da província de Inhambane para Maninka, de onde partiu a maioria dos passageiros do transporte que tinha como destino a África do Sul. De Maputo para a RFI, Orfeu, Lisboa.
1: Cabo Verde já começou a colocar próteses da anca em doentes com fraturas, uma medida que pretende reforçar a capacidade de resposta do sistema de saúde e reduzir as evacuações médicas para Portugal. A correspondência é de Odeis Santos.
21: Já chegou a Cabo Verde a primeira remessa de próteses parciais da anca destinadas a doentes com fraturas. A garantia do Ministro da Saúde, Lúcio Fernandes, que adianta que as próteses totais para doentes com desgaste na articulação chegam nas próximas semanas.
22: Já temos no país as próteses parciais para a colocação de próteses de anca em caso de fratura. Já foi colocada uma, mas também nos próximos dias devem chegar as próteses totais, que é para a substituição das pessoas que estão com desgaste da articulação da coxa. Já adquirimos as próteses, agora é entre os serviços daqui do Agostinho Neto e do Hospital também de Batista de Souza, eles vão organizar como colocar as próteses. Mas também já aprovamos a nova lista nacional de medicamentos onde estão contempladas as próteses e vai ser passar a ser comparticipada.
21: O governante sublinha que a aposta na medicina interna não acaba com as evacuações para Portugal, vai reduzir a lista de espera.
22: Nós somos gratos a Portugal pelas evacuações e recebem todos os anos, sabemos que são muitos pacientes, mas o que é que temos que fazer é criar capacidade interna no país para podermos diminuir as evacuações, porque sabemos que Portugal também tem um problema da lista de espera, mas os nossos pacientes queremos é diminuir esta lista de espera para que os cabo-verdianos possam ter uma melhor atenção aqui em Cabo Verde.
21: As próteses totais da anca chegam dentro de 3 semanas. Para as cirurgias ao joelho, ainda não há data marcada. De Cabo Verde para a RFI, Odair Santos.
1: É o ponto final neste bloco informativo.

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1: Bem-vindos à segunda parte desta emissão em língua portuguesa aqui na antena da RFI. Este sábado, Catarina Falcão faz-nos o resumo da atualidade na rubrica Semana em África. Mas antes ouvimos o convidado de Liliana Henriques, Américo Barros, líder e cabeça de lista do MLSTP, Movimento de Libertação de São Tomé e Príncipe.
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2: A campanha para as legislativas autárquicas e regional de 27 de setembro em São Tomé e Príncipe está lançada desde 12 de setembro. Neste âmbito, acompanhamos este período pré-eleitoral, dando a palavra às formações candidatas à governação. Neste sábado, ouvimos Américo Barros, líder e cabeça de lista do MLSTP, Movimento de Libertação de São Tomé e Príncipe, que preconiza uma aposta no turismo, melhorias nomeadamente no setor da saúde e economias nas despesas públicas.
3: De 18 a 22, eu fui governador do Banco Central de São Tomé e Príncipe e tínhamos como despesas para importação de combustíveis fósseis, nós gastávamos anualmente entre os 40, 60, 70 milhões de dólares por ano. Portanto, no processo de transição energética, pretendemos, obviamente, começar cortes por aí. E depois, mesmo na administração pública, constatamos que temos vários setores que gastam desnecessariamente com viagens, consumo de energia fora do horário. Portanto, são um conjunto de levantamentos que nós fizemos e, portanto, vamos começar pelo corte de compra de combustível.
2: E, portanto, isto significa a implementação de uma política mais favorável relativamente a energias renováveis. O que é que pretende fazer sobre este aspecto, uma vez que acabamos de atravessar uma grande crise energética no país?
3: Começado o MLSTP de 18 a 22, nós tínhamos começado um processo de transição energética, mas temos até hoje painéis solares no nosso porto que não foram levantadas até hoje por uma questão política. Então, esse processo de transição energética, nós estamos virados para a energia fotovoltaica. Por outro lado, também gostaria, e eu vou fazer todo o esforço para que apostemos também mini hídricas. E daí já respondíamos duas situações ao mesmo tempo. Além de energia, nós queríamos também proporcionar água potável. Temos também, é claro, que criar paragens. Em São Tomé e Príncipe é um país que tem água em abundância. Eu vejo o exemplo de Cabo Verde, nem um terço ou um quarto de água tem como São Tomé. Portanto, temos que começar a construir mais barragens.
2: O que é que pretende fazer relativamente à questão da saúde?
3: Nós ainda deparamos com doenças que já não deveria fazer parte do sistema de saúde no nosso país. Nós temos doenças, por exemplo, de origens hídricas, porque a água vem com micróbios e, portanto, as águas precisam ser tratadas. E daí que o outro papel importante que nós teremos que desempenhar é relativamente ao tratamento de águas. Agora, a primeira coisa que vamos fazer é dar continuidade ao projeto que vem em curso desde 2014, que seria a construção de um hospital de referência com o fundo White Fund. Esperamos começar esse projeto, mas também nós gostaríamos de chamar responsabilidades sociais a todas as empresas que trabalham no país para, no capítulo responsabilidade social, apetrechar melhor os postos de saúde nas comunidades, nos distritos, além de apetrechar com equipamentos, camas, medicamentos, tudo isso que constitui prioridade para nós. Portanto, essas empresas terão que apoiar tanto meio príncipe na construção de alguns centros de saúde fora da capital. Portanto, a saúde para nós é uma prioridade porque no nosso projeto nós temos o turismo como o pilar fundamental no processo de desenvolvimento económico. E turismo, para ser um turismo de qualidade, todas as outras áreas são fundamentais. É saúde, infraestruturas, nós sabemos do desafio que temos pela frente porque tudo constitui prioridade. Então temos que eleger prioridade das prioridades para, no curto prazo, os primeiros anos da nossa governação avançar.
2: Como é que vê precisamente a questão do turismo?
3: Atualmente contribui com cerca de 14% para o PIB. Os dados atuais apontam, são estimativas, que abaixaram para cerca de 11%. Mas o que nós queremos, na verdade, é que o turismo tenha uma maior contribuição no processo de desenvolvimento económico de São Tomé e Príncipe. Gostaríamos que o nosso turismo um dia fosse a semelhança das outras ilhas do Atlântico e o turismo colabore com cerca de 40% do PIB. vamos ter que trabalhar, vamos ter que organizar o país e, obviamente, todos os setores que são transversais também merecerão a nossa atenção para que quando um turista venha a São Tomé, ele possa, obviamente, convidar mais e mais turistas para o nosso país. A questão de saúde é fundamental. Vem um turista, apanha, por exemplo, o paludismo, que é uma doença que tivemos aqui durante muito tempo, agora já achou muito, e terá dificuldades porque não temos um hospital em condições para responder. Isso afeta o turismo. Temos que resolver o problema da saúde. É basicamente nesses setores todos que teremos que trabalhar. Construção de resorts, bons hotéis e tentar também fazer um levantamento para vermos quais são os principais locais onde nós podemos beneficiar e tirar algum proveito estratégico. Porque nós estamos muito bem localizados. Temos que explorar mais isto.
2: São Tomé e Príncipe foi também designado pela Unesco como Reserva da Biosfera. Até que ponto é que o imperativo de desenvolver o turismo não poderá também colidir com o objetivo de proteger o meio ambiente em São Tomé e Príncipe? Como fazer com que esses dois imperativos possam conviver?
3: A proteção do meio ambiente é uma questão que não se discute, é fundamental. Portanto, eu acho que o desenvolvimento do turismo tem nada colide com a proteção ambiental. Fomos classificados como a reserva da biosfera, vamos ter que manter este valor, né, que nos foi atribuído, mas temos que de tudo fazer para promover a entrada de mais e mais turistas no nosso país.
2: Relativamente ao pilar da educação, quais são os vossos planos?
3: A educação, nós primeiramente temos que motivar a classe docente. Os nossos professores andam muito desmotivados. Os salários praticados na área da docência não motivam ninguém a dar aulas. O meu pai mesmo foi professor há mais de 50 anos e hoje está reformado e ganha cerca de 120 euros. Quer dizer, isso não motiva ninguém a continuar a investir nessa profissão de professor. Então nós vamos começar por aí. Vamos ter, obviamente, que fazer alguns ajustes, aumentos salariais, principalmente para a classe docente e para a classe saúde. Nós não temos médicos especialistas por falta de motivação em termos de salário. Portanto, a educação, nós também temos um grande projeto, que é a questão de instituir a língua inglesa, francesa e mandarim a partir da primeira classe, do primeiro ciclo. Hoje é a partir do nono ano, mas queremos logo sair da primária e nós introduzirmos já essas três línguas de forma a que os nossos alunos amanhã sejam bem preparados e poderem competir com qualquer um, né? Porque hoje, como se sabe, sem a língua é muito difícil conseguir um emprego, seja um emprego razoável e que tenha um bom salário. Então temos que começar a investir também em línguas no nosso país. E também começar a incentivar os estudantes, aqueles que são mais pobres, que depois de concluírem o ensino médio, têm dificuldade de ir ao ensino superior porque as propinas são muito caras. Então, nós decidimos, é que o governo vai ter que subsidiar isto. Ninguém pode deixar de estudar por ser pobre. Não, vamos mudar isso. Não pode. Então, o governo tem que cortar em algum lugar e proporcionar ao nosso povo, devidamente justificado, ensino universitário gratuito, ensino público. Para o ensino privado, aí sim temos que ver como é que vamos, obviamente, colaborar com a Bolsa de Estudo.
2: Américo Barros, por último, tem-se assistido nestes últimos anos a uma forte onda de emigração de jovens são-tomenses para fora, nomeadamente para Portugal. O que é que pretende fazer para conseguir fixar a população e dar-lhe perspectivas?
3: Realmente, hoje, São Tomé e Príncipe tem mais do que 45 mil habitantes em Portugal e não só na Europa. E para nós é um motivo de nos preocupar, isso porque grandes quadros técnicos profissionais foram embora. Pedreiros, carpinteiros, marceneiros, já não temos. Quase todos foram embora. E também com formação superior. É isso que eu digo. Temos que trabalhar para motivarmos a juventude. E para motivar a juventude, ela tem que ter melhor qualidade de vida. E para ter a melhor qualidade de vida, tem que ter um bom salário. Não se estuda, faz um doutoramento para vir ganhar 500 euros, por exemplo. Ninguém fica contente. Então, se tiver uma oportunidade fora do país, é claro que vai. Pedreiro, carpinteiros, canalizadores, em São Tomé, a ganhar, por exemplo, 200 euros. Chega em Portugal, 1.200, 1.500, em função da sua colocação. Ele pretende ficar lá. Então, o que temos que fazer é criar condições internas, mesmo na questão do crédito ao setor produtivo, atribuir créditos com taxa de juros bonificados, podendo chegar mesmo a 0%, para ver se nós motivamos essa classe jovem, essa classe empresarial, a continuar no país. Muitos empresários, entre aspas, também vão-se embora. Então, temos é que apostar no setor privado e vamos continuar com a nossa política e esperamos reforçá-la a partir de 27 de setembro.
2: Ouvimos Américo Barros, líder e cabeça de lista do MLSTP nas legislativas de 27 de setembro em São Tomé e Príncipe.
1: E a rubrica Semana em África tem a assinatura de Catarina Falcão.
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4: Bem-vindos à Semana em África. Em São Tomé e Príncipe arrancou na semana passada a campanha para as eleições legislativas. Na RFI estamos até amanhã a ouvir todos os cabeças de lista, conhecendo melhor os seus programas e as suas propostas para o arquipélago. No terreno, a campanha começou com barricadas nas estradas, com a polícia a deter 26 pessoas. As autoridades garantiram que atualmente o país está calmo, com o subcomissário e porta-voz da Polícia Nacional, Ulisses da Cruz, a avisar que não haverá tolerância em relação à desordem pública, especialmente durante o período de campanha eleitoral.
5: Neste momento, a polícia está monitorizando assim todo o distrito e também a região de Tomé e Príncipe. Neste momento, o país está calmo, sem barricada nenhuma, e a polícia aproveita já para apelar à população para não entrar nesse tipo de comportamento, uma vez que isso corresponde ao crime, diversas práticas criminais tipificadas no nosso Código Penal. Por isso, esse tipo de prática de obstruir as vias corresponde à prática criminal e a polícia não terá mão a medir e enquadrá-lo ao rigor da lei.
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4: Em Moçambique, o Partido Banamola, fundado pelo ex-candidato presidencial Venâncio Mondlane, exige das autoridades governamentais moçambicanas uma investigação séria, célere e independente à morte do seu coordenador de mobilização política. Ilídio Fazitela foi sequestrado no sábado na sua residência no distrito de Morumbene e foi encontrado morto horas depois no distrito de Omouine, na província de Inhambane, no sul do país. Fez-nos o relato do que se passou a partir de Maputo.
6: Foi o porta-voz do Anamol, Alberto Manique, que avançou que o partido quer esclarecimentos sobre quem raptou, quem matou Ilídio Fazitela e mais.
7: E quem esteve por detrás deste crime? Que diligências investigativas estão efetivamente em curso para identificar e responsabilizar os autores materiais e eventuais mandantes?
6: O coordenador de mobilização política do Partido Anamola em Morumbene, na província de Inhambane, faz parte dos 57 membros assassinados desde 2025.
7: Exigimos que cada um dos casos seja objeto de investigação pelas autoridades competentes.
6: Em conferência de imprensa, Alberto Manique, porta-voz do Partido Anamola, do ex-candidato presidencial Venâncio Mondlane, apelou à união de todos os moçambicanos pela construção de um país verdadeiramente democrático.
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4: Na Guiné-Bissau, mais de 30 reclusos da prisão de alta segurança de Bafatá, no leste da Guiné-Bissau, iniciaram esta semana uma greve de fome por tempo interminado. Mais pormenores com o nosso correspondente, Moussa Baldé.
8: A ação foi avançada pela Rádio Solmansi, que cita fontes familiares dos detidos. O protesto surge em reação à proibição de saída das celas para o pátio de repouso. De acordo com a estação da Igreja Católica, a interdição deve-se à escassez de guardas prisionais no estabelecimento. Atualmente, 6 agentes do quadro encontram-se em Bissau a frequentar cursos de formação sem que tenham sido providenciadas substituições. Familiares relatam que, devido à falta de vigilância, os reclusos chegaram a ficar trancados nas celas por mais de 24 horas consecutivas durante o último domingo. Os detidos exigem a retomada imediata das idas regulares ao pátio. Até o momento, não houve quaisquer esclarecimentos dos responsáveis prisionais em Bafatá e do Ministério da Justiça. A prisão de alta segurança de Bafatá, cidade situada a cerca de 150 km de Bissau, foi reconstruída em 2010 com o apoio das Nações Unidas e tem capacidade máxima para albergar até 72 reclusos. A Liga Guineense dos Direitos Humanos denuncia de forma recorrente a superlotação do centro concebido para deter reclusos que exija medidas de vigilância e contenção reforçadas.
4: Ainda na Guiné-Bissau, o Alto Comando Militar ordenou que os partidos políticos estabeleçam as suas sedes a uma distância mínima de 500 metros dos órgãos de soberania, hospitais e unidades militares. Esta medida tem impacto direto na sede de dois partidos, o PAIGC e o MADAM G15, como explica Moussa Baldé.
8: Está em marcha o cumprimento dos novos dispositivos da Lei-Quadro dos Partidos Políticos, aprovada em fevereiro passado, que determina que os partidos tenham as suas instalações longe das sedes de órgãos de soberania, embaixadas, hospitais, quartéis e esquadras da polícia. A medida vai afetar de forma direta os partidos PAGC e MADEM G15, cujas sedes se situam nas imediações do Palácio da República em Bissau. O Major Vasco Oliveira da Silva foi quem deu a notícia lendo uma resolução de uma reunião do Alto Comando Militar que protagonizou o golpe de Estado de 26 de novembro passado.
9: Reunida em sessão extraordinária, no dia 14 de setembro de 2026, o Alto Comando Militar para a Restauração da Segurança e Ordem Pública, enquanto supremo órgão de orientação política do país durante o período de transição, decide, primeiro, instar todos os partidos políticos legalmente constituídos, cuja localização de sede esteja abrangida pela norma citada no artigo 10º da Lei-Quadro dos Partidos Políticos, a proceder mudança da respectiva sede política no prazo de 7 dias úteis contados da data de notificação da presente resolução.
8: Contactadas pela RFI, fontes do PAGC disseram que o partido ainda não foi formalmente notificado sobre a decisão dos militares. As mesmas fontes esclareceram que as imagens que circulam nas redes sociais, indicando que a sede teria sido desocupada na terça-feira, não correspondem à verdade. O Ministério do Interior é a instituição encarregada pelo Alto Comando Militar de notificar os partidos sobre a decisão que os militares dizem ter sido tomada com o objetivo de preservar a tranquilidade pública durante o processo de transição em curso e preparar o país para as eleições de 6 de dezembro próximo.
4: Por seu lado, o PAIGC, que ainda não foi notificado a entrada em vigor desta nova estipulação, respondeu. Munir Conté, porta-voz do PAIGC, diz que esta medida serve apenas para cumprir os desejos do antigo presidente, Umar Sissoko Embaló.
10: Perante esses fatos e após ampla discussão, a Comissão Permanente delibera o seguinte. Ponto número 1. Repudiar a resolução do Comando Militar, cujo único propósito é agredir o PAIGC e a sua memória histórica através da tentativa de desapossamento ilegal e abusivo da sua sede nacional, a fim de satisfazer os caprichos do ex-presidente da República, Umar Sissoko Embaló. Ponto número 2. Reafirmar que, ao abrigo da Lei número 3 de 91, de 7 de maio, as instalações onde funciona a sede nacional do PAIGC, assim como as sedes nacionais, constituía património do PAIGC, não podendo nenhuma outra disposição pôr em causa esse direito de propriedade. Ponto número 3. Reiterar a determinação do PAIGC em usar todos os recursos legais à sua disposição para proteger todo o seu património e, particularmente, as instalações onde funciona a sua sede nacional, na Praça dos Heróis Nacionais, competindo exclusivamente aos órgãos do partido a tomada de qualquer decisão sobre o destino a dar a esse património.
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4: Em Cabo Verde terminou na quarta-feira o prazo para a apresentação das candidaturas às eleições presidenciais. 10 candidatos formalizaram o processo. Odair Santos dá-nos conta da apresentação de 7 desses candidatos.
11: Na corrida para o Palácio Presidencial está o atual chefe de Estado, José Maria Neves, que procura um segundo mandato com o apoio do PCV. A ex-ministra da Justiça, Joana Rosa, apoiada pelo MPD, também já entregou o seu processo. A mandatária da candidata, advogada Lígia Fonseca, destacou que este é um momento histórico.
12: Fizemos história em Cabo Verde. Pela primeira vez, uma mulher assume esta responsabilidade de aceitar ser candidata ao cargo de Presidente da República.
11: Já o mandatário de José Maria Neves, o músico e antigo ministro da Cultura, Mário Lúcio Souza, fez questão de lembrar que o atual presidente nunca perdeu uma eleição.
13: É um indivíduo com uma bênção especial, um homem que nunca perdeu umas eleições, está na vida política desde a tenra idade. E isso tem a ver com como é que nós encaramos as disputas eleitorais. Não são disputas futebolísticas, em que a vitória de um se assenta na derrota do outro. Na democracia, participar já é um ganho.
11: Para além destes dois nomes, o Tribunal Constitucional recebeu mais 5 candidaturas até às 13 horas de hoje. Os juízes vão agora analisar os documentos. A lista final de candidatos admitidos deve ser conhecida até 21 21 de setembro. A primeira volta das presidenciais está marcada para 15 de novembro. Se for necessário uma segunda volta, os cabo-verdianos voltam às urnas no dia 29 do mesmo mês. A campanha eleitoral arranca a 29 de outubro.
4: Obrigada por ter acompanhado esta Semana em África. Até para a semana.
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1: Chamas e uma coluna de fumo negro eram visíveis este sábado nas imediações do aeroporto de Riad durante a noite. Foram ouvidas explosões na cidade pela primeira vez desde o reinício das hostilidades com os Houthis do Iémen. Cabo Verde já começou a colocar próteses da anca em doentes com fraturas, uma medida que pretende reforçar a capacidade de resposta do sistema de saúde e reduzir as evacuações médicas para Portugal. Estes são alguns dos assuntos que vamos desenvolver. Na realização técnica desta emissão está Moussa Lechili e o jornal começa agora.
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1: Chamas e uma coluna de fumo negro eram visíveis este sábado nas imediações do aeroporto de Riad. Durante a noite foram ouvidas explosões na cidade pela primeira vez desde o reinício das hostilidades com os Houthis do Iémen. As explicações com Cristiana Soares.
15: A agência de notícias AFP, com jornalistas no local, confirma um depósito de combustível da gigante petrolífera saudita Aramco em chamas nas imediações do aeroporto, enquanto equipas

0: Bom, a Ucrânia, um ataque russo provocou dois mortos na cidade de Sumi. Nos Estados Unidos, Donald Trump promulgou novas sanções contra Moscovo, nomeadamente no setor energético. O presidente norte-americano Donald Trump, que anunciou ontem ter chegado a um entendimento com a Dinamarca e a Groenlândia destinado a reforçar o controle dos Estados Unidos sobre a segurança do território ártico. As explicações são com Cristiana Soares.
1: Segundo Washington, o acordo deve impedir que países considerados adversários, nomeadamente a China e a Rússia, instalem estruturas militares ou façam investimentos em setores considerados estratégicos sem autorização norte-americana. Donald Trump revelou que os Estados Unidos terão um controlo permanente sobre a segurança da Groenlândia. O território autónomo dinamarquês tem estado no centro das ambições do presidente norte-americano, que no ano passado chegou a defender a sua integração nos Estados Unidos. O inquilino da Casa Branca descreve o acordo como tendo uma duração infinita e garantiu que não terá custos para os Estados Unidos, qualificando de um sonho tornado realidade. A assinatura do entendimento deve acontecer na próxima semana, à margem da Assembleia Geral das Nações Unidas em Nova Iorque, segundo informações divulgadas pelas autoridades da Groenlândia e da Dinamarca. Copenhaga considerou que o acordo é positivo para a NATO e para a Europa, e o primeiro-ministro da Groenlândia afirmou que a segurança do território ficará reforçada. Também o secretário de Estado norte-americano Marco Rubio defendeu o entendimento, considerando que o compromisso responde às preocupações de segurança nacional dos Estados Unidos relacionados com a Groenlândia.
0: A dívida pública francesa deverá atingir os 119,3% do produto interno bruto este ano e poderá chegar aos 121,7% em 2027. O alerta é do Ministério da Economia. Para tentar reduzir o déficit, o primeiro-ministro francês Sébastien Lecornu anunciou a intenção de conseguir 54 mil milhões de euros em poupanças no próximo ano, incluindo cortes nas despesas sociais. Ao mesmo tempo, os preços dos combustíveis continuam a subir no país. O gasóleo chegou aos 2,39 euros por litro, um novo recorde. Nas redes sociais multiplicam-se os apelos a manifestações no dia 17 de outubro, 8 anos depois do movimento dos coletes amarelos.
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0: O presidente da República de Moçambique, Daniel Chapo, endereçou condolências às famílias das 24 vítimas mortais do acidente de viação ocorrido na noite de quinta-feira no distrito de Zavala, na província de Inhambane. Num pronunciamento à Nação, o chefe de Estado lamentou a tragédia.
3: O choque frontal entre um caminhão militar e o transporte de passageiros no distrito de Zavala, na província de Inhambane, levou o presidente da República, Daniel Chapo, a dirigir-se à nação.
4: Em nome do povo moçambicano, queremos endereçar às famílias enlutadas as nossas mais sentidas condolências.
3: A porta-voz da polícia Inhambane, Nércia Bata, aponta as causas do acidente ocorrido na noite de quinta-feira.
5: Este acidente resultou na morte de 24 pessoas e 2 feridos ligeiros. Foi apontada como causa a velocidade excessiva aliada a deficiências mecânicas. A viatura que apresentava deficiências mecânicas é o caminhão, que é das Forças Armadas.
3: A Federação Moçambicana dos Transportes Rodoviários FEMATRO, através do seu presidente Paulo Mutice, assumiu uma posição de condenação ao desrespeito ao Código de Estrada.
6: Temos que repudiar e condenar aos nossos motoristas para não optar pelo excesso de velocidade.
3: Está a decorrer neste sábado o processo de transladação dos corpos da província de Inhambane para Maninka, de onde partiu a maioria dos passageiros do transporte que tinha como destino a África do Sul. De Maputo para a RFI, Orfeu, Lisboa.
0: Cabo Verde já começou a colocar próteses da anca em doentes com fraturas, uma medida que pretende reforçar a capacidade de resposta do sistema de saúde e reduzir as evacuações médicas para Portugal. A correspondência é de Odeis Santos.
7: Já chegou a Cabo Verde a primeira remessa de próteses parciais da anca destinadas a doentes com fraturas. A garantia do Ministro da Saúde, Lúcio Fernandes, que adianta que as próteses totais para doentes com desgaste na articulação chegam nas próximas semanas.
8: Já temos no país as próteses parciais para a colocação de próteses de anca em caso de fratura. Já foi colocada uma, mas também nos próximos dias devem chegar as próteses totais, que é para a substituição das pessoas que estão

0: um ponto de desgaste da articulação da coxa. Já adquirimos as próteses, agora é entre os serviços daqui do Agostinho Neto e do Hospital também de Batista de Sousa, eles vão organizar como colocar as próteses. Mas também já aprovamos a nova lista nacional de medicamentos, onde estão contempladas as próteses e vai ser passar a ser comparticipada.
1: O governante sublinha que a aposta na medicina interna não acaba com as evacuações para Portugal. Vai reduzir a lista de espera.
0: Nós somos gratos a Portugal pelas evacuações e recebem todos os anos, sabemos que são muitos pacientes, mas o que é que temos que fazer é criar capacidade interna no país para podermos diminuir as evacuações, porque sabemos que Portugal também tem um problema da lista de espera, mas os nossos pacientes queremos é diminuir esta lista de espera para que os cabo-verdianos possam ter uma melhor atenção aqui em Cabo Verde.
1: As próteses totais da anca chegam dentro de 3 semanas, para as cirurgias ao joelho ainda não há data marcada. De Cabo Verde para a RFI, Odair Santos.
2: É o ponto final neste bloco informativo.

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1: Bem-vindos à segunda parte desta emissão em língua portuguesa aqui na antena da RFI. Este sábado, Catarina Falcão faz-nos um resumo da atualidade na rubrica Semana em África. Mas antes ouvimos o convidado de Liliana Henriques, Américo Barros, líder e cabeça de lista do MLSTP, Movimento de Libertação de São Tomé e Príncipe.
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2: A campanha para as legislativas autárquicas e regional de 27 de setembro em São Tomé e Príncipe está lançada desde 12 de setembro. Neste âmbito, acompanhamos este período pré-eleitoral, dando a palavra às formações candidatas à governação. Neste sábado, ouvimos Américo Barros, líder e cabeça de lista do MLSTP, Movimento de Libertação de São Tomé e Príncipe, que preconiza uma aposta no turismo, melhorias nomeadamente no setor da saúde e economias nas despesas públicas.
3: De 18 a 22, eu fui governador do Banco Central de São Tomé e Príncipe e tínhamos como despesas para importação de combustíveis fósseis, nós gastávamos anualmente entre os 40, 60, 70 milhões de dólares por ano. Portanto, no processo de transição energética, pretendemos, obviamente, começar cortes por aí. E depois, mesmo na administração pública, constatamos que temos vários setores que gastam desnecessariamente com viagens, consumo de energia fora do horário. Portanto, são um conjunto de levantamentos que nós fizemos e, portanto, vamos começar pelo corte de compra de combustível.
2: E, portanto, isto significa a implementação de uma política mais favorável relativamente a energias renováveis. O que é que pretende fazer sobre este aspecto, uma vez que acabamos de atravessar uma grande crise energética no país?
3: Como sabe, o MLSTP de 18 a 22, nós tínhamos começado um processo de transição energética, mas temos até hoje painéis solares no nosso porto que não foram levantadas até hoje por uma questão política. Então, esse processo de transição energética, nós estamos virados para a energia fotovoltaica. Por outro lado, também gostaria, e eu vou fazer todo o esforço para que apostemos também mini-hídricas. E daí já respondíamos duas situações ao mesmo tempo. Além de energia, nós queríamos também proporcionar água potável. Temos também, é claro, que criar paragens. Portanto, meio preço é um país que tem água em abundância. Eu vejo o exemplo de Cabo Verde, nem um terço ou um quarto de água tem como Santo Tomé. Portanto, temos que começar a construir mais barragens.
2: O que é que pretende fazer relativamente à questão da saúde?
3: Nós ainda deparamos com doenças que já não deveria fazer parte do sistema de saúde no nosso país. Nós temos doenças, por exemplo, de origens hídricas, porque a água vem com micróbios e, portanto, as águas precisam ser tratadas. E daí que o outro papel importante que nós teremos que desempenhar é relativamente ao tratamento de águas. Agora, a primeira coisa que vamos fazer é dar continuidade ao projeto que vem em curso desde 2014, que seria a construção de um hospital de referência com o fundo White Fund. Esperamos iniciar esse projeto, mas também nós gostaríamos de chamar responsabilidades sociais a todas as empresas que trabalham no país para, no capítulo responsabilidade social, apetrechar melhor os postos de saúde nas comunidades, nos distritos, além de apetrechar com equipamentos, camas, medicamentos, tudo isso que constitui prioridade para nós. Portanto, essas empresas terão que apoiar São Tomé e Príncipe na construção de alguns centros de saúde fora da capital. Portanto, a saúde para nós é uma prioridade porque no nosso projeto nós temos o turismo como o pilar fundamental no processo de desenvolvimento económico. E turismo, para ser um turismo de qualidade, todas as outras áreas são fundamentais. A saúde, infraestruturas, nós sabemos do desafio que temos pela frente porque tudo constitui prioridade. Então temos que eleger prioridade das prioridades para, no curto prazo, os primeiros anos da nossa governação avançar.
2: Como é que vê precisamente a questão do turismo?
3: Atualmente contribui com cerca de 14% para o PIB. As unidades atuais apontam, são estimativas, que abaixaram para cerca de 11%. Mas o que nós queremos, na verdade, é que o turismo tenha uma maior contribuição no processo de desenvolvimento económico de São Tomé e Príncipe. Gostaríamos que o nosso turismo um dia fosse a semelhança das outras ilhas do Atlântico e o turismo colabore com cerca de 40% do PIB. Portanto, vamos ter que trabalhar, vamos ter que organizar o país e, obviamente, todos os setores que são transversais também merecerão a nossa atenção para que quando um turista venha a São Tomé, ele possa, obviamente, convidar mais e mais turistas para o nosso país. A questão de saúde é fundamental. Vem um turista, apanha, por exemplo, o paludismo, que é uma doença que tivemos aqui durante muito tempo, agora já achou muito, e terá dificuldades porque não temos um hospital em condições para responder. Isso afeta o turismo. Temos que resolver o problema da saúde. É basicamente nesses setores todos que teremos que trabalhar, construção de resortes, bons hotéis, e tentar também fazer um levantamento para vermos quais são os principais locais onde nós podemos beneficiar e tirar algum proveito estratégico, porque nós estamos muito bem localizados. Temos que explorar mais isto.
2: São Tomé e Príncipe foi também designado pela Unesco como Reserva da Biosfera. Até que ponto é que o imperativo de desenvolver o turismo não poderá também colidir com o objetivo de proteger o meio ambiente em São Tomé e Príncipe? Como fazer com que esses dois imperativos possam conviver?
3: A proteção do meio ambiente é uma questão que não se discute, é fundamental. Portanto, eu acho que o desenvolvimento do turismo tem nada que lide com a proteção ambiental. Somos classificados como a reserva da biosfera, vamos ter que manter este valor, né, que nos foi atribuído, mas temos que de tudo fazer para promover a entrada de mais e mais turistas no nosso país.
2: Relativamente ao pilar da educação, quais são os vossos planos?
3: A educação, nós primeiramente temos que motivar a classe docente. Os nossos professores andam muito desmotivados. Os salários praticados na área da docência não motivam ninguém a dar aulas. O meu pai mesmo foi professor há mais de 50 anos e hoje está reformado e ganha cerca de 120 euros. Quer dizer, isso não motiva ninguém a continuar a investir nessa profissão de professor. Então nós vamos começar por aí. Vamos ter, obviamente, que fazer alguns ajustes, aumentos salariais, principalmente para a classe docente e para a classe de saúde. Nós não temos médicos especialistas por falta de motivação em termos de salário. Portanto, a educação, nós também temos um grande projeto, que é a questão de instituir a língua inglesa, francesa e mandarim a partir da primeira classe, do primeiro ciclo. Hoje é a partir do nono ano, mas queremos, logo saindo da primária, nós introduzirmos já essas três línguas de forma a que os nossos alunos amanhã sejam bem preparados e poderem competir com qualquer um, né? Porque hoje, como se sabe, sem a língua é muito difícil conseguir um emprego, seja um emprego razoável e que tenha um bom salário. Então, temos que começar a investir também em línguas no nosso país. E também começar a incentivar os estudantes, aqueles que são mais pobres, que depois de concluírem o ensino médio, têm dificuldade de ir ao ensino superior porque as propinas são muito caras. Então, nós decidimos, é que o governo vai ter que subsidiar isto. Ninguém pode deixar de estudar por ser pobre. Não, vamos mudar isso. Não pode. Então, o governo tem que cortar em algum lugar e proporcionar ao nosso povo, devidamente justificado, ensino universitário gratuito, ensino público. Para o ensino privado, aí sim temos que ver como é que vamos, obviamente, colaborar com a Bolsa de Estudo.
2: Américo Barros, por último, tem-se assistido nestes últimos anos a uma forte onda de emigração de jovens são-tomenses para fora, nomeadamente para Portugal. O que é que pretende fazer para conseguir fixar a população e dar-lhe perspectivas?
3: Realmente, hoje, São Tomé e Príncipe tem mais do que 45 mil habitantes em Portugal e não só na Europa. E para nós é um motivo de nos preocupar, isso porque grandes quadros técnicos profissionais foram embora. Pedreiros, carpinteiros, marceneiros, já não temos. Quase todos foram embora. E também com formação superior. É isso que eu digo. Temos que trabalhar para motivarmos a juventude. E para motivar a juventude, ela tem que ter melhor qualidade de vida. E para ter a melhor qualidade de vida, tem que ter um bom salário. Não se estuda, faz um doutoramento para vir ganhar 500 euros, por exemplo. Ninguém fica contente. Então, se tiver uma oportunidade fora do país, é claro que vai. Pedreiro, carpinteiros, canalizadores, em São Tomé, a ganhar, por exemplo, 200 euros. Chega em Portugal, 1.200, 1.500, em função da sua colocação. Ele pretende ficar lá. Então, o que temos que fazer é criar condições internas, mesmo na questão do crédito ao setor produtivo, atribuir créditos com taxa de juros bonificados, podendo chegar mesmo a 0%, para ver se nós motivamos essa classe jovem, essa classe empresarial, a continuar no país. Muitos empresários, entre aspas, também vão-se embora. Então, temos é que apostar no setor privado e vamos continuar com a nossa política e esperamos reforçá-la a partir de 27 de setembro.
2: Ouvimos Américo Barros, líder e cabeça de lista do MLSTP nas legislativas de 27 de setembro em São Tomé e Príncipe.
1: E a rubrica Semana em África tem a assinatura de Catarina Falcão.
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4: Bem-vindos à Semana em África. Em São Tomé e Príncipe arrancou na semana passada a campanha para as eleições legislativas. Na RFI estamos até amanhã a ouvir todos os cabeças de lista, conhecendo melhor os seus programas e as suas propostas para o arquipélago. No terreno, a campanha começou com barricadas nas estradas, com a polícia a deter 26 pessoas. As autoridades garantiram que atualmente o país está calmo, com o subcomissário e porta-voz da Polícia Nacional, Ulisses da Cruz, a avisar que não haverá tolerância em relação à desordem pública, especialmente durante o período de campanha eleitoral.
5: Neste momento, a polícia está monitorizando assim todo o distrito e também a região de Tondomão de Príncipe. Neste momento, o país está calmo, sem barricada nenhuma, e a polícia aproveita já para apelar à população para não entrar nesse tipo de comportamento, uma vez que isso corresponde ao crime, diversas práticas criminais tipificadas no nosso Código Penal. Por isso, esse tipo de prática de obstruir as vias corresponde à prática criminal e a polícia não terá mão a medir e enquadrá-lo ao rigor da lei.
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4: Em Moçambique, o Partido Banamola, fundado pelo ex-candidato presidencial Venâncio Mondlane, exige das autoridades governamentais moçambicanas uma investigação séria, célere e independente à morte do seu coordenador de mobilização política. Ilídio Fazitela foi sequestrado no sábado na sua residência no distrito de Morumbene e foi encontrado morto horas depois no distrito de Omouine, na província de Inhambane, no sul do país. Fez-nos o relato do que se passou a partir de Maputo.
6: Foi o porta-voz do Banamola, Alberto Manique, que avançou que o partido quer esclarecimentos sobre quem raptou, quem matou Ilídio Fazitela e mais.
7: E quem esteve por detrás deste crime? Que diligências investigativas estão efetivamente em curso para identificar e responsabilizar os autores materiais e eventuais mandantes?
6: O coordenador de mobilização política do Partido Banamola em Morumbene, na província de Inhambane, faz parte dos 57 membros assassinados desde 2025.
7: Exigimos que cada um dos casos seja objeto de investigação pelas autoridades competentes.
6: Em conferência de imprensa, Alberto Manique, porta-voz do Partido Banamola, do ex-candidato presidencial Venâncio Mondlane, apelou à união de todos os moçambicanos pela construção de um país verdadeiramente democrático.
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4: Na Guiné-Bissau, mais de 30 reclusos da prisão de alta segurança de Bafatá, no leste da Guiné-Bissau, iniciaram esta semana uma greve de fome por tempo interminado. Mais pormenores com o nosso correspondente Moussa Baldé.
8: A ação foi avançada pela Rádio Solman, que cita fontes familiares dos detidos. O protesto surge em reação à proibição de saída das celas para o pátio de repouso. De acordo com a estação da Igreja Católica, a interdição deve-se à escassez de guardas prisionais no estabelecimento. Atualmente, 6 agentes do quadro encontram-se em Bissau a frequentar cursos de formação sem que tenham sido providenciadas substituições. Familiares relatam que, devido à falta de vigilância, os reclusos chegaram a ficar trancados nas celas por mais de 24 horas consecutivas durante o último domingo. Os detidos exigem a retomada imediata das idas regulares ao pátio. Até o momento não houve quaisquer esclarecimentos dos responsáveis prisionais em Bafatá e do Ministério da Justiça. A prisão de alta segurança de Bafatá, cidade situada a cerca de 150 km de Bissau, foi reconstruída em 2010 com o apoio das Nações Unidas e tem capacidade máxima para albergar até 72 reclusos. A Liga Guineense dos Direitos Humanos denuncia de forma recorrente a superlotação do centro concebido para deter reclusos que exija medidas de vigilância e contenção reforçadas.
4: Ainda na Guiné-Bissau, o Alto Comando Militar ordenou que os partidos políticos estabeleçam as suas sedes a uma distância mínima de 500 metros dos órgãos de soberania, hospitais e unidades militares. Esta medida tem impacto direto na sede de dois partidos, o PAIGC e o MADAM G15, como explica Moussa Baldé.
9: Está em marcha o cumprimento dos novos dispositivos da Lei-Quadro dos Partidos Políticos, aprovada em fevereiro passado, que determina que os partidos tenham as suas instalações longe das sedes de órgãos de soberania, embaixadas, hospitais, quartéis e esquadras da polícia. A medida vai afetar de forma direta os partidos PAGC e MADEM G15, cujas sedes se situam nas imediações do Palácio da República em Bissau. O Major Vasco Oliveira da Silva foi quem deu a notícia, lendo uma resolução de uma reunião do Alto Comando Militar que protagonizou o golpe de Estado de 26 de novembro passado.
10: Reunida em sessão extraordinária, no dia 14 de setembro de 2026, o Alto Comando Militar para a Restauração da Segurança e Ordem Pública, enquanto supremo órgão de orientação política do país durante o período de transição, decide, primeiro, instar todos os partidos políticos legalmente constituídos cuja localização de sede esteja abrangida pela norma citada no artigo 10º da Lei-Quadro dos Partidos Políticos a proceder mudança da respectiva sede política no prazo de 7 dias úteis contados da data de notificação da presente resolução.
9: Contactadas pela RFI, fontes do PAIGC disseram que o partido ainda não foi formalmente notificado sobre a decisão dos militares. As mesmas fontes esclareceram que as imagens que circulam nas redes sociais, indicando que a sede teria sido desocupada na terça-feira, não correspondem à verdade. O Ministério do Interior é a instituição encarregada pelo Alto Comando Militar de notificar os partidos sobre a decisão que os militares dizem ter sido tomada com o objetivo de preservar a tranquilidade pública durante o processo de transição em curso e preparar o país para as eleições de 6 de dezembro próximo.
4: Por seu lado, o PAIGC, que ainda não foi notificado a entrada em vigor desta nova estipulação, respondeu. Munir Conté, porta-voz do PAIGC, diz que esta medida serve apenas para cumprir os desejos do antigo presidente, Umar Sissoko Embaló.
11: Perante esses fatos e após ampla discussão, a Comissão Permanente delibera o seguinte. Ponto número 1. Repudiar a resolução do Comando Militar, cujo único propósito é agredir o PAIGC e a sua memória histórica, através da tentativa de desapossamento ilegal e abusivo da sua sede nacional, a fim de satisfazer os caprichos do ex-presidente da República, Umar Sissoko Embaló. Ponto número 2. Reafirmar que, ao abrigo da Lei número 3 de 91, de 7 de maio, as instalações onde funciona a sede nacional do PAIGC, assim como as sedes institucionais, constituem património do PAIGC, não podendo nenhuma outra disposição pôr em causa esse direito de propriedade. Ponto número 3. Reiterar a determinação do PAIGC em usar todos os recursos legais à sua disposição para proteger todo o seu património e, particularmente, as instalações onde funciona a sua sede nacional, na Praça dos Heróis Nacionais, competindo exclusivamente aos órgãos do partido a tomada de qualquer decisão sobre o destino a dar a esse património.
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4: Em Cabo Verde terminou na quarta-feira o prazo para a apresentação das candidaturas às eleições presidenciais. 10 candidatos formalizaram o processo. Odair Santos dá-nos conta da apresentação de 7 desses candidatos.
12: Na corrida para o Palácio Presidencial está o atual chefe de Estado, José Maria Neves, que procura um segundo mandato com o apoio do PCV. A ex-ministra da Justiça, Joana Rosa, apoiada pelo MPD, também já entregou o seu processo. A mandatária da candidata, advogada Lígia Fonseca, destacou que este é um momento histórico.
13: Fizemos história em Cabo Verde. Pela primeira vez, uma mulher assume esta responsabilidade de aceitar ser candidata ao cargo de Presidente da República.
12: Já o mandatário de José Maria Neves, o músico e antigo ministro da Cultura, Mário Lúcio Sousa, fez questão de lembrar que o atual presidente nunca perdeu uma eleição.
14: É um indivíduo com uma bênção especial, um homem que nunca perdeu umas eleições, está na vida política desde a tenra idade. E isso tem a ver com como é que nós encaramos as disputas eleitorais. Não são disputas futebolísticas, em que a vitória de um se assenta na derrota do outro. Na democracia, participar já é um ganho.
12: Para além destes dois nomes, o Tribunal Constitucional recebeu mais 5 candidaturas até às 13 horas de hoje. Os juízes vão agora analisar os documentos. A lista final de candidatos admitidos deve ser conhecida até 21 21 de setembro. A primeira volta das presidenciais está marcada para 15 de novembro. Se for necessário uma segunda volta, os cabo-verdianos voltam às urnas no dia 29 do mesmo mês. A campanha eleitoral arranca a 29 de outubro.
4: Obrigada por ter acompanhado esta Semana em África. Até para a semana.
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1: Chamas e uma coluna de fumo negro eram visíveis este sábado nas imediações do aeroporto de Riad. Durante a noite foram ouvidas explosões na cidade pela primeira vez desde o reinício das hostilidades com os Houthis do Iémen. Cabo Verde já começou a colocar próteses da anca em doentes com fraturas, uma medida que pretende reforçar a capacidade de resposta do sistema de saúde e reduzir as evacuações médicas para Portugal. Estes são alguns dos assuntos que vamos desenvolver. Na realização técnica desta emissão está Moussa Lechili e o jornal começa agora.
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1: Chamas e uma coluna de fumo negro eram visíveis este sábado nas imediações do aeroporto de Riad. Durante a noite foram ouvidas explosões na cidade pela primeira vez desde o reinício das hostilidades com os Houthis do Iémen. As explicações com Cristiana Soares.
16: A agência de notícias AFP, com jornalistas no local, confirma um depósito de combustível da gigante petrolífera saudita Aramco em chamas nas imediações do aeroporto, enquanto equipas de bombeiros combatiam o incêndio. O episódio ocorreu depois dos habitantes de Riad terem recebido durante a madrugada um alerta nos telemóveis que dava conta de uma possível ameaça de ataque. Pouco depois foram ouvidas duas fortes explosões. Trata-se do primeiro alerta deste género registado na capital saudita desde o reinício dos confrontos com os Houthis, movimento apoiado pelo Irão que controla uma parte significativa do território do Iémen. Por outro lado, o site especializado Flight Radar 24 informou que o aeroporto internacional estava a sofrer perturbações significativas, com atrasos importantes e voos cancelados. Nos últimos dias, a Arábia Saudita tem sido alvo de um número crescente de ataques atribuídos aos Houthis. O grupo conseguiu recentemente avançar de forma significativa no Iémen, numa ofensiva contra as forças do governo reconhecidas internacionalmente, apoiado por uma coligação liderada por Riad. Até agora, os ataques dos Houthis contra o território saudita tinham atingido sobretudo instalações petrolíferas e posições militares situadas no sul do país ou junto à costa do Mar Vermelho, longe da capital. Até ao momento, as autoridades sauditas não esclareceram a origem das explosões nem avançaram informações sobre eventuais vítimas ou danos. Também, os Houthis, por seu lado, não reivindicaram qualquer ataque na Arábia Saudita nas últimas horas. Com mais recente ofensiva relâmpago no Iémen, os Houthis controlam agora toda a costa ao longo do Mar Vermelho, reforçando assim a sua presença no estreito de Bab el-Mandeb e aumentando os receios relacionados com o transporte marítimo internacional. O aumento da instabilidade contribuiu para que o preço do petróleo voltasse a ultrapassar os $100 por barril.
1: Na Rússia decorre o segundo dia das eleições legislativas, as primeiras desde a invasão da Ucrânia em 2022. Estão em disputa 450 lugares na Câmara Baixa do Parlamento, Duma. O partido de Vladimir Putin parte como favorito no escrutínio marcado pela ausência de vários candidatos da oposição. Apesar disso, alguns eleitores continuam a deslocar-se às urnas. Entretanto, Moscovo denunciou ciberataques contra os sistemas de votação, entretanto normalizados no conflito com a Ucrânia. Um ataque russo provocou 2 mortos na cidade de Sumy. Nos Estados Unidos, Donald Trump promulgou 9 sanções contra Moscovo, nomeadamente no setor energético. O presidente norte-americano Donald Trump, que anunciou ontem ter chegado a um entendimento com a Dinamarca e a Groenlândia destinado a reforçar o controle dos Estados Unidos sobre a segurança do território ártico. As explicações são com Cristiana Soares.
16: Segundo Washington, o acordo deve impedir que países considerados adversários, nomeadamente a China e a Rússia, instalem estruturas militares ou façam investimentos em setores considerados estratégicos sem autorização norte-americana. Donald Trump revelou que os Estados Unidos terão um controlo permanente sobre a segurança da Groenlândia. O território autónomo dinamarquês tem estado no centro das ambições do presidente norte-americano, que no ano passado chegou a defender a sua integração nos Estados Unidos. O inquilino da Casa Branca descreve o acordo como tendo uma duração infinita e garantiu que não terá custos para os Estados Unidos, qualificando de um sonho tornado realidade. A assinatura do entendimento deve acontecer na próxima semana, à margem da Assembleia Geral das Nações Unidas em Nova Iorque, segundo informações divulgadas pelas autoridades da Groenlândia e da Dinamarca. Copenhaga considerou que o acordo é positivo para a NATO e para a Europa e o primeiro-ministro da Groenlândia afirmou que a segurança do território ficará reforçada. Também o secretário de Estado norte-americano Marco Rubio defendeu o entendimento, considerando que o compromisso responde às preocupações de segurança nacional dos Estados Unidos relacionados com a Groenlândia.
1: A dívida pública francesa deverá atingir os 119,3% do produto interno bruto este ano e poderá chegar aos 121,7% em 2027. O alerta é do Ministério da Economia. Para tentar reduzir o déficit, o primeiro-ministro francês Sébastien Lecornu anunciou a intenção de conseguir 54 mil milhões de euros em poupanças no próximo ano, incluindo cortes nas despesas sociais. Ao mesmo tempo, os preços dos combustíveis continuam a subir no país. O gasóleo chegou aos 2,39 euros por litro, um novo recorde. Nas redes sociais, multiplicam-se os apelos a manifestações no dia 17 de outubro, 8 anos depois do movimento dos coletes amarelos.
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1: O presidente da República de Moçambique, Daniel Chapo, endereçou condolências às famílias das 24 vítimas mortais do acidente de viação ocorrido na noite de quinta-feira no distrito de Zavala, na província de Inhambane. Num pronunciamento à Nação, o chefe de Estado lamentou a tragédia.
17: O choque frontal entre um caminhão militar e o transporte de passageiros no distrito de Zavala, na província de Inhambane, levou o presidente da República, Daniel Chapo, a dirigir-se à nação.
18: Em nome do povo moçambicano, queremos endereçar às famílias enlutadas as nossas mais sentidas condolências.
17: A porta-voz da polícia em Inhambane, Nércia Bata, aponta as causas do acidente ocorrido na noite de quinta-feira.
19: Deste acidente resultou na morte de 24 pessoas e 2 feridos ligeiros. Foi apontada como causa a velocidade excessiva aliada a deficiências mecânicas. A viatura que apresentava deficiências mecânicas é o caminhão, que é das Forças Armadas.
17: A Federação Moçambicana dos Transportes Rodoviários FEMATRO, através do seu presidente Paulo Mutice, assumiu uma posição de condenação ao desrespeito ao Código de Estrada.
20: Temos que repudiar e condenar aos nossos motoristas para não optar pelo excesso de velocidade.
17: Está a decorrer neste sábado o processo de transladação dos corpos da província de Inhambane para Manica, de onde partiu a maioria dos passageiros do transporte que tinha como destino a África do Sul. De Maputo para a RFI, Orfeu, Lisboa.
1: Cabo Verde já começou a colocar próteses da anca em doentes com fraturas, uma medida que pretende reforçar a capacidade de resposta do sistema de saúde e reduzir as evacuações médicas para Portugal. A correspondência é de Odeis Santos.
21: Já chegou a Cabo Verde a primeira remessa de próteses parciais da anca destinadas a doentes com fraturas. A garantia do Ministro da Saúde, Lúcio Fernandes, que adianta que as próteses totais para doentes com desgaste na articulação chegam nas próximas semanas.
22: Já temos no país as próteses parciais para a colocação próteses de anca em caso de fratura. Já foi colocada uma, mas também nos próximos dias devem chegar as próteses totais, que é para a substituição das pessoas que estão com desgaste da articulação da coxa. Já adquirimos as próteses, agora é entre os serviços daqui do Agostinho Neto e do Hospital também de Batista de Souza, eles vão organizar como colocar as próteses. Mas também já aprovamos a nova lista nacional de medicamentos, onde estão contempladas as próteses e vai ser passar a ser comparticipada.
21: O governante sublinha que a aposta na medicina interna não acaba com as evacuações para Portugal, vai reduzir a lista de espera.
22: Nós somos gratos a Portugal pelas evacuações e recebem todos os anos, sabemos que são muitos pacientes, mas o que é que temos que fazer é criar capacidade interna no país para podermos diminuir as evacuações. Porque sabemos que Portugal também tem um problema da lista de espera, mas os nossos pacientes queremos diminuir esta lista de espera para que os cabo-verdianos possam ter uma melhor atenção aqui em Cabo Verde.
21: As próteses totais da anca chegam dentro de 3 semanas. Para as cirurgias ao joelho, ainda não há data marcada. De Cabo Verde para a RFI, Odair Santos.
1: É o ponto final neste bloco informativo.

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1: Bem-vindos à segunda parte desta emissão em língua portuguesa aqui na antena da RFI. Este sábado, Catarina Falcão faz-nos o resumo da atualidade na rubrica Semana em África. Mas antes ouvimos o convidado de Liliana Henriques, Américo Barros, líder e cabeça de lista do MLSTP, Movimento de Libertação de São Tomé e Príncipe.
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2: A campanha para as legislativas autárquicas e regional de 27 de setembro em São Tomé e Príncipe está lançada desde 12 de setembro. Neste âmbito, acompanhamos este período pré-eleitoral, dando a palavra às formações candidatas à governação. Neste sábado, ouvimos Américo Barros, líder e cabeça de lista do MLSTP, Movimento de Libertação de São Tomé e Príncipe, que preconiza uma aposta no turismo, melhorias nomeadamente no setor da saúde e economias nas despesas públicas.
3: De 18 a 22, eu fui governador do Banco Central de São Tomé e Príncipe e tínhamos como despesas para importação de combustíveis fósseis, nós gastávamos anualmente entre os 40, 60, 70 milhões de dólares por ano. Portanto, no processo de transição energética, pretendemos, obviamente, começar cortes por aí. E depois, mesmo na administração pública, constatamos que temos vários setores que gastam desnecessariamente com viagens, consumo de energia fora do horário. Portanto, é um conjunto de levantamentos que nós fizemos e, portanto, vamos começar pelo corte de compra de combustível.
2: E, portanto, isto significa a implementação de uma política mais favorável relativamente a energias renováveis. O que é que pretende fazer sobre este aspecto, uma vez que acabamos de atravessar uma grande crise energética no país?
3: Começado o MLSTP de 18 a 22, nós tínhamos começado um processo de transição energética, mas temos até hoje painéis solares no nosso porto que não foram levantadas até hoje por uma questão política. Então, esse processo de transição energética, nós estamos virados para a energia fotovoltaica. Por outro lado, também gostaria, e eu vou fazer todo o esforço para que apostemos também mini-hídricas. E daí já respondíamos duas situações ao mesmo tempo. Além de energia, nós queríamos também proporcionar água potável. Temos também, é claro, que criar paragens. Portanto, meio preço é um país que tem água em abundância. Eu vejo o exemplo de Cabo Verde, nem um terço ou um quarto de água tem como Santo Tomé. Portanto, temos que começar a construir mais barragens.
2: O que é que pretende fazer relativamente à questão da saúde?
3: Nós ainda deparamos com doenças que já não deveria fazer parte do sistema de saúde no nosso país. Nós temos doenças, por exemplo, de origens hídricas, porque a água vem com micróbios e, portanto, as águas precisam ser tratadas. E daí que o outro papel importante que nós teremos que desempenhar é relativamente ao tratamento de águas. Agora, a primeira coisa que vamos fazer é dar continuidade ao projeto que vem em curso desde 2014, que seria a construção de um hospital de referência com o fundo White Fund. Esperamos iniciar esse projeto, mas também nós gostaríamos de chamar responsabilidades sociais a todas as empresas que trabalham no país para, no capítulo responsabilidade social, apetrechar melhor os postos de saúde nas comunidades, nos distritos, além de apetrechar com equipamentos, camas, medicamentos, tudo isso que constitui prioridade para nós. Portanto, essas empresas terão que apoiar tanto uma empresa na construção de alguns centros de saúde fora da capital. Portanto, a saúde para nós é uma prioridade porque no nosso projeto nós temos o turismo como o pilar fundamental no processo de desenvolvimento económico. E turismo, para ser um turismo de qualidade, todas as outras áreas são fundamentais. A saúde, infraestruturas, nós sabemos do desafio que temos pela frente porque tudo constitui prioridade. Então temos que eleger prioridade das prioridades para, no curto prazo, os primeiros anos da nossa governação avançar.
2: Como é que vê precisamente a questão do turismo?
3: Atualmente contribui com cerca de 14% para o PIB. As unidades atuais apontam, são estimativas que baixaram para cerca de 11%. Mas o que nós queremos, na verdade, é que o turismo tenha uma maior contribuição no processo de desenvolvimento económico de São Tomé e Príncipe. Gostaríamos que o nosso turismo um dia fosse a semelhança das outras ilhas do Atlântico e o turismo colabora com cerca de 40% no PIB. portanto, vamos ter que trabalhar, vamos ter que organizar o país e, obviamente, todos os setores que são transversais também merecerão a nossa atenção para que quando um turista venha a São Tomé, ele possa, obviamente, convidar mais e mais turistas para o nosso país. A questão de saúde é fundamental. Vem um turista, apanha, por exemplo, o paludismo, que é uma doença que tivemos aqui durante muito tempo, agora já achou muito, e terá dificuldades porque não temos um hospital em condições para responder. Isso afeta o turismo. Temos que resolver o problema da saúde. É basicamente nesses setores todos que teremos que trabalhar. Construção de resorts, bons hotéis e tentar também fazer um levantamento para vermos quais são os principais locais onde nós podemos beneficiar e tirar algum proveito estratégico. Porque nós estamos muito bem localizados. Temos que explorar mais isto.
2: São Tomé e Príncipe foi também designado pela Unesco como Reserva da Biosfera. Até que ponto é que o imperativo de desenvolver o turismo não poderá também colidir com o objetivo de proteger o meio ambiente em São Tomé e Príncipe? Como fazer com que esses dois imperativos possam conviver?
3: A proteção do meio ambiente é uma questão que não se discute, é fundamental. Portanto, eu acho que o desenvolvimento do turismo sem nada colide com a proteção ambiental. Somos classificados como a reserva da biosfera, vamos ter que manter este valor, né, que nos foi atribuído, mas temos que de tudo fazer para promover a entrada de mais e mais turistas no nosso país.
2: Relativamente ao pilar da educação, quais são os vossos planos?
3: A educação, nós primeiramente temos que motivar a classe docente. Os nossos professores andam muito desmotivados. Os salários praticados na área da docência não motiva ninguém a dar aulas. O meu pai mesmo foi professor há mais de 50 anos e hoje está reformado e ganha cerca de 120 euros. Quer dizer, isso não motiva ninguém a continuar a investir nessa profissão de professor. Então nós vamos começar por aí. Vamos ter, obviamente, que fazer alguns ajustes, aumentos salariais, principalmente para a classe docente e para a classe saúde. Nós não temos médicos especialistas por falta de motivação em termos de salário. Portanto, a educação, nós também temos um grande projeto, que é a questão de instituir a língua inglesa, francesa e mandarim a partir da primeira classe, do primeiro ciclo. Hoje é a partir do nono ano, mas queremos, logo saindo da primária, nós introduzirmos já essas três línguas, de forma a que os nossos alunos amanhã sejam bem preparados e poderem competir com qualquer um, né? Porque hoje, como se sabe, sem a língua é muito difícil conseguir um emprego, seja um emprego razoável e que tenha um bom salário. Então, temos que começar a investir também em línguas no nosso país. E também começar a incentivar os estudantes, aqueles que são mais pobres, que depois de concluírem o ensino médio, têm dificuldade de ir ao ensino superior porque as propinas são muito caras. Então, o que nós decidimos é que o governo vai ter que subsidiar isto. Ninguém pode deixar de estudar por ser pobre. Não, vamos mudar isso. Não pode. Então, o governo tem que cortar em algum lugar e proporcionar ao nosso povo, devidamente justificado, ensino universitário gratuito, ensino público. Para o ensino privado, aí sim temos que ver como é que vamos, obviamente, colaborar com a Bolsa de Estudo.
2: Américo Barros, por último, tem-se assistido nestes últimos anos a uma forte onda de emigração de jovens são-tomenses para fora, nomeadamente para Portugal. O que é que pretende fazer para conseguir fixar a população e dar-lhe perspectivas?
3: Realmente, hoje, São Tomé e Príncipe tem mais do que 45 mil habitantes em Portugal e não só na Europa. E para nós é um motivo de nos preocupar, isso porque grandes quadros técnicos profissionais foram embora. Pedreiros, carpinteiros, marceneiros, já não temos. Quase todos foram embora. E também com formação superior. É isso que eu digo, temos que trabalhar para motivarmos a juventude. E para motivar a juventude, ela tem que ter melhor qualidade de vida. E para ter a melhor qualidade de vida, tem que ter um bom salário. Não se estuda, faz um doutoramento para vir ganhar 500 euros por exemplo. Ninguém fica contente. Então, se tiver uma oportunidade fora do país, é claro que vai. Pedreiro, carpinteiros, canalizadores, em São Tomé, a ganhar, por exemplo, 200 euros. Chega em Portugal, 1.200, 1.500, em função da sua colocação. Ele pretende ficar lá. Então, o que temos que fazer é criar condições internas, e mesmo na questão do crédito ao setor produtivo, atribuir crédito. créditos com taxa de juros bonificados, podendo chegar mesmo a 0%, para ver se nós motivamos essa classe jovem, essa classe empresarial, a continuar no país. Muitos empresários, entre aspas, também vão-se embora. Então, temos é que apostar no setor privado e vamos continuar com a nossa política e esperamos reforçá-la a partir de 27 de setembro.
2: Ouvimos Américo Barros, líder e cabeça de lista do MLSTP nas legislativas de 27 de setembro em São Tomé e Príncipe.
1: E a rubrica Semana em África tem a assinatura de Catarina Falcão.
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4: Bem-vindos à Semana em África. Em São Tomé e Príncipe arrancou na semana passada a campanha para as eleições legislativas. Na RFI estamos até amanhã a ouvir todos os cabeças de lista, conhecendo melhor os seus programas e as suas propostas para o arquipélago. No terreno, a campanha começou com barricadas nas estradas, com a polícia a deter 26 pessoas. As autoridades garantiram que atualmente o país está calmo, com o subcomissário e porta-voz da Polícia Nacional, Ulisses da Cruz, a avisar que não haverá tolerância em relação à desordem pública, especialmente durante o período de campanha eleitoral.
5: Neste momento, a polícia está monitorizando assim todo o distrito e também a região de Mato Príncipe. Neste momento o país está calmo, sem barricada nenhuma, e a polícia aproveita já para apelar à população para não entrar nesse tipo de comportamento, uma vez que isso corresponde ao crime, diversas práticas criminais tipificadas no nosso Código Penal. Por isso, esse tipo de prática de obstruir as vias corresponde à prática criminal e a polícia não terá mão a medir e enquadrá-lo ao rigor da lei.
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4: Em Moçambique, o Partido Banamola, fundado pelo ex-candidato presidencial Venâncio Mondlane, exige das autoridades governamentais moçambicanas uma investigação séria, célere e independente à morte do seu coordenador de mobilização política. Ilídio Fazitela foi sequestrado no sábado na sua residência, no distrito de Morumbene, e foi encontrado morto horas depois no distrito de Omouine, na província de Inhambane, no sul do país. Fez-nos o relato do que se passou a partir de Maputo.
6: Foi o porta-voz do Anamol, Alberto Manique, que avançou que o partido quer esclarecimentos sobre quem raptou, quem matou Ilídio Fazitela e mais.
7: E quem esteve por detrás deste crime? Que diligências investigativas estão efetivamente em curso para identificar e responsabilizar os autores materiais e eventuais mandantes?
6: O coordenador de mobilização política do Partido Anamola em Morumbene, na província de Inhambane, faz parte dos 57 membros assassinados desde 2025.
7: Exigimos que cada um dos casos seja objeto de investigação pelas autoridades competentes.
6: Em conferência de imprensa, Alberto Manique, porta-voz do Partido Anamola, do ex-candidato presidencial Venâncio Mondlane, apelou à união de todos os moçambicanos pela construção de um país verdadeiramente democrático.
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4: Na Guiné-Bissau, mais de 30 reclusos da prisão de alta segurança de Bafatá, no leste da Guiné-Bissau, iniciaram esta semana uma greve de fome por tempo interminado. Mais pormenores com o nosso correspondente Moussa Baldé.
8: A ação foi avançada pela Rádio Solman, que cita fontes familiares dos detidos. O protesto surge em reação à proibição de saída das celas para o pátio de repouso. De acordo com a estação da Igreja Católica, a interdição deve-se à escassez de guardas prisionais no estabelecimento. Atualmente, 6 agentes do quadro encontram-se em Bissau a frequentar cursos de formação sem que tenham sido providenciadas substituições. Familiares relatam que, devido à falta de vigilância, os reclusos chegaram a ficar trancados nas celas por mais de 24 horas consecutivas durante o último domingo. Os detidos exigem a retomada imediata das idas regulares ao pátio. Até o momento não houve quaisquer esclarecimentos dos responsáveis prisionais em Bafatá e do Ministério da Justiça. A prisão de alta segurança de Bafatá, cidade situada a cerca de 150 km de Bissau, foi reconstruída em 2010 com o apoio das Nações Unidas e tem capacidade máxima para albergar até 72 reclusos. A Liga Guineense dos Direitos Humanos denuncia de forma recorrente a superlotação do centro concebido para deter reclusos que exige medidas de vigilância e contenção reforçadas.
4: Ainda na Guiné-Bissau, o Alto Comando Militar ordenou que os partidos políticos estabeleçam as suas sedes a uma distância mínima de 500 metros dos órgãos de soberania, hospitais e unidades militares. Esta medida tem impacto direto na sede de dois partidos, o PAIGC e o MADAM G15, como explica Moussa Baldé.
9: Está em marcha o cumprimento dos novos dispositivos da Lei Quadro dos Partidos Políticos, aprovada em fevereiro passado, que determina que os partidos tenham as suas instalações longe das sedes de órgãos de soberania, embaixadas, hospitais, quartéis e esquadras da polícia. A medida vai afetar de forma direta os partidos PAGC e MADEM G15, cujas sedes se situam nas imediações do Palácio da República em Bissau. O Major Vasco Oliveira da Silva foi quem deu a notícia, lendo uma resolução de uma reunião do Alto Comando Militar que protagonizou o golpe de Estado de 26 de novembro passado.
10: Reunida em sessão extraordinária, no dia 14 de setembro de 2026, o Alto Comando Militar para a Restauração da Segurança e Ordem Pública, enquanto supremo órgão de orientação política do país durante o período de transição, decide, primeiro, instar todos os partidos políticos legalmente constituídos cuja localização de sede esteja abrangida pela norma citada no artigo 10º da Lei Quadro dos Partidos Políticos a proceder mudança da respectiva sede política no prazo de 7 dias úteis contados da data de notificação da presente resolução.
9: Contactadas pela RFI, fontes do PAIGC disseram que o partido ainda não foi formalmente notificado sobre a decisão dos militares. As mesmas fontes esclareceram que as imagens que circulam nas redes sociais, indicando que a sede teria sido desocupada na terça-feira, não correspondem à verdade. O Ministério do Interior é a instituição encarregada pelo Alto Comando Militar de notificar os partidos sobre a decisão que os militares dizem ter sido tomada com o objetivo de preservar a tranquilidade pública durante o processo de transição em curso e preparar o país para as eleições de 6 de dezembro próximo.
4: Por seu lado, o PAIGC, que ainda não foi notificado a entrada em vigor desta nova estipulação, respondeu. Munir Conté, porta-voz do PAIGC, diz que esta medida serve apenas para cumprir os desejos do antigo presidente, Umar Sisoko Embaló.
11: Perante esses fatos e após ampla discussão, a Comissão Permanente delibera o seguinte. Ponto número 1. Repudiar a resolução do Comando Militar, cujo único propósito é agredir o PAIGC e a sua memória histórica, através da tentativa de desapossamento ilegal e abusivo da sua sede nacional, a fim de satisfazer os caprichos do ex-presidente da República, Umar Sisoko Embaló. Ponto número 2. Reafirmar que, ao abrigo da Lei número 3 de 91, de 7 de maio, as instalações onde funciona a sede nacional do PAIGC, assim como as sedes institucionais, constituem património do PAIGC, não podendo nenhuma outra disposição pôr em causa esse direito de propriedade. Ponto número 3. Reiterar a determinação do PAIGC em usar todos os recursos legais à sua disposição para proteger todo o seu património e, particularmente, as instalações onde funciona a sua sede nacional, na Praça dos Heróis Nacionais, competindo exclusivamente aos órgãos do partido a tomada de qualquer decisão sobre o destino a dar a esse património.
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4: Em Cabo Verde terminou na quarta-feira o prazo para a apresentação das candidaturas às eleições presidenciais. 10 candidatos formalizaram o processo. Odair Santos dá-nos conta da apresentação de 7 desses candidatos.
12: Na corrida para o Palácio Presidencial está o atual chefe de Estado, José Maria Neves, que procura um segundo mandato com o apoio do PCV. A ex-ministra da Justiça, Joana Rosa, apoiada pelo MPD, também já entregou o seu processo. A mandatária da candidata, advogada Lígia Fonseca, destacou que este é um momento histórico.
13: Fizemos história em Cabo Verde. Pela primeira vez, uma mulher assume esta responsabilidade de aceitar ser candidata ao cargo de Presidente da República.
12: Já o mandatário de José Maria Neves, o músico e antigo Ministro da Cultura, Mário Lúcio Souza, fez questão de lembrar que o atual Presidente nunca perdeu uma eleição.
14: É um indivíduo com uma bênção especial, um homem que nunca perdeu umas eleições, está na vida política desde a tenra idade. E isso tem a ver com como é que nós encaramos as disputas eleitorais. Não são disputas futebolísticas, em que a vitória de um se assenta na derrota do outro. Na democracia, participar já é um ganho.
12: Para além destes dois nomes, o Tribunal Constitucional recebeu mais 5 candidaturas até às 13 horas de hoje. Os juízes vão agora analisar os documentos. A lista final de candidatos admitidos deve ser conhecida até 21 de setembro. A primeira volta das presidenciais está marcada para 15 de novembro. Se for necessário uma segunda volta, os cabo-verdianos voltam às urnas no dia 29 do mesmo mês. A campanha eleitoral arranca a 29 de outubro.
4: Obrigada por ter acompanhado esta Semana em África. Até para a semana.
1: São 18 horas em Paris, 19 em Riad. 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
15: Neide Ribeiro.
1: Chamas e uma coluna de fumo negro eram visíveis este sábado nas imediações do aeroporto de Riad durante a noite. Foram ouvidas explosões na cidade pela primeira vez desde o reinício das hostilidades com os Houthis do Iémen. Cabo Verde já começou a colocar próteses da anca em doentes com fraturas, uma medida que pretende reforçar a capacidade de resposta do sistema de saúde e reduzir as evacuações médicas para Portugal. Estes são alguns dos assuntos que vamos desenvolver. Na realização técnica desta emissão está Moussa Lechili e o jornal começa agora.
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1: Chamas e uma coluna de fumo negro eram visíveis este sábado nas imediações do aeroporto de Riad. Durante a noite foram ouvidas explosões na cidade pela primeira vez desde o reinício das hostilidades com os Houthis do Iémen. As explicações com Cristiana Soares.
16: A agência de notícias AFP, com jornalistas no local, confirma um depósito de combustível da gigante petrolífera saudita Aramco em chamas nas imediações do aeroporto, enquanto equipas de bombeiros combatiam o incêndio. O episódio ocorreu depois dos habitantes de Riad terem recebido durante a madrugada um alerta nos telemóveis que dava conta de uma possível ameaça de ataque. Pouco depois foram ouvidas duas fortes explosões. Trata-se do primeiro alerta deste género registado na capital saudita desde o reinício dos confrontos com os Houthis, movimento apoiado pelo Irão que controla uma parte significativa do território do Iémen. Por outro lado, o site especializado Flight Radar 24 informou que o aeroporto internacional estava a sofrer perturbações significativas, com atrasos importantes e voos cancelados. Nos últimos dias, a Arábia Saudita tem sido alvo de um número crescente de ataques atribuídos aos Houthis. O grupo conseguiu recentemente avançar de forma significativa no Iémen, numa ofensiva contra as forças do governo reconhecida internacionalmente, apoiado por uma coligação liderada por Riad. Até agora, os ataques dos Houthis contra o território saudita tinham atingido sobretudo instalações petrolíferas e posições militares situadas no sul do país ou junto à costa do Mar Vermelho, longe da capital. Até ao momento, as autoridades sauditas não esclareceram a origem das explosões nem avançaram informações sobre eventuais vítimas ou danos. Também, os Houthis, por seu lado, não reivindicaram qualquer ataque na Arábia Saudita nas últimas horas. Com a mais recente ofensiva relâmpago no Iémen, os Houthis controlam agora toda a costa ao longo do Mar Vermelho, reforçando assim a sua presença no estreito de Bab el-Mandeb e aumentando os receios relacionados com o transporte marítimo internacional. O aumento da instabilidade contribuiu para que o preço do petróleo voltasse a ultrapassar os $100 por barril.
1: Na Rússia decorre o segundo dia das eleições legislativas, as primeiras desde a invasão da Ucrânia em 2022. Estão em disputa 450 lugares na Câmara Baixa do Parlamento, Duma. O partido de Vladimir Putin parte como favorito no escrutínio marcado pela ausência de vários candidatos da oposição. Apesar disso, alguns eleitores continuam a deslocar-se às urnas. Entretanto, Moscovo denunciou ciberataques contra os sistemas de votação, entretanto normalizados no conflito.